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1: Queridos, nós vamos meditar na palavra de Deus. Hoje estamos aqui para ouvirmos uma palavra do Senhor para o nosso coração. Amém? Oh, glórias. Nosso tema de hoje, com certeza, é para edificação. Nós vamos abrir as nossas Bíblias e deixá-la aberta em João capítulo 15, a partir do versículo 7 até o 17. No entanto, não vou ler o texto neste momento, nós vamos lê-lo à medida que acompanhamos a palavra, à medida que vamos falando a palavra, vamos lendo os textos correspondentes. Mas a base é o Evangelho de João, capítulo 15, a partir do versículo 7 até o 17. Nesse texto, irmãos, nós encontramos uma narrativa muito interessante. É o discurso final de Jesus, é o discurso de despedida. Cristo Jesus estava reunido com seus apóstolos, ceando, a última ceia. Logo na sequência, Judas o trairia e posteriormente, não muito tempo depois, ele seria pregado numa cruz. E Cristo Jesus traz esta palavra para que nós possamos analisá-la, meditar na mesma e deixar que o Espírito Santo do Senhor venha falar ao nosso coração de uma forma poderosa, de uma forma grandiosa, para que os ensinamentos de Cristo sejam verdadeiros na nossa vida diária. Amém? Jesus faz uma analogia entre a videira verdadeira e a sua vida. Ele faz uma comparação, ele mostra-se como a videira verdadeira, e cujos ramos somos nós. Oh, bênção! E no decorrer dessa palavra vamos entender aquilo que o Senhor desejava falar aos nossos corações e, com certeza, fala aos nossos corações hoje, porque o mover do Espírito Santo é uma verdade. Amados, você já parou, já refletiu? Qual é a expectativa de Jesus com relação à tua vida? Você já parou, já pensou, o que é que Jesus espera de mim? O que é que Jesus espera do meu viver? Às vezes, amados, nós não nos preocupamos muito com essas situações. No entanto, é muito comum nós olharmos para o cônjuge, olharmos para ele e pensarmos como será, o que esperar, olharmos para os nossos filhos, o que esperar dos filhos, dos amigos, olharmos para os nossos pais, familiares, olharmos para os pastores, para o pastor que vos fala, o que esperar deste pastor? Amados, é muito comum nós questionarmos o que é que nós esperamos das pessoas, o que é que nós esperamos, o que é que elas podem fazer, que seja do nosso agrado, que seja segundo a nossa vontade, o que é que elas podem fazer que seja favorável a nós. Mas, quando nós viramos e fazemos esse questionamento da parte de Cristo, quando nós olhamos para Cristo Jesus e fazemos esse questionamento, o que é que Jesus espera de mim? Qual a expectativa de Jesus a respeito do meu viver, das minhas ações, dos meus planos, das minhas atitudes? O que será que Jesus espera de cada um de nós? Irmãos, com certeza, Jesus espera algo de cada um de nós. E na palavra de hoje nós vamos meditar um pouco a respeito da expectativa de Jesus para com a nossa vida. Nós temos, amados, de colocar a nossa existência de uma forma que seja agradável ao Senhor. O Eterno precisa olhar para nossas vidas e sentir prazer, sentir alegria. O nosso relacionamento com Ele precisa ser bom. Será que você tem, será que nós temos um bom relacionamento com Jesus? Às vezes nós não pensamos muito a respeito dessas situações. Isso passa meio que batido, desapercebido na vida da gente. Principalmente nesses últimos tempos em que nós estamos naquela correria, não é? As coisas são muito rápidas e às vezes não há tempo para pensarmos em Jesus e naquilo que Ele quer para as nossas vidas. No entanto, da mesma forma que nós temos expectativa com relação ao cônjuge, aos filhos, aos familiares, aos amigos, da mesma forma que nós temos expectativa com relação ao pastor, o Senhor tem expectativa com relação à nossa vida. Não te esqueças disso. Amém? Não te esqueças. O que é que o Senhor espera de você? O que é que o Senhor espera da tua vida? Amados, nós precisamos entender que o Senhor quer o melhor para a nossa alma, o Senhor quer o melhor para a nossa existência. E certamente, se nós observarmos a palavra, nós vamos experimentar o melhor do Senhor para as nossas vidas. Amém? O primeiro aspecto, a primeira pergunta: o Senhor Jesus quer que você permaneça fiel a Ele. Amém? O que é que Jesus espera dos seus discípulos? O que é que Jesus espera da tua vida? Ele espera que você permaneça fiel a Ele. Nós vamos ler versículos 7 até 11, João capítulo 15, para que nós possamos discorrer a respeito dessa palavra e que o Espírito de Deus traga ensinamentos ao nosso coração. Disse Jesus, sentado à mesa com seus discípulos, conversando: ô bênção! Era o discurso da despedida, chamado discurso da despedida. E ele falou a partir do versículo 7: se permanecerdes em mim, e as minhas palavras permanecerem em vós, pedireis o que quiserdes, e vos será feito. 8: nisto é glorificado meu Pai, em que deis muitos frutos, e assim vos tornareis meus discípulos. Como o Pai me amou, também eu vos amei, permanecei no meu amor. Se guardardes os meus mandamentos, permanecereis no meu amor, assim como também eu tenho guardado os mandamentos de meu Pai, e no seu amor permaneço. Tenho-vos dito estas coisas para que o meu gozo esteja em vós e o vosso gozo seja completo. Amém? Ô, glórias! O Senhor espera. A expectativa, uma das expectativas do Senhor com relação às nossas vidas é que sejamos fiéis a Ele. Amém? Como anda a tua fidelidade para com Deus? Até que ponto você é fiel? Até que ponto a tua fidelidade é uma realidade? Até que ponto você ama ao Senhor a ponto de permanecer nele? Ele diz: se permanecerdes em mim, olha só, se permanecerdes em mim e as minhas palavras permanecerem em vós. Esta é a orientação do Senhor para cada um de nós. Uma palavra viva que se aplica totalmente à nossa existência hoje, em nossos dias. A palavra do Senhor é nova a cada dia, ela se renova, amados. E a partir do momento que nós entendemos que a palavra é uma necessidade para cada um de nós, vamos vivê-la e seremos abençoados pelo amado de nossas almas. É preciso que sejamos fiéis ao Senhor, fidelidade ao Senhor. No início do versículo 7, o Senhor diz: se permanecerdes em mim. Ou seja, se você ficar em Jesus, continuar em Jesus, habitar em Jesus. Veja que maravilha, irmãos. Nós somos chamados a continuarmos com Cristo, independente da situação, independente do momento, independente de qualquer coisa. É uma necessidade de cada um de nós permanecermos fiéis ao Senhor, para que possamos experimentar a sua vontade de uma forma grandiosa, poderosa na nossa existência. A palavra diz que se nós permanecermos em Cristo, permanecermos nele. Glórias! Ele quer dizer, irmãos, que é preciso ficarmos com o Senhor, ficarmos, continuarmos com Ele, e assim certamente seremos abençoados. Glórias! A expectativa do Senhor para conosco é que haja fidelidade, que nós não venhamos abrir mão do Senhor, não venhamos substituí-lo por nada, mas que Ele esteja no lugar principal da nossa existência. Vale ressaltar que o Senhor está fazendo uma analogia entre Ele e uma videira. Videira é a planta que produz uva. Ele está fazendo uma analogia e Ele está falando aos seus discípulos que eles são os galhos da videira. Eis o porquê que o Senhor diz que é necessário permanecer nele. Se você tem uma videira ou outra árvore qualquer e você corta o galho, aquele galho seca, perde a vida. Mas se o galho estiver ligado à videira, ligado a Jesus, se nós estivermos ligados ao Senhor, certamente seremos bem-sucedidos naquilo que nós fizermos. Glórias! Amados, a fidelidade a Jesus nos torna pessoas felizes, pessoas alegres, satisfeitas, mesmo em um mundo conturbado, um mundo muito louco, difícil no qual nós estamos. Mesmo assim, a fidelidade nos leva a sermos felizes, porque o Senhor é conosco. Veja o que está escrito no versículo 7, a segunda parte. Pedireis o que quiserdes e vos será feito. Mas quando é que você obtém do Senhor o favor? Quando? Quando há uma fidelidade, uma permanência, uma continuação, um ficar ligado ao tronco da videira. E quando nós somos fiéis, nós teremos as nossas orações respondidas. Glórias! Ainda, irmãos, nossos anseios serão supridos, a nossa vida será abundante. Queres uma vida abundante? Seja fiel ao Senhor. Queres uma vida feliz? Seja fiel ao Senhor. Se você quer que os teus anseios, que o teu coração se acalme, permaneça no Senhor, porque Ele traz paz à nossa existência. O interessante, irmãos, é que mesmo sabedores dessa realidade, sabedores dessa verdade, nós temos visto que muitos não permanecem na fidelidade, muitos são infiéis, muitos abandonam, se auto-separam da videira, e a consequência é que essas pessoas, elas em decorrência da sua infidelidade, não se dão bem na vida, andam para trás, as coisas não se encaixam. Você pode até ser próspero financeiramente, mas não haverá paz no coração. Não haverá paz. Sempre há um questionamento: está faltando algo na minha vida? Falta Jesus. É preciso estarmos atentos a esta verdade. Amém? Portanto, Jesus espera que você permaneça fiel a Ele. Esta é uma das expectativas de Cristo para com as nossas vidas. Segunda expectativa, aquilo que Cristo espera de você. Ouça, que você o ame como Ele o amou. Versículos 12 até o 15. Vamos ler o texto bíblico? O meu mandamento é este, que vos ameis uns aos outros, assim como eu vos amei. Ninguém tem maior amor do que este, de dar alguém a própria vida em favor dos seus amigos. Vós sois meus amigos, se fazeis o que eu vos mando. Já não vos chamo servo, porque o servo não sabe o que faz o seu senhor. Mas tenho-vos chamado amigos, porque tudo quanto ouvi de meu Pai, vos tenho dado a conhecer. Glórias! também uma expectativa do Senhor que tu ames o próximo. Ô, glórias! Amar o próximo. Amar como Ele nos amou. E esta é a recomendação que Ele mesmo faz aos seus discípulos. Amados, aqueles que são de Cristo, que amam a Jesus, que estão ligados à videira verdadeira, estes precisam entender que o seu coração não está aberto para chamadas obras da carne. Você não pode de forma alguma cultivar as obras da carne. É impossível. Nós temos que amar a Cristo e ao próximo da mesma forma que Ele nos amou. Você sabe qual é o tamanho do amor do Senhor Jesus para com a tua vida? Você já parou para pensar a respeito do amor de Jesus? Amados, Jesus nos amou de uma forma tão intensa, tão grandiosa, a ponto de tornar-se homem, nascer de mulher, sofrer sobre a face da terra, todos impropérios, foi xingado, humilhado, cuspido, bateram nele, espancaram-no, e por fim o prenderam numa cruz, ou crucificaram, ou machucaram. Veja o tamanho do amor do Senhor para com a tua vida. E sabe quem foi que Jesus amou? A mim, a você. Sabe quem somos? Os infiéis. Que nascemos em pecado. A Bíblia diz que cada um de nós nascemos em pecado. Que não há um homem sequer sobre a face da terra, claro, excetuando Jesus, que não tenha nascido em pecado. E nós, amados pecadores, fomos objetos do amor do Senhor. O Senhor nos amou. Ele olhou para a minha vida, olhou para a tua vida e achou por bem sofrer, morrer numa cruz, para que nós pudéssemos ter a oportunidade de, hoje e no decorrer da história, louvá-lo, bendizê-lo, exaltá-lo, adorá-lo, porque Ele nos religou, Ele abriu o caminho, e o caminho é Ele. Ele diz que Ele é o mediador, o único mediador entre Deus e os homens. Tudo isso é ação, é fruto do amor do Senhor para com a minha vida, para com a tua vida, para com a vida do homem. É preciso entender que esse projeto de Deus foi antes da minha existência, da tua existência, na verdade, antes da existência da humanidade. O Senhor, nos tempos eternos, Ele deliberou que Jesus viria como Salvador. Nesse tempo, éramos todos infiéis, fomos feitos fiéis através do sangue de Cristo Jesus. Veja como o Senhor nos amou. Veja como Ele nos amou. O Senhor não mediu esforços para que nós pudéssemos hoje estarmos diante dEle, louvando-o e adorando-o. É preciso entender ainda, irmãos, é preciso entender ainda, irmãos, que nós somos alvo da graça de Deus. Ele nos amou para que nós pudéssemos também amá-lo. E como Ele amou o ser humano, amarmos o nosso próximo. Portanto, aqueles que amam a Cristo, aqueles que estão dentro dessa direção do Eterno, ligados à videira verdadeira, é impossível que o seu coração esteja cheio de raiva. Que você venha nutrir a raiva, o ódio. É impossível, gente. É impossível que teu coração esteja negro, preto, amarelo, azul, vamos colorir esse negócio, branco, seja qual for a cor, cheios de mágoa, eu tenho mágoa no meu coração, eu não consigo perdoar fulano de tal, eu não consigo perdoar aquele camarada, aquela pessoa me trouxe tantos danos na vida, eu não posso perdoá-lo. Você também não vai entrar no céu. Simples assim, amados. Nós precisamos entender que o Senhor Jesus nos perdoou quando nós éramos
2: miseráveis, pecadores, indignos da presença dele, inimigos dele. Porque naturalmente, irmãos, nós agimos contrários à vontade do Senhor. É algo natural da nossa natureza, do velho homem. Os nossos desejos é para tudo aquilo que não agrada o Senhor. Se nós olharmos esse mundo, amados, nós vamos ver que isso fica claro. As pessoas estão marcadas pelo desejo de pecar contra o Senhor. Portanto, nós não podemos cultivar as obras da carne. Nós não podemos nutrir a raiva, guardar mágoas. Nós não podemos ser ou tratar as pessoas com indiferenças. Mas é preciso amar, porque o Senhor nos amou primeiro. E o interessante é que esse amor ao próximo independe de reciprocidade. Não, eu não amo para receber o amor, mas eu amo porque Jesus me amou primeiro. E assim precisa ser. E isso obriga-nos a amar os possíveis inimigos. Se você tem um inimigo, ame-o, ore por ele, clame por ele, e se bater à tua porta, abençoa-o com aquilo que necessita. Assim precisa ser. Foi assim o agir de Jesus para conosco, que éramos inimigos. Oh, glórias! E claro, nós não podemos ser inimigos de ninguém. Até podemos ter inimigos, não controlamos o próximo, mas eu controlo a minha vida, e a minha vida precisa estar cativa à vontade do Senhor. Portanto, eu não posso, de forma alguma, cultivar inimizade para com alguém. Se você, porventura, tem um inimigo, acerte-se. Procure fazer as pazes.

Ele que derramou o seu sangue para conosco. Oh, glórias! E nos aguarda ali no céu, com um lugar preparado para os fiéis. Seja fiel ao Senhor. E é evidente, irmãos, que é preciso, a exemplo de Cristo, exercer amor para com o próximo. Se possível, ouça o próximo. Estenda o teu ombro. Amém? Ajude. Ajude. Uma palavra de ânimo. Leve uma palavra de ânimo. Ore por essa pessoa. Clame por ela. E vai por aí. As possibilidades de mostrar amor para com o próximo são diversas. São muitas. E a cada instante nós podemos demonstrar que somos de Cristo. E assim satisfazermos a expectativa de Cristo para com as nossas vidas. Oh, glórias! Amém? Portanto, nós precisamos entender, irmãos, que é preciso permanecer na videira, permanecer em Cristo. É necessário sermos fiéis ao Senhor acima de todas as coisas. E da mesma forma que Ele nos amou, é necessário amarmos. E isso com verdade. Não é aquelas palavras vazias, ah, eu amo, ah, eu amo. Não, amor é realidade, é verdade. E quem ama, sacrifica-se, e Jesus assim o fez. É isso que Jesus espera de você. Amém? E ainda tem outra expectativa, dentre tantas. Hoje vamos abordar apenas três expectativas do Senhor para com as nossas vidas. E mais uma expectativa é que você dê muitos frutos. Amém? Que você dê muitos frutos. Versículos 16 e 17. Não fostes vós que me escolhestes a mim. Pelo contrário, eu vos escolhi a vós outros e vos designei para que vades e deis frutos e o vosso fruto permaneça, a fim de que tudo quanto pedirdes ao Pai em meu nome, Ele vo-lo conceda. Isso vos mando, que vos ameis uns aos outros. O Senhor reforça, hein? É preciso amar uns aos outros, está no versículo 17. Irmãos, você é frutífero ou estéril? Você já parou para pensar a respeito disso também? Será que nós estamos de acordo com aquilo que o Senhor quer para as nossas almas? A palavra diz, amados, se você ler toda essa analogia, toda essa comparação de Jesus com a videira, Ele mesmo se compara à videira, Ele diz que o ramo que não dá fruto, Ele corta. Corta e lança-o fora. Versículos 1 e 2, capítulo 15 de João. Eu sou a videira verdadeira e meu Pai é o agricultor. Todo ramo que, estando em mim, não der fruto, Ele o corta. E todo que dá fruto, limpa para que produza mais fruto ainda. Portanto, amados, nós temos como obrigação produzir frutos. Mas que frutos são estes? São as obras do Espírito. Nós precisamos frutificar no Espírito. As nossas ações precisam mostrar que o Espírito de Deus domina a nossa vida. E quando somos dominados pelo Espírito de Deus, as nossas ações serão semelhantes àquelas que o Senhor determina, àquelas que o Senhor mostra, àquelas que o Senhor deseja para a nossa vida. Nós não vamos viver, irmãos, de qualquer jeito, mas vamos procurar colocar em prática a vontade do Senhor. E uma das vontades de Deus para as nossas almas, para que você frutifique, é que você transmita o Evangelho, é que tu sejas um pregador da palavra, é que você fale do teu amor para com Cristo, exercitando esse amor para com o próximo, levando a palavra de salvação a ele. Veja como são as coisas. A partir do momento que nós somos uma boca de fala, uma boca que fala do amor do Senhor, certamente estamos dentro daquilo que Ele determina, ou seja, darmos, produzirmos frutos para a honra e para a glória do Senhor. Esta é a missão que eu tenho, é a missão que você tem
você tem essa obrigação.

0: são testemunhar daquilo que o Senhor fez na tua vida. Amém, amados? É preciso entender ainda que Deus fez um grande investimento na tua vida. Fica estranho falarmos dessa forma, mas Deus fez um grande investimento na tua vida. Um investimento de sangue. Ele derramou o sangue de Jesus para que você tivesse a oportunidade de achegar-se a Ele e estar na glória no dia eterno. Veja o investimento do Senhor para com a tua vida. Portanto, é preciso também investirmos a nossa vida naquilo que o Senhor determina para nossas almas. Eu preciso estar ligado à videira e produzir frutos. Porque se eu não produzir frutos, eu serei cortado e lançado fora. E esta palavra, irmãos, ela é muito séria, muito séria. Infelizmente, nós temos observado que as pessoas não levam a palavra do Senhor na devida seriedade. Não levam. As pessoas olham, leem esse texto, parece que não compreende aquilo que Jesus está falando, e o Senhor está nos chamando para sermos segundo Ele, segundo aquilo que Ele quer, que possamos produzir frutos semelhantes ao que Ele produz, ou seja, videira produz uva. Eu não posso produzir abacate, melancia, eu não posso produzir goiaba, outra coisa qualquer, não, porque a essência é a videira, a essência é Jesus. Se eu sou de Jesus, os meus atos precisam estar em consonância com aquilo que Jesus é e produz. Não sei se eu me faço compreender. Ou seja, vamos lá. Tipo assim, Jesus, ele cometeria pecados? Jesus seria uma pessoa mentirosa? Jesus seria um bêbado? Um drogado? Jesus enganaria o próximo? Jesus agiria de uma forma ruim, vergonhosa? Entendeu? Vejam os frutos do Espírito, são estes os frutos que assemelha-me a Jesus, e eles precisam estar em evidência no meu viver. Se porventura, amados, eu esteja produzindo abacate, melancia, laranja, limão, outra coisa qualquer, tem alguma coisa errado. Com certeza está errado, porque Jesus só produz uvas. Ou seja, Jesus só produz coisas santas, coisas que agradam segundo o Espírito de Deus, não produz coisas diferentes. Isso é para que você possa pensar nos teus atos e ações, naquilo que você pensa, naquilo que você vê, naquilo que você ouve, nos teus projetos, planos, será que eles estão de acordo com a vontade de Cristo? Será que é um fruto correspondente com a videira? Ou seja, correspondente com Cristo. Se porventura, amados, nós descobrirmos hoje, através dessa palavra, que as nossas ações não são bem da forma que o Senhor deseja, ou seja, que não estamos frutificando da forma que deveria ser, estão colhendo tudo na nossa existência, excetuando uva. Colhe-se tudo, mas não colhe uva, é porque eu não estou ligado na videira verdadeira, é porque você não está ligada, o teu ramo não está conectado ao caule da videira verdadeira, Jesus. Isso é para nós pensarmos, se os nossos atos contrariam a vontade de Cristo, é impossível frutificarmos segundo Jesus. E entenda, você nasceu, você foi chamado por Cristo, o Senhor te deu uma oportunidade para que tu sejas frutífero, para que você possa testemunhar de Cristo Jesus, para que as tuas ações sejam segundo a vontade do Senhor. Portanto, não seja estéril. Não, de forma alguma. Mas seja frutífero. Esta é a expectativa do Senhor para com a tua vida. Oh, glórias! O que Jesus espera dos seus discípulos? Ele espera que você permaneça fiel a Ele. Você é fiel a Jesus? Como anda a tua fidelidade para com Cristo? Amém? Que você ame como Ele o amou. Que você ame o próximo como Ele te amou. Essa é uma das expectativas do Senhor. É uma exigência de Cristo para as nossas vidas. Jesus espera dos seus discípulos, das nossas vidas, que sejamos frutíferos. Que possamos produzir frutos segundo a espécie. E a espécie é videira. Não é outra. Não é bananeira, não é laranjeira, abacateiro, não. É videira. Evidente que nós estamos usando como base a analogia. Jesus compara-se à videira verdadeira. Portanto, se eu estou ligado a Jesus, é minha obrigação produzir uvas, unicamente uvas. Amém, amados? Que nós possamos deixar que essa palavra encontre lugar no nosso coração e que possamos lembrá-la. Que hoje ainda, antes de colocarmos nossa cabeça no travesseiro, antes de dormirmos, possamos refletir um pouco sobre as expectativas de Jesus para com a minha, para com as nossas vidas. Para que nós possamos nos adequar àquilo que Ele exige, àquilo que Ele requer. Haja vista que Jesus espera que sejamos discípulos segundo a vontade dEle, segundo o coração dEle. E nós precisamos sonhar com aquilo que Jesus sonha. Agirmos segundo aquilo que Jesus quer que façamos. Que nossos atos, nossas ações sejam todas para a honra e para a glória de Cristo Jesus. Amém, amados? Dá para pensar a respeito disto? Então pense. Reflita muito. Porque tem peso de vida eterna. Se você errar esse caminho, não chegarás ao céu. Lembre-se, disse Jesus, eu sou o caminho, a verdade e a vida. E ninguém vem ao Pai a não ser por mim. Mas, para que você possa passar por este caminho, é necessário estar ligado na videira e produzindo uvas. Não te esqueças disso. Vamos orar, finalizando essa palavra? Senhor Deus, muito obrigado por esta palavra. Que Tu venhas colocá-la em nosso coração, ó Deus, para que nós possamos lembrar daquilo que Tu queres. Possamos entender a Tua vontade e vivermos segundo o Teu querer. Sobre esses que estão aqui, eu quero declarar a Tua bênção, Pai. Aqueles que nos ouvem pela internet, que sejam também abençoados para a Tua honra e para a Tua glória. Que sejam ligados, que estejam ligados à videira verdadeira e que possam produzir frutos segundo a vontade de Jesus, segundo Cristo Jesus. Senhor, abençoa-nos em nome de Cristo. Amém. Aleluias. Amém, amados? Sejamos parte da videira verdadeira e que possamos produzir frutos para a honra e para a glória do Senhor.
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Você irá cantar o hino da vitória, meu irmão. Aleluia. Deus tem vitória para a sua vida. Deus tem muito mais do que você possa imaginar, meu irmão. Aplauda o Senhor. Ele é digno.

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0: criou, pois, Deus o homem à sua imagem. A imagem e semelhança de Deus o criou. Macho e fêmea os criou. Gênesis 1, versículo 27.
1: Lembra-te também do teu Criador nos dias da tua mocidade, antes que venham os maus dias e cheguem os anos em que dirás: não tenho prazer neles. Eclesiastes 12:1.

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2: Nós vamos meditar na palavra de nosso Senhor e Salvador Jesus. Nós vamos ouvir o ensinamento que o Eterno tem para os nossos corações nessa noite. Vamos ouvir aquilo que Deus quer da nossa vida, irmãos. E o Senhor só quer nos abençoar e nos fazer andar segundo a sua vontade. Quando nós olhamos a palavra desde Gênesis até o Apocalipse, nós vamos ver que é um ensinamento constante que nos direciona para a presença do Senhor, para buscarmos a sua glória e estarmos totalmente depositados aos seus pés. Não há outro ensinamento que aponte para uma situação, para uma direção diferente. Não existe na palavra do Senhor nenhum ensinamento que aponte para outra direção, mas apenas para Cristo Jesus, apenas para o Senhor. E nesta noite nós vamos ouvir um pouco mais a respeito dessa direção, para que nós possamos firmar os nossos passos e cada dia mais certos que estamos no caminho correto, direção aos céus, seguirmos em frente, sem desanimarmos, porque o desânimo vem, e como vem, não é verdade? Como o desânimo vem, irmãos? Olha só, é a nossa velha carne. A nossa velha carne, ela está sepultada, porém louca para ser ressuscitada. Está ali esperando o momento oportuno para que seja ressuscitada. Mas nós não podemos dar uma nova vida à nossa velha carne, mas sim deixá-la onde está? Na sepultura, para que possamos seguir sempre em direção ao Todo-Poderoso. E esta é a orientação que nós encontramos na palavra, vivermos como obreiro aprovado pelo Mestre. Os nossos passos, atos, ações, o nosso dia a dia, ele precisa ser aprovado pelo Senhor. Nós precisamos viver a verdade de Cristo e nessa verdade mover-nos no dia a dia. Nós vamos abrir as nossas Bíblias em 2 Timóteo capítulo 2, versículos 14, 15 e 16. Nesse texto, irmãos, nós vamos nos deparar com um ensinamento extremamente profundo para a nossa vida. Um ensinamento que nós precisamos decorá-lo, de preferência, decorá-lo, trazê-lo dentro da nossa cabeça, para que quando as coisas ficarem turvas à nossa frente, começarem a escurecer, lembrarmos que temos um Deus que está conosco, que cuida de nós, um Deus que zela por nós, um Deus que tem um projeto na nossa existência. Nesse texto, irmãos, nós vamos deparar com o ensinamento do apóstolo Paulo a Timóteo, um ensinamento que fez Timóteo andar firme na caminhada, a desenvolver o seu ministério, e com certeza os seus passos foram segundo o coração do Todo-Poderoso. Mas vale ressaltar, irmãos, se nós não observarmos aquilo que está na palavra, certamente vamos viver segundo este mundo, porque a nossa tendência é vivermos segundo este mundo, sem Cristo no coração. Consequentemente, seremos iguais aos ímpios, seremos iguais àqueles que não querem saber do Todo-Poderoso. Na verdade, amados, o Senhor nos vê de uma forma diferenciada, porque o amor do Eterno nos alcançou, nos envolveu, Ele nos chamou para a sua santa e bendita presença. Mas, se nós estivermos no pecado, o olhar do Senhor para com as nossas vidas será de misericórdia, apenas de misericórdia, como Ele tem olhado para esses que estão aí fora. Amém? E sejamos atentos a esta realidade e que possamos ser vistos pelo Senhor como alguém que o abraçou, que o aceitou, que vive os seus preceitos, cuja alegria está em servir, em honrar, em glorificar o Mestre. 2 Timóteo capítulo 2, versículos 14 até o 16 diz: recomenda estas coisas, dá testemunho solene a todos perante Deus, para que evitem contendas e palavras que para nada aproveitam, exceto para a subversão dos ouvintes. Procura apresentar-te a Deus, aprovado, como obreiro que não tem nada de que se envergonhar, que maneja bem a palavra da verdade. Evita igualmente os falatórios inúteis e profanos, pois os que deles usam passarão a impiedade ainda maior. Pai amado, eu quero clamar que teu Espírito venha nos dar direção nesta palavra, meu Deus, para que nós possamos sair deste lugar com o nosso coração alegre, ardendo de prazer em te servir, te honrar e te glorificar. Que sejamos vistos por ti, Senhor, como homens valorosos, aprovados por fazermos a tua vontade e vivermos a tua dependência. Ó Deus, abre o nosso coração, o nosso entendimento, o desejo de te servirmos com todo o nosso coração. Esse é o nosso desejo e essa também é a nossa oração em nome de Cristo Jesus. Amém, Senhor. Irmãos, qual é o mandamento? Devemos nos apresentar como obreiros aprovados. Obreiros aprovados. Como homens e mulheres que trabalham na obra do Senhor, mas que são aprovados pelos seus atos, porque tudo quanto fazem é para a honra, para a glória do nosso Senhor e Salvador. Você é obreiro do Senhor? Talvez você diga, ah, eu não sou obreiro, não sou diácono, não sou presbítero, não sou pregador, não sou isso, não sou aquilo. Enfim, nós temos sempre um não na nossa vida, não é verdade? Mas eu quero dizer para você que a partir do momento que o Senhor te chama, que o Senhor te coloca na sua presença, Ele te comissiona, Ele te envia. Portanto, amado, você é um obreiro, mesmo que tu não te reconheças como obreiro do Todo-Poderoso, mas certamente o Senhor te chamou e colocou uma obra, um trabalho nas tuas mãos. E você não pode, de forma alguma, perder isto de vista. E o Eterno quer, irmãos, que sejamos obreiro aprovados. Sejamos obreiro aprovados. Mas para que essa aprovação seja uma realidade na nossa vida, não é tão fácil. Não é apenas vir à igreja, não é apenas cantar aqui, tocar um violão, ou fazermos outra coisa qualquer. Não. Para sermos aprovados pelo Senhor, é preciso passarmos pela prova de Deus. Pela prova de Deus. Ele tem uma prova para cada um de nós. E essa prova, irmãos, só é possível tirar uma nota alta nela quando nós conhecemos o conteúdo, quando nós conhecemos a matéria. E é por isso que nós precisamos mergulhar na palavra de Deus, procurar conhecer a palavra, para que possamos ter dentro da nossa cabeça o ensinamento do Senhor, possamos ter dentro da nossa vida aquilo que Deus quer, para que as nossas ações sejam elas aprovadas, sejam agradáveis, compatíveis com a vontade de Deus. E é sempre bom, irmãos, pararmos e refletirmos um pouco como está a nossa vida com o Senhor. Como está a nossa vida com o Todo-Poderoso? Será que nós somos, aos olhos do Senhor, aprovados? Será que temos sido bons obreiros? Pessoas valorosas aos olhos do Eterno? Ou será que a nossa vida é marcada pelos relapsos? Marcada pelo relaxamento? Marcada pelo relaxamento? Marcada pela falta de vontade? Marcada pelo desânimo? Marcada por uma série de situações que desagrada o Todo-Poderoso? Nós não podemos buscar isto para a nossa vida, irmãos, mas buscar aquilo que edifica, buscarmos aquilo que é do Senhor. Nosso coração, ele é de ouro e precisa ser cheio daquilo que é de ouro. Entenda isso, irmãos. Nosso coração é transformado à presença, à semelhança do Senhor. E tudo que deve encher o nosso coração é necessário que seja semelhante àquilo que Deus quer. É preciso que seja cheio com a vontade do Senhor. E a partir do momento, amados, que nós nos deixamos encher pelo Espírito Santo, encher pela vontade do Senhor, a partir do momento que você deixa de viver para si mesmo, mas que você pretende e objetiva viver somente a vontade do Eterno, o Senhor será com você, o Senhor será contigo. A Bíblia nos diz que Ele nos coloca de pé. Não é o conhecimento, não são os nossos amigos, não é a nossa igreja, os pastores, eu ou outra pessoa que nos colocam de pé, mas é o Espírito Santo que nos coloca de pé. É Ele que enche o teu coração, é Ele que transforma a tua vida, é Ele que faz a tua existência transbordar, amados, transbordar para a honra e para a glória do Mestre. Olha, queridos, O apóstolo Paulo já afirmou isso, eu quero confirmar. Aqueles que amam o Senhor têm prazer no Senhor e não se envergonham da obra do Senhor. Não se envergonham, irmãos, nada pode pará-los, nada pode pará-los. São pessoas com uma missão na vida, pessoas com um chamado na existência, pessoas que querem fazer a vontade do Eterno, que querem fazer a vontade do Senhor, pessoas que colocam-se em segundo plano para que o Senhor trabalhe os seus corações, para que a glória do Eterno se manifeste de uma forma grandiosa nas suas vidas. E eu quero afirmar para vocês que a estes nada há de faltar. A palavra diz que jamais vi um justo mendigando, jamais vi um justo passando por necessidades, porque o Senhor ampara os seus. Mas entendamos, irmãos, necessário é sermos um obreiro aprovado pelo Mestre. Será que nós somos obreiro aprovado pelo Senhor? Será que nós temos um ok de Deus na nossa vida? Será que o Eterno pegou a sua caneta dourada e foi lá e deu aquele visto na nossa vida? Será, amados? Ou será que a nossa vida está marcada com um X vermelho? Um X vermelho, amados, que significa que não fomos aprovados, mas que fomos reprovados, porque nós optamos por não fazermos a vontade do Senhor. Irmãos, se há algo interessante, se há algo necessário na nossa existência, é estarmos na presença do Mestre Jesus. Eu sei que vocês sabem disso, mas o interessante é que nós sabemos disso, mas muitas vezes, amados, nós vamos relevando o nosso conhecimento, relevando o nosso saber, vamos deixando em segundo plano, é uma coisinha aqui, outra coisinha ali, acontece algo aqui, ou algo acolá, e nós vamos deixando em segundo plano a vontade de Deus. É, amados. Eu quero falar para vocês que o diabo, ele era santo. Louvava o Senhor, estava na presença de Deus, mas um dia ele deixou-se levar para uma coisinha, outra coisinha, e foi se deixando contaminar até ser expulso por completo da presença do Senhor. Quero falar com isso, irmãos, é que nós não podemos nos confiar na nossa autoconfiança, nós não podemos confiar em nós mesmos, a nossa autoconfiança não deve existir, nós devemos confiar em Deus, é no Senhor, é depositando a nossa confiança no Senhor, e quando nós depositamos a nossa confiança em Deus, com certeza não vamos perdê-lo de vista, porque seremos dependentes dele, dependentes, completamente dependentes. E ainda na sequência desse texto, o apóstolo ensina a Timóteo dizendo que maneja bem a palavra da verdade, que maneja bem a palavra da verdade. O que é manejar, irmãos? Manejar bem é quando você domina algo, é quando você tem domínio por completo de alguma coisa. O nosso irmão Jorge, ele maneja bem o seu caminhão. Ele tem domínio completo do seu caminhão. Ele consegue dar uma ré de ponta a ponta dessa cidade sem desviar certinho. Por quê? Ele maneja bem. Ele conhece aquilo que faz. Ele conhece com profundidade. No entanto, se nós colocarmos o nosso presbítero Edinaldo naquele volante... andando para frente será difícil... Imagine dando ré. Por quê, amados? É conhecimento de causa. Nós precisamos ter conhecimento de causa. Se nós nos propomos a fazer alguma coisa, se eu me proponho a fazer alguma coisa, se você se propõe a fazer algo, procure conhecer com profundidade. Procure conhecer com profundidade. É preciso conhecer com profundidade. E era isso que o apóstolo Paulo estava falando para Timóteo. Conheça com profundidade a palavra. Conheça com profundidade a palavra para que você possa manejá-la bem, para que você faça uso correto da palavra. Irmãos, quando nós não conhecemos bem a palavra do Senhor, você pode até ser bem intencionado e querer fazer a obra do Todo-Poderoso, mas certamente será um falso profeta, porque ensinamentos errados hão de sair da tua boca. Como é que você pode ensinar algo? Como é que você pode, ou como alguém pode ensinar algo que não conhece? É impossível. Não há como. Mas para que nós possamos ensinar a palavra, para que nós possamos pregar a palavra, vivermos a palavra, necessário é manejá-la bem. É preciso manejá-la bem. É preciso conhecê-la de verdade. Mas o interessante, queridos, que esse conhecimento não cai de paraquedas dentro da nossa cabeça. Não cai. Não é um conhecimento que aparece de uma hora para outra dentro da nossa cabeça. Milagre! Opa, já sei a Bíblia toda de Gênesis e Apocalipse. Eu posso até citá-la por completo porque apareceu dentro da minha memória, dentro da minha cabeça. Não, não vai acontecer. É impossível que isso aconteça. Ah, mas milagre, milagre? Você precisa conhecer a palavra e é preciso manejar bem a palavra do Senhor. Até hoje nunca ouvi alguém falando, olha, o Senhor fez um milagre na minha vida e toda a palavra, de uma hora para outra, apareceu dentro da minha cabeça. Não existe isso. Na Bíblia nós não encontramos isso também. Mas encontramos sim pessoas que procuraram viver o Senhor, procuraram colocar-se à disposição do Todo-Poderoso, e esses foram instruídos, guiados, movidos pelo Espírito Santo do Senhor. Foram obreiros aprovados. Igreja, tu queres vencer com o Todo-Poderoso? Tu queres ser um vencedor? Queres ser vencedor? Queres? Desejas vencer com Cristo? Queres vencer? É preciso ser aprovado por Ele. Mas para que tu sejas aprovado, tens que conhecer a palavra. Tens que conhecer a palavra. E o meu conselho para vós é que procure conhecer a palavra. Procure conhecer a palavra. Procure conhecer aquilo que Deus quer. Procure conhecer e colocar em prática, manejar bem a palavra do Senhor. E quando nós conhecemos bem a palavra de Deus, pode levantar-se todo o inferno com toda a sorte de ensinamentos errados, que não seremos contaminados e ou contagiados por eles. Não seremos, amados, porque o Espírito Santo que habita em nós nos fará lembrar da palavra que nós lemos, que nós comemos, que nós trouxemos para dentro de nós. O Espírito Santo nos dará a revelação. E quando alguém te falar alguma coisa, o Espírito Santo de imediato te faz rejeitar. Ele te faz rejeitar. Porque a palavra não é segundo ele. É ele que nos dá a revelação da palavra. Mas isso só acontece, irmãos, quando nós nos dispomos a pagar o preço e meditarmos e comermos e nos alimentarmos na palavra. Mas eu quero ainda fazer referência aos loucos dessa vida, aos loucos dessa terra. Quando eu falo, vamos comer a palavra, não pegue um garfo e coma as folhas da Bíblia. Apareceu na internet, e foi fato, um pastor muito doido, que não conhecia a palavra, e ele resolveu comer a Bíblia. Resolveu comer a Bíblia. O que é isso, irmãos? O que é isso? É fruto do desconhecimento da própria palavra. Ele achou mais fácil comer a palavra do que meditar na palavra, do que lê-la, decorá-la, trazê-la para dentro do seu coração. Comê-la era mais fácil. Comê-la era mais fácil. E deparamos ainda com outros loucos, pirados que existem por aí, dominados por espíritos de engano. Outro mergulhou a Bíblia numa vasilha de azeite. E depois deixou a sua Bíblia totalmente ensopada de azeite, escorrer, e colheu aquele azeite dizendo que era santo, azeite santo. Porque fazem isso, irmãos? Não manejam bem a palavra do Senhor. Não manejam bem. Outros estão com sua Bíblia aberta no Salmo 91, em cima de uma estante, de uma mesa, até em casa de crente, tem Bíblia aberta no Salmo 91. O que é isso, amados? Falta de manejo, de conhecimento da palavra. Porque querem o mais fácil. E nem sempre o mais fácil é de Deus. Geralmente, o mais fácil não é do Senhor. Se tu queres a bênção do Senhor, se tu queres que Deus fale contigo, não coma a palavra. Não molhe a tua Bíblia com azeite e colha depois. Não coloque a palavra aberta dentro da sua casa, porque nenhum resultado existe nisso. Nenhum resultado. Na verdade, você está ferindo princípios de Deus que aponta para não fazermos e agirmos dessa forma. Amados, olhe sempre para o Senhor. Procure apresentar-se como obreiro aprovado, um homem, uma mulher, um jovem cheio do Espírito Santo, um jovem cheio da graça, alguém cheio do poder, para que quando abra a boca, as pessoas reconheçam em você que andas com Cristo Jesus, que é seguidor de Cristo, que é alguém que conhece a palavra. E quando os falsos profetas apontarem para você toda sorte de heresias, toda sorte de engano, você tem a palavra para contestar e falar: na Bíblia não está desse jeito, na palavra de Deus não está assim, não existe isso, irmãos. Amados, vivemos dias extremamente místicos e a igreja tornou-se extremamente mística. A igreja vive um misticismo. Tudo hoje na igreja é sagrado. Quero falar para vocês que só existe uma coisa sagrada dentro da igreja: a sua vida. Ela precisa ser consagrada ao Senhor, dedicada, doada, habitação do Espírito Santo, e serás sagrado, porque o Espírito Santo te faz puro, o Espírito Santo te faz puro. E a mesma fé que tu tens ou que alguém tem em um objeto, quero falar para você que o Espírito que trabalha no teu coração e habita em você, ele é mais do que os objetos, mais do que todas essas coisas. Necessário é conhecermos a palavra, igreja, e vivermos a verdade do Senhor. No versículo 16, evita igualmente os falatórios inúteis e profanos, pois os que deles usam passarão a impiedade ainda maior. A recomendação, queridos, é que nós não podemos jogar conversa fora. Vamos resumir essa expressão em jogar conversa fora. Não jogue conversa fora, mas que cada palavra proferida por você, que seja uma palavra que tenha peso de ouro na vida de alguém. Peso de ouro na vida de alguém. Irmãos, estamos no ano eleitoral e nós abrimos as redes sociais e vemos uma guerra de crente com crente, porque o candidato A é melhor do que o outro candidato e vice-versa. E ou uma guerra teológica, alguém que diz: ah, porque a minha teologia é melhor do que a sua teologia, e vai assim: ah, porque a minha igreja é melhor do que a sua igreja, e segue nessa luta infindável. Nós não podemos perder tempo com isto. Isto são conversas vazias, que para nada servem, que nenhum resultado positivo traz na nossa vida. Mas que a tua palavra, amados, seja sempre uma palavra de edificação, uma palavra de transformação, que tudo quanto você fala tenha um objetivo. Não jogue palavras ao ar, não jogue palavras ao vento, mas que cada palavra tua seja pensada, refletida, para que haja uma direção certa, para que haja um objetivo, igreja. Assim que deve ser a nossa vida. Será que o apóstolo Paulo andava por aí falando um monte de bobagem? Será que ele andava falando um monte de coisas sem pé, sem cabeça, sem nexo? Com certeza não. Será que Jesus, da mesma forma, abria sua boca para ficar falando do imperador, para ficar falando daqueles que eram os governadores da época? Certamente não, até porque ele diz que devemos orar por eles. Palavra de poder é assim, irmãos. Quando alguém chega para você para falar do teu governador, para falar do teu governante, fale com ele: ore por este, ore por este. Esta é a palavra de peso. Esta é a palavra de peso. Nós precisamos aprender a proferirmos sempre palavras de peso na nossa existência. Palavras fortes, verdadeiras, edificadoras. Sempre de edificação, queridos. E quando nós apontamos para essa realidade, é preciso sair pela porta do fundo, que deve ser fechada. Toda espécie de conversas vazias, de piadas, conversas indecentes, afirmações falsas, mentiras, estas já não devem existir, porque o Senhor nos diz que o diabo é o pai da mentira. Portanto, nós, como seguidores do Senhor Jesus, longe de nós a mentira, mas a nossa palavra precisa ser assim, irmãos. Uma palavra verdadeira, uma palavra edificante. E é isso que o apóstolo Paulo falou para Timóteo. Olha, Timóteo, evita igualmente os falatórios inúteis e profanos. Irmãos, quantos falatórios inúteis e profanos no nosso dia a dia? Pensa um pouco. Hoje, tudo que você conversou com alguém foi útil? Ou quem sabe até profano? O que é profano? É aquilo que fere a glória do Senhor. Será que todas as tuas palavras que foram proferidas hoje, elas edificaram alguém? Será? Aprendamos com aquele que aprendeu com o mestre. Aprendamos com o apóstolo Paulo. O interessante, igreja, é que Paulo não sentou-se diante de Jesus e falou: Jesus, ensina aí que eu estou aqui. Paulo, irmãos, Paulo, a nosso exemplo, tudo o que ele aprendeu foi porque ele manejou bem a palavra. Foi porque ele deixou-se guiar pelo Espírito Santo de Deus. Foi porque ele deixou-se orientar pelo Espírito. Foi porque ele deixou-se mover pelo Senhor de uma forma grandiosa. A nosso exemplo, se Paulo pôde, nós podemos. Nós podemos. Nós não podemos olhar para estes e achá-los melhores do que nós, porque na verdade não são. O Senhor os viu como nos vê. O Senhor nos vê como alguém que pode ser usado poderosamente por Ele. Se não somos, é porque não temos nos colocado à disposição do Senhor. Infelizmente, amados, isso é facilmente constatado. É facilmente constatado. Aqueles que amam o Todo-Poderoso, esses não deixam o Senhor por nada na sua vida. Não deixa por nada, amados. Nada é maior. A chuva não é maior. O sol não é maior. As dissensões não são maiores. As dores não são maiores. Os problemas que nós temos, com certeza todos os têm, não são maiores. A tua carne, a tua vontade não é maior. O futebol, esse também não é maior. Nada é maior. Faltou-me exemplos aqui, mas nada é maior. Mas acho que esses são suficientes para que possamos entender que nada pode ser maior do que Deus na nossa vida. Nada pode ser maior. É certo, irmãos, que o Senhor entende as necessidades de cada um. E o Senhor compreende quando alguém não pode vir à sua casa ou quando alguém não pode estar na sua presença. Ele entende, porque Ele sonda o coração. Ele vê a verdade de cada um. E nós não podemos fazer que o nosso coração seja enganoso aos olhos do Senhor. Nós não podemos fazê-lo enganoso, haja vista que nada pode enganar o nosso Senhor. Amados, sejamos pessoas usadas pelo Senhor. Sejamos homens, obreiros aprovados, obreiras aprovadas. Sejamos aprovados, que os nossos atos, igreja, que as nossas ações sejam para a honra e para a glória do Todo-Poderoso. Se a palavra, irmãos, aponta para Timóteo, foi porque ele ouviu o conselho do apóstolo e com certeza ele deixou-se envolver pelo Espírito de Deus e ele foi usado grandemente para fazer a obra. Esta é a verdade. Se nós não fazemos nada, é porque nós não temos deixado que o mesmo Espírito que envolveu o apóstolo Paulo, envolveu a Timóteo, nos envolva. Esta é a verdade. Nós muitas vezes não queremos nos deixar envolver pelo Espírito Santo. Eu quero afirmar para vocês o seguinte: a Bíblia diz de forma muito clara, extremamente transparente, que existe uma guerra entre a carne, a nossa vontade, a nossa natureza e o Espírito de Deus. A nossa carne, a nossa natureza puxa para o pecado, para estarmos longe do Mestre, e o Espírito nos puxa, nos reboca para a presença do Senhor. E nós precisamos dar espaços para que o Espírito trabalhe o nosso coração de uma forma grandiosa. E certamente, amados, o Senhor há de olhar para nós e nos verá como alguém que apresenta-se diante dele aprovado, aprovado, que não se envergonha da palavra, não se envergonha do reino, não se envergonha do Senhor que nós temos, não nos envergonhamos do Todo-Poderoso, e ainda, irmãos, que domina a palavra, que conhece a palavra, que vive a palavra, e que a sua boca é usada apenas para honrar e glorificar o Mestre Jesus. Assim deve ser a nossa vida. Essa é a verdade de Deus para os nossos corações. Que nós possamos viver dia após dia essa realidade e que o nome do Senhor seja honrado e glorificado. Amém? Vamos orar, amados? Vamos orar. Deus de amor, eu quero clamar que Tu venhas trabalhar o nosso coração, Pai, para que sejamos encontrados perfeitos aos Teus olhos, lavados, purificados no Teu sangue, santos, e assim sejamos instrumento nas Tuas mãos, instrumentos para proferirmos a Tua palavra, instrumento para ensinarmos a Tua palavra, instrumentos, ó Deus, para testemunharmos do Teu poder àqueles que são nossos próximos. Ó Deus, trabalha a nossa vida, move na nossa vida, Senhor, ajuda-nos a entender e a viver a Tua verdade, para que todos os dias tenhamos um coração alegre, repleto de alegria em estar na Tua santa e maravilhosa presença. Ó Deus, abençoe a cada um desses que ouve esta palavra, aonde ouvir esta palavra, que eles sejam despertos e sejam encontrados, aprovados na Tua presença, Senhor, aprovados por Ti. Ó Senhor, seja conosco, é que eu te peço em nome do Teu Filho Jesus. Amém, Senhor. Aleluias. Obreiros aprovados. Sejamos obreiros aprovados para a honra e para a glória de nosso Senhor e Salvador, hoje e sempre. Amém?
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O sacrifício aceitável a Deus é o espírito quebrantado. Ao coração quebrantado e contrito não desprezarás, ó Deus. Salmos 51:17.

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2: Amados, vamos abrir as nossas Bíblias em Mateus capítulo 19. Vamos abrir as Bíblias, Mateus capítulo 19. Vamos ler versículos 16 até o 22. Certa vez, um homem chegou perto de Jesus e perguntou: Mestre, o que devo fazer de bom para conseguir a vida eterna? Jesus respondeu: Por que é que você está me perguntando a respeito do que é bom? Bom só existe um. Se você quer entrar na vida eterna, guarde os mandamentos. Que mandamentos? Perguntou ele. Jesus respondeu: Não mate, não cometa adultério, não roube, não dê falso testemunho, respeite o seu pai e a sua mãe, ame os outros como você ama você mesmo. Eu tenho obedecido a todos esses mandamentos, respondeu o moço. O que mais me falta fazer? Jesus respondeu: Se você quer ser perfeito, vá, venda tudo o que tem e dê o dinheiro aos pobres. E assim você terá riquezas no céu, depois venha e me siga. Quando o moço ouviu isso, foi embora triste, pois era muito rico. Meus irmãos, muitas vezes nós lemos esse texto. Quantas vezes você já leu esse texto? Quantas vezes? Eu imagino que uma centena de vezes você já passou por Mateus capítulo 19, já leu esse texto, olhou e, isso aqui não é para mim. Esse texto não é para mim, isso aqui é para as pessoas que estão necessitadas de Cristo, de uma salvação. Mas o interessante, irmãos, que o foco desse texto não é o ímpio. O foco desse texto é o de casa, são os da casa. Nós vemos que esse jovem, ele era conhecedor da palavra e guardava os mandamentos. Interessante isso, não é? Nós muitas vezes não nos somos chamados a atenção para enxergar essa questão. Mas aqui Cristo Jesus estava falando para os da casa, para aqueles que eram do templo, para aqueles que seguiam a religião, para aqueles que obedeciam os mandamentos, para aqueles que procuravam viver a Torá. Mas o interessante, irmãos, é que tem muitos por aí que procuram pela vida eterna. Nós vemos que há muitos que procuram a vida eterna. A igreja está cheia de pessoas que procuram a vida eterna. Procuram conhecer a Deus, procuram chegar aos céus, procuram querer receber de Deus alguma coisa, mas não consegue encontrar. Não consegue encontrar. Amados, para que as pessoas tenham acesso à vida eterna, para que as pessoas tenham acesso à presença de Cristo Jesus, sejam cheias do Espírito Santo, possam receber de Deus o poder, a autoridade, possam ser movidos, levados como o vento faz com as árvores que balançam para um lado e para outro. Assim também a nossa vida deve ser. Mas para que isso aconteça, para que isso venha a ser uma realidade em nosso dia a dia, nós precisamos entender que Cristo Jesus é superior em todos os aspectos. Nós não podemos ficar apenas analisando, vendo, observando alguns aspectos da vida, apenas alguns aspectos da religiosidade. O Senhor nos chamou para vivermos um conjunto de situações, para vivermos uma realidade completa, meu irmão. Nós não podemos apenas olhar para um aspecto e esquecer dos demais aspectos. Nesses últimos tempos, quantas pessoas estão aí perguntando: Mestre, o que devo fazer de bom para conseguir a vida eterna? Quantas pessoas estão procurando isso porque vão até as igrejas, vão até os sacerdotes, mas quando chegam diante dos sacerdotes, houve uma série de coisas, houve uma série de ensinamentos, uma série de promessas, houve uma série de afirmações, mas não consegue escutar as pessoas falando, ensinando o caminho dos céus. não consegue sentir o mover do Espírito Santo que adentra o coração, que balança o coração, que faz o coração tremer, que esmigalha a vida. Já não se ouve, já não se vê, já não se sente essas coisas, porque as pessoas que hoje empregam, as pessoas que geralmente hoje estão à frente de algumas igrejas, estão focadas em situações que não conduz o homem à vida eterna. Conduz o homem a viver uma vida amarrada a esses dias que nós estamos aqui na Terra, a desenvolver uma vida aqui no nosso dia a dia. Estão pessoas que estão com os pés enraizados nesse planeta, enraizados nessa terra, mas que não conseguem, meus amados, sair, desvencilhar dessas armadilhas, dessas amarras que seguram as pessoas a estas situações. E a consequência é que essas pessoas, mesmo estando dentro das igrejas, mesmo vivenciando uma realidade chamada evangélica, não consegue sentir o prazer, a alegria, a satisfação de servir a Cristo Jesus. Talvez você está me ouvindo neste momento, você fale: Elias Oliveira, eu frequento a igreja, eu tenho ido rotineiramente à igreja, mas eu não tenho conseguido sentir a presença do Espírito Santo de Deus. Eu não tenho conseguido sentir o toque do Espírito Santo. Eu não tenho conseguido sentir nada. Eu vou, entro, canto, às vezes oro, leio a Bíblia, às vezes, mas eu saio da forma que entrei. Eu estou precisando de um encontro com Cristo Jesus. Eu preciso de Cristo na minha vida. Assim, irmãos, muitos estão nos nossos dias. Recebem um curativo superficial, um curativo que fecha isso, um curativo que fecha a vida para a verdade do Senhor. Essas pessoas vão com sede, voltam, mas não conseguem receber de Deus. No texto que nós lemos, vemos que um jovem chegou diante de Cristo e disse: que devo fazer de bom para conseguir a vida eterna? Que devo fazer de bom? O interessante é que mais à frente nós vemos que era uma pessoa que obedecia os mandamentos, guardava os mandamentos. A você que me ouve nesse momento, a você que está conectado, a você que está ouvindo essa mensagem, você baixou essa mensagem no seu computador, na sua casa, onde quer que você esteja, eu quero falar para você, meu irmão muito precioso. Talvez a tua pergunta seja: Jesus, o que devo fazer para conseguir a vida eterna? O que devo fazer? Eu já tenho guardado os preceitos, já tenho obedecido aquilo que a igreja ensina, já tenho andado segundo aquilo que a igreja orienta, mas me falta a tua presença, me falta a tua presença. O que devo fazer para conseguir a vida? No versículo 17, Jesus respondeu para esta pessoa: por que é que você está me perguntando a respeito do que é bom? Bom, só existe um. Se você quer entrar na vida eterna, guarde os mandamentos. Guarde os mandamentos. E esse jovem responde: Senhor, eu tenho obedecido a todos esses mandamentos. Eu tenho obedecido a todos esses mandamentos. Muitas vezes as pessoas estão assim, irmãos. Obedecem todos os mandamentos que lhe são passados. Obedece todos os a colaboração financeira, com dízimos, ofertas, enfim. Mas as pessoas não estão sentindo Cristo no coração. As pessoas não estão sentindo Cristo no coração. Mas por que isso acontece? Meu irmão, nós não precisamos de uma novidade na nossa existência. Nós não precisamos de uma mensagem nova na nossa existência, porque a mensagem de Cristo é aquela, meu irmão, que foi pregada no passado, que continua atual para os nossos dias. E nós temos visto que o que Cristo exige de você, o que Deus exige de mim, exige daquele que quer conseguir uma vida eterna, é que tenha um coração totalmente restaurado, um coração reformulado, que tenha e que viva uma nova vida. Essa é a orientação de Deus. Se você conhece os mandamentos, você se encaixa dentro dessa realidade pregada pela igreja. Mas se você não tem o teu coração totalmente rendido aos pés de Cristo, se você não tem a tua vida totalmente lavada, purificada, restaurada, renovada em Cristo Jesus, certamente a tua vida será continuamente vazia. Continuamente vazia. A inquietação que tomava conta da vida desse jovem talvez seja também a tua inquietação. Talvez você sinta-se inquieto porque você não consegue sentir Deus na tua existência, não consegue sentir Deus, não consegue ter o Senhor movendo na tua vida. Quero falar para você, é preciso ir um pouco além. É preciso ir um pouco além. É preciso abrir mão das tuas riquezas. É preciso abrir mão das tuas riquezas. Quando Cristo falou para aquele jovem, vá, venda tudo o que tem e dê o dinheiro aos pobres. E assim você terá riquezas no céu, depois venha e me siga. Aquele jovem, quando ouviu essa história, ficou muito triste. E não conseguiu deixar as coisas que agradavam ao seu coração. Não consigo desvencilhar das riquezas que possuía na sua vida. Mas eu quero falar para você que me ouve nesse momento. Essa mesma ordem de Cristo Jesus é para a tua vida. Essa mesma ordem de Cristo Jesus é para a tua vida que me ouve. Essa mesma ordem, vá, venda tudo o que tenha. Vá, venda tudo o que tenha. Ela é válida para você, meu irmão. Para você, minha irmã, que está hoje a ouvir essa palavra. Quero falar para você que Deus te ordena para que você entre aos céus, para que você tenha acesso a Ele, para que você consiga a vida eterna, para que você consiga uma vida de total comunhão com Deus. Sentir a presença de Deus, sentir o mover de Deus na tua existência. É preciso vender tudo quanto você tenha, tudo quanto você possui, entregar, deixar, abandonar, para que a graça do Senhor se manifeste integralmente na tua vida. Talvez você me responda, mas Elias Oliveira, nada eu tenho. Não tenho nada. Talvez eu tenha aqui uma bicicletinha velha, Elias Oliveira, uma bicicleta velha, moro de aluguel. A minha televisão ainda é preto e branco, Elias Oliveira. Oh, meu guarda-roupa nem porta tem. O meu fogão, Elias Oliveira, meu fogão já é velho. Eu nada tenho, eu não sou rico. Como é que eu posso vender? Como é que eu posso desfazer das minhas riquezas se eu não as tenho? O grande problema da gente, irmãos, é que nós muitas vezes focamos um aspecto da palavra de Cristo Jesus e esquecemos de olhar ela num contexto mais abrangente. Irmãos, há riquezas maior na vida do ser humano do que a sua própria vida, do que os seus próprios prazeres, do seu próprio entendimento, da sua própria decisão, do domínio da sua própria vida. Há algo que seja mais caro do que isso, mais precioso do que isso? Não, não existe. Muitas vezes as pessoas leem esse texto e focam apenas na questão financeira. Disse Jesus, vá, vende tudo que tem. As pessoas focam apenas numa questão financeira. Oh, esse jovem era rico, não sei o quê. Ele tinha que vender lá, vender as suas propriedades e entregar para os pobres. Essa era a condição. Mas Jesus estava falando para esse jovem o seguinte: tire o teu coração das coisas dessa terra. Era isso que Cristo Jesus estava falando. Tire o teu coração das coisas dessa terra. E essa mesma palavra é para você, meu irmão. Essa mesma palavra é para você, minha irmã. Tire o teu coração das coisas dessa terra. Afasta teu coração do domínio dessa terra. Afaste o teu coração dos prazeres dessa terra. Afaste o teu coração do engano desta terra. Eis aí a tua riqueza. Eis aí a tua riqueza, meu querido. Eis aí a tua riqueza, minha irmã muito preciosa. Você pode até perguntar, mas Elias Oliveira, o que é que há de tão precioso na minha vida? Não sei, essa pergunta só você pode responder. Eu não sei o que é que tem tão precioso na tua existência, mas eu tenho convicção plena Porque se você não sente a presença do Senhor, se você não tem sentido a presença de Deus na tua vida, é porque alguma coisa está sentada no trono que devia ser de Cristo. Alguma coisa está tomando o lugar de Cristo na tua vida. Você está entronizando, colocando na tua existência algo que é maior do que Deus, algo que é mais importante do que Deus, algo que supera Deus na tua vida. É verdade? É desse jeito? E a partir do momento que nós fazemos assim, que nós agimos assim, meu irmão, você pode até fazer essa pergunta: mestre, o que devo fazer para conseguir a vida eterna? Mestre, o que devo fazer para conseguir a tua presença? Sentir a tua presença, sentir o teu toque, ter o Espírito Santo, ser batizado no Espírito, enfim, usufruir dos dons que Deus tem reservado para nós? Você pode até fazer essa pergunta. A resposta será a mesma: vende tudo que você tem. Vende tudo o que você tem. Ou seja, destitua da tua vida os principados. Destitua da tua vida aquilo que está no lugar de Cristo. Destitua na tua vida aquilo que é superior a Deus na tua existência. Você precisa meditar, precisa refletir, precisa descobrir, precisa analisar para ver onde tens errado. O que é que tens feito de errado? Porque você pode conhecer os mandamentos do Senhor. Sim, aquele jovem da palavra conhecia os mandamentos, sabia tudo. Você pode ser até uma pessoa desse tipo, uma pessoa que vai à igreja, uma pessoa que ore, cante, até prega, né? Tantos pregadores por aí que pregam sem ter Cristo no coração. Os caras pregam até bonito, faz um tanto de gente chorar, mas sente lá no seu interior um vazio consumidor, porque Cristo Jesus não está na vida. Quantos? Para quem tem uma boa oratória, é fácil fazer um público chorar. Muito fácil. Levar um público ao emocionalismo. Mas para que você possa levar o Espírito Santo de Deus, para que as pessoas possam sentir o Espírito Santo de Deus, realmente serem tocadas pelo Espírito Santo de Deus, é preciso que Deus esteja entronizado na tua vida, que Deus esteja no centro da tua vida, que Deus seja o principal na tua vida, que Cristo Jesus domine por completo a tua existência, meu irmão muito precioso. Oh, meu Deus. Vamos refletir, meu amado. Vamos analisar a nossa vida. Vejamos o que é que está dominando a tua existência. Deixa-me citar aqui algumas possibilidades. São tantas. Mas talvez o que esteja dominando a tua vida seja a sexualidade, a sensualidade, a luxúria, a lascívia, as impurezas da carne. Sim. Esse pecado terrível, estes pecados que são terríveis.

na sua existência, mas estão na frente da igreja, muitas vezes. Não pode sentir a presença de Deus, meu irmão. Impossível. Nós não podemos brincar com Deus e achar que Deus aceita qualquer coisa. Ah, Deus aceita qualquer coisa. Tem pessoas que até pensam assim. Ah, Deus aceita qualquer coisa, porque Deus é o nosso refém, Deus é o nosso servo. Eu já vi um pastor falar, meu irmão, olha, você tem que colocar Deus no canto da parede. O cara falou dessa forma. Você tem que colocar Deus no canto da parede e exigir que Deus honre na tua vida aquele texto bíblico. É uma barbaridade, uma heresia, é um pecado, porque tem muitos que estão assim também, amados, estão achando que Deus é escravo, que Deus é servo, que Deus é alguém que você pode colocar no canto da parede e exigir que ele faça alguma coisa em teu bem, em teu favor. Muitos estão assim, achando que pode dominar a Deus. É o pecado que domina a tua vida? É isso que está acabando com você? Outros são mentirosos. Oh, quanta mentira, não é, irmãos? Quanta mentira, e mentir é tão fácil. Hoje dizem que para você viver no meio dessa sociedade, só com mentiras. Mas o servo de Deus não mente, o servo de Deus é chamado para falar a verdade, somente a verdade, nada além da verdade. E você não pode pecar contra o Senhor com a mentira, porque ela procede do diabo. O diabo é o pai da mentira. Esse talvez seja o pecado, seja a tua riqueza, meu irmão, que você precisa desfazer-se. Talvez seja a tua família, no lugar de Cristo, o teu trabalho, os teus estudos, os teus sonhos, prazeres, diversão, internet. Amados, tem tanta coisa que é insignificante, tem tanta coisa que é porcaria, tanta coisa que é até vergonha falar, mas que estão no lugar de honra na vida do crente, no lugar de honra, no lugar que deveria ser de Deus, que deveria ser de Cristo Jesus, está sendo ocupado, irmãos, com a permissão da pessoa, por situações vergonhosas, por coisas mínimas, porcarias, que não leva ninguém a lugar nenhum, a não ser para o inferno. Essas pessoas não conseguem ver a Cristo, são suas riquezas. E o Senhor disse para você: vá, vende as tuas riquezas, vá, vende tudo quanto tens, vá, vende tudo quanto tens e volte para mim. Reflita, meu irmão, veja, meu amado, mais uma vez, reflita, veja qual a importância, numa escala de valores, qual a importância de Deus na tua vida. Mas seja sincero, não minta também nisso, seja sincero, porque quando nós amamos o Senhor acima da nossa própria vida, quando nós nos encaixamos na verdade do Senhor, buscai, pois, em primeiro lugar o reino dos céus, nós morremos por Cristo Jesus, nós fazemos, nos entregamos, nos doamos, nós somos de Cristo Jesus, nós nos doamos por completo para o Senhor, nos tornamos escravos voluntariamente do Senhor, para que somente a vontade dele se manifeste na nossa vida. Mas se você não age dessa forma, meu irmão, se você ainda não é um escravo da orelha furada, aquele que entregou-se voluntariamente como escravo para o Senhor dos Senhores, Cristo Jesus, se você ainda não está nessa situação, quero falar para você, é tempo de vender as suas riquezas, é tempo de vender aquilo que você tem, é tempo de voltar para os princípios de Deus, é tempo de amar a Cristo Jesus. O Senhor Jesus já nos fala no Evangelho de João que quem me ama, guarda a minha palavra. Essa é a afirmação categórica de Cristo. Quem me ama, guarda a minha palavra. E se você ama Jesus, você o entroniza na tua existência. Mas para que você tenha Cristo entronizado na tua vida, você precisa fazer aquilo que está de acordo com os seus princípios. Ou seja, guardar os seus preceitos, obedecê-lo, viver as suas verdades. Mas o Senhor complementa e diz: quem não me ama, quem não me ama, quem não me tem como o Senhor da sua vida, quem não me tem como o Todo-Poderoso na sua existência, como o maior das vossas vidas, quem não me tem como o maior da sua vida, este não guarda a minha palavra. E vive, irmãos, uma vida de pecado, uma vida vazia, uma vida fora do contexto da realidade.

idade de Cristo, uma vida totalmente desprovida do mover do Espírito Santo de Deus, uma vida dada e escravizada pelo Satanás, amigo de Satanás, chegado do capeta, mas inimigo de Deus. É, quantas pessoas que são declaradamente, e estão dentro da igreja, mas são declaradamente inimigos de Deus. Talvez você fale, Elias, isso é heresia, como é que pode falar uma coisa dessa? Mas eu quero afirmar para você com todas as letras, meu amado, se você está dentro da igreja, mas se você está no pecado, meu irmão, seja qual for o pecado, não quero nem saber qual é, mas se você esteja no pecado, aqueles considerados pequenininho como considerado grande, tanto faz, se você vive o pecado, mesmo você estando dentro da igreja, você é inimigo de Deus. Você se constitui inimigo de Deus. Você vê Deus como teu inimigo. É, irmão, isso é coisa seríssima, seríssima. Séria demais. A palavra já nos fala de forma clara, incontestável. O pecado separa o homem de Deus. Se você vive no pecado, o pecado te separa de Deus. Consequentemente, você torna-se amigo do diabo. Porque a Bíblia nos deixa claro, que aqueles que são separados de Deus, aqueles que são tirados, que não estão em comunhão com o Senhor, aqueles que não vivem com Deus, estão em comum acordo com Satanás. É, amados, serve a Satanás. Talvez você tenha até um susto agora, tomou até um susto, não é? Talvez o Espírito Santo foi aí, deu uma balançada no teu coração neste momento. Talvez o Senhor foi lá, te balançou neste momento, você acordou para essa realidade. Talvez você esteja refletindo e dizendo, não é que eu sou amigo do capeta? Não é que eu tenho feito a vontade de Satanás? Não é que eu tenho desonrado Deus para satisfazer Satanás na minha vida? Não é que eu tenho negado Deus? Eu tenho tirado Deus do centro da minha vida? Tenho tirado Deus do primeiro lugar para dar a Satanás? Talvez você esteja acordado, esteja sendo acordado nesse momento para essa realidade. Eu quero falar para você, meu irmão. O jovem moço, de Mateus capítulo 19, ele foi embora triste. Porque ele não quis abrir mão daquilo que desagradava a Deus. Ele não quis abandonar o seu pecado, ele não quis abandonar suas riquezas. Ele optou por uma vida segundo a sua própria vontade. Mas eu quero afirmar para você, não faça como esse jovem, não faça como este personagem da palavra, não faça como ele, mas hoje, nesse momento, é o momento ideal, é o momento propício para que você possa chegar-se diante de Deus, pedir perdão ao Senhor, reconhecer a tua vida miserável de pecado, a tua vida miserável de inimigo do Senhor, amigo do cão, e você possa, nesse momento, levantar a tua voz e falar para Deus, Pai, perdoa-me, Senhor, porque eu fui ignorante, porque eu fui enganado, me deixei levar pela carne, me deixei levar pelo diabo, me deixei levar pelos espíritos imundos, eu estava te desonrando, Pai, me perdoa, porque eu quero mudar de vida, eu quero ser um segundo o teu coração, eu quero ser uma pessoa segundo a tua vontade, segundo o teu desejo, aceita-me como teu servo, aceita-me de volta, Pai. E aproveite e levante tua voz e fala para Satanás, Satanás, nossa amizade está sendo quebrada nesse momento. Nossa amizade está sendo rompida, porque eu estou voltando para o reino da luz, porque eu estou deixando o reino das trevas, porque o Senhor está sendo entronizado nesse momento na minha vida, porque eu quero ir para os céus, porque eu quero ir para a vida eterna, eu quero possuir a vida eterna, eu quero estar com Deus na eternidade. Eu te rejeito na minha vida, Satanás. Te rejeito na minha vida, demônios. Confessa teu pecado ao Senhor. Consagre tua vida a Deus. Venda tudo quanto você tem. Tem que pagar o preço, vivente. Às vezes as pessoas estão tão envoltas em tanta coisa que é difícil desvencilhar-se. É difícil deixar as coisas, mas tem que pagar o preço.
tem que pagar o preço, seja ele qual for. Você tem que ir às últimas consequências para honrar a Deus na tua vida, para dizer não para o diabo, para fechar a porta para o capeta, para deixar Deus tomar lugar na tua existência. Você tem que ir às últimas consequências, porque é a tua parte, é a tua parte. A de Deus ele já fez, deu-nos Cristo Jesus, sangue derramado, nos deu o caminho, a forma de chegar ao Todo-Poderoso. Agora cabe a mim, cabe a você tomar posse dessa forma, ou seja, passar pelo caminho que é Cristo Jesus, envolver-me, tornar-me uma só matéria, uma só essência com Cristo Jesus, e receber do Senhor o Espírito que confirma a nossa restauração. Você precisa fazer isso, meu irmão. Queres conseguir a vida eterna? Já segue, já obedece os preceitos do Senhor? Agora vá, vende tudo que tem e faça um compromisso com o Senhor, uma dedicação, uma consagração. Entregue-se por completo ao Todo-Poderoso. E eu quero falar para você, prepare-se para experimentar o agir poderoso de Deus na tua vida. Prepare-se para receber o Espírito Santo de Deus na tua existência. Prepare-se para ser uma pessoa cheia, transbordante do Espírito Santo do Senhor, poderosamente usada por Deus, largamente usada por Deus. Prepare-se, porque é isso que Deus tem para você. Deus te promete o Espírito que derrama o óleo da alegria sobre nossas cabeças. Te promete a proteção, a guarda, a vitória e, por fim, a vida eterna lá na glória. Se nós não recebêssemos nada de Deus, apenas a vida eterna, já valeria a pena. Mas imagine, diz a Bíblia, que seremos também abençoados enquanto nessa terra, guardados pelo Senhor enquanto nessa terra. Que você, meu irmão, abrace o Todo-Poderoso. Coloque Deus no centro da tua vida. Deixe Deus agir na tua existência. Pague o preço, as últimas consequências. Jesus foi as últimas consequências. Nós precisamos ir às últimas consequências. Que a graça do Senhor esteja sobre a tua vida, meu amado. Que Deus abençoe a tua vida, abençoe a tua existência. E que você esteja pronto para ouvir a voz do Espírito Santo e colocar-se em posição de combate. Amém? Que Deus te abençoe.

bendizei ao Senhor, vós todas as suas obras, em todos os lugares do seu domínio. Bendizei, ó minha alma, ao Senhor. Salmos 103, 22.

E orou Jonas ao Senhor, seu Deus, lá das entranhas do peixe, e disse: Na minha angústia, clamei ao Senhor, e ele me respondeu. Jonas 2, 1 e 2.

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2: Vamos meditar na palavra de Deus, Mateus capítulo 6, a partir do 9. Nós vamos falar precisamente hoje do 12 até o 15. Mas vamos começar do 9, porque eu sei que todos conhecem, é muito conhecida, as crianças aprendem quando é pequena, fazer essa oração. Amém? Todos acharam? Que diz? Portanto, vós orais assim: Pai nosso que está no céu, santificado seja o teu nome, venha o teu reino, faça-se a tua vontade, assim na terra como no céu, o pão nosso de cada dia dá-nos hoje, perdoa-nos as nossas dívidas, assim como nós perdoamos aos nossos devedores, não nos deixeis cair em tentação, mas livrai-nos do mal, pois teu é o reino, o poder e a glória para sempre. Amém. Porque se perdoares aos homens e as suas ofensas, também vosso Pai Celeste vos perdoará. E se, porém, não perdoares aos homens as suas ofensas, tampouco vosso Pai vos perdoará as vossas ofensas. 13, novamente. E não os deixei cair em tentação, mas livrai-os do mal, pois teu é o reino, o poder, a glória para sempre. Amém. Porque se perdoares aos homens as suas ofensas, também vosso Pai Celeste vos perdoará. Se, porém, não perdoares aos homens as suas ofensas, tampouco vosso Pai vos perdoará as vossas ofensas. Amém? Senhor meu Deus, nós estamos aqui nessa noite, ó Pai. Estamos aqui porque queremos ouvir a Tua voz falar conosco, meu Senhor. Estamos aqui, ó Pai, porque cremos no Teu poder, Senhor. Cremos na Tua grandeza, cremos que Tu és o Deus Todo-Poderoso, aquele que faz coisas infinitas em nossas vidas, Senhor. Por isso, nessa noite, ó Pai, eu Te peço, faz presente aqui, Senhor, que cada coração nessa noite possa estar aberto, ó Pai, para ouvir a Tua palavra, que o Senhor venha falar conosco, para nós aprendermos cada vez mais Te adorar, cada vez mais Te exaltar, Senhor. Pai, em Teu nome Te pedimos isso, Senhor. Fala em nossos corações, move em nossos corações para a honra e glória do Teu nome, Jesus. Aleluia. Amém, amados? Glória a Deus. Hoje nós vamos falar um pouquinho de perdão. Perdoar, né? A Bíblia diz que é um dos atos da fé cristã. É um dos atos básicos da fé cristã. Quando nós falamos assim, perdoar é um dos atos básicos da fé cristã, né? Nós sabemos, para nós entrarmos no céu, precisamos que perdoar o nosso próximo, né? Perdoar nós mesmos. E o perdão de Deus. Aí, quando falamos assim, amados, parece muito simples, né? Muito simples, né? Perdoar, eu preciso perdoar. Se eu não perdoar, eu não vou para o céu. Parece, assim, bem simples, dessa forma que eu estou falando. Porém, quando nós analisamos o perdão de uma forma mais detalhada, de uma forma, assim, mais intensa, nós sabemos que se faz necessário, sim, perdoarmos nosso próximo, perdoar nós mesmos. Nós sabemos disso, né? Desde pequeno, que nossos pais, quando nós brigamos, né, com nossos irmãos, ele vai lá, faz a gente abraçar, pede desculpa, né? Geralmente é essa palavra que se usa, pede desculpa. Então a gente cresce assim, sabendo que não podemos ficar com raiva do nosso irmão, não podemos ficar com raiva da nossa mãe, do nosso pai. Só que, quando nós, amados, voltamos para a palavra de Deus, nós sabemos que Deus é amor. Sabemos disso. Deus é amor, Deus perdoa nossos pecados, Deus é que nos justifica, Deus é o nosso Criador, Ele que fez o céu e a terra, Ele que nos fez-nos para honrar e glorificar o nome dEle. Mas o Senhor, Ele exige de nós um perdão, não aquele perdão de boca para fora. De eu dizer para alguém que me magoou muito e profundamente, só perdão, mas nunca mais eu converso com ele. Aí eu perdoei, mas nunca mais eu vou conversar com essa pessoa. Você cria dentro de você uma raiz de mágoa dentro do seu coração. uma coisa que machuca quando você pensa. Uma coisa, quando você pensa naquilo que você foi machucado, dói dentro de você. Aí você fala, mas eu perdoei. Né? Você vai falar para a pessoa, eu perdoei. Não. Eu não quero nem saber dele, eu perdoei. Agora é ele com Deus. Amados, quando nós voltamos para a palavra de Deus, quando nós lemos Mateus, nós sabemos que o Pai Nosso, todo mundo fala. Todo mundo, tem pessoas que crescem assim, só ora o Pai Nosso, né? Não sabe ainda orar, quer falar com Deus, aprende só naquele o Pai Nosso. Mas aí o Senhor fala assim, perdoa as nossas ofensas, como também nós perdoamos as pessoas que nos ofenderam. Olha só, nós oramos dessa forma, Senhor, perdoa meus pecados, perdoa os meus pecados, as minhas ofensas, as nossas ofensas, como nós perdoamos as pessoas que nos ofenderam. Aí você se volta, será que se Deus for olhar para dentro de nós e fazer da mesma forma que nós fazemos, será que nós temos o perdão de Deus? Como que é sério quando Jesus ensina o Pai Nosso? Como é sério essa questão do perdão, amados? Se nós perdoarmos as pessoas que nos ofenderam, para Deus perdoar-nos, assim como nós perdoamos, vai ficar difícil. Porque nem muitas vezes, amados, nós não perdoamos dessa forma. Muitas vezes nós perdoamos parcialmente. Perdoamos para nos livrar, perdoo. Mas não é aquele perdão que veio do seu coração, assim como Deus nos perdoa. Porque Deus, quando nós cometemos pecado, Ele nos joga na nossa cara o que nós cometemos. Ele não. A Bíblia diz que Ele joga no mar do esquecimento. Ele apaga completamente e faz com que nós esquecemos totalmente. E nós, muitas vezes, remoemos passados, amarguras. Muitas vezes, quando vou falar de certas pessoas, aí você lembra, olha, ele já me fez isso. Ele já me magoou muito. Mas eu já perdoei ele. É? Mas aquele perdão esperando que algo aconteça. Que algo aconteça com aquela pessoa. E a Bíblia nos chama muita atenção para isso, esse cuidado, perdoar, aprender a perdoar como Jesus, como Deus nos perdoa. Aprender a perdoar como o Senhor nos perdoa, amados. Lá em Provérbios 24, capítulo 17, diz, não fique contente quando seu inimigo cair na desgraça. O Senhor Deus vai saber que você ficou contente com isso e não vai gostar. Ele poderá parar de castigar este inimigo. Nunca diga, vou lhe pagar com a mesma moeda. Vou acertar as contas com ele. Olha só, está na Bíblia isso. E são palavras que muitas vezes a gente fala. Eu vou pagar com a mesma moeda. Ele vai ver. Eu vou ficar só na plateia, vendo a queda dele. Não, Deus vai agir. Amados, se nós agimos dessa forma, nós não estamos cumprindo com o que o Senhor fala para nossas vidas. Se eu não perdoo completamente, se eu quero ficar na plateia esperando o que vai acontecer com aquele que me ofendeu, o Senhor não vai nos perdoar. A Bíblia diz que aí ele vai diminuir, ele poderá parar de castigar este inimigo. Ou seja, o Senhor não vai fazer nada, porque Ele sabe que o seu coração não perdoou. Ele sabe que o Senhor conhece a nossa vida. E muitas vezes nós vivemos amargurados, sofrendo. Tem pessoas que sofrem com o passado muito intenso. Pessoas que não conseguem levar a sua vida para frente porque não conseguiu perdoar. Não liberou perdão para as pessoas. E a Bíblia nos chama a atenção nisso, amados, porque não dá para ser servo de Deus, não dá para ser cristão, não dá para dizer que nós somos cristãos, servos de Deus, seguidores de Cristo, se nós não temos o perdão. Se não temos o perdão, não tem como. É questão assim que a Bíblia fala claramente para nossas vidas. Ele fala, porque se vocês perdoarem as pessoas que ofenderam vocês, o Pai de vocês que está no céu também perdoará vocês. Mas se não perdoares essas pessoas, o Pai de vocês também não perdoará as ofensas de vocês. Amado, isso é muito sério. é muito sério. Se nós não perdoarmos quem nos ofendeu, o Pai nosso, o Senhor, não vai nos perdoar. Aí muitas vezes a gente pensa, mas por que minhas orações estão sendo atendidas? Eu sou fiel a Deus, eu vou para a igreja, eu oro de madrugada, por que será que minhas orações, o Senhor esqueceu de mim? Amados, falta liberar perdão. Eu sei que não é fácil. Liberar perdão é difícil. Falar é fácil, eu chegar aqui para vocês falar, mas cada um de nós já passou por momentos difíceis. Difícil de perdoar. Eu sei que cada um de vocês traz na sua memória momentos difíceis que você talvez achou assim, dessa vez não dá. Dessa vez eu não vou perdoar. Só que o Senhor requer de nós isso. O perdão, muitas vezes, a gente tem que humilhar. Só que a Bíblia nos chama a atenção que muitas vezes nós achamos que é a pessoa que nos ofendeu é que tem que vir a nós. É, mas mais ou menos assim. A gente pensa assim, olha, foi Edinaldo que me ofendeu. Então, se ele quiser, eu perdoo ele. Mas se ele quiser, é que ele venha atrás de mim. Só que a Bíblia não fala dessa forma, amados. A Bíblia não fala. Nós lemos a palavra de Deus claramente em Mateus capítulo 18, versículo 15 ao 17 diz: se o seu irmão pecar contra você, olha só, se seu irmão pecar contra você, vá e mostre-lhe o seu erro. Mas faça isso em particular, só entre vocês dois. Se essa pessoa ouviu o seu conselho, então você ganhou de volta o seu irmão. Olha só, se seu irmão pecar contra você, vá e mostre-lhe o seu erro, mas faça isso em particular, só entre vocês dois. Se essa pessoa ouviu o seu conselho, então você ganhou de volta o seu irmão. Mas que isso? Eu ir atrás de quem me ofendeu? Como que é essa história? Como que é isso, amados? Ter que ir atrás de quem me ofendeu? Aí você pensa assim, mas foi ele que me ofendeu. Eu não vou atrás de quem me ofendeu. Aí se torna mais difícil o perdão. Se torna mais complicado o perdão. E como se torna complicado? Porque até então eu errar e ter que ir lá pedir perdão é difícil, mas foi eu que errei. Agora o meu irmão pecou contra mim, me ofendeu, falou mal de mim, levantou calúnia, falou coisas de mim que me magoou, que até mesmo me prejudicou. Eu ter que ir lá conversar com ele é difícil. É difícil, mas a Bíblia fala dessa forma. Se nós queremos viver a palavra de Deus, nós temos que viver completamente. Não dá para ficar só no meio termo. Não dá para me seguir uma coisa que me interessa. Ah, esse aqui me interessa, eu vou seguir. Aí a outra, não, isso aqui já não é desse jeito, não. É complicado. Se você deseja realmente seguir a Cristo, ou é sim ou é não. É extremo. Com Deus não tem esse negócio de, ah, não, mais ou menos. Ou eu quero ou não quero. Ele fala isso para nós. Sim, sim, não, não. O que passa disso procede do maligno. Então, quando alguém nos magoa, muito, muito mais fácil é você querer que ele venha te pedir perdão. Porque já estamos invertendo a situação. Foi ele que me magoou. Foi ele que falou coisas que me ofendeu. Mas como eu vou até essa pessoa? Como? Vou acabar discutindo com ele? Aí você pode perguntar, qual é mais fácil? Pedir ou dar o perdão? Qual que é mais fácil? Qual é mais fácil para vocês? Pedir o perdão ou dar o perdão? Existem duas diferenças nisso. Todas duas é difícil, né? Claro. Eu sei disso. Eu sei muito bem o que é isso. Mas você vai pedir, você vai ter que se humilhar. Se você vai dar perdão, você vai ter que se humilhar. Porque não adianta você pedir perdão se você mesmo está se perdoando. E não adianta você falar que está perdoando se você realmente não está perdoando. Da boca para fora. Simplesmente da boca para fora. Então, o texto diz que a pessoa que foi ofendido deve procurar o ofensor. procura o remédio, o próprio remédio que machucou ele. Olha só, você está ferido pela pessoa. Mas enquanto vocês dois não resolver o seu problema, vai simplesmente criar mais problemas. Sabe? Porque você está magoado. Aí vem a terceira pessoa. Aí você conta para a pessoa aquilo que aconteceu. Aí essa terceira pessoa, muitas vezes, amado, não é aquela pessoa sábia que vai te dar um conselho sábio, que vai te ajudar em oração, que vai ajudar você em consagração. Não, ele vai te encher mais seu ouvido. Aí fica muito mais complicado. E a Bíblia fala que nós temos que nos arrepender. Se a pessoa não quiser ouvir, se a pessoa não te ouvir, leve com você uma ou duas pessoas para fazer o que manda as Escrituras Sagradas. Ela diz, qualquer acusação precisa ser confirmada pela palavra de pelo menos duas testemunhas. Mas se a pessoa que pecou não ouvir essas pessoas, então conte à igreja, e ela não ouvir a igreja, trate-a como pagão ou como cobrador de imposto. Eu afirmo a vocês que isso é verdade. Que vocês proibirem na terra será proibido no céu, e os que permitirem na terra será permitido no céu. Se você foi atrás dessa pessoa, ela não quis te perdoar, né? Você foi lá, tentou se reconciliar com ela. Você foi com mais uma pessoa e essa pessoa também ainda não quis. Aí você já fez sua parte. Aí você entrega nas mãos do Senhor Jesus. Mas não desejando mal, amados. Jamais. Jamais nós devemos desejar o mal para o nosso próximo, porque o que desejamos para o nosso próximo vem para nós mesmos. Então, nós temos que orar a si mesmo para que o Senhor venha abrir o coração dessa pessoa, para que o Senhor venha perdoar e venha aqui trazer ele para mais perto de Deus. É difícil fazer isso. É uma prova muito grande. Procurar meu ofensor. E quando é nós que magoamos a pessoa, como que vai ser? Você já falou palavras duras para essa pessoa? Achou que você tinha direito de falar? Como que é? Você também tem que pedir o perdão para a pessoa. Tem que pedir. Porque senão nossas orações, amados, não vão ser atendidas. Não serão atendidas. Nós temos que estar com o nosso coração limpo. Quando o Senhor fala que nós temos que estar com o coração limpo, é limpo mesmo, de verdade. Não podemos guardar mágoas. Então, quando nós, se realmente desejarmos que o Senhor nos perdoa, que o Senhor nos purifica, que o Senhor nos limpa, que o inimigo não venha nos acusar do pecado nosso, porque primeiro ele faz que nós pecamos, mas depois ele vem acusar. Aí ele vem com a acusação. Você que nem conversa com tal pessoa, você está orando para quê? Você nem conversa com tal pessoa... O próprio inimigo lança suas conversas para você afastar de Deus. Aí o que vai acontecer? Você já não tem mais desejo de orar. Porque toda vez que você vai orar, ele joga isso. Mas você que magoou sua mãe, você que fez isso com seu irmão, com seu vizinho, aí você já perde aquela vontade. Quando você vai adorar a Deus, aí vem aquele pensamento, você... Então, amados, quando nós tomamos uma atitude, decidimos servir a Deus, nós devemos, primeiramente, se nós temos alguém que muitas vezes nós não conversamos. Existem momentos na nossa vida que talvez chegar igual que está Mateus 18 falando, você procurou essa pessoa, não deu certo, mas o Senhor, você pede oportunidade para o Senhor. O Senhor me dá a oportunidade de conversar com essa pessoa. Já aconteceu coisas comigo muito difíceis e que eu falei, Senhor, eu não quero ficar sem conversar com essa pessoa. Me dá oportunidade, meu Deus. E eu sei que o Senhor vai me dar oportunidade, o Senhor me dá oportunidade, amados. O Senhor te dá a oportunidade de chegar e conversar com essa pessoa. Para ela ver que não é dessa forma, você não está magoado com ela. Mesmo que foi ela que te magoou profundamente... Mas o Senhor dá uma oportunidade para você conversar. É talvez um momento que só está vocês dois numa fila, está você ali sentado perto um do outro, ou talvez num local. O Senhor vai te dar essa oportunidade para que o seu coração seja purificado dessa mágoa ou desse rancor que te... Muitas vezes tem pessoas que passa por momentos de mágoa que fica a vida toda assim. Vida toda. Não consegue uma comunhão com Deus, uma comunhão tão íntima com Deus. Porque não consegue liberar o perdão. Não consegue. Aí fica somente aquela pessoa morna. Aquela pessoa simplesmente morna. Ou quando não se esfria. Que a Bíblia diz que os mornos, ele vomita, Matos. Então, nós temos que procurarmos ser quentes na presença de Deus. Ser quentes na presença do Senhor. Então, se alguém nos magoou, ou se nós magoamos alguém, devemos fazer a nossa parte. Como servos de Deus, nós temos que liberar perdão. Se não perdoarmos, não seremos perdoados. Não é eu que estou falando, é a Bíblia, está escrito na palavra de Deus. Se não perdoarmos, não adianta estar lá. Ai, Senhor, perdoa meus pecados, meu Deus. Ai, Senhor, fiz isso, perdoa meus pecados. Se não liberamos perdão, se nós não perdoamos nosso próximo, como é que Deus vai perdoar-nos? Como é que Deus? Aí existe um momento também, amados, que nós temos que perdoar nós mesmos. É, existe um momento. Muitas vezes, antes de perdoar os outros, devemos nos perdoar nós mesmos. Como assim? Muitas vezes nós olhamos para nós e achamos que nós não merecemos perdão. Nós colocamos o fardo muito pesado para nós mesmos carregar. Nos acusamos de várias coisas. Então, nós precisamos nos perdoar. Precisamos liberar perdão para nós mesmos. Não queremos mais carregar esse fardo tão pesado que o Senhor Jesus já carregou por nós. Às vezes você se acusa de muita coisa. Se acusa de muita coisa. E não consegue se perdoar. Não consegue deixar que o Espírito Santo de Deus te envolva. Porque você se crucifica por algo que você fez. Por um passado seu que o Senhor Jesus já te perdoou, já está lá no mar do esquecimento, nem ele lembra mais. Mas você não consegue se perdoar. Você não consegue mais. Quando você vai orar, você mesmo se crucifica. Muitas vezes nós temos que liberar perdão a nós mesmos. É olhar para dentro de nós. Sabe aquele momento que eu vou olhar para mim mesmo e falar, não. O meu passado, o que eu fiz, o Senhor já me perdoou. É tempo de eu começar uma nova história. É tempo de eu começar uma nova vida com Cristo. Não mais achar que não tenho mais jeito. Ah, eu estou na igreja. Ah, não, estou na igreja, mas eu não consigo ir tá, do jeito que eu estou. Eu não sou servo de Deus. Ah, eu não consigo. Não consegue receber o perdão de Deus. Você mesmo não consegue receber o sacrifício que Deus fez por nossas vidas. Então, muitas vezes, nós temos que parar e analisarmos nós mesmos. Pedir perdão a nós mesmos. Perdão de muitas vezes de falar palavras para o nosso próprio corpo. Quantas vezes nós falamos palavras para o nosso corpo? Ah, eu sou tão feia. Ah, eu sou desse jeito mesmo. Ah, eu sou assim. Eu não vou mudar, não. Eu não mudo, não. Eu sou desse jeito. E não, muitas vezes, se prende a isso, a esse mal. As pessoas costumam amaldiçoar a si próprio. Amaldiçoa a si próprio, fala palavras que magoam a si próprio. Para você mesmo ouvir. Quantas pessoas se olham no espelho e falam palavras que, misericórdia, tem que pedir perdão a si próprio. Olhar para você e pedir perdão, amados. O Senhor fala isso. Se não perdoarmos nosso próximo, não seremos perdoados. Né? Amarás o teu próximo como a ti mesmo. Ou seja, se eu, como é que eu vou amar o meu próximo a mim mesmo? A Bíblia diz, amarás o teu próximo como a ti mesmo. Eu não amo a mim mesmo. Eu, para mim, eu não tenho valor nenhum. Eu, valor? Não tenho. Como que eu vou amar o meu próximo? Como é que eu vou obedecer o mandamento de Deus? Se primeiramente a Bíblia diz, amarás o teu próximo como a ti mesmo. Aí chega um ponto de que não adianta também você perdoar o teu próximo se você mesmo se perdoa. Então, se eu quero amar meu próximo a mim mesmo, eu tenho que me amar. Eu tenho que amar a mim mesmo. Eu sou filha de Deus. Eu sou filha do Senhor. Então, não deixa que o inimigo põe um fardo tão pesado nas nossas vidas, tão pesados que nós nem conseguimos olhar para nós mesmos. Tão pesado, ele coloca coisas tão pesadas que nós não conseguimos nem nos encarar. Então, o princípio é esse. Amarás o teu próximo como a ti mesmo. Perdoa você mesmo e você perdoará o seu próximo. Quando nós nos amamos, nós colocamos no lugar do outro. Quando nós amamos a nós, nós colocamos, olhamos para o outro e vemos, não vou fazer isso, porque se fizesse comigo eu não ia gostar. Mas tem pessoas muito magoadas com si mesmo, que já não conseguem olhar dessa forma. Eu já sou assim, porque ela também não vai ficar. Eu já aguentei tanta coisa, porque ela não vai aguentar. Amarás o teu próximo como a si mesmo. Então, quando nós amamos a nós mesmos, amamos de verdade, o nosso próximo tem muito valor para nós. Não vou fazer com o próximo o que eu não faria comigo. Nós colocamos um lugar do outro. Eu não vou chegar e não olhar para a irmã que está passando perto de mim, ou talvez falar grosseiras com ela, se eu, para mim, isso não, eu não gosto, vai me magoar. Se eu não vou virar as costas para alguém que precisa de mim, se para mim, se alguém fizer isso, vai doer em mim. Então, amados, quando nós colocamos, olhamos para nós e começamos a nos amar como Cristo nos amou, o amor de Deus é incomparável com o nosso. Tudo que nós somos é um pedacinho de Deus. Nós temos que refletir a imagem do Senhor. Nós temos que refletir, ser seguidor de Jesus e imitar. Como Paulo diz, sejam meus imitadores como eu sou de Cristo. Paulo falava muito claro, sejam meus imitadores como eu sou de Cristo. Então, quando nós queremos imitar Cristo, e você que ora muitas vezes pedindo perdão a Deus, mas não perdoamos, mas queremos o perdão de Deus. E muitas vezes você não se sente perdoada por Deus. Muitas vezes você não se sente, porque você também não está perdoando. Porque a Bíblia requer de nós que sejamos perdoados os pecados, como você perdoa seu próximo. Mateus capítulo 6, versículo 12. Perdoa as nossas ofensas, como também nós perdoamos as pessoas que nos ofenderam. E não nos deixe que sejamos tentados, livres do mal, pois teu é o reino, o poder e a glória para sempre. Amém. Porque se vocês perdoarem as pessoas que ofenderam vocês, o Pai de vocês que está no céu também perdoará vocês. Mas se não perdoar essas pessoas, o Pai de vocês também não perdoará as ofensas de vocês. Não perdoará as ofensas de vocês. É claro isso. É claro. Quando nós ensinamos nosso filho o Pai Nosso, nós falamos para ele, vamos lá orar o Pai Nosso. Quando é bebezinho, ele já acha tão bonitinho ele repetir o Pai Nosso. Tão bonitinha a oração. E muitas vezes, nossos filhos fazem algo e nós não temos coragem nem de pedir perdão para o nosso filho. Nós magoamos nosso filho, amados, mas nós não temos coragem de ir lá e pedir perdão, porque a gente acha superior a eles. E muitas vezes, por mais menor que o filho da gente seja, ele precisa ouvir isso, porque ele precisa aprender conosco. Se nós ensinamos nosso filho dessa forma, eu ofendo meu filho, eu sei que eu falei coisas com meu filho que eu não deveria falar. Falei demais, porque nós pais, quando estamos nervosos, falamos um pouco demais, né? E nós não temos essa humildade de ir lá pedir perdão para meu filho. Eu não posso fazer isso. Amados, vou criar meu filho dessa forma. Ele vai crescer assim. Então, quando nós reconhecemos que precisamos de perdoar, de pedir perdão, os nossos filhos vão crescer sabendo disso. E vai aprender assim. E muitas vezes nós mães, nós pais, nós precisamos pedir perdão para os nossos filhos. Já aconteceu comigo, eu sei que já aconteceu com vocês. A necessidade de pedir perdão, falou demais, falou o que não deveria. E aí a gente tem que ir lá pedir perdão para ele. E falar para ele que nós o amamos. E é dessa forma que Deus faz conosco. Ele nos perdoa. Ele fala, olha filho, eu te amo. Eu te amo, eu te perdoo. Eu te quero do meu lado. O Senhor fala isso conosco, amados. Quantas vezes nós fazemos coisas que se for olhar assim mesmo, Deus não deveria nem olhar para nós. Mas Ele fala, não, meu filho, eu te perdoo. Por isso que nós temos que ter um coração limpo. Se magoou alguém, amados, não fica guardando rancores, mágoas profundas. Tem gente que fica no passado, aquelas mágoas que doem o coração. E remoe, e dói, e machuca, mas não consegue liberar perdão. Aí você fala, ah, mas eu não tive a oportunidade. Peça a Deus, a oportunidade virá. Eu não tive a oportunidade de conversar com a pessoa, isso aconteceu e ficou assim mesmo. Peça a Deus. O Senhor vai nos ouvir, vai dar essa oportunidade. Vai dar essa oportunidade para nós, porque Ele quer nos perdoar. E se nós não perdoarmos o nosso próximo, Deus não perdoará nos também. Então, nessa noite, nós temos que reconhecer que nós devemos perdoar, porque também nós erramos e precisamos do perdão. Nós também erramos. Quantas vezes nós erramos? Quantas vezes nós falamos muitas coisas? Quantas e quantas vezes? Então, se eu não perdoo, eu não vou ser perdoada. Também não. E se preciso for, nós temos que ir até a pessoa e pedir perdão. Mateus 18, 21, só para a gente finalizar, diz: então Pedro chegou perto de Jesus e perguntou: Senhor, quantas vezes devo perdoar o meu irmão que peca contra mim? 7 vezes? Não, respondeu Jesus, você não deve perdoar 7 vezes, mas 77 vezes. Amados, isso é só no dia, tá? Pedro perguntou para Jesus: Jesus, quantas vezes devo perdoar o meu irmão que peca contra mim? 7 vezes? Então, amados, se for olhar, é muitas vezes que a gente perdoa, né? Tem que perdoar. E muitas vezes as pessoas têm que nos perdoar também. Não é só 7 vezes. Porque nós erramos. E cada dia nós temos que moldar o nosso caráter. Ser moldado. Nós temos que buscar de Deus isso. Nos aperfeiçoar. Para quando chegarmos na glória, ser bem parecidos com Deus. Bem parecidos, mas para isso nosso coração tem que estar limpo, lavado. Então, quantas vezes devo perdoar meu irmão? Quantas vezes devo perdoar meu irmão? 7 vezes? Aí Jesus vai e responde para Pedro: olha, Pedro, você não deve perdoar 7 vezes, mas 70 vezes 7. 70 vezes, amado, 7. Então é muito perdão. Você deve perdoar seu irmão. Então não deixe que o inimigo faça com que você acumule mágoas. Ou que se o seu irmão te foi lá e te ofendeu. Aí você fala, não foi eu que ofendi ele. Foi eu que ofendi, foi ele que me ofendeu. É que se quiser, vem cá pedir perdão. Mas toda vez que você orar, você vai lembrar disso. E fora as consequências que causa. Quantas pessoas estão em depressão por causa de mágoas profundas? Quantas pessoas que já não se erguem mais por causa de mágoa? Até mesmo com o próprio esposo. Não consegue perdoar o próprio esposo, a própria esposa. Não consegue liberar perdão. Vive já um casamento que já não consegue liberar. Não consegue lá, me perdoa, eu falei coisas que eu não deveria falar. Falei demais. Mesmo que vai te responder, você não é a primeira vez que você faz isso. Mas é o momento de você pedir perdão. É o momento, porque essa é a palavra de Deus para nossas vidas. E o Senhor nos ensina todos os dias. A nossa vida é uma constante aprendizagem. Nós não paramos, né? Igual uma faculdade, você estuda, aí você, com o grau, você já, agora chega. Pega aqueles livros todos, né? Quando a gente termina de fazer uma faculdade, é muitas apostilas, muitos livros. Aí você pega tudo e guarda no armário. Aí pronto, encerrado. Não, com Deus não é assim. Com Deus não é dessa forma. Com Deus, todos os dias nós aprendemos com Ele. Todos os dias Ele vai nos moldando, amados. Para nós sermos servos limpos e purificados. Para nós sermos servos limpos e purificados. Então, se nós, mais uma vez, só para fixar esse versículo. Capítulo 6, versículo 12. Perdoa as nossas ofensas, como também nós perdoamos as pessoas que nos ofenderam. Porque se vocês perdoarem as pessoas que ofenderam vocês, o Pai de vocês que está no céu também perdoará vocês. Mas se não perdoarem essas pessoas, o Pai de vocês também não perdoará as ofensas de vocês. E Efésios 4, 32. Antes sejam uns para com os outros benignos, misericordiosos, perdoando-os aos outros, como também Deus os perdoou em Cristo. Colossenses 3,13, suportando-vos uns aos outros e perdoando-vos uns aos outros. E se alguém tiver queixa contra o outro, assim como Cristo os perdoou, assim fazei vós também, suportando-vos aos outros, suportando seu próximo, amando seu próximo. Pedir a Deus o amor. Tem várias coisas na vida da gente que é importante, mas uma das coisas que o Senhor exige de nós é o amor pelo próximo. Porque Ele diz na sua palavra que nós não conseguimos amar o nosso próximo. Você não consegue amar a Deus se você não amar o seu próximo. Aí muitas vezes nós somos falsos. Ai, Deus, eu te amo. Mas nós não amamos o nosso próximo. A Bíblia fala em João, mas como você vai me amar se você não me vê, se você ama, não ama o seu próximo que você vê? Como que nós somos hipócritas, amados? Fala, eu amo Deus, Deus é tudo para mim, Deus é tudo na minha vida, se eu não amo o meu próximo. A Bíblia fala isso, partir de nós o amor ao nosso próximo, amar ao nosso próximo, para que nós também amamos a Deus com o coração limpo e purificado. Ele quer isso nas nossas vidas. E quando nós somos servos de Deus, aí que nós temos que amar, demonstrar o nosso amor para o nosso próximo, não só de palavras, porque hoje a gente tem muito, é muito fácil amar só de palavras, só de boca. Eu falar que amo meu próximo, mas na hora que meu próximo precisa de mim, de uma força, eu não quero nem saber do meu próximo. Que ele se vire os seus problemas. Problemas eu já tenho demais. Não é assim. A Bíblia diz que nós temos que amar uns aos outros, suportando-vos uns aos outros, sendo misericordiosos uns com os outros. Então, o Senhor requer de nós isso. Temos que amar a Deus acima de qualquer coisa e também amar o nosso próximo. Isso que o Senhor quer de nossas vidas, amém? Vamos orar. Senhor, nós estamos aqui, Senhor. Falamos sobre perdão, Jesus. Nós sabemos, Senhor, que perdoar é difícil. Mas é necessário para servos de Deus. É para cumprir as suas escrituras, Senhor. E nós também sabemos, ó Pai, que se nós não perdoarmos o nosso próximo, Senhor, o Senhor também não perdoará as nossas ofensas, os nossos pecados, ó Pai. Por isso, Senhor, coloque em nosso coração, meu Deus, o desejo de perdoar, o desejo, Pai, de amar nosso próximo como a nós mesmos, Senhor. Pessoas que muitas vezes nos magoaram, Senhor, que fez nosso coração sofrer, nossa vida inteira, meu Deus, sofrer, mas que o Senhor seja capaz de dar-nos, Senhor, para nós perdoarmos a esses, Pai. Perdoar para que nós sejamos purificados por Ti, Senhor. E se algum dos irmãos aqui presente nessa noite, ó Pai, os que também estão escutando pela internet, ó Pai, tiver alguma mágoa tão profunda no seu ser, que muitas vezes não perdoa, Pai, que eles possam sentir, Senhor, o desejo, ó Pai, de perdoar. De perdoar, sim, Senhor, como Tu nos perdoa, Pai, quando pecamos. Assim como Tu nos perdoa, Pai, sem olhar quanto tamanho foi as nossas ofensas, quanto foi, quantos dias foi, quanto foi, meu Deus, mas por amor a nós, que o Senhor nos ama tanto, Pai, Tu nos perdoa, Senhor. Por isso, nessa noite, ensina-nos a perdoar, Senhor. Ensina-nos a perdoar, Jesus. Ensina, limpa nosso ser, nosso coração, meu Deus.
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precisamos ser transformados por Ti, Senhor. Assim como aconteceu na vida de Saulo, leva-nos, Senhor. Leva-nos a um lugar

0: tua igreja, Senhor. Leva o teu povo, Pai, a um lugar de transformação. Leva-nos, Senhor.
1: Está próximo o fim de todas as coisas. Portanto, sede sóbrios e vigiai em oração. 1 Pedro 4:7.

Sereis para mim santos, porque eu, o Senhor, sou santo, e vos separei dos povos para serdes meus. Levítico 20, 26.

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1: Hoje nós vamos meditar Salmos capítulo 121, a partir do 1 até o 8. Diz: olho para os montes e pergunto, de onde virá o meu socorro? O meu socorro vem do Senhor Deus, que fez o céu e a terra. Ele é o seu protetor, está sempre alerta e não deixará que você caia. O protetor do povo de Israel nunca dorme nem cochila. O Senhor guardará você. Ele está sempre ao seu lado para protegê-lo. O sol não lhe fará mal de dia, nem a lua de noite. O Senhor guardará você de todo perigo. Ele protegerá a sua vida. Ele o guardará quando você for e quando voltar, agora e sempre. Amém. Glória a Deus. Nós vamos ler mais uma vez, amados. Eu quero que você medite nesse salmo. Eu sei que muitos leem o salmo, gostam de estar meditando, né? Quando está passando por momentos difíceis, recorre a alguns salmos. Mas em especial esse, ele fala aos nossos corações. Olho para os montes e pergunto, de onde virá o meu socorro? O meu socorro vem do Senhor Deus, que fez o céu e a terra. Ele, o seu protetor, está sempre alerta e não deixará que você caia. O protetor do povo de Israel nunca dorme e nem cochila. O Senhor guardará você. Ele está sempre ao seu lado para protegê-lo. O sol não lhe fará mal de dia e nem a lua de noite. O Senhor guardará você de todo perigo. Ele protegerá a sua vida. Ele o guardará quando você for e quando voltar, agora e sempre. Amém? Glória a Deus. Senhor, nós te louvamos, meu Deus. Senhor, nós já sentimos a tua presença. Sabemos que tu estás aqui nessa noite, meu Deus. Cremos no teu poder, Senhor. Tu és o Deus Todo-Poderoso. Tu és aquele Deus que fala, eu sou, e tu és mesmo, Senhor. Tu és mesmo, Senhor, Tu és o Deus que age, Tu és o Deus que nos guarda, Tu és o Deus que nos protege todos os dias, Senhor, e nós estamos aqui, Senhor, para Te honrar e glorificar. Continua falando nos nossos corações através dessa palavra, Pai, e nos fortalece cada vez mais para glorificar o Teu nome, em nome de Jesus. Amém? Amados, quando o salmista fez esse salmo, certamente ele passava por momentos, situações muito difíceis, e ele buscava o socorro de Deus. Ele passava por momentos muito difíceis, e quando ele fala, olho para os montes e pergunto, de onde me virá o meu socorro? De onde virá o meu socorro? É uma pergunta que ele faz. De onde virá o meu socorro? Muitas vezes, quando nós lemos esse versículo, aí você pode estar passando por um momento difícil, olha para os quatro cantos da sua vida e pergunta, de onde me virá o meu socorro? Muitas vezes nós estamos aí meio que desiludidos da vida, meio que preocupados, são várias preocupações, dificuldades que o servo de Deus muitas vezes passa. Até porque a Bíblia diz, né, Jesus falou, olha, no mundo tereis aflição, mas eu venci o mundo. E nós vamos vencer como Cristo Jesus venceu. E quando ele perguntava, eleva os meus olhos para o monte, de onde virá o meu socorro? Ele afirmava, amados, ele tinha certeza da onde, ele não tinha nenhuma dúvida qualquer da onde que viria o socorro dele. Ele afirmava com todas as letras, meu socorro vem do Senhor Deus que fez o céu e a terra. Ele não achava que o socorro dele vinha de Deus. Ele não recorria primeiro aos braços fortes, não. E nem muitas vezes recorria a homens, nem na força do seu poder, ele tinha o poder de ser rei. Não, ele confiava completamente. Ele falava com confiança que o socorro dele, do salmista, vem do Senhor Deus que fez o céu e a terra. E essa, amados, tem que ser a nossa convicção. nos momentos que você pergunta para onde vai vir o seu socorro, no momento que está aí passando por um momento difícil, momentos de dificuldades, nós não podemos simplesmente achar: o meu socorro talvez venha do Senhor, o meu socorro talvez venha de Deus, talvez Ele vai me ajudar. Não. Nós temos que ter a convicção que o socorro vem do Senhor, que fez o céu e a terra, o Deus Todo-Poderoso, o Deus que tudo faz. Esta é a nossa convicção quando vocês, quando estiverem passando por um momento difícil, porque tem hora que você olha para os quatro cantos e não vê solução nenhuma para o seu problema. O seu problema é maior que você mesmo, as suas dificuldades é maior que você mesmo. Você tem que ter a convicção de falar: o meu socorro vem do Senhor Deus, e confiar completamente nesse Deus que tudo faz, amados, nesse Deus que é todo poderoso, nesse Deus que é o nosso socorro bem presente na hora da angústia. O socorro bem presente é a convicção, é a confiança em Deus, é depositar a confiança em Deus. Muitas vezes pode pensar: é fácil falar, é fácil, mas o Senhor exige que nós confiamos nele completamente, por inteiro. Isso é um exercício que temos que fazer todos os dias, é o exercício da fé. Não podemos hoje crer que o Senhor vai fazer isso, mas aqui um outro é muito difícil para Deus. Aqui um outro problema é difícil para Deus. Então você começa a limitar o poder de Deus. Deus pode curar isso, mas isso Ele não pode. Deus pode fazer isso, mas isso Ele não pode. É limitando o poder de Deus. É não deixando Deus agir completamente. Nós temos que ter essa convicção, como o rei Davi falou: eleva os meus olhos para o monte, de onde virá o meu socorro? O meu socorro vem do Senhor, que fez o céu e a terra. Não deixe que o inimigo coloque dúvidas, porque muitas vezes os nossos problemas são maiores que aquele outro. Ai, Deus resolveu esse, mas esse ele não vai conseguir resolver. Não, é a confiança por completo, é uma entrega total, totalidade com Deus. Nós temos que aprender a entregar por totalidade a esse Deus Todo-Poderoso. Porque Deus é soberano sobre todas as coisas. Tudo está debaixo da permissão de Deus, amados. Tudo está debaixo. E nada pode acontecer. Nada pode acontecer sem a permissão de Deus. Todos os problemas, todas as dificuldades estão sob a autoridade. A autoridade de Deus. Eu creio nisso. É a convicção. Todas as coisas, o Senhor, Ele tem domínio sobre todas as coisas. É o domínio sobre todas as coisas. Nós temos que confiar no Senhor Jesus. Ele, o seu protetor, está sempre alerta e não deixará que você caia. Olha só. Ele, o seu protetor, está sempre alerta e não deixará que você caia. Porque Cristo, amado, Ele não vacilou quando Ele esteve aqui na terra. Ele não vacilou nem um só momento. Ele foi fiel. Passou por provações? Sim. Passou por tentações? Sim, está na palavra. Nós até estudamos sobre isso. Mas o Senhor saiu vitorioso. O Senhor Jesus saiu vitorioso. E é da mesma forma. Ele quer que saiamos vitoriosos. Cheios da graça, cheios da fé, cheios do poder de Deus, deixando manifestar o poder de Deus em nossas vidas. Deus é todo-poderoso. No Salmos capítulo 16, ele diz: estou certo que o Senhor está sempre comigo, Ele está ao meu lado direito e nada pode me abalar. Versículo 8. Estou certo de que o Senhor está sempre comigo, Ele está ao meu lado direito, nada pode me abalar. Por isso meu coração está feliz e alegre, e eu, um ser mortal, me sinto bem seguro, porque tu, ó Deus, me proteges do poder da morte. Eu tenho te servido fielmente e por isso não deixarás que eu desça ao mundo dos mortos. Tu me mostras o caminho que leva à vida. A tua presença me enche de alegria e me traz felicidades para sempre. Amém. O Senhor que nos guarda, o Senhor que nos protege. Essa convicção. Nós temos que ter a felicidade. Servo de Deus tem que andar feliz, alegre. Porque é servo de Deus, tem que ter convicção. Quando uma pessoa, eu estava na sala, eu ouvi o irmão falar, eu fico tão feliz quando alguém pergunta se eu sou evangélico, eu fico tão feliz com isso. É essa alegria que temos que ter. É a alegria de ter a oportunidade de falar de Cristo. É a alegria de ter a oportunidade de anunciar a palavra de Deus. Essa alegria que não dá para ficar só para nós. Essa convicção que não dá para ficar só para mim. Eu tenho que anunciar o que Deus fez comigo. Eu tenho que anunciar o que Ele tem me protegido, que Ele é meu protetor, que Ele está sempre alerta, que Ele não vai deixar que eu caia. E as pessoas vão ver e vão querer também ter esse Deus. As pessoas vão ver a alegria que vem de Deus na sua vida. A convicção, a certeza da proteção vinda de Deus, aí vai querer saber. Quando a pessoa te olhar, ele vai querer saber por que essa alegria. Porque tantas dificuldades, pergunta, ué, por que tantas dificuldades? Você está tão feliz? Porque você, muitas vezes a pessoa pergunta, a gente não tem problema, vocês já perguntaram vocês. Vocês não têm problema, você não tem problema, não? Você nunca reclama. Não é assim, nós temos nossas dificuldades, claro que temos, e também reclamamos, mas na hora certa, com as pessoas certas. Mas nós temos que mostrar para essas pessoas que nós temos um Deus Todo-Poderoso, esse Deus que carrega com Ele as nossas dificuldades, Ele divide com a gente as nossas dificuldades, Ele divide conosco os nossos problemas e fica muito mais fácil. Porque a Bíblia diz que o fardo se torna mais leve. O fardo se torna mais leve e ele não deixará, amados, vacilar o teu pé. Não deixará. Se você é fiel ao Senhor, se tu és fiel ao Senhor Jesus, ele não deixará que os teus pés vacilem. Ele vai te guiar. E você vai buscar na palavra de Deus as instruções para que jamais seu pé há de vacilar, mas sim exaltar o nome do Senhor Jesus e glorificar o nome do Senhor Jesus. Glória a Deus. O protetor do povo de Israel nunca dorme nem cochila. Graças a Deus por isso. O protetor do povo de Israel nunca dorme nem cochila. Eu me alegro com isso, amados, porque o Senhor nos guarda todo momento. Todo momento o Senhor nos guarda. É interessante, Ele não dorme nem cochila. Ele está ali nos guardando todo momento.

E o Senhor nos fala e nos promete. O Senhor quer nos proteger, nos guardar, mas nós temos que buscar todos os dias. Quando orar, pedir. Quando orar, pedir ao Senhor que o guarde. Quando você for sair da sua casa, Senhor, me guarda, me protege. No meu trabalho, me protege, Senhor. Na minha casa, me protege, me livre de todo mal. É isso que o Senhor quer ouvir de você. Ele vai estar te guardando, te livrando, porque Ele não dorme, não cochila. Mas o Senhor quer que você também ore, peça. Que muitas vezes nós queremos de Deus as bênçãos de Deus, mas também não fazemos nem a nossa parte, nem querer pedir a proteção dEle. Muitas vezes nós saímos, acordamos tão desesperados para trabalhar, que nem tem tempo de um momento com Deus ali, de oração, de agradecimento, de reconhecer a grandeza de mais um dia, de ter um trabalho. Amados, muitas vezes a gente levanta já reclamando, pô, tem que trabalhar. Olha a grandeza, o Senhor permitiu que você tivesse um trabalho para você ir. Você ter um trabalho, glória a Deus, agradecer a Deus e pedir a Deus para te guardar ali naquele lugar das pessoas más. Então nós temos que saber que o Senhor é Deus Todo-Poderoso, Ele está sempre alerta e Ele não vai deixar que os nossos pés vacilem. Mas nós temos que fazer a nossa parte. Feito de oração, amados. Oração, a Bíblia chama-nos a atenção. Nós temos que ser servos de oração. Viver em oração. Aquela pessoa que não ora, não tem intimidade com Deus. Como eu vou buscar intimidade com o Senhor? Como buscar? Muitas vezes as pessoas, ai, Senhor, eu quero. Eu olho a pessoa cheia do poder de Deus, mas eu queria ser igual, mas não é uma pessoa de oração. Não é uma pessoa que tenha orado e pedido isso a Deus. Faz aquelas orações costumeiras, aquelas orações, levanta já correndo, oh, Senhor, obrigado, já e pronto. Não tem um momento de conversar com Deus? Não tem. Não tem esse momento gostoso de estar na presença do Senhor, de criar laços com Deus? Nós temos que criar laços, ter intimidade com esse Deus Todo-Poderoso. Tem intimidade, o Senhor quer isso de nós. O inimigo tem roubado tempo. Você pode ver que o tempo cada vez mais está escasso, amados. Está escasso. Você olha, você vê que não, se você parar, você não tem tempo nem de ler a Bíblia. Nem de ler a Bíblia. Passa dias e dias, quando você vê, já é domingo. Aí você vai analisar o que eu fiz para Deus essa semana. Não fiz nada. Não deu tempo. É vigiar nosso tempo. O Senhor nos protege, o Senhor nos guarda. É promessa dEle nos guardar, nos proteger, não deixar que nossos pés vacilem, nos guiar. É a promessa de Deus. Mas também que nós temos que fazer a nossa parte como servos de Deus, como servos de Cristo. Fazer nossa parte, buscar o Senhor, de criar laços com Deus, de criar intimidade com esse Deus Todo-Poderoso. É chegar para Deus e conversar com Deus, não com um ser que é distante de você, alguém que você não tem proximidade. Não, é aquele Deus que está ali todos os dias contigo. Sabe quando você tem intimidade com uma pessoa que todo dia está ali com você? Que você até tem a intimidade de brincar um pouco com essa pessoa? Deus, amados, você tem intimidade com Deus, de conversar, de dialogar com Deus. Ter o costume de falar os seus problemas para Deus, as suas alegrias para Deus. Falar das suas dificuldades. Se você começar a ler os Salmos, você vai ver que o salmista sempre falava dos seus problemas, das suas aflições, mas também falava das suas alegrias, exaltava o nome do Senhor por todas as coisas que Deus tem feito na vida dele. E nós temos que ser servos e servos por completo, completamente a Deus. E ele diz, aquele que te guarda, o Senhor guardará você, e ele está sempre ao seu lado para proteger. O sol não lhe fará mal de dia, nem a lua de noite. Não te fará mal. Aquele que guarda, o Senhor Deus promete nos guardar. Ele nos promete todos os dias. O Senhor está de braços abertos ali para nos abraçar. Todos os dias, querendo ouvir uma palavra sua. Querendo ouvir um momento para agradecer a Deus.

0: Deus, o Senhor que nos guarda e nos protege. Quantas vezes o Senhor nos protegeu das dificuldades da vida? Quantas vezes o Senhor nos livrou, um livramento tão grande? O irmão contou um testemunho no monte do livramento que a filha dele teve de um assalto. Ia ser até pior que um assalto, né, irmão? Seria um estupro, na realidade. O Senhor guardou, porque ele está sempre orando, amados, pedindo a Deus para que proteja os filhos dele lá em Vitória. Ele está sempre pedindo a Deus a proteção dos filhos. Talvez não é, eles não tenham tanta intimidade com Deus, mas está sendo guardado, abençoado através da oração dele. O Senhor tem guardado os filhos através da busca dele em oração. Então, muitas vezes nós somos livrados de tantas coisas que nós nem sabemos. Quantos livramentos que o Senhor tem nos dado no decorrer do dia que nós nem percebemos. Mas o Senhor é o Deus Todo-Poderoso, mas temos que buscar constantemente, ter um hábito de buscar, de falar com Deus, de pedir a Deus, de buscar o Senhor. Isaías capítulo 42, versículo 6 diz: Eu, Senhor, chamei e o peguei pela mão para que haja salvação por meio de você. Eu o criei, o enviei como garantia da aliança que eu vou fazer com o meu povo, como a luz da salvação que darei a outros povos. Eu, o Senhor, chamei e peguei pela mão. Eu, Senhor amado, o Senhor está falando para você: olha, eu que te formei, eu que te criei, eu que te peguei pela mão, quero fazer servo meu, filho meu. Então, para isso, nós temos que buscar do Senhor. Buscar do Senhor essa intimidade com Deus. Busca do Senhor, queira viver Deus todos os momentos. Queira buscar do Senhor todos os momentos, amados. Não só esse momento aqui de comunhão com os irmãos, mas também busca o Senhor no seu lar. Tem um momento de comunhão com o Senhor na sua casa. Pede ao Senhor que guarde a sua família, sua casa, seus pais, seus irmãos. Peça ao Senhor, Ele guardará, é promessa. O Senhor nos criou. E Ele diz no Salmos capítulo 17, versículo 8: Protege-me como a menina dos teus olhos, esconde-me à sombra das tuas asas. Olha como o Senhor é grandioso, amados. Ele nos protege como a menina dos olhos. Nos protege. E ainda esconde na sombra das suas asas, Senhor, com braços abertos. Ele nos protege cada dia. E Salmo 91 diz: Se você fizer do Altíssimo seu abrigo, Senhor, o seu refúgio, nenhum mal atingirá, desgraça alguma chegará à sua tenda, porque a seus anjos ele dará ordem a seu respeito, para que o proteja em todos os seus caminhos. Com as mãos eles se segurarão, para que vocês não tropecem em alguma pedra. Você pisará o leão e a cobra, pisoteará o leão forte e a serpente. É promessa de Deus. É promessa de Deus para as nossas vidas. O Senhor dará ordem a seu respeito aos anjos. O Senhor dará ordem aos anjos, amados, o seu respeito para guardar sua vida. Olha como nós somos importantes para Deus. E aí o inimigo vai colocar na nossa mente que nós não temos importância nenhuma, que nós somos ninguém. Olha a importância, nós somos tão importantes que Deus deu o seu próprio filho por amor a nós. O próprio Filho, por amor a nós, e ainda diz que dará ordem aos seus anjos ao nosso respeito. O Senhor dará ordem aos seus anjos para nos guardar. E ainda muitos olham e não dá valor àquilo que Deus faz. Não dá valor à sua própria vida. E maldiz sua vida, reclama. Mas nós temos importância para Deus. E a importância é muito grande. A importância nossa é muito grande, amados. A ponto de Ele dar seu próprio filho por amor a nós. De estar nos guardando todos os dias como a menina dos seus olhos. Como a menina dos seus olhos nos guarda. Glória a Deus por isso. O Senhor guardará de todo mal. O Senhor nos guardará de todo mal. Porque Cristo não veio por um acaso. Jesus não veio por um acaso qualquer. Ele tinha um propósito. O propósito era a salvação das nossas vidas. O propósito era a salvação da nossa vida. Então não deixe que o inimigo põe na sua mente que você não vale nada, que você é um ser qualquer, que Deus não está nem aí para você. O Senhor guardará você. O Senhor guardará a sua vida. O Senhor dará ordem aos anjos a seu respeito. É o Senhor, Deus Altíssimo, Todo-Poderoso. Reconheça a grandeza de Deus. Reconheça o que Deus tem para nós. É promessa, amados. Aí como é que, quando você começa a ler, o Senhor começa a ler a palavra, são muitas promessas. Em Salmos capítulo 16, versículo 10, porque tu, ó Deus, me protege do poder da morte, eu tenho te servido fielmente e por isso não deixarás que eu desça ao mundo dos mortos. Senhor, o Senhor nos protege, o Senhor que nos guarda. E aí você começa a ler, vai lendo a Bíblia, você vai ver muitas promessas de proteção, muitas promessas de bênção nas nossas vidas. Então é motivo de quê? De nos alegrarmos, é motivo de ter felicidade, é motivo de exaltar o nome do Senhor, de glorificar o nome do Senhor. Quando chegar alguém perto de você, você anunciar a palavra de Deus, porque você tem motivo para falar de Deus, você tem motivo para anunciar, você tem motivo para falar do Senhor Jesus. O Senhor guardará você de todo perigo e protegerá a sua vida. E ainda mais, Ele protegerá-nos a nossa alma, porque aqui não encerra para nós. Para nós, não se encerra morrendo. Nós temos um lugar preparado para nós, amados. Essa é a promessa de Deus. Esse é o motivo de nos alegrarmos. Porque a vida não se encerra aqui para nós. Não se encerra aqui. Nós sabemos que nós temos um Deus que nos guarda. Um Deus que nos protege. E aqui é somente, nós estamos de passagem nessa terra. Nós somos passageiros. E temos um lugar preparado para nós. É tempo de olharmos e pensar nas coisas lá do alto e pensar nas coisas que Deus tem feito para nós. Pensarmos nas coisas do alto, amados. Porque nós nos limitamos às coisas dessa terra. E nos limitamos somente aqui. E não pensamos o que tem além da vida para nós. Além dessa vida. O que o Senhor tem nos guardado além dessa vida. Porque o Senhor é que nos guarda, nos protege. Ele guardará quando você for e quando voltar, agora e para sempre. Glória a Deus. Ele guardará quando você for e quando voltar, agora e sempre. Glórias, glórias a Deus. Glórias a Deus. É o nosso Deus Todo-Poderoso. É promessa dEle para nós. É promessa do Senhor Jesus. Creia nessa promessa, irmãos. Creia nessa promessa. É o momento que o Senhor promete para nós. É o momento que o Senhor fala para nós. Não tenha dúvida. Não tenha dúvida da proteção de Deus. Não tenha dúvida que Deus está ao seu lado. Não deixe colocar no seu coração a dúvida que Deus não está no seu coração, que Deus não está na sua vida. Porque a palavra de Deus diz que Ele nos guardará quando nós formos, quando voltarmos. O Senhor Deus Todo-Poderoso. E essa convicção que teremos que ter, essa certeza. Quando você olha para os quatro cantos da sua vida e você depara com a dificuldade, você vai dizer: o meu socorro vem do Senhor Deus, que fez o céu e a terra. O meu socorro vem de Deus, o Todo-Poderoso. É o Senhor que guardará a minha vida. É o Senhor que vai me proteger de todo perigo. É o Senhor que vai me guardar quando eu for e quando eu voltar. Porque eu sei que quem está comigo é um Deus vivo e Deus Todo-Poderoso. É o Deus forte. É o Deus que venceu a morte, amados. Nós temos Cristo, venceu a morte por nós. Nós cremos no Deus Todo-Poderoso, Ele fez o céu e a terra. E não podemos limitar esse Deus. O poder desse Deus é maravilhoso. O poder de Deus que faz coisas que não dá nem para imaginar. Não dá nem para imaginar o poder de Deus. Tudo que Ele tem feito por nós. É tempo de pararmos e analisarmos nossa vida. Até que ponto eu estou crendo no poder de Deus? Até que ponto eu creio que Deus me guarda? Até que ponto eu posso dizer que o meu socorro vem do Senhor que fez o céu e a terra? Será que eu não limito o poder de Deus? Será que eu acho que Deus só faz isso, mas aqui um outro ele não faz? Pararmos e analisarmos para que venhamos a ser servos entregues totalmente a Deus, confiança total em Deus. E ter a certeza que Ele nos protege. O Senhor Deus, saber que a sua mão está estendida para nós, todo momento. Todo momento você vai em um lugar, está ali Deus te olhando, te protegendo. Quando você começa a ler a Bíblia, aí que ele olha, eu lembro aqui no, quando ele falou para olha o meu servo Jó, fiel e temente a mim. Quantos ele não falou, quantos profetas que ele olhava, temente, fiel a mim. É isso que o Senhor que tem que falar de nossas vidas. Olha o meu servo Jó, temente, fiel a mim. Olha meu servo ali, ele é temente, fiel a mim. Porque o Senhor nos olha todos os dias, ele não dorme nem cochila, ele está nos olhando. E ele quer dizer isso das nossas vidas, o meu servo temente e fiel a mim. É isso que o Senhor quer das nossas vidas, que nós sejamos tementes, fiel ao Senhor. Temos que ter fidelidade a Deus, buscar do Senhor todos os dias a proteção de Deus, meditar na palavra de Deus e deixar que as promessas de Deus se cumpram. As promessas de Deus se cumprem em nossas vidas. A partir do momento que confiarmos no Senhor, as promessas dele vão se cumprir em nossas vidas. Amém, amados? Exaltado seja o nome do Senhor. Glória seja dada ao nome do Senhor. Me alegro porque o Senhor tem mostrado a sua mão estendida nessa igreja, amados. A mão do Senhor está estendida aqui. A proteção de Deus está aqui. Não deixe dúvidas brotar no seu coração. A promessa de Deus está na sua vida e ele vai se cumprir. Glória seja dada ao nome do Senhor. Nessa noite nós vamos orar. Vamos orar e pedir ao Senhor para que o inimigo não tenha poder de colocar dúvidas sobre a proteção de Deus em nossas vidas. De deixar dúvidas sobre a proteção do Senhor em nossas vidas. Amém? Vamos colocar de pé? Senhor nosso Deus, Tu és o Deus Todo-Poderoso, Pai. Eu creio em Tua palavra, Senhor, por completo, meu Deus. Eu creio, Senhor, que Tu és o Deus que nos guarda. És o Deus que nos protege, que não dorme nem cochila, Senhor, nem um só momento, meu Deus. Mas é o Deus que nos sustenta, meu Deus. Tu és o Deus que nos guarda. Por isso, nessa noite, coloca no coração aqui dos amados a convicção, Senhor, que Tu és o Deus Todo-Poderoso. Tu és o Deus, Senhor, Todo-Poderoso, meu Deus. Tu és o nosso Deus, ó Pai, que nos escolheu, Senhor, que nos capacitou para falar do Teu amor, Jesus. Meu Deus, nós glorificamos a Ti, Jesus. Nós glorificamos, ó Pai. Por isso, nessa noite, ó Pai, mostra para os Teus servos a Tua presença, que é real, a Tua grandeza, que é real, Senhor, a Tua proteção, Senhor, que é real, Jesus. Ó Deus, Tu és poderoso, Senhor, Tu és o Deus Todo-Poderoso e nós Te glorificamos, queremos Te honrar, Senhor, em todo tempo, Pai, em todo tempo queremos Te honrar, Te glorificar, Senhor, para a honra e glória do Teu nome, Senhor, porque Tu és o nosso Deus, Tu és o Deus Todo-Poderoso, ó Pai. Abençoa cada irmão, Senhor, abençoa cada um da sua casa, Senhor, protege, ó Pai, protege sua casa, Senhor, livre de todo mal, Pai, guarda, Senhor, seus filhos, ó Pai, em nome de Jesus, ó Pai, nós Te pedimos, porque confiamos em Ti, Senhor, em nome de Jesus, todos que estão ouvindo pela internet também, Senhor, venha abençoá-los, ó Pai, venha proteger, Senhor, que eles possam ter convicção, Senhor, que Tu és Deus, Tu és Deus, Tu és Deus Todo-Poderoso, Senhor, Tu és aquele que faz, Senhor, aquele que faz, ó Pai, e nós cremos nisso, ó Pai. Glórias e glórias seja o Teu nome, Jesus. Glórias e glórias seja o Teu nome. Aleluia, Jesus. Glórias a Deus, glórias a Ti, Senhor. Glórias a Ti, Pai. Toda honra e toda glória seja para Ti, Jesus. Aleluia. Amém, amados.
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Seja bendito o nome de Deus para todo sempre, porque são dele a sabedoria e a força. Ele muda os tempos e as estações. Ele remove os reis e estabelece os reis. É ele quem dá sabedoria aos sábios e o entendimento aos entendidos. Ele revela o profundo e o escondido, conhece o que está em trevas, e com ele mora a luz. Daniel 2, 20, 21, 22.

Bem-aventurados os pacificadores, porque eles serão chamados filhos de Deus. Mateus 5:9.

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1: Vamos meditar na palavra de nosso Senhor. Queridos, Jesus Cristo, quando esteve sobre a face da terra, Ele usou de alguns expedientes para que as pessoas compreendessem a sua mensagem. Ele deu exemplos, Ele citou a natureza, Ele citou uma série de situações de trabalho, enfim, do dia a dia das pessoas, para que, através desses exemplos, as pessoas pudessem compreender o que era que Ele queria, para que as pessoas tivessem uma noção clara da sua mensagem, compreendessem a mensagem de salvação. E nesse texto de Mateus capítulo 18, versículos 3 e 5, que nós vamos ler nesse momento, é mais um dos exemplos que Cristo usa para mostrar-nos a necessidade de uma transformação, de passarmos por uma modificação de vida, para alcançarmos os céus, para estarmos na glória com o Todo-Poderoso. Mateus capítulo 18, versículos 3 e 5. Nos diz a palavra: Eu afirmo a vocês que isso é verdade. Se vocês não mudarem de vida e não ficarem iguais às crianças, nunca entrarão no reino do céu. A pessoa mais importante no reino do céu é aquela que se humilha e fica igual a esta criança. E aquele que, por ser meu seguidor, recebeu uma criança como esta, estará recebendo a mim. Amém. Senhor, nós te louvamos pela tua graça e pela tua misericórdia. Nós te louvamos, ó Deus, por esses minutos aqui na tua presença, reunidos com nossos amados. E queremos clamar ao Espírito de Deus que tu venhas falar ao nosso coração, que tu venhas mover na nossa vida nesta noite para que nós possamos compreender a tua vontade, servi-lo com prazer e alegria, Senhor. Abençoa-nos e esteja conosco, é o que nós pedimos. Espírito Santo de Deus, fale nessa noite aos nossos corações, em nome de Jesus. Amém, Senhor. Amados, o Senhor Jesus, Ele usou o exemplo da criança. Cristo disse, estava ali reunido, Ele olhou para uma criança e disse: se aqueles que querem me seguir não forem iguais a esta criança, a estas crianças, não entrarão no reino dos céus. O interessante, amados, é que quando você vê uma criança, vê a Elisa, ou uma criança até a idade da razão, ela não tem assim aquela maldade, ela tem uma maldade que é natural ao ser humano pecador, mas ela não planeja o mal, ela não faz as coisas com aquele plano, ou seja, ela não para maquinar o mal e praticar o mal. Ela deixa se mover apenas pela sua infância, por aquilo que é natural. A vida do ser humano precisa ser desta forma hoje. Nós que estamos acima da idade da razão, nós precisamos olhar para a criança, olhar o exemplo da criança e vivermos essa verdade, para que assim possamos deixar a palavra de Deus entrar em nossos corações e deixar que a graça do Eterno venha mover poderosamente na nossa vida. Se não for dessa forma, irmãos, é impossível que acessemos o céu, é impossível que estejamos na glória com o Todo-Poderoso. E nós vemos, amados, que as crianças, elas são naturalmente felizes, não é verdade? Por mais difícil que seja a situação, pode ser uma criança muito humilde, que não tem aonde morar, mas ela tem uma infância geralmente feliz. Ela está sempre brincando, ela está sempre sorrindo. A nossa vida, irmãos, como homens, mulheres de Deus, precisa também ser dessa forma, porque nós temos o Senhor que cuida de nós, é Ele que nos ampara, é Ele que nos guarda. E mesmo que venham as dificuldades sobre a nossa vida, nós não podemos deixar que essas dificuldades dominem o nosso ser. A criança é muito interessante. Ela está ali, ela apanha, ela está numa situação complicada, ela está repreendida, mas em instantes ela está totalmente de bem. Ela não guarda no coração o mal, não guarda no coração a maldade. O homem de Deus, ele precisa cultivar continuamente a felicidade, amados. Cultivar continuamente a paz que o Senhor nos dá. Mas para que isso aconteça, nós precisamos ser como crianças, sermos como crianças. No Salmo capítulo 30, versículo 5 diz: O choro pode durar a noite inteira, mas de manhã vem a alegria. Quando nós, amados, estamos firmados na rocha, firmados no Senhor Jesus, você pode passar por dificuldades extremamente complicadas, momentos extremamente difíceis, mas quando nós esperamos no Senhor, a promessa dele é que a alegria, que a paz, ela vem pela manhã. O Senhor não desampara os seus, o Senhor não desampara aqueles que são fiéis a Ele. A nossa alegria, ela está em Cristo Jesus. Nós temos também o exemplo do apóstolo Paulo, 2 Coríntios capítulo 11, versículo 23. Ele diz, eu ainda mais, em trabalhos, muito mais em prisões, em açoites sem medida, em perigos de morte muitas vezes. O apóstolo Paulo, ele faz um resumo da sua vida. A sua vida com Jesus foi pontilhada por dificuldades, pontilhada por problemas, mas ele não se deixou abater, porque a alegria que ele tinha era do Senhor, era a paz do Senhor. Ele entendeu a mensagem de Cristo Jesus, ele entendeu que era preciso confiar no Todo-Poderoso, confiar no Senhor, e portanto ele deixava que a alegria do Eterno movesse na sua vida. Filipenses 4, versículo 4, o apóstolo Paulo diz, alegrai-vos sempre no Senhor, outra vez digo, alegrai-vos. Irmãos, esta é a recomendação da palavra, é assim que o Senhor ensina os seus servos, nós precisamos nos alegrar continuamente no Todo-Poderoso, e se nós estamos passando por momentos difíceis, busquemos o Senhor, busquemos a paz do Senhor, busquemos a alegria do Todo-Poderoso, porque Ele virá e Ele moverá na nossa vida, Ele moverá na nossa vida. Olhemos, portanto, para a criança e veja a pureza da criança e veja como são naturais, amados. E ainda diz a Bíblia que elas são sinceras e francas, sinceras e francas. Nós precisamos cultivar dentro do nosso coração atos de sinceridade. Precisamos, amados, ser sinceros em todas as nossas atitudes. Sinceros em tudo quanto façamos. Se você trabalha, seja sincero, seja honesto no teu trabalho. Se você faz qualquer outra coisa, também cultive a sinceridade, cultive a honestidade, porque é desta forma que é preciso vivermos, irmãos, sinceros e honestos continuamente. E nós vemos que assim também é a criança. Quando a criança está naquela fase da inocência, ela pode ter feito uma coisa muito errada, mas ela é franca, ela é sincera e ela fala o que fez. Geralmente fala o que fez. Porque ela não tem a noção da responsabilidade. Ela não tem a noção da dificuldade, amados. E ela se deixa mover pela confiança que tem nos seus pais. E assim precisa ser a nossa vida. Sermos sinceros e francos diante do Todo-Poderoso em todas as situações. E o Senhor Jesus continua nos ensinando através da vida da criança. Ele diz ainda que elas são confiantes no cuidado paternal. Essa fase só quem é pai vai compreender, ou quem é mãe, principalmente as mães. Só as mães vão compreender isto com bastante profundidade. Uma criança, ela confia integralmente na sua mãe. E às vezes ninguém consegue acalentá-la, ninguém consegue acalmá-la, a não ser a mãe. E lá em casa é dessa forma. Quando a Elisa está estressada, quando a Elisa está ali chorando ou situações semelhantes, só mesmo a pastora Tenilza para acalmá-la. Eu não consigo fazer isso. Mas por quê, irmãos? É porque elas são confiantes no cuidado paternal. Elas são confiantes. Elas confiam que a segurança está nos seus pais. E elas buscam essa confiança. Elas buscam isso, irmãos. Nós temos um pai que não morre, nós temos um pai que não esquece da gente, nós temos um pai que cuida de nós a cada minuto, a cada segundo, nós temos o Todo-Poderoso, e quando você estiver desesperado, chorando pelos cantos, sem saber o que fazer, olhe para o Senhor, olhe para o Todo-Poderoso. Porque da mesma forma que a mãe cuida do seu filho, da mesma forma que a mãe acalenta seu filho, o Todo-Poderoso também cuida de nós. Cuida de nós. O Senhor, Ele te pega nos braços e Ele te balança. E Ele te dá aquilo que você precisa, que é a paz. Amém? Queridos, nós precisamos colocar a nossa confiança no Senhor. É confiar no Todo-Poderoso, porque é Ele que cuida de nós. Quando nós confiamos no Senhor de fato, Ele vem e Ele toma nossas dores, e Ele nos abençoa, e Ele nos faz andar, e nos dá condições para vencermos todas as dificuldades. É o Senhor que cuida daquele que está desamparado. É o Senhor que cuida daquele que está necessitado da graça, da sua misericórdia. É o Senhor que não tem o braço encolhido, mas é o Senhor que está sempre pronto a abençoar, irmãos. Esse é o Deus que nós precisamos cultivar, trazer para dentro de nossos corações. E ainda, irmãos, assim como a criança confia na alimentação que os pais concedem, nós precisamos confiar naquilo que Deus tem preparado para cada um de nós. A criança, irmãos, ela sabe que vai comer, basta apenas chorar. Quando chora, come, não é assim? E nós muitas vezes não temos chorado diante do Senhor. Nós não temos chorado. Nós somos duros. Nós temos dentro do coração aquele princípio que Deus sabe da minha necessidade e que Ele cuide de mim. Mas eu quero falar para vocês que isso é fato. Mas o Eterno também quer ver da gente, irmãos, a humildade para nos achegarmos diante dEle, para clamarmos a Ele pela sua graça e pela sua misericórdia. E quando assim nós fazemos, o Senhor tem prazer em nos abençoar, prazer em nos ajudar e fazer coisas novas naquele que assim busca. Mateus capítulo 6, versículo 25, disse Jesus: por isso vos digo, não andeis ansiosos pela vida, quanto ao que haveis de comer ou beber, nem pelo vosso corpo, quanto ao que haveis de vestir. Não é a vida mais do que o alimento e o corpo mais do que as vestes? Esse texto, amados, Jesus estava falando algo extremamente sério e que muitas vezes nós não observamos. Muitas vezes nós temos deixado de servir ao Senhor, porque pequenas coisas tomam o lugar que deveria ser do Senhor em nossos corações. Muitas vezes coisas pequenas, elas tomam o lugar do Senhor na nossa vida. Ela nos afasta do Todo-Poderoso, ela nos faz andar por caminhos nos quais o Senhor não está. Nós não podemos nos contentar com essas coisas, mas é preciso que o Senhor esteja continuamente em primeiro lugar na nossa vida. Quando nós agimos como crianças, quando nós somos como crianças, dependentes do Pai Eterno, Ele virá em nosso socorro e Ele trará tudo quanto necessitamos. Mas da mesma forma que uma criança exige cuidados contínuos dos seus pais, nós precisamos exigir o cuidado contínuo de Deus para a nossa vida. Evidentemente que esse exigir o contínuo, o cuidado contínuo de Deus, exige também de nós a disponibilidade de reconhecermos a Deus como Pai, de reconhecermos o Senhor como Pai. E essa é uma dificuldade muito grande. Nós não temos reconhecido Deus como Pai. Nós reconhecemos Deus como dono da bênção, não é verdade? Todo mundo diz, o dono da bênção, o abençoador, aquele que te faz prosperar e anda nessa linha. Só que ninguém olha para Deus e diz, meu Pai amado, aquele que cuida de mim, que zela de mim e ao qual eu submeto a minha vida. Submissão de vida, irmãos, é uma necessidade urgente para cada um de nós. Porque se assim nós não fizermos, como vamos acessar os céus? Como, gente? Como? Será que o Senhor vai abrir? Será que Deus vai abrir concessões para mim ou para você? Deus vai olhar para você e vai te achar tão especial que Ele vai, oh, esse aí, eu vou dar um jeitinho para ele. Deus não dá jeitos. Entendamos isso, irmãos. Deus não dá jeitos. Deus resolve questões. Mas Ele não faz gambiarra. Deus não faz gambiarra. E o caminho do céu não tem o caminho da gambiarra. Não, não tem. Tem só um caminho, que é Jesus, e este que diz que nós temos que ser como crianças para acessarmos os céus. Você tem sido como criança para acessar os céus? Tem sido, porque não há dependência de Deus então na tua vida. Mas o que é dependência? É viver princípios do Senhor, é estar em obediência, é estar em conexão contínua com Deus. Tem que haver isso na vida da gente, irmãos. Nós queremos muito de Deus, mas nada temos a oferecer ao Senhor, por incrível que pareça. Nada temos. E as coisas pequenas são empecilhos grandes demais que nós colocamos para nos auto-justificarmos. Nos auto-justificarmos. Mas Deus não entende nada disso, irmãos. Deus não entende. Deus não entende. Porque Ele conhece teu coração e Ele sabe até onde há sinceridade nas tuas palavras. Ele sabe até onde há sinceridade. E vemos ainda, irmãos, que as crianças, elas são afeiçoadas, apegadas a seus pais. É interessante isso. Nós olhamos e muitas vezes vemos que no meio da multidão está o filho gritando, pai, pai, pai. Olha só como são as coisas. A confiança, o apego da criança para com o pai. Ele não chama pelo nome do pai, mas ele grita pelo pai. Ele tem convicção plena que seu pai vai entender que é ele que está chamando. Precisamos ter essa convicção, irmãos, de gritarmos pelo Senhor, certos que é o Senhor e é o Senhor que vai nos atender, que Ele há de nos atender. Nós não precisamos de coisas complicadas para acessarmos a presença do Senhor. Nós precisamos apenas de uma vida sujeita à vontade do Senhor. De uma vida submissa, de uma vida consagrada, dedicada, sermos de fato filhos do Senhor, apegados ao Pai, afeiçoados ao Pai. Oh, irmãos, essa questão é tão difícil, vou ser bem sincero para vocês, a questão de sermos apegados a Deus é tão difícil, não é tão fácil quanto parece. Para o filho ser apegado aos pais é fácil, e naturalmente isso ocorre. Dificilmente você vê um filho que não é apegado, que não tem, principalmente até a idade da razão, que não tem aquele apego, aquele carinho para com seus pais. Dificilmente você vê isto. Mas nós temos uma dificuldade muito grande em possuirmos esse apego, de estarmos juntos do nosso Pai Eterno. E parece, irmãos, que nós não reconhecemos a paternidade de Deus sobre a nossa vida. E nós, ao invés de fazermos tudo para agradar ao Senhor, tudo para agradar ao Todo-Poderoso, andamos na contramão do Senhor. Nós gostamos é do pecado, gostamos é da desobediência, gostamos de fazer tudo aquilo que fere o Deus que nós afirmamos amar. Se eu perguntar a esse povo que está aqui reunido, glórias a Deus pelas vossas vidas, quem de vocês ama o Senhor? Eu creio que 100% destes hão de levantar a mão e afirmarão, eu amo o Senhor. Eu creio que todos. Mas ainda, quem confia suficientemente no Senhor para apenas gritar, Pai, Pai, Pai? Quem confia suficientemente? O nosso amor, irmãos, ele é muito estranho. Nós amamos, mas ferimos aquele que amamos. Nós amamos, mas desobedecemos aquele que amamos. Nós amamos, mas não queremos nada com aquele que amamos. É estranho, não é verdade? A criança, quando ama seu pai, ninguém a tira do colo. Pode chegar seu melhor amigo e falar, vem. Dificilmente ela vem. Dificilmente. E nós temos um amor tão grande para com o Senhor. E o inimigo de nossas almas, conhecido como demônio, Satanás e outros nomes mais, diz, vem para mim. Aí, não é? Você ainda gostou do meu pulo aqui. Mas muitas vezes temos feito assim, queridos. Nós temos nos jogado nos braços do nosso inimigo. em detrimento do amor de Deus. Que amor é esse? Nós não podemos agir assim, irmãos. Você ama o Senhor? Disse Jesus um dia: quem me ama, guarda os meus mandamentos. E ele continua dizendo mais à frente: quem não me ama, não guarda os meus mandamentos. Para não restar dúvida. E se nós afirmamos amar o Senhor, porém se nossos atos são contrários à vontade do nosso Pai Eterno, nosso amor não é verdadeiro. Não é verdadeiro. Não é real, irmãos. Mas qual é a consequência disso? A consequência é uma só. Se nós não estivermos ligados, totalmente unidos ao Senhor, não vamos acessar os céus. Não vamos. Não vamos, amados. Não se deixe enganar. Não se deixe enganar. Para que nós possamos acessar os céus, Cristo diz que Ele é o caminho. Ele é o caminho. Eu sou o caminho, afirmou Jesus. Mas qual é o caminho que você está trilhando que vai te levar para os céus? O teu caminho tem pecado? O teu caminho tem prazeres da carne? O teu caminho tem a mentira? O teu caminho tem atos ruins que não agradam o Todo-Poderoso? Afirmo para você que este caminho é o de Satanás, mas não é o caminho do Senhor, não é o caminho de Deus. Não se engane, gente. Não se deixe enganar por Satanás, não se deixe enganar. Porque muitas vezes as pessoas estão andando no caminho das trevas, nos braços, carregados pelas trevas, pelo inimigo, e acham que estão nos braços do Senhor Jesus, e acham que estão de bem com Cristo Jesus. Nós precisamos olhar para a palavra e viver a Bíblia de uma forma incondicional, incondicional. Amados, uma vida sadia é aquela que há crescimento. Uma criança sadia é aquela que cresce. Uma criança que chegou até uma estatura, os anos passam e ela não continua crescendo. Há alguma coisa errada com a sua vida. E na verdade existe até uma linha do crescimento que você acompanha a média conforme a idade. E se tiver abaixo ou acima, alguma coisa errada está, e mandam procurar os médicos para ver o que está acontecendo. Irmãos, se você não estiver crescendo, se a tua vida é do tamanho do ano passado, tem alguma coisa errada com você. Se você não consegue crescer, se você não consegue alcançar a estatura do varão perfeito que é Jesus, alcançar aquilo que Deus quer para a tua vida, existe alguma coisa errada. E só o médico dos médicos pode curar essa enfermidade da falta de crescimento. E ela vem através do arrependimento e da confissão de nossos pecados. Queridos, é preciso sermos como crianças, cheios da graça do Todo-Poderoso, para acessarmos os céus e sermos com o Senhor uma só pessoa. Irmãos, se nós não vivermos essa verdade que o Senhor tem para nós, como é que vamos alcançar a alegria? Como é que vamos ser felizes? Como é que teremos a paz do Senhor de fato na vida? Impossível, irmãos, impossível. Mas quando nós temos a alegria do Senhor, a paz do Senhor na nossa vida, nós vamos viver aquilo que Ele tem para nós. Se nós não vivermos uma vida franca, uma vida de honestidade, uma vida de sinceridade, como é que vamos louvar, glorificar o Todo-Poderoso, amados? Como? Impossível. Não teremos, com certeza, acesso à presença de nosso Senhor e Salvador. Mas é necessário que aqueles que amam o Todo-Poderoso, que joguem as suas vidas para que o Senhor cuide, para que o Senhor zele, para que o Senhor abençoe, para que o Senhor manifeste a sua graça poderosamente. Precisamos fazer isto, igreja. É confiar no Senhor. É depositar a nossa esperança continuamente no eterno. Certo que Deus não vai te desamparar, mas Deus há de fazê-lo crescer. Deus há de abençoá-lo. Deus há de fazê-lo prosperar na tua jornada. Deus há de abençoá-lo e você será alguém cheio do Espírito Santo de Deus. E nós, amados, não podemos viver uma vida de qualquer forma, mas sim uma vida cheia do Espírito Santo. Uma vida que represente a graça do Senhor, que mostre que nós conhecemos a Deus e que somos o Todo-Poderoso. Será que conseguem reconhecer Jesus na tua vida? Será que conseguem reconhecer Jesus na tua vida? Ou ainda, será que Jesus olha para você e te reconhece? Será que Deus olha para você e te reconhece como filho ou como criatura? Diz o mundo que todos são filhos do Senhor, todos são filhos de Deus. Diz a Bíblia que todos são criaturas de Deus. E aqueles que são fiéis são adotados através de Cristo Jesus e feitos em filhos de Deus. É assim que está na Bíblia, povo dos céus. É dessa forma que nós encontramos a afirmação do Senhor, o cuidado de Deus para com as nossas almas. No entanto, nós precisamos compreender essa realidade e vivermos essa verdade para que a nossa vida seja abençoada e alcancemos o favor de Deus, o zelo de Deus, tal qual o Pai humano cuida do seu filho. O Senhor muito mais cuidará de nós, porque o amor do Senhor, ele é infinito. Ele é infinito, irmãos. Há um texto que diz que se os pais humanos sabem cuidar dos seus filhos e não dão uma cobra quando o filho pede pão, imagine o Senhor, o que te dará quando você for fiel e viver segundo a vontade dele. Ele te abençoará de uma forma muito profunda, muito grandiosa. Mas nós precisamos entender essa verdade e buscarmos esse crescimento para a nossa vida, buscarmos esse crescimento, o crescimento que é o conhecimento do Senhor, que é a proximidade de Deus, que é o prazer de estar na presença do Eterno. E se você não tem prazer em estar na presença do Senhor, alguma coisa errada está acontecendo contigo, porque o prazer é uma das qualidades, é uma das marcas do Espírito Santo na vida daquele que ama o Todo-Poderoso. É impossível, irmãos, alguém afirmar: eu amo Jesus, mas eu não gosto de ir para a igreja. Eu amo Jesus, mas eu não gosto de ler a Bíblia. Eu amo Jesus, mas eu não gosto de orar. Eu amo Jesus, mas é tão difícil. Irmãos, quem ama de fato Jesus Cristo, o seu prazer está no Eterno. A sua alegria está em Deus, e ele vive voltado exclusivamente para o Senhor, exclusivamente para o Todo-Poderoso. Nós precisamos entender essa verdade, e cada dia mais buscarmos do Senhor o seu cuidado. E lembrem-se do Senhor, ele diz: eu afirmo a vocês que isto é verdade, se vocês não mudarem de vida e não ficarem iguais às crianças, nunca entrarão no reino dos céus. E você, em relação ao Todo-Poderoso, é igual a uma criança? É igual a uma criança? Jesus colocou a condição. Diz ainda: a pessoa mais importante no reino do céu é aquela que se humilha e fica igual a esta criança. Nós precisamos abrir mão da nossa sabedoria e de tudo quanto temos, e abraçarmos o Senhor, e abraçarmos o Todo-Poderoso com todas as nossas forças, com todo o nosso vigor. E ele fecha no versículo 5 dizendo: e aquele que, por ser meu seguidor, recebeu uma criança como esta, estará recebendo a mim. Se você recebe o exemplo da criança, recebe essa orientação de Jesus, você estará recebendo Jesus na tua vida. Estará recebendo a presença do Senhor. Irmãos, hoje é uma noite muito especial. É uma noite para nós nos alegrarmos com o Todo-Poderoso. Para termos prazer com o Todo-Poderoso. E nós precisamos buscar a presença incansavelmente do Senhor na nossa vida. Precisamos buscar, irmãos. Se amamos o Senhor, não permitamos que nada nos afaste da presença do Eterno. E para finalizar a nossa palavra, só lembrando aos irmãos, hoje nós estamos vivos, amanhã só Deus sabe. Estejamos preparados para nos encontrarmos com o Senhor hoje. Nós vivemos o tempo presente, o futuro pertence a Deus, o amanhã pertence a Deus. E se nós fomos chamados hoje para estarmos na presença do Mestre, seremos ou não aprovados? Seremos ou não aprovados? Lembrou da gambiarra? Do jeitinho brasileiro? Do jeitinho que Jesus pode dar para você? Não, não existe. Só tem uma solução, não tem jeitinho. E a solução é Cristo Jesus. Amém? Amemos o Senhor com todas as nossas forças. E sejamos como crianças, dependente, totalmente dependente do Pai Eterno em todos os aspectos da nossa vida e veremos a glória do Senhor. Vamos colocar de pé para nós orarmos. Senhor, nós te louvamos pela tua graça. Te louvamos pela palavra proferida, Senhor. Que teu Espírito trabalhe cada coração e faça-nos ver a necessidade de vivermos inocentes como as crianças. Na total dependência do teu amor e do teu zelo. De amarmos a ti com todas as nossas forças. Para que haja crescimento na nossa vida, Senhor. E para que no dia eterno estejamos junto contigo. Para todos os dias da nossa vida. Para todos os dias na eternidade. Te louvarmos e te glorificarmos. Ó Deus amado, eu quero declarar a tua bênção sobre a tua igreja. E que tu trabalhes a cada coração em nome de Jesus. Amém.
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és tu aquele que secou o mar, as águas do grande abismo, o que fez do fundo do mar um caminho para que por ele passassem os remidos. Assim voltarão os resgatados do Senhor, e virão com júbilo a Sião, e haverá perpétua alegria sobre as suas cabeças. Gozo e alegria alcançarão, e a tristeza e o gemido fugirão. Isaías 51, 10 e 11.

tem ouvidos, ouça o que o Espírito diz às igrejas. Ao que vencer, darei do maná escondido. Lhe darei uma pedra branca, e na pedra um novo nome escrito, o qual ninguém conhece, senão aquele que o recebe. Apocalipse 2:17.

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1: Amados, qual o valor da oração? Qual o valor da oração na nossa vida? Qual o valor da oração na nossa existência? Será que nós realmente temos valorizado a oração? Temos valorizado momentos especiais com Deus, o estar na presença do Senhor? Será que nós temos prazer em falar com o Senhor? Irmãos, nós que somos servos do Senhor, nós temos que ter em mente o seguinte: orar é uma necessidade. E permita-me falar a você que me ouve: se você se declara servo de Deus, mas não tem uma vida de oração, eu posso afirmar, tem alguma coisa errada com tua fé e com os teus princípios de fé. É impossível. Amados, nós como homens do Senhor, mulheres do Senhor, temos que desenvolver uma vida de oração contínua. É buscando o Senhor nas noites, dentro do possível nas madrugadas, é estando no monte, nas matas, nos vales, para quem mora no litoral, nas praias, ou lugar bom de orar. Agradável demais. Você senta na praia e fica contemplando aquela imensidão, é bom, oh glórias. Mas quem não tem a praia para ir, contemple os pastos, veja os campos. Davi, ele contemplava não as praias, mas os campos, os montes, e louvava e glorificava o nosso Senhor e Salvador. Na verdade, amados, quando nós colocamos empecilhos para orarmos, é porque nós não queremos orar. Muitas vezes as pessoas dizem: ah, mas eu não tenho tempo, ah, eu não tenho lugar, eu não posso ir à igreja, isso, aquilo, outro, ah, eu não posso ir no monte porque eu sou mulher, ou enfim, não tenho tempo suficiente, e vai deixando a vida de oração em segundo plano. Tem que buscar o Senhor, irmãos, tem que buscar a Deus. Nós temos que aprender que é necessário vivermos a verdade do Todo-Poderoso de uma forma real a cada dia da nossa vida. Nós não podemos viver só de aparência, porque isso não serve para nós e o Senhor não aprova. Amém? Vamos orar? Pai eterno, mais uma vez estamos aqui na tua casa. Estamos aqui para louvar o teu santo e bendito nome, também para aprendermos de ti. E queremos que nessa noite o teu Espírito, aquele que habita em nossos corações, fale conosco, testifique, dá-nos discernimento, para que nós possamos compreender a tua palavra, Senhor, e deixar-nos mover por ti, ó Espírito. Ó Espírito Santo de Deus, tu tens liberdade para agir nesse lugar, porque aqui é um povo que olha para ti, que te recebe como Senhor. Abençoa-nos, ó Deus, dirija-nos, é o que nós te clamamos em nome do teu Filho Jesus. Amém. Amém, irmãos. Queridos, o valor da oração. Nós precisamos, amados, desenvolver uma vida de oração. Busque o Senhor. Desenvolva laços de intimidades com o Criador. Procure orar sem cessar. Procure a presença de Deus. Quando as coisas estão boas, procure Deus. Quando elas ficarem difíceis, procure Deus. A tendência da gente é buscarmos o Senhor quando as coisas estão entornadas. É o leite derramado, é o último momento. Mas aprendamos a buscar o Senhor no momento do bem bom, no momento que as coisas estão legais, em que as coisas estejam fluindo. Busquemos o Senhor também nesses momentos. Amém? A vida de oração nos aproxima do Senhor. A vida de oração, ela nos dá comunhão, ela estreita a nossa comunhão com o Criador. E eu quero afirmar para vocês, já falei isso em outras oportunidades, glórias a Deus, mas se nós não tivermos uma vida de comunhão com o Senhor, de oração, como é que teremos comunhão com Deus? E até já citei exemplos aqui: para que você tenha amizade com alguém, necessário é que você conviva com este alguém. Se você não tem convívio, como podes ter amizade com essa pessoa? Tópico primeiro, o valor da oração. Letra A, a oração estreita a comunhão com Deus. Por meio da oração, o crente estabelece e desenvolve um relacionamento profundo, irmãos, profundo com o Senhor. Ele é onisciente, Ele sonda os nossos corações, Ele sabe das nossas necessidades. Mas mesmo o Senhor, conhecedor das nossas necessidades, Ele quer que estejamos a apresentar aquilo que precisamos e também a nossa palavra de louvor e ações de graças ao Seu santo e bendito nome. Queridos, nós precisamos aprender a falar com o Senhor como falamos com alguém que nós conhecemos. E um dos problemas que nós temos visto na igreja é a formalidade. Nós somos extremamente formais para falarmos com o Senhor. E nós falamos mais ou menos assim: ó Senhor Deus, Tu és o Deus dos céus e da terra, Tu és o Senhor magnífico, maravilhoso, etc, etc, etc, etc. Aquela coisa assim meio que formal. Mas, quando você fala com teu amigo, você não fala desse jeito. Eu não chego para a Cida e falo: ó Cida, e isso, aquilo. Não, oi Cida, tudo bem? Mais ou menos assim. Precisamos ser espontâneos diante do Eterno. Espontaneidade. Isso demonstra amizade com o Senhor. Evidentemente, vamos ver no decorrer desse estudo, que nós vamos adorar, vamos louvar, vamos engrandecer, vamos prestar culto ao Todo-Poderoso através da oração. Mas nós precisamos quebrar a formalidade que muitas vezes aprendemos ao longo da nossa vida de religiosos, mas que o Senhor está cansado disso, porque Ele quer um coração sensível e que tenha prazer em falar com Ele. Amém, amados? Outro aspecto, nós precisamos ser explícitos em nossos pedidos, nas nossas colocações. Sermos explícitos. Você muitas vezes necessita que o Senhor venha suprir uma necessidade sua, aí você ora, você fala aquelas palavras bonitas, palavras que só ouvimos em orações, e esquece de apresentar a tua necessidade ao Senhor. Muitas vezes nós falamos assim: ah, mas Deus sabe, Deus é onisciente. Sim, Deus sabe. Deus sabe, mas Ele quer, e assim está na palavra, que você se apresente a Ele e que você fale da sua necessidade no seu clamor, nas suas orações. Através da oração, o crente coloca aos pés do Senhor as suas fragilidades, dores, tristezas, ansiedades e vai por aí. Amém? E nós precisamos agir desta forma, irmãos. É apresentar diante do Senhor tudo quanto necessitamos, e Ele certamente virá e ouvirá e moverá em nosso favor. O salmista já sabia disso. Salmo 72, versículo 12, ele diz: porque Ele acode ao necessitado que clama, e também ao aflito e ao desvalido. Irmãos, são promessas de Deus. Nós queremos muitas promessas para a nossa vida, e a palavra de Deus é uma fonte de promessas. Esse texto diz: porque Ele acode ao necessitado que clama, e também ao aflito e ao desvalido. São promessas de Deus para a vida da gente. Irmãos, a palavra do Senhor é recheada de promessas. O nosso problema é que o nosso entender é que eu preciso de alguém famoso para impor as mãos sobre a minha cabeça para que eu tenha acesso à promessa de Deus. Não é assim. E eu quero afirmar para você: famoso é aquele que tem acesso à presença do Senhor, mesmo que não seja reconhecido pelos homens. Mas se ele tem acesso, é o cara do coração quebrantado. Lembra-se do coração quebrantado? Coração quebrantado, o Senhor ouve a este. E se você tem um coração quebrantado, um coração na presença do Senhor, tu és o famoso aos olhos do Eterno, porque Ele te reconhece. Mesmo que o teu vizinho não te reconheça, o teu pastor não te veja como alguém importante, e etc, etc, etc. Mas seja importante para Deus. Amém, gente? Sejam importantes para o Senhor. Filipenses capítulo 4, versículo 6. Não andeis ansiosos de coisa alguma. Em tudo, porém, sejam conhecidas diante de Deus as vossas petições, pela oração e pela súplica, com ações de graças. Nós precisamos apresentar tudo quanto necessitamos diante do Eterno. E apresentarmos isso com ações de graça. Queridos, nós não louvamos a Deus pelas dificuldades. Quem louva a Deus pela dificuldade? Ninguém é doido de pedra, não é? Não joga pedra em avião. Mas a Bíblia diz que em todas as coisas, dai glórias a Deus. Queridos, em todas as coisas, quando você olha, e citamos essa semana Davi, quando você olha a vida de Davi, se nós não conhecêssemos a vida daquele homem, Nós vimos apenas ver uma parte da sua vida. Apenas uma parte. Se fôssemos contemporâneos dele, por exemplo, nós não saberíamos o que aconteceu no decorrer da sua trajetória. E talvez nós não íamos ver naquele homem alguém segundo o coração de Deus. Queridos, em todas as situações, louvemos ao Senhor. Porque da mesma forma que o rei Davi passou por percalços, dificuldades terríveis, nós vamos passar. Mas Davi tinha sempre uma palavra de louvor e adoração ao Criador. E quando nós olhamos o conjunto da obra, o início ao fim da vida daquele homem, nós vamos ver que o Senhor esteve com ele a cada instante, a cada minuto, a cada segundo. Se fôssemos contemporâneos, em algumas situações nós íamos rejeitá-lo, íamos jogar pedra no Davi. Na nossa vida é a mesma coisa. Nós estamos muito ligados apenas no momento. Essa história do momento só serve para servir ao Senhor, só nesse aspecto. Mas nós não podemos fazer uma vida com base na dificuldade que você vive neste momento. Você tem sim que consagrar a tua vida. Mas se teu momento agora é um momento difícil, complicado, honre, glorifique, bendiga, porque o Senhor sabe por que você está sendo provado. E a provação vem de muitas formas, muitas fontes. Amém, igreja? Nós pregamos o evangelho meio complicado, não é verdade? Enquanto todo mundo está falando que nas dificuldades, etc., você está em pecado. Ah, você está enfermo porque você está em pecado. Eu já ouvi muito isso. Você está assim porque você está em pecado. Você está dessa forma porque você está em pecado. A Bíblia diz que Ele faz os seus fiéis passarem por momentos difíceis na vida. E Ele diz isso. E Cristo fala textualmente: teremos aflições. Oh, Cristo deveria ter falado: vocês terão uma vida boa, paraíso, maravilha. Mas Ele diz: vocês terão é aflições, é sofrimento, é perseguições, por serem meus discípulos. Amém, igreja? Não se assuste com o barulho das ondas, das tempestades, porque sempre haverá uma nova manhã na vida da gente, e esse é o Senhor que faz nascer. Amém? Portanto, a oração, ela estreita a comunhão com Deus. Letra B. A oração com ação de graças. Oh,

Temos para o Senhor. Oh Deus, muito obrigado. Amém. Nós não temos, amados, aquele momento de rendermos graças ao Senhor pelas bênçãos que Ele tem nos conferido. Salmo capítulo 69, versículo 30. Louvarei com cânticos o nome de Deus, exaltá-lo-ei com ações de graças. Amados do Senhor, desenvolvamos uma vida de ações de graça ao Todo-Poderoso. Um coração agradecido, um coração rendido aos pés do Todo-Poderoso. A ação de graça é uma forma de celebrarmos a bondade divina. Amém? E através das ações de graça, nós expressamos a nossa gratidão. Ações de graça nada mais é do que expressar a nossa gratidão por tudo aquilo que Deus tem feito na nossa vida. Esta oração, a oração de ações de graça, segundo o exemplo de Jesus, agrada ao céu. Mas qual foi o exemplo de Jesus? Mateus capítulo 11, versículo 25, diz: por aquele tempo exclamou Jesus: graças te dou, ó Pai, Senhor do céu e da terra, porque ocultaste essas coisas aos sábios e instruídos e as revelastes aos pequeninos. Ou, o Senhor Jesus, amados, Ele não precisava, segundo o nosso entendimento, segundo o entendimento do homem, render graças ao Criador por aquilo que Ele tinha feito. Mas o Senhor Jesus, Ele deixa-nos o exemplo. Cristo Jesus é o nosso exemplo maior em todas as situações. Se tu queres um exemplo, não olhe para o homem, não olhe para o homem, olhe para o homem Jesus. Para esse você pode olhar. Olhe para Jesus. E para um cara corajoso chamado Paulo, que disse: sede meus imitadores. Pode olhar para ele também, porque ele é digno de ser imitado. Amém? Precisamos olhar é para Jesus como nosso centro, como aquele que tem exemplos puros, reais, para que nós possamos vivê-los, vivenciá-los em nosso dia a dia. E ainda, irmãos, uma vida de constante oração, associada ao conhecimento e à observância das Santas Escrituras, conduz o crente a um viver de gozo, gratidão e constante descobertas das grandezas e riquezas de Deus. Mas é assim, amados, quando nós temos uma vida de oração, aquilo que eu disse antes, a nossa amizade com o Eterno ficará bem estreita, ficaremos assim do Senhor, próximo, bem próximo do Todo-Poderoso. E com isso, irmãos, virá a revelação do Senhor na nossa vida. A glória do Eterno há de se manifestar na vida dos fiéis. Já disse e vamos repetir, nós muitas vezes temos uma vida de crentes cansativas, enjoativa, sem gozo, sem prazer. É porque está faltando a busca pela presença do Senhor. Gente, é impossível ler a palavra ocasionalmente, vir à igreja semanalmente, fazer orações, aquelas tradicionaizinhas: oh Senhor, muito obrigado pelo dia, amém, que sono, e dormiu. Isso não é vida com o Senhor, não é vida com Deus, não é, gente. 1 Tessalonicenses capítulo 5, versículos 17 e 18, a palavra diz: orai sem cessar, em tudo dai graças, porque esta é a vontade de Deus em Cristo Jesus para convosco. Primeiro mandamento: orai sem cessar. O que é orar sem cessar? É orar sem parar, é orar continuamente. E ainda: em tudo dai graças, em tudo dai graças. Em tudo dai graças, nos momentos bons e nos momentos que nós consideramos difíceis, desde que a nossa vida esteja em perfeita comunhão com o Criador. Amém? Oh, glórias! O valor da oração. Letra C. Jesus destaca o valor da oração. O valor da oração está em sua prática constante como elemento vital e imprescindível à nossa vida espiritual. Amém? Lembremos-nos de que a oração no Espírito é parte da armadura de Deus para o cristão na sua luta contra o diabo. E a palavra diz,
Efésios capítulo 6, e se você ler todo esse capítulo, verás com mais clareza. Mas Efésios capítulo 6, versículo 18.

0: Façam tudo isso orando a Deus e pedindo a ajuda dele. Ore sempre, guiados pelo Espírito de Deus. Fiquem alertas, não desanimem e orem sempre por todo o povo de Deus. Irmãos, esse texto refere-se à armadura do Senhor, à armadura do Todo-Poderoso. Como é que veste-se a armadura do Senhor? Orando, vivendo, praticando a palavra do Eterno. O crente deve estar consciente da proximidade de um Deus que é pessoal. Este, irmãos, é um dos problemas que nós temos, é encarar Deus como impessoal. Nós temos uma facilidade muito grande, até em decorrência da nossa cultura. Nós temos uma cultura que não é das melhores. Essa cultura aponta Deus como um Senhor que está lá no céu, distante. E alguns dizem um velhinho de barbas brancas. Outros acham que o Senhor está meio que caduco. Enfim, e vai por aí. Então essa cultura, nós permitimos que ela adentrasse a nossa cabeça. E quando você entende, quando você ouve, quando você pensa em Deus, você pensa num Deus que está para lá de Vitória, 500 quilômetros. É assim que nós pensamos em Deus, um Deus distante. Mas a Bíblia diz que é diferente. O Deus é presente na nossa vida. É o Espírito, Deus é Espírito, é o Espírito que deve habitar em nosso coração. Eu sei que é difícil para a gente entendermos essa questão, é complicado, mas a Bíblia diz de forma clara, literal, que nós somos o templo do Espírito. Se somos o templo, a casa do Espírito, é porque Ele habita dentro em nós. Mas é como se o Espírito Santo habitasse em nós, mas sendo uma pessoa estranha para nós. Uma pessoa estranha, uma casa de 4x4, dividida no meio, deste lado é a minha parte, deste lado é a parte do Espírito Santo, ele mora aqui, eu aqui, mas eu não converso com ele, eu não sei que ele está ali, eu não sinto a presença dele, eu não tenho nada daquilo que a Bíblia diz que ele tem para mim, porque eu não dou abertura para ele na minha vida. Precisamos quebrar essa cultura, irmãos. Porque não é isso que o Senhor nos diz, não é dessa forma. Versículo 14 de João, capítulo 14: se me pedirdes alguma coisa em meu nome, eu o farei. Para quem é esse texto, queridos? Para a igreja, para nós. O Senhor está falando para você e para você também, Amália, que se você pedir alguma coisa a Ele, Ele fará. Não está falando que é para o apóstolo pedir, para o pastor pedir, para o presbítero, a diaconisa e vai por aí, mas é para que aquele que tem comunhão peça. É assim que está na palavra: se me pedirdes alguma coisa em meu nome, eu o farei. Nisso, irmãos, nós vemos que a oração é extremamente importante e nós precisamos cultivá-la dentro do nosso coração. Precisamos, queridos, precisamos desenvolver vida de oração. Algo me chama muito a atenção é que Jesus, mesmo sendo o Filho de Deus encarnado, ele estava nos montes, nas praias, nos campos, até na sinagoga, buscando a presença de quem? De Deus. Jesus, quando estava no monte orando, ele não estava orando para si próprio, mas ele estava orando para o Pai. E nós muitas vezes oramos para nós mesmos. Eu oro para que eu mesmo ouça a minha oração. Mas a oração, ela precisa, irmãos, chegar até os ouvidos do Senhor. Mas eu quero citar ainda, amados, o Senhor ouve, mas ele coloca uma condição para nós. E qual é a condição? Santidade. No templo do Antigo Testamento havia uma cortina que separava, um véu que separava o átrio dessa parte aqui, que seria chamado de Santo dos Santos, para que as pessoas tivessem acesso àquele lugar. O sacerdote, uma vez por ano, ele teria que santificar-se de uma forma muito especial. Amém? Nós temos acesso livre a esse Santo dos Santos, que é a morada do Senhor. Na verdade, nós nos tornamos o templo no qual o véu foi rasgado. Portanto, queridos, eu tenho que santificar a minha vida para que esse acesso ao véu, aliás, ao Santo do Santo, ele seja real na minha vida. Mas, se você tiver pecado na tua vida, e se tu cultivares o pecado, curtir o pecado, e ele seja importante para ti, certamente não terás como possuir comunhão com o Senhor. E a tua oração não será respondida, não será respondida. Mas o Senhor diz: se me pedirdes alguma coisa em meu nome, eu o farei. A condição é que você esteja, de fato, sendo morada do Espírito Santo de Deus. O Senhor Jesus, irmãos, em seu ministério terreno, tinha a necessidade de orar, porque ele reconhecia a importância da vida de oração. Ele deixou-nos o exemplo. E nós somos melhores do que Cristo? Nós somos melhores do que o Senhor? Não, não somos. Não somos, amados. Como é que nós não vamos valorizar? Temos que valorizar a igreja. Nós temos que valorizar a oração. E é assustador, amados, como os cultos de oração na igreja Missão Vivos e nas demais igrejas, porque a reclamação é generalizada, são mal vistos. Meu Deus do céu. Não são importantes. São menosprezados. Eu costumo dizer que o culto de oração deveria ser o culto mais bem frequentado da igreja. Porque em tese, vou colocar em tese, é o momento de, junto com os irmãos, buscar o Senhor e estar falando com o Todo-Poderoso. Mas, se nós não temos prazer em estar no culto de oração, há uma probabilidade de não termos prazer em orarmos em nossa casa também. Há uma probabilidade. Há uma probabilidade real que isso aconteça, que você possa refletir sobre isso. Lucas capítulo 11, versículo 1. De uma feita estava Jesus orando em certo lugar. Quando terminou, um dos seus discípulos lhe pediu: Senhor, ensina-nos a orar como também João ensinou aos seus discípulos. E na sequência, o Senhor ensinou a oração conhecida como Pai Nosso. Mas veja, se tu não sabes orar, não sabes como falar com o Criador, peça para Deus te ensinar. Fale para o Senhor: eu quero, Senhor, eu quero falar contigo, eu quero ter comunhão contigo. Peça a revelação, fale, amados, o Senhor responde, gente. O Senhor responde. Não sejam tímidos na presença do Senhor, mas sejam extrovertidos, no bom sentido, na presença do Todo-Poderoso. Amém? Pessoas abertas, soltas, com alegria, com prazer, na presença do Mestre, irmãos. E ele há de ensiná-los como deve ser o teu proceder nesse aspecto. E você será, com certeza, bem sucedido nos teus momentos de oração. Amém? Jesus destaca, irmãos, o valor da oração. E diz ainda: após a morte e ascensão de Cristo, os discípulos passaram a contar com a ajuda do Espírito Santo. O interessante, irmãos, é que Jesus não foi cristão. Jesus viveu debaixo da lei. Ele cumpriu a lei. Ele veio para que a lei fosse totalmente cumprida. E a lei resumiu-se em Cristo Jesus. Estamos debaixo da chamada nova aliança, do novo tempo. A aliança antiga já passou. Alguns ainda insistem em viver partes da antiga aliança. Ou você vive ela por completa, ou não a viva. Tem que ser dessa forma, porque o Senhor nos deu uma nova aliança. E essa nova aliança, ela nasceu através de Cristo Jesus e ela foi confirmada através da palavra que você encontra no Novo Testamento. E o Senhor Jesus diz que Ele enviaria o Consolador. E esse Consolador é o Espírito Santo de Deus. Hoje, amados, a igreja tem a presença do Espírito Santo do Senhor. Você pode ter a presença do Espírito Santo de Deus. O Consolador é uma realidade, o Espírito é uma realidade ao alcance de todos aqueles que amam, de todos aqueles que vivem as verdades do Senhor. É possível sermos cheios do Espírito Santo. João capítulo 14, versículos 16 e 17. Diz: e eu rogarei, palavras de Cristo, e eu rogarei ao Pai, e Ele vos dará outro Consolador. Ele era um Consolador, mas Ele estava voltando para os céus. E Ele dará outro Consolador, a fim de que esteja para sempre convosco. Esteja para sempre. Para sempre convosco. O Espírito da verdade, que o mundo não pode receber, porque não o vê, nem o conhece. Vós o conheceis, porque Ele habita convosco e estará em vós. Amém? Esse texto, Cristo afirma algo interessante. O mundo não o tem, não o pode receber, não o conhece, não o vê. Mas quem é o mundo? O mundo, irmãos, o mundo são aqueles que não querem saber de Deus. O mundo são aqueles que vivem segundo a vontade do nosso inimigo, do inimigo de nossas almas. Esses estão dominados pelo mundo, estão presos às cadeias desse mundo, e é impossível que eles tenham acesso à presença do Senhor e que sejam movidos pelo poder do Senhor. É preciso estarmos atentos a isso. E é por isso que eu já falei aqui que o profeta, se estiver em pecado, ele não está sendo usado pelo Espírito Santo de Deus. O pregador, se estiver em pecado, não está sendo usado pelo Espírito. Aquele que canta, se estiver em pecado, o louvor não é louvor, apenas canções que ecoam da sua boca. Apenas isso. Os homens podem até ouvir, achar bonito, aplaudir, mas o Senhor rejeita, o Senhor joga fora. Queridos, se há pecado na vida da gente, impossível que o Espírito Santo esteja na vida da pessoa. E é comum nós vermos na internet situações em que pessoas que estão nesse mundo, dominadas pelo mundo, e até vi um vídeo que achei até interessante. Tinha um bêbado, acho que foi um bêbado, chegou numa igreja e cantou divinamente. A crentaiada pira. É, irmãos, a crentaiada pirou, e aquilo foi compartilhado, recompartilhado, aquilo chegou para todo mundo, glórias a Deus, o poder do Senhor, etc, etc. E eu quero falar para vocês, é o poder do diabo, é a manifestação do espírito maligno, é o espírito de engano, é a casta maligna que está agindo naquele cara. É a casta maligna agindo naquele cara. Ah, mas o diabo não canta. O diabo não canta, o diabo cura, o diabo só não dá vida a alguém, mas o restante ele faz tudo, e faz com qualidade, faz com qualidade. Irmãos, o Senhor não usa vasos impuros, e nós torcemos a palavra, porque, mais uma vez, o lance da cultura, tudo que é bom é de Deus, tudo que é ruim é do capeta, mas, de fato, o que é bom e o que é ruim? Qual é o nosso parâmetro espiritual para nós considerarmos que o fato de alguém cantar bonito e te arrepiar é bom e veio de Deus? Irmãos, cuidado, cuidado, não é bem por aí. E esse vídeo desse bêbado cantando, ele é bem comum na internet, mas é bem comum. Então as pessoas se deixam levar pela aparência, irmãos, mas quando vamos para a palavra, Jesus disse, o Espírito da verdade, que o mundo não pode receber, porque não o vê, nem o conhece. E a Bíblia diz, o Senhor não usa vasos impuros, o Espírito não habita em casas sujas, em templos sujos, e vai por aí, o vaso ruim, o Senhor quebra e faz de volta, faz um novo. Amém? Mas, se aquela pessoa se arrepender, confessar seu pecado, o Senhor o purificará e com certeza o fará um servo para a honra e para a glória dele. Mas é necessário que ele passe por essa transformação. Segundo tópico, a ação do Espírito Santo na oração do crente. Letra A. O Espírito Santo é intercessor, irmãos. O Espírito Santo é intercessor. A Bíblia diz que nós temos apenas um intercessor. Quem é ele? O Espírito Santo, amados. Só o Espírito Santo, amados. Só o Espírito Santo intercede por nós. Somente ele. A Bíblia diz que não há outro intercessor, não há outro, mas diz ainda que o Espírito Santo, com gemidos inexprimíveis, está ali intercedendo por nós. O Filho de Deus nunca está sozinho quando ora. Quando você ora, o Espírito Santo de Deus está com você, você não está sozinho. Há alguém nomeado pelo Senhor para ajudá-lo, esse alguém, o Espírito Santo. É o Consolador, aquele que o Senhor prometeu a nossas vidas. E a maior segurança que o crente possui é saber que a sua oração é orientada na dependência do Santo Espírito de Deus. Amém? O Divino Consolador, ele nos ajuda a orar. Queridos, certamente nós não temos palavras para chegarmos ao Senhor. A grandiosidade, a majestade do Senhor é tão grande, é tão extraordinária, que a nossa voz não tem como chegar. Por melhor que você consiga fazer uma oração, as palavras mais perfeitas aos ouvidos do Senhor, elas soam como zero, porque nós não temos condições de exprimir de fato palavras de louvor e adoração ao Criador. Mas o Espírito Santo, irmãos, ele pega as nossas palavras e ele as faz chegar ao Senhor. É assim que está na palavra. Amém? É aquilo que eu falei antes. Nós não precisamos usar aquela formalidade, aquela coisa toda, mas sim um coração sensível ao Espírito. Um coração sensível, porque ele que faz a nossa oração chegar aos ouvidos do Senhor. Não é assim que está na palavra, igreja? Não é dessa forma? É o Senhor, irmãos. E isto é exatamente porque as nossas palavras são zero, são nada. São ruídos estranhos. Vamos colocar dessa forma. Que o Senhor Espírito, ele faz com que chegue aos ouvidos do Criador de uma forma agradável, de uma forma boa. Amém? A ação do Espírito Santo na oração do crente. Letra B. O Espírito Santo nos socorre na oração. Romanos capítulo 8, versículo 34. Quem os condenará? É Cristo Jesus, quem morreu, ou antes, quem ressuscitou, o qual está à direita de Deus e também intercede por nós. Amém? O Senhor também intercede por nós. Nós temos a presença do Espírito Santo que leva a nossa oração aos ouvidos do Criador. E temos a presença do Senhor, o Senhor Jesus, que intercede junto ao Pai para que nós possamos receber as bênçãos que nós necessitamos. É por isso que nós oramos em nome de Jesus. A recomendação é que as nossas orações sejam em nome de Cristo Jesus. Ele junta-se a nós em nossas intercessões, a fim de moldar a oração que não pode ser compreendida pelo entendimento humano, da mesma maneira que Jesus Cristo intercede por nós no céu. Amém? Nós não compreendemos, não vamos entender isto enquanto aqui estivermos, mas um dia, quando estivermos lá na graça, lá na glória, nós vamos compreender a grandiosidade de todos esses fatores e como Deus é e foi bom conosco. É bom, estamos aqui vivendo o presente. Foi bom, porque estaremos lá nos céus e vamos contemplar o que ele fez por nós no passado, para nos dar a oportunidade de estar ali na glória com ele. Eu particularmente, e a Bíblia dá-nos a entender, que nós vamos lembrar de tudo quanto vivemos nessa terra. De tudo quanto. Inclusive dos nossos familiares que partiram para a eternidade com Cristo e sem Cristo. nós vamos encontrar alguns, outros nós não vamos encontrar. Talvez você questione, ah, mas como é que nós vamos resistir à ideia que nosso pai não veio para o céu, minha mãe não veio para o céu? Amados, mais uma vez, é a nossa mentalidade pequena, curta, porque a essência do amor, quem é? Jesus. Jesus é a essência do amor. Se alguém amou de fato, foi Jesus. Se alguém ama de fato, trazendo para o presente, se alguém ama de fato, é Jesus. Ninguém amou mais do que Cristo a ponto de dar sua própria vida. E a Bíblia não diz que Cristo Jesus está lá num canto escuro do céu chorando porque fulano de tal ou aquele ou outro não quiseram estar na glória com ele. Se alguém poderia estar sofrendo, seria Jesus. E o nosso amor, com certeza, é muito menor do que de Cristo Jesus. Nós vamos entender com a mente de Cristo Jesus, e a justiça do Senhor nos fará entender, irmãos, que aqueles não estão conosco porque escolheram não estar. E nós vamos entender isto, e não será peso, nem tampouco motivo de pesar, de entristecermos, porque nós com certeza não vamos ver ali na glória muitas pessoas que nós conhecemos, inclusive familiares. Mas teremos ali uma palavra de louvor e adoração pela oportunidade que Ele nos deu e que nós agarramos com unhas, com dentes, e seguramos e colamos nele e não largamos. E isso será tão grande que encherá por completo a nossa vida durante toda a eternidade. Os céus não será cansativo, os céus não será um lugar deprimente como o mundo quer pintar, mas os céus será uma glória. Pena que nós não temos uma palavra para expressar, para fazermos entender o que é o Senhor, o que é o céu, o que é realmente, porque a palavra maior que nós temos é maravilhoso. E quando você fala maravilhoso, é o ápice de tudo que é extraordinário. E acabou. Não temos mais palavras para falarmos a respeito disso. Falta-nos um entendimento maior do que esse. Mas o céu é simplesmente maravilhoso, maravilhoso na essência da palavra. O Espírito Santo, que conhece todas as nossas necessidades, intercede ao Senhor pelos salvos. Romanos capítulo 8, versículo 27. Porque segundo a vontade de Deus é que Ele intercede pelos santos. Amém? Já abordamos essa parte do Espírito Santo. Número 2, a ação do Espírito Santo na oração do crente. Letra C, o Espírito Santo habita no crente. Já até falamos a respeito disso, mas vamos repetir. 1 Coríntios capítulo 6, versículo 19. Ser habitação do Espírito Santo significa que Deus está presente na vida do cristão, na vida do servo, mantendo uma relação pessoal com Ele. Amém? O Senhor, Ele precisa estar na tua vida, e você precisa ter uma relação pessoal com o Senhor. É aquele lance da amizade que eu falei no início do nosso estudo, da amizade, da comunhão, da proximidade. É o lance de você falar palavras simples, porque você conhece o Senhor e Ele te conhece. É o lance de você tirar a formalidade, as palavras tradicionalmente usadas em oração, aquelas coisas bonitas que o homem diz, ó, como você orou bonito, aí você fica todo fofo, ah, eu orei bonito. Aí a pessoa fala assim, você orou tão bonito, que palavras maravilhosas, aí você fica todo... A oração é ter intimidade com o Senhor, mas as palavras bonitas não significam que a pessoa tem intimidade. E também o rito da oração. Qual é o rito da oração? Aquelas que são repetidas, que você ora a mesma coisa 500 mil vezes, e a obrigação de seguir uma sequência como é ensinado em algumas igrejas. Primeiro você adora, primeiro depois você pede, depois, enfim, eu até já esqueci qual é a sequência que é ensinado em relação às orações. Você tem que seguir uma escadinha, primeiro isso, segundo aquilo, terceiro, quarto, quinto, sexto, sétimo, ponto. Aí termina, finaliza com amém. Amados, paremos com isso. Não é assim que funciona. É melhor você falar como aquele cego que apenas gritou: Filho de Davi, tens misericórdia de mim. Apenas gritou: Filho de Davi, tens misericórdia de mim. E um dos grandes sinais que estão na Bíblia aconteceu com aquele. Palavras simplesinhas, simplesinhas. Amados, nós precisamos entender que a oração ela é extremamente importante na nossa vida. Valorize a oração. Reserve tempo para a oração. Encontre tempo na tua agenda apertada para o Senhor. Amém? Ore, clame. Porque a oração estreita a tua comunhão com o Senhor. Quando você ora, você aproxima-se do Eterno. A oração, através dela, você rende graças ao Todo-Poderoso por tudo quanto Ele tem feito, mesmo que aos nossos olhos, aparentemente não é uma boa coisa, uma situação difícil. Amém? Entenda que até Jesus valorizou a oração e Ele fez uso. O Senhor Jesus orou e orava muito, a ponto de seus discípulos ficarem dormindo enquanto Ele estava orando. E Jesus não era ali meia palavra, duas palavras, não era 5 minutos, mas diz a Bíblia que ele passava um tempo considerável orando. Amém? E quando nós oramos, vamos ver a ação do Espírito Santo na nossa vida. É o Espírito Santo que intercede junto ao Senhor por nós. É o Espírito Santo que nos socorre na oração quando nós pedimos e clamamos pela misericórdia de Deus sobre a nossa vida. E é o Espírito Santo que habita em nossos corações, e é Ele que nos ensina como orar, como andar, como viver. É Ele que nos guia. Nossos passos precisam ser do Senhor. E se aquilo que você deseja fazer desagrada o Todo-Poderoso, não faça, porque não é a direção do Espírito Santo de Deus. Amém, igreja? Deus de amor, nós te louvamos por esses momentos agradáveis na tua presença, momentos especiais que eu creio, Senhor, que teu Espírito Santo de Deus trouxe a revelação. Eu creio que teu Espírito trouxe a revelação aos nossos corações, ao Todo-Poderoso, e que tu nos ensine, ó Deus, nos dê a comunhão, nos quebre, Pai, nos quebre, meu Deus, toda a formalidade, para que nós possamos falar contigo como se fala, Senhor, alguém que nós conhecemos, alguém que é próximo. Ó Espírito, habita em nossos corações, usa-nos, unge-nos para que possamos falar e fazermos a tua vontade. E eu quero ainda clamar a tua bênção sobre esse que há de ouvir esta palavra, sobre esse que está ouvindo esta palavra. Ó Deus, move nessas vidas, toca nesses corações, para que deixe se mover pelo teu Espírito. É que eu clamo em nome do teu Filho Jesus. Amém. Amém, amados.
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Tudo quanto fizerdes, fazei-o de todo o coração como ao Senhor, sabendo que recebereis do Senhor o galardão da herança. Colossenses 3, 23, 24.

0: Senhor, não há ninguém além de ti, Jesus.
1: Deixa-nos conhecer os teus pés, Jesus. Deixa conhecer os teus pés, Senhor. Deixa eu beijar as tuas.

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1: Esta é a história de uma mulher. Uma mulher chamada Ana, uma mulher que desejava ardentemente filhos, uma mulher que queria que a sua história fosse transformada, que sua história fosse mudada, e o Senhor olhou para esta mulher. Ana, uma mulher vitoriosa. Queridos, muitas vezes nós achamos que as vitórias não chegam, não é verdade? Quantas vezes nós precisamos da mão de Deus na nossa vida, do agir do Senhor, e nós olhamos para o horizonte e concluímos que o Eterno não está movendo em nosso favor, não está olhando para nós. Ana talvez poderia pensar da mesma forma. Ela era esposa de Eucana, e por ser estéril, Eucana casou-se a segunda vez. A poligamia era permitida desde que a esposa não pudesse dar filhos. E Eucana tinha outra esposa chamada Penina, e a Penina tinha filhos. E naqueles dias, amados, não ter filhos era uma situação muito difícil, principalmente para a mulher. Haja vista que os filhos são bênçãos, bênçãos de Deus. E quanto mais filhos, mais abençoado era o lar. Esta era a visão, e com certeza é a visão para os nossos dias. No entanto, amados, a Ana, que muitas vezes lamentava-se, ela entristecia-se, chorava pela situação difícil, por ser estéril, mas um dia ela tomou uma decisão, queridos, e assim começa a história de uma mulher de fé. E a decisão dessa mulher foi apresentar-se ao Todo-Poderoso, foi crer na promessa do Pai Eterno. E este crer, o crer desta mulher, marcou a história de uma nação, marcou o seu tempo e tem marcado a história pelos séculos dos séculos. Tem marcado a história, irmãos. E enquanto houver mundo, enquanto Cristo não voltar, certamente continuará marcando a história de muitos. Mas tudo isso, irmãos, porque Ana teve coragem. Ana foi uma mulher de fé. Eu quero que os irmãos abram a Bíblia em 1 Samuel capítulo 2, versículos 26 até o 28. Nós vamos ler esse texto para a honra e para a glória do Eterno. Diz a palavra: e disse ela: ah, meu senhor, tão certo como vives, eu sou aquela mulher que aqui esteve contigo orando ao Senhor. Por este menino orava eu, e o Senhor me concedeu a petição que eu lhe fizera, pelo que também o trago como devolvido ao Senhor por todos os dias que viver, pois do Senhor o pedi, e eles adoraram ali ao Senhor. Amém? Vamos orar. Senhor, nós te louvamos, Pai, por esses momentos aqui na tua presença. Queremos clamar que tu venhas mover na nossa vida de uma forma poderosa, de uma forma magnífica, para que nós possamos sair deste lugar, Senhor, certos que tu atendes à oração do justo, que tu és aquele que estende as tuas mãos para nos abençoar, que tu és o Deus que concede a vitória a todos quanto dela necessitam, Senhor. Oh Deus, abençoa-nos e fala conosco nesta noite. Fala conosco, Senhor. Este é meu clamor em nome de Jesus. Amém. Aleluias. Amados, esta é a história de uma mulher. Uma mulher chamada Ana, uma mulher que desejava ardentemente filhos, uma mulher que queria que a sua história fosse transformada, que sua história fosse mudada, e o Senhor olhou para esta mulher. Deus olhou para Ana, Deus estendeu o seu braço, Deus moveu de uma forma poderosa. Mas é interessante, amados, que tudo tem custos, tudo tem um custo. Para Ana teve um custo, e nós veremos no decorrer desta palavra qual foi o custo. Para Ana houve um custo. Para nós que queremos a bênção, queremos a vitória do Todo-Poderoso, se ficarmos de braços cruzados, sentados, esperando alguma coisa acontecer, certamente não há de acontecer. Nós temos que ir em direção ao Todo-Poderoso. Nós temos que buscar do Senhor a sua direção, buscar do Senhor a sua promessa, essa, buscar do Senhor a sua bênção, porque Deus quer abençoar, Deus quer mover de forma grandiosa na nossa existência. Amados, com certeza foram momentos difíceis enfrentados por aquela mulher, momentos difíceis. Nos versículos 6 e 8 está escrito: a sua rival a procurava excessivamente para irritar, porquanto o Senhor lhe havia cerrado a madre. Veja, quem cerrou a madre, quem fechou a madre, quem não permitia que Ana ficasse grávida? O Senhor, a Bíblia diz, o Senhor lhe cerrou a madre. E assim eu fazia ele de ano em ano, e todas as vezes que Ana subia à casa do Senhor, a outra irritava, pelo que chorava e não comia. Então Eucana, seu marido, lhe disse: Ana, por que choras? E por que não comes? E por que estás de coração triste? Não te sou eu melhor do que 10 filhos? Irmãos, interessante é que Eucana amava esta mulher. Eucana tinha para com ela um amor muito grande, um amor profundo, mesmo sendo estéril. Mesmo sendo estéril, a palavra diz que Eucana a amava. Eucana a amava. No entanto, amados, Ana sentia-se vazio, ela precisava de algo na sua vida. Ela queria um filho, ela queria que o seu nome fosse honrado, que a sua vida fosse honrada, que ela fosse vista como uma mulher de bênção, uma mulher abençoada. Ela não estava preocupada apenas com o amor do seu esposo, mas ela queria que a sociedade olhasse para ela e a visse como uma mulher abençoada. E para que ela fosse abençoada de um filho, ela necessitava. No entanto, enquanto esse filho não vinha, irmãos, Penina, a sua rival, a segunda mulher de Eucana, pelo fato de Ana ser estéril, Eucana podia casar segundo a lei. A poligamia, nesse caso, não era pecado. E Eucana tinha uma segunda mulher. Essa chamava-se Penina. E Penina era fecunda. Tinha muitos filhos. Dava muitos filhos a Eucana. E ela, amados, aproveitava dessa deixa, aproveitava desse momento para perturbar a Ana, para perseguir, para trazer toda sorte de desconforto àquela que era amada pelo marido. No entanto, irmãos, nós temos que ver o seguinte: quando a provação chega na nossa vida, e vai chegar na tua vida, chega na nossa existência, quando as dificuldades batem nas nossas portas, quando tudo fica muito difícil, não desista do Senhor, não desista de Deus, não jogue pedra no Senhor, não reclame, não murmure, não reclame, igreja, não murmure, mas faça como essa mulher fez. O que foi que ela fez? Diz a Bíblia que Ana era uma mulher de jejum e oração. Uma mulher de jejum e oração. Eis o segredo para você conseguir a tão desejada vitória, para que Deus te abençoe, para que a graça do Eterno te alcance, para que o mover do Senhor seja uma verdade na tua vida. Dobre o teu joelho, dobre o teu joelho, seja uma mulher de oração, seja uma mulher de jejum, seja uma mulher consagrada ao Criador. Irmãos, talvez você não precisa de um filho, talvez você não precisa de um filho, mas você precisa da tua casa aos pés do Senhor, você precisa do teu cônjuge aos pés do Senhor, você precisa do teu esposo, da tua esposa aos pés do Senhor. Eis a fórmula: jejum e oração. Não desiste, não desista, não reclame, não murmure, mas busque o Senhor com todas as tuas forças, porque Deus é bom e a sua graça dura para sempre. Crês nisso? Viva! Temos que crer e viver, porque esta é a verdade do Todo-Poderoso. Muitas vezes, amados, nós olhamos para situações e achamos que não tem jeito. São situações que aos nossos olhos são perdidas. Perdeu-se a vitória, perdeu-se a causa, perdeu-se a batalha. Para o Senhor não tem batalhas perdidas, para o Senhor não tem batalhas perdidas. No versículo 11, ainda de 1 Samuel, capítulo 1, diz: e fez um voto, ouça, ouça, ouça o que Deus colocou no coração dessa mulher que necessitava de um filho. O que é que ela fez? Ela fez um voto dizendo: Senhor dos exércitos, se benignamente atentares para a aflição da tua serva, e de mim te lembrares, e da tua serva te não esqueceres, e lhe deres um filho varão, ao Senhor darei por todos os dias da sua vida, e sobre a sua cabeça não passará navalha. Aleluias! Glórias ao nome santo de Deus. Foi no meio das provações, no meio da perseguição, no meio, amados, daquilo que nós podemos chamar de falta de esperança, que esta mulher encontrou esperança. Ela encontrou esperança no Senhor. Ela entendeu que Deus poderia mudar a sua sorte, poderia ouvir a sua oração. E ela, amados, ela fez um voto a Deus. Ela colocou-se diante do Eterno e disse: Senhor dos exércitos, se benignamente atentares para a aflição da tua serva, ouça, atentares para a aflição da tua serva, e de mim te lembrares, e da tua serva não te esqueceres, e lhe deres um filho varão, ao Senhor te darei por todos os dias da sua vida. Amados, nós temos orado ao Senhor nesses moldes, temos falado para o Senhor tal qual Ana falou? Será que nós, no meio das nossas dificuldades, das nossas aflições, dos nossos problemas, nós somos tão claros diante do Eterno quanto esta mulher? Esta mulher, amados, foi extremamente clara, ela foi extremamente clara, ela diz: Senhor, se com bondades atentares para a aflição da tua serva, se te lembrares e da tua serva te não esqueceres, e da tua serva te não esqueceres. Persistência, persistência. Nós precisamos ser persistentes. Irmãos, a persistência precisa fazer parte da nossa vida. Eu não posso desistir no meu primeiro problema. E olha que os problemas surgem. Essa semana eu falava para a pastora Tenilza: pastora, ore por mim. Eu preciso da oração, mas eu não abro mão do Senhor, não abro mão do Todo-Poderoso. As dificuldades, as aflições, elas chegam, elas estão presentes. Não é fácil, não é fácil, mas não devemos abrir mão do Senhor, mas sim buscarmos o Todo-Poderoso, é clamarmos, é pedirmos a bênção de Deus, porque Ele tem a solução para os nossos problemas. Ana entendeu que Deus poderia mudar a sua sorte, que Deus tinha solução para ela. No entanto, ela precisou ir ao extremo, amados, ir ao extremo. Ela chegou diante do Senhor e fez um voto, fez um voto. Quantas vezes nós queremos a bênção, porém não vamos aos extremos, não é verdade? Nós queremos que Deus nos abençoe. Qual a bênção que você precisa? Qual a bênção que eu preciso? Mas será que nós temos a coragem de Ana de chegar diante do Senhor e colocar diante dele um voto? Senhor Deus, se tu fizeres, eu prometo, voto, promessa, eu prometo fazer desta forma, eu prometo fazer desse jeito. Às vezes até fazemos, irmãos, guardamos a promessa durante 30 dias, 2 meses, 6 meses, mas menos de 1 ano geralmente quebra-se a promessa, quebra-se o voto, e quando quebramos a cara, ficamos a perguntar: por que, Senhor? Por que, Senhor? Por que, Senhor? Porque voto não se quebra, promessa não se quebra, voto não se quebra, promessa não se quebra. Haja vista que o nosso Deus não é homem para que possa voltar atrás nos seus desígnios, nos seus planos. E nós temos que entender isto e viver esta verdade do Senhor a cada dia, a cada minuto. E quando nós olhamos para essa mulher, um exemplo de vida, um exemplo de mulher vitoriosa, ela chegou diante do Senhor e colocou a sua necessidade, ela abriu a sua boca e falou para Deus: Senhor, eu preciso que tu me honres, eu preciso que tu mova na minha vida, eu preciso que tu faça um milagre na minha existência, eu preciso que transforme a minha vida. E ela, amados, olhou para o Senhor e entendeu que se fizesse um voto, Deus seria com ela. Deus seria com ela. Você quer a vitória, mais uma vez? Você quer a vitória? Qual a bênção que você quer? O que é que tu precisas de Deus? Qual é o caminho fechado na tua vida? Qual é a porta fechada na tua vida? Tu precisas do Samuel na tua vida? Tu precisas de um Samuel na tua existência? Por que não busca do Senhor? Por que não vai às últimas consequências? Por que não pagas o preço? Ana pagou o preço. E diz a palavra, irmãos, que o Senhor honrou de uma forma poderosa esta mulher. Honrou de uma forma. Antes, dividia seu esposo com a Penina. Ela era, de certa forma, desonrada diante da sociedade por não dar filhos a Eucana. E Penina não perdia a oportunidade para perturbá-la, para persegui-la, para, de todas as formas, apontar para seu esposo que Ana não era digna, era uma mulher indigna, que ela não tinha honra. Olha só, irmãos, como é a vida. Quantas vezes o maligno não tem feito a mesma coisa, não é verdade? Tem olhado para você e tem falado, olha, você não consegue porque você não é digno. Porque você é isso, ou aquilo. Tem apontado para um monte de dificuldades na tua vida. Tem apontado para um monte de dificuldades e colocado dificuldades no teu caminhar. Colocado barreiras no teu caminhar. Mas olhe para Deus, olhe para Deus. Esta mulher é uma mulher vitoriosa. No meio da sua crise, ela olhou para o Senhor e Deus olhou para ela. Deus olhou para ela, e ali na casa do Senhor, no templo, no tabernáculo, ela fez uma oração, amados, e falou com todo o seu coração: Senhor dos exércitos, se com bondade atentares para a aflição da tua serva, e de mim te lembrares, e da tua serva te não esqueceres, e lhe deres um filho varão, ao Senhor o darei por todos os dias, e sobre a sua cabeça não passará navalha. Queridos, esse voto de Ana, ele é mais sério do que parece. Não era apenas entregar o Samuel, haja vista que ela estava abrindo mão do seu filho. Na verdade era isso. Ela fez um voto ao Senhor, uma promessa, que ela entregaria o seu bem, a sua bênção, de volta para o Todo-Poderoso, de volta para Deus. E isto aconteceu, amados. E quando nós lemos um pouco mais à frente, ainda no capítulo 1 de 1 Samuel, lá no versículos 26 até o 28, eu quero que você preste muita atenção. Veja, e disse ela: Ah, meu Senhor, tão certo como vives, eu sou aquela mulher que esteve contigo orando ao Senhor. Ela estava falando com Eli. Eli era o sacerdote. Versículo 27. Por este menino orava eu, e o Senhor me concedeu a petição que eu lhe fizera, pelo que também o trago como devolvido ao Senhor por todos os dias que viver. Pois do Senhor pedi, e eles adoraram ali ao Senhor. Aleluias. Irmãos, quando o Senhor nos dá uma bênção, quando Deus nos honra, não é para nós mesmos. Entenda isso. Seja qual for a tua bênção, seja qual for a tua necessidade, seja o que for que tens pedido ao Todo-Poderoso, entenda, o bom é retornar ao Senhor, o bom é devolver ao Todo-Poderoso, até porque entendemos que nós não somos nossos, o Senhor nos comprou a preço de sangue, nós somos propriedade do Senhor, nós somos escravos do Senhor, chamados para servi-lo, chamados para honrá-lo, chamados para glorificar. Estamos sobre a face da terra com uma só missão, amados, que é honrar e glorificar o Senhor todos os dias da nossa vida, todos os nossos dias. Devemos viver somente para Deus, somente para Deus. Nosso acordar, nosso dia, nosso dormir, nosso viver é para a honra e para a glória do Criador. É assim que Deus quer que vivamos, amados, é assim que Deus quer que vivamos. Ana foi uma mulher que entendeu este princípio, mesmo num tempo muito longínquo, um tempo difícil, mas ela entendeu, amados, que o bom era viver para Deus, que o bom era servir ao Senhor, que o bom era dedicar-se, consagrar-se, que era doar-se para o Todo-Poderoso. E a sua bênção, o seu Samuel, ela entendeu que O melhor que ela poderia fazer para honrar o Todo-Poderoso era devolvê-lo a ele. E assim ela o fez. E vemos, amados, que esta mulher ficou grávida. Quando você lê o texto bíblico, diz a palavra que ela ficou grávida, que ela concebeu. Oh, glórias! Uma mulher estéril, uma mulher concebeu, o Senhor fez um milagre, aconteceu um milagre na sua vida. Antes, uma mulher desonrada, uma mulher que não tinha filhos, uma mulher que era zombada pela sua companheira, que era zombada pela sua rival, que era não bem vista pela sociedade por não ser mãe. Agora, o Senhor havia permitido que ela concebesse, e ela, amados, honrou a sua palavra. Oh, glórias! O Senhor, amados, recebeu de volta aquilo que havia dado a Ana. O Senhor deu Samuel, Ana devolveu Samuel ao Senhor. Um dos nossos grandes problemas nessa caminhada é que nós somos possessivos. Tudo que é nosso é nosso. Nosso carro é nosso carro, nossa casa é nossa casa, nosso filho é nosso filho. Nossa Bíblia é nossa Bíblia, nossa igreja é nossa igreja. Tudo é nosso. Quando deveríamos, amados, ser pessoas que devolvesse ao Senhor aquilo que Ele tem nos dado. Mas como devolver? Doando, consagrando, dedicando ao Senhor aquilo que Ele nos dá. As bênçãos com as quais somos abençoados, que nós possamos pegá-las e apresentá-las diante do altar, porque assim o Senhor, com certeza, há de se agradar e há de nos dirigir a cada instante da nossa vida. E vemos, irmãos, que nasce Samuel, oh glórias, nasce Samuel. Ana não esqueceu do Senhor, Ana não esqueceu, e ela, amados, vai até o sacerdote, vai até Eli, e diz para Eli: olha, Eli, eu sou aquela mulher que tu achavas que estava bêbada, eu sou aquela mulher, eu estava orando, eu estava pedindo esse filho ao Senhor, e hoje eu o trago de volta, aqui está o Samuel, eu quero consagrá-lo ao Senhor, ele há de ser criado diante de ti, para que tu ensines a palavra, para que seja usado pelo Todo-Poderoso. E a história de Samuel, nós a conhecemos, não é verdade? A história de Samuel, nós a conhecemos. Irmãos, as vitórias vêm dessa forma na vida da gente. Se você tiver coragem, como ela teve, o Senhor te abençoa e o Senhor faz grandes coisas na vida daquele que crê. O interessante, amados, é que naqueles dias o Senhor tomou Samuel para si. O Senhor tomou Samuel. Antes o filho único de uma mulher que antes era estéril. Esse filho, o Senhor o levantou como profeta. E Deus começou a abençoar, pela insistência daquela mulher, toda uma nação. Veja como Deus faz. Se Ana, porventura, tivesse parado: ah, eu sou assim mesmo, não tem jeito para mim, quem sabe, eu acho, estou aqui pensando, quem sabe, acho que vou cometer suicídio, está na moda o tal do suicídio, acho que vou cometer suicídio, ah, por quê? Não adianta, não sou nada mesmo. Ela não parou, não pensou dessa forma, ela olhou, foi para Deus, ela disse: Deus tem a solução, Deus pode fazer alguma coisa por mim. E aquela que era desonrada tornou-se mãe de alguém que foi honrado pelo Senhor. Deus a honrou e o Senhor honrou a sua promessa. Honrou a sua promessa. E nasce Samuel, cresce diante de Eli. E o Senhor o levanta como profeta. Dizem que ele foi o primeiro profeta, mas antes teve outros profetas. Porém, um dos profetas importantes em Israel. Um dos profetas importantes. Vale ressaltar, irmãos, que Israel era uma teocracia, era um governo direto de Deus para o povo. Israel, amados, não era uma democracia. Não era uma democracia. Israel era uma teocracia. Democracia, governo do homem para o homem. Teocracia, governo de Deus para o homem. Assim era Israel naqueles dias, e ali estava, amados, Samuel levantado como profeta, para ser a boca de Deus diante daquela nação, a boca de Deus diante daquele povo, e o Senhor falou de uma forma profunda, maravilhosa. O Senhor edificou aquela nação, o Senhor trouxe revelação poderosas, trouxe revelação poderosa, o Senhor agiu de uma forma grandiosa através do profeta Samuel. Mas não parou por aí, irmãos. O Senhor ainda tinha mais para este homem. O Senhor tinha mais. Naqueles dias, queridos, não havia rei. Ainda não havia rei. A democracia veio posteriormente, iniciando com Saul. Mas Samuel foi levantado como juiz. Como juiz. Era um homem que recebia de Deus e, segundo a vontade do Senhor, dirigia a nação. A nação era dirigida de forma direta, era governada de forma direta por Deus, e o Senhor colocou Samuel como juiz. Como juiz, uma espécie de governo. No entanto, era chamado de juiz, e o Senhor falava a Samuel, e Samuel dirigia a nação. Até que o povo não gostou. O povo não queria mais o governo de Deus e queria, como as demais nações, ser governadas por homens. E assim iniciou-se a monarquia com Saul em Israel. No entanto, irmãos, nós vemos que toda essa história poderosa, essa história maravilhosa, essa história grandiosa, ela iniciou-se porque existia uma mulher que acreditava, uma mulher que confiava, uma mulher que ansiava em ser mãe, não para ter um filho, mas para consagrá-lo, doá-lo, dedicá-lo exclusivamente para o Senhor, para o Salvador. Irmãos, são exemplos que nós precisamos trazer para a nossa vida. São exemplos que eu preciso, como pai, trazer para a minha vida. Você, como mãe, é necessário que tu observe, que tu coloque em prática essas orientações, para que tu tenhas filhos dedicados, consagrados, filhos diante do Todo-Poderoso, para que o Senhor possa usá-los de uma forma grandiosa, de uma forma poderosa, irmãos. Muitas vezes, amados, nós achamos que não somos nada, realmente não somos nada. Na verdade, nós somos pessoas invisíveis se olharmos pelo aspecto do poder e da autoridade. No entanto, essa mulher, Ana, estava na mesma situação. Ela não era nada. Ela era uma mulher casada, uma mulher que não podia dar filhos. Era uma mulher desprezada dentro da sua casa pela sua rival. Se nós olhássemos, sem conhecer o final dessa história, qual o valor que daríamos a Ana? O que é que nós iríamos afirmar a respeito dela? Uma pobre mulher derrotada. Uma pobre mulher que não concedeu filhos ao seu esposo. A vida da gente é assim, irmãos. Nós temos que viver um dia após o outro. E esse viver um dia após o outro significa que eu tenho que me consagrar todos os dias para que Deus venha trabalhar na minha vida, venha agir na minha existência. Se nós olharmos, talvez, para o presente, para o nosso presente, somos insignificantes, somos pessoas desconhecidas, pessoas que não têm uma ascensão, que não têm poder diante da sociedade. Este é o nosso presente. Nada podemos fazer, mas Deus pode mudar a nossa história. Deus pode te levantar para ser mãe de pessoas usadas poderosamente pelo Senhor para fazer a sua obra, para mover nesta nação, para trabalhar nesta nação, para agir segundo o coração de Deus nesta nação. Tudo depende, amados, do nosso entendimento da vontade do Senhor e da nossa dedicação e da nossa consagração ao Criador. Ana não tinha esperança aos olhos do homem, não, de forma alguma. O que fazer? Inseminação? Impossível, não existia isso. O que mais fazer? Não existia o que fazer. Era uma mulher estéril. Mas ela entendeu que Deus era aquele que podia mudar a sua vida. Ela entendeu, amados, que no meio das provações, o Senhor poderia transformá-la. O Senhor poderia colocá-la de pé. Ela entendeu que Deus poderia transformar a sua história. E ela creu no Criador. E ela foi buscar Deus. Ela não ficou sentada, lamentando, esperando acontecer alguma coisa. Ela foi ao encontro do Senhor. Foi ao encontro do Senhor. E ao chegar diante do sacerdote, ela ora, ela pede, ela clama, e Deus move o seu coração. Deus move na sua vida. Deus move, amados. Deus move o seu braço. Deus move o seu braço em favor desta mulher. E ela concebe. Ela fica grávida e dá à luz a um homem cujo nome Samuel. E o Senhor, amados, e o Senhor honra esta mulher ainda mais. O Senhor honra a fé desta mulher. E o Senhor levanta como profeta, levanta como juiz, levanta como autoridade máxima numa nação. É assim que Deus faz. Nada está perdido, entenda isso. Nada está perdido. Nada está perdido, irmãos. Nós é que consideramos tudo perdido. Nós consideramos tudo perdido. Talvez você considere o teu casamento perdido, você considera o teu filho perdido, você considera o teu trabalho perdido, você considera o teu nome perdido, enfim, você acha que tudo está perdido, tudo está destruído na tua vida, mas se tu olhares para o Criador, olhares para o Deus de Ana, olhares para Jeová, aquele que pode mudar todas as coisas, ele mudará a tua sorte, mudará a tua vida, ele mudará a tua vida. Irmãos, tudo depende do nosso querer e deixar Deus agir na nossa vida. Se assim fizermos, certamente o Senhor há de nos honrar, o Senhor há de mover de uma forma grandiosa na nossa existência. E no capítulo 2 de 1 Samuel, versículo 2, Ana declara em seu cântico: não há santo como o Senhor, porque não há outro além de ti, e rocha não há nenhuma como o nosso Deus. Aleluias. Que seja essas nossas palavras, igreja. Que seja a tua palavra, mãe. Que seja a tua palavra, pai. Que seja a tua palavra, servo de Deus. Que tu possas olhar para o Todo-Poderoso todos os dias da tua vida e afirmar: não há santo como o Senhor, porque não há outro além de ti. E rocha não há nenhuma como o nosso Deus. E prepare-se para ver a glória do Eterno sobre a tua vida. Amém? Oh, glórias, vamos orar? Pai de amor, nós te louvamos por esta palavra e queremos pedir que ela seja de despertamento naquele, Pai, que perdeu a esperança, que olhou para a frente e não vê solução, mas que ele possa lembrar-se de tua serva, lembrar-se daquilo que tu fizeste na vida desta mulher, e que assim, Senhor, ele possa também fazer contigo um pacto, fazer contigo um voto, Senhor, uma promessa, e usufruir das tuas bênçãos. Deus, move no meio da tua igreja, move na vida deste que crê, Senhor, honra a fé destes que andam diante do teu altar, que te buscam, que te amam, que consagram as suas vidas a ti, Senhor. Abençoa-nos, Pai, abençoa-nos, esse é o meu clamor em nome do teu filho Jesus. Amém, Senhor. Aleluias.

E aí, povo de Deus, e aí, povo amado, como é que estão vocês, tudo bem? É teu irmão Elias Rios, direto de Montanha, no estado do Espírito Santo, aqui com vocês, iniciando mais uma edição do Manhãs com Cristo, falando do amor de Jesus, da graça, do cuidado, do zelo do eterno para com as nossas vidas. Que Deus abençoe muito o teu dia, que tudo vá muito bem com você, com sua família, tá bom? Satisfação muito grande tê-los com a gente. Vamos orar, iniciando essa edição de hoje. Meu Deus, muito obrigado pela tua graça, muito obrigado pelo teu zelo, muito obrigado, Senhor, por nos amar tanto, cuidar tanto das nossas vidas. Prepara-nos para que nós possamos olhar sempre para ti, confiando sempre em ti, Senhor, esperando em ti, pela tua graça e pela tua misericórdia sobre as nossas almas. Que esses momentos que vamos passar em comunhão com nossos irmãos, que sejam de bênçãos, momentos para a tua honra e para a tua glória, Senhor, que possamos nos deixar envolver pelo teu Espírito. Senhor, crie em nós um coração puro, um coração reto, um coração fiel. Abençoa-nos, Pai, em nome de Jesus. Amém. Pode durar. Muito bem, a gente. É um prazer, uma satisfação sempre grande estarmos juntos. Que Deus abençoe nossas vidas, que nós possamos, no decorrer dessa manhã, vou com vocês até às 11 horas, no decorrer dessa manhã, louvar, adorar, bendizer, glorificar e exaltar o nosso Senhor e Salvador. Muito bem, a gente, é um prazer, uma satisfação sempre grande estarmos juntos, que Deus abençoe nossas vidas, que nós possamos, no decorrer dessa manhã, vou com vocês até às 11 horas, no decorrer dessa manhã, louvar, adorar, bendizer, glorificar e exaltar o nosso Senhor e Salvador. Que Deus abençoe poderosamente a tua vida, que você tenha aquelas experiências marcantes com Cristo Jesus, tá bom? Se você deseja falar comigo, é só chamar-me pelo 27-997-03-1331. 27-997-03-1331. É o pastor Elias, estou na cidade de Montanha, no estado do Espírito Santo. Falou? Vamos louvar, vamos adorar.

É isso aí, gente. Agora são 9 horas e 31 minutos e o tempo passa, voa. Nessa terça-feira, dia 16 de agosto de 2026. Um abraço especial a cada um de vocês. Agora sim, chegando em definitiva por aqui, porque eu estava assim, mais ou menos, né? Eu estava aqui, mais ou menos. Saudei os irmãos, mas estava ainda relativamente ocupado por aqui. Mas agora, chegando em definitivo, para nós passarmos essa parte dessa manhã, vou até às 11 horas com vocês, conversando a respeito do amor de Cristo Jesus, testemunhando daquilo que Cristo pode fazer na nossa vida. E onde quer que você esteja nessa manhã, que Deus te abençoe grandemente, que a paz, o cuidado, o zelo, as misericórdias do Eterno te alcance. E que você possa ver e sentir o cuidado do Senhor para com a tua vida, tá bom? Abraçando a pastora Sônia, lá em Mogi das Cruzes, São Paulo. Deus te abençoe, pastora, que a paz, o cuidado, o zelo do Senhor esteja contigo. Também aí a nossa querida Jaqueline, imagino eu que ela esteja por aí. Um abraço, Jaqueline. O presbítero Antônio de João Pessoa, sempre presente. Um abraço, meu querido. O Fernando de São Luís, no Maranhão. E outros mais que sempre estão com a gente, mas só que ninguém levantou o dedão aqui ainda. Ninguém falou assim, presente, presente. Portanto, estou supondo que esses estejam com a gente. Tá bom? Mais um abraço especial, que a graça e o cuidado do Eterno estejam sobre as vossas vidas. Estamos aqui, vamos conversando a respeito do amor de Cristo Jesus, testemunhando daquilo que Cristo faz e fez, aliás, fez e faz na nossa vida. E também, dentro do possível, vamos discorrer sobre um tema para edificação de nossas vidas lá pelas 10 horas. Hoje tem que ser 10 horas, porque às 11 horas eu tenho que sair, né? 11, 11 e pouquinho, no máximo 11 e 10 eu tenho que me ausentar aqui. Então nós temos que falar no mínimo uns 40 minutos, senão não fica legal. Falarmos aí uns 40 minutos daquilo que Deus tem para as nossas almas. Amém, gente? Lembrando-lhes que estamos numa era, numa época, aliás, também uma era muito difícil e nós precisamos orar bastante. Orarmos muito para o nosso Brasil, gente. Ore pelo Brasil, tá? Ore pelo Brasil. É uma época muito sensível mesmo. Eu vejo o seguinte, daquilo que vai acontecer logo, logo, vai resumir, de certa forma, o futuro para nós e também para nossos filhos. Eis por que é tão sério mesmo. Amém? Portanto, oremos para que Deus tenha misericórdia da nossa pátria, para que os nossos filhos tenham dias de paz, já que a situação política do Brasil tende a se agravar mais do que já está grave. E eu olho para minha filha de 10 anos, meu filho de 21, o outro de 26, e a gente fica relativamente preocupado com relação a essas situações. Preocupado entre aspas, não é? Porque nós colocamos a nossa esperança no Senhor Jesus Cristo. Mas quando eu falo preocupado, não que eu esteja aqui descabelando com o futuro, mas sim, como pode ser mais difícil o futuro deles do que o nosso, do que a nossa realidade, não é isto? Nós precisamos orar, irmãos. É uma batalha espiritual. Nós estamos iniciando, aliás, já há algum tempo, mas iniciando a fase mais difícil dessa batalha espiritual. E é preciso que estejamos atentos a esta realidade e clamando para que Deus tenha misericórdia, para que Deus venha mover de uma forma soberana sobre esta nação e também sobre as nossas vidas. Oremos, oremos, jejuemos dentro do possível. Jejuemos pela nossa nação para que Deus tenha compaixão desse Brasil, para que nós possamos ainda ter bolhas de paz. Bolhas de paz. Amém? Às vezes as pessoas falam assim, mas estamos vivendo o tempo do fim, não tem mais paz, não tem mais paz. Não é bem desse jeito, né, irmãos? A gente muitas vezes extrapola o que a própria Bíblia diz em relação às coisas do fim. A Bíblia fala que os servos de Deus terão uma realidade diferente daquela que o mundo vive e experimenta. Então nós precisamos acreditar por esse aspecto, crermos por esse aspecto, que o Senhor tem algo ainda para nós e que possamos ter dias de paz sobre a face da terra. Ainda é possível, tá? Ainda é possível, portanto, estejamos atentos àquilo que Deus quer para os nossos corações.
Falou ao povo dos céus, que Deus nos abençoe, que a graça e o cuidado do Eterno seja uma verdade sobre nossas vidas. E clamemos para que Deus tenha misericórdia do nosso Brasil, da nossa pátria amada. Amém? Deseja falar comigo? Dá um grito aí pelo 27-997-03-1331. Vou repetir. 27-997-03-1331. Inclusive, se você tiver algum tema e desejasse que eu discorresse sobre ele, falasse sobre ele, digita aí no WhatsApp. Ô, Pastor Lias, fala aí sobre determinada situação, tá bom? Vamos tentar falar. Oh, glórias. É teu irmão Elias. Nós estamos na cidade de Montanha, no estado do Espírito Santo, só louvando e adorando a Deus com vocês. Aumenta o som e deixe-se envolver pelo Espírito Santo de Deus. 9:37 já.

Muito bem, amados, agora são 10 horas, pontualmente 10 horas, hora oficial de Brasília. Você que está ligado aqui no vivos.com.br, muito bom dia, paz de Cristo. Que o Senhor sustente as vossas vidas, sustente a vossa casa. Estava aqui no WhatsApp atendendo uma pessoa, falando de Cristo Jesus para ela, não é? Mas tudo bem com vocês? Espero que a família esteja bem, vocês estejam felizes. Que a graça do nosso amado Jesus esteja sobre as vossas vidas. Deixa eu ver se alguém mandou ou pediu. Sugeriu algum tema para nós. Hoje ninguém sugeriu temas, misericórdia. Eu acho que não tem ninguém me escutando também. Olha, amor, olha a murmuração. Não tem ninguém me escutando, ninguém me escuta. Não murmureis, não murmureis. Sabia, irmãos, que a murmuração é um negócio encapetado? Gente, olha, a murmuração, ela parece que é tipo um CC da vida, fica grudado em você ali, não é? Você tem que lavar bastante, passar limão, um desodorante, para tirar esse CC, que é um negócio meio encapetado, não é? Meio não, totalmente encapetado. Às vezes a murmuração vem sobre a vida da gente. Jaqueline acabou de chegar. Presente! Jaqueline, presente! Jaqueline, presente! Diaconisa Jaqueline acabou de aparecer por aí. Mas a murmuração, irmãos, parece um CC. Sabe o que é CC? Aquele cheiro ruim do, como dizia o pessoal de antigamente, do subaco. Do subaco, né? Eu não sei se o pessoal falava isso aí no Brasil todo. Aqui na minha região o pessoal falava assim. É o subaco. Na verdade, as axilas. Mas é um cheiro terrível. Sabe por que é um cheiro terrível? Quem tem CC não sente. Eu não sei se vocês já notaram isso, se vocês já tiveram o desprazer de ter CC. Graças a Deus eu não tenho muito esse problema. Eu não tenho chulé nem CC, raramente mesmo. Chulé não tenho, mas é errado de chulé. Eu tenho uma meia ali que eu calço ela todo dia. Aí ela já fica em pezinha lá, né? Eu só dou um pulinho em cima dela, o pé já encaixa. Claro, exagerei um pouquinho.

alguma coisa sobre murmuração. Vamos falar sobre esse tema. Tá bom? Nem vou prosseguir aqui. Agora são 10 horas e 3 minutos. Se você ligado no vivos.com.br, nosso tema de hoje, murmuração. Só que daqui a pouquinho, tá bom? É o tempo de eu preparar alguma coisa aqui. Aumenta o som, hein? Dá sinal de vida, diz eu tô por aqui, para eu saber quem é você. Vamos lá? Vamos louvar.

0: E glórias a Deus.
1: Glórias a Deus, sou bênção. Glórias a Deus.
0: Agora são 10 horas 10 minutos. Vamos iniciar então nossa palavra de hoje. Nosso tema: murmuração à luz da Bíblia. Murmuração à luz da Bíblia. Nosso querido presbítero, cooperador José, lá de Iperó, São Paulo, já está presente com a gente. Ele diz que murmuração é o cântico do inferno. Mas é verdade, tá? Se é o cântico do inferno, não sei não, mas que leva muita gente para o inferno, com certeza. Leva mais gente do que as pessoas pensam, irmãos. E eu quero abordar algumas nuances da murmuração para que nós possamos vigiar, estarmos atentos a essa triste realidade. Um abraço a Jaqueline, que já manifestou, se está por aí. A nossa irmã Silvana nos States também está nos escutando. Um abraço, Silvana, lá nos Estados Unidos. Esses aí que foram os que manifestaram. Se tiver mais alguém, um abraço a vocês. Vamos orar para que nós possamos, pelos próximos 30 minutos, conversarmos a respeito de murmuração à luz da Bíblia. Amado Deus, muito obrigado por essa manhã, por esse dia maravilhoso, pela Tua graça, pela Tua misericórdia, pelo sol que já brilhou, pelas nuvens que já chegaram. Muito obrigado pelo dom da vida, pelo fôlego de vida. Muito obrigado por esses que nos ouvem, onde quer que eles estejam. Que a Tua mão, Senhor, esteja sobre muitas vidas, para que assim possamos Te servir de uma forma íntegra, poderosa, grandiosa. Senhor, fala sempre aos nossos corações. Em nome de Jesus. Amém. Aleluias. 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

Amados, murmuração. Murmuração. Murmuração é um negócio complicado. Eu falava antes de ocorrer de falar sobre esse tema, que eu estava exemplificando que murmuração é tipo o CC. Ó, o presbítero Antônio está por aí. Agora sinto até mais firme. Abraço, presbítero. A pastora Sônia também deve estar. Ela está sempre conectada com a gente. Deve estar por aí, só nos corujando. Mas eu estava dando um exemplo, fazendo uma analogia, que a murmuração é tipo o CC, que é aquele mau cheiro das axilas, como nós falamos aqui no interiorzão capixaba, no sovaco. Tá bom? Não sei se todo mundo fala assim no Brasil afora, mas aquele cheirinho das axilas que geralmente as pessoas não sentem. Ó, Jaqueline com a sua xícara, rosa de café. Não vou mandar uma foto da minha xícara para você, Jaqueline, que agora eu estou falando, senão eu ia mandar uma foto. Acabei de tomar um cafezinho aqui também. E às vezes nós não sentimos o nosso CC, porém aqueles que estão próximos sempre sentem. Sempre sentem. E a murmuração, irmãos? Ó, a pastora Sônia está aí. E a murmuração? E a murmuração é exatamente isso. É algo que aparentemente é pequeno, às vezes nós não sentimos, mas tem um poder devastador, um poder terrível, terrível. E às vezes eu me pego murmurando, gente. Eu vou ser bem sincero com vocês, eu sou muito transparente, misericórdia, eu teria que ser diferente, não é? Eu teria que falar para vocês que eu não murmuro, mas vez ou outra eu me pego murmurando e a pastora Tenilza, ó, você está murmurando. Me chama atenção, porque é algo assim que passa, entre aspas, batido na vida da gente, meio que desapercebido. Só que as consequências são terríveis. É o momento que você se arrepende e fala, Deus, me perdoe, Pai. Me perdoe. Amém? Mas como é que a murmuração se manifesta? E você fique atento, talvez você seja um murmurador de plantão também. Eu falo também porque, como eu disse antes, vez ou outra eu me pego murmurando, né, gente? Talvez você seja um murmurador de plantão, mas não se atentou. E hoje o Espírito Santo chama a minha atenção e a tua atenção com esta palavra. Ouça só, murmuração, irmãos, nada é do que a reclamação. Aquele cara que reclama de tudo. Você já viu aquele povo que reclama porque choveu, reclama porque não choveu? Se está frio, reclama. Se está quente, reclama. Se não está nenhuma coisa e outra, reclama porque queria que estivesse quente. E quando esquenta, reclama porque queria que estivesse frio. É mais ou menos por aí. É uma insatisfação generalizada. O cara nunca está satisfeito. Ele tem dinheiro para comprar uma Mercedes, ele compra uma Mercedes. Aí ele fica insatisfeito porque ele não queria. Ah, essa Mercedes, ela não funciona da forma que eu queria. E começa novamente a insatisfação. Isso se aplica a tanta coisa, né? Eu dei o exemplo máximo aí porque os ricos também são insatisfeitos. Pessoas críticas, critica de tudo, irmãos. São formas de murmurações, tá? A crítica. Critica do governo, critica do Estado, critica da vida, critica porque é negro, critica porque é branco, reclama, está descontente com tudo. Toda forma de descontentamento gera murmuração. É só abrir a boca e a murmuração vem com certeza. Mas é interessante que a murmuração, ela é uma espécie de termômetro. Às vezes você não sente, você não vê a murmuração, você não se toca. Mas é uma espécie de perder termômetro na vida daqueles que dizem crer em Cristo. Quando nós murmuramos, é porque abrimos espaços para a falta de fé, a falta de confiança. Murmuração é reflexo da ausência de uma confiança plena em Deus. E nós temos diversos exemplos na palavra do Senhor. E no nosso dia a dia também temos diversos exemplos. Amém? Só um minutinho, irmãos. Deixa-me responder uma pessoa aqui. Aqui é assim, a gente fala com você, a gente responde o WhatsApp. E vamos juntos aí. Deixa-me ver onde parei. Ah, sim. E um dos exemplos maiores que nós conhecemos é o de Israel.
É um povo que tinha como amiga a murmuração. O povo murmurava em tudo. Já iniciou o Estado de Israel com murmuração. Ali logo no deserto já começaram a murmurar e depois nunca pararam. Só misericórdia, não é? Mas eles experimentaram, eles viram como ninguém o poder de Deus. Eles viram, por exemplo, Israel, viram as pragas no Egito, a manifestação do poder de Deus. Na sequência, depararam-se com o Mar Vermelho e algo inexplicável. Hoje o povo tenta explicar de todas as formas como foi que o Mar Vermelho abriu. Eu simplesmente acredito que abriu. Só assim. Ah, foi com vento, sem vento? Sei lá, isso não me importa. Os meios pelos quais Deus fez uso, manifestou-se, não quero nem saber. Só sei que ele abriu. E o povo passou em terra seca. Diz que passou em pés enxutos, ou seja, o solo do mar já estava seco. Mais ou menos assim. Vai entender esse negócio, né? Mas apenas creia. Mas mesmo assim murmuraram. A murmuração, queridos, estava presente não apenas em situações relacionadas às circunstâncias, mas também ela está presente na incapacidade de reconhecer a fidelidade de Deus. Ela está presente não apenas no reconhecer o cuidado de Deus, até mesmo nas circunstâncias difíceis, mas também de reconhecermos a fidelidade, a provisão, a soberania do Senhor. É, irmãos. Mas o interessante é que passaram-se milênios desde esse exemplo do Êxodo até os nossos dias, aproximadamente 4 milênios. Passaram-se aproximadamente 4 milênios, mas a murmuração continua presente e desgraçando a vida de muitos, desgraçando a vida de muitos. É um negócio complicado, muito difícil. Difícil mesmo. E é preciso um cuidado muito grande, irmãos. Porque muitas vezes nós não estamos no deserto. Às vezes estamos naquele deserto não físico, não é? Muitas vezes estamos nesse deserto. Mas, às vezes, dentro do nosso lar, nós somos murmuradores. Murmuramos porque a geladeira não está da forma que você queria. Porque a casa não é da forma que você queria. Por isso, por aquilo, a murmuração está presente. Murmuração porque talvez falta ali a saúde, as enfermidades que aparecem, as provas que surgem e vai por aí. Amém? Murmuramos contra a igreja. Vale ressaltar, irmãos, que murmurar contra a igreja não é você ter um posicionamento verdadeiro contra as heresias da igreja, não é isso. Mas é murmurar contra a igreja fiel, como nós temos exemplos na palavra de Deus. A palavra é pregada e o cara murmurando contra a palavra. Nesse aspecto, murmuramos contra os irmãos, contra as autoridades constituídas. Isso aqui, olha, misericórdia. Poxa, nossa introdução hoje não vai dar para falar sobre tema, não é? Hoje eu estou com tempo limitado. Só a introdução da gente aqui, eu vou ter que atropelar os outros tópicos depois. Mas, olha, nós temos um problema sério no Brasil. Chama-se autoridades. As nossas autoridades deixam a desejar. Meu Deus do céu, como é difícil as autoridades do Brasil. Quando eu me refiro a autoridades, me refiro ali à cúpula do poder nacional, seja político, seja judiciário. Meu Deus do céu, como não falar do Lula, não é isso? Lula e sua picanha de abóbora, como não falar? Como não falar da falta de zelo para com a economia do Brasil, para com a pobreza do Brasil, a hipocrisia que aparece, como? Como não falar sobre as ações daquele órgão supremo do Brasil e seus magistrados, que nós vemos que agem de forma injusta, porque nós temos leis e as leis não são observadas. Se não são observadas, as ações tornam-se injustas, como não falar? Está vendo? Há muitos precedentes, irmãos. Eu costumo dizer, cooperador José, eu não acredito muito numa perseguição armada, militar, do Estado contra a igreja.
Eu acho que isso há de acontecer pontualmente. Talvez venha acontecer no Brasil pontualmente, talvez. Enfim. Mas não de uma forma generalizada. Porque o diabo não precisa disto. O diabo não precisa. Porque hoje nós temos uma igreja murmurante. Nós que não nos encaixamos no socialismo, no comunismo, ao invés de orarmos para que Deus tenha misericórdia da nossa nação, o presbítero Antônio, orarmos para que o Senhor, na sua graça e misericórdia, transforme nossa nação, nós abrimos a boca que devíamos apenas estar clamando para falar. Falar das perseguições políticas, falar das perseguições judiciárias, falar do mau governo, falar disso, falar daquilo. E nós tornamos-nos murmuradores. Com razão, sim. Mas a razão nem sempre justifica, não é? Aí que está o problema. Nem sempre o fato de ter razão justifica os atos. E o fato de você ter razão não lhe permite, Jaqueline, abrir a boca para murmurar contra as autoridades constituídas. Ah, pastor, você está defendendo as autoridades? Não estou defendendo coisa nenhuma. Mas eu não posso concordar que nós sejamos murmuradores, difamadores, que tenhamos uma boca só para falar palavras ruins enquanto devíamos estar orando. É, querido, isso aqui é muito difícil, hein? Ah, sim, para não perder o fio da meada. E eu falei que não acredito muito que haja uma perseguição generalizada, mas pontuais, casos aqui, casos acolá, porque o diabo não precisa de um levante da igreja. Todas as vezes que vem uma perseguição do Estado contra a igreja, geralmente surge um avivamento, um povo separado que clama, que de joelho, que jejua. E o diabo já sabe que esse negócio não dá muito certo, não é? Ele pode prender um aqui, prender outro acolá, mas ele sabe que é melhor deixar o povo se autocondenar com a murmuração e outros atos, que já os separa de Deus e, consequentemente, os joga dentro do reino das trevas. Para que melhor? Estejamos atentos, irmãos. A perseguição é maior do que parece, muito maior. Eu costumo sempre dizer que a perseguição espiritual é infinitamente maior, principalmente nesse século 21. Tá bom? Murmura-se contra o trabalho. Ah, porque eu estou ganhando pouco. Ah, por isso, aquilo outro. Ah, porque o meu patrão não presta. Ah, porque... Gente, se teu trabalho não paga bem, não murmure, apenas peça demissão e procure um melhor. Mas você, como servo de Deus, precisa, dentro do teu trabalho, ser um abençoador, o homem que ora pelo teu patrão, que declara bênção todos os dias. Quando você pisa na empresa, declara bênçãos. Pisou na empresa, Senhor, abençoe essa empresa. É dela que eu tiro meu sustento. Abençoe meus patrões, os empresários que são donos dessa empresa. Ah, essa empresa não presta, explorador, mas é escravo aqui. Ah, procura outra porta, deixa, e assim você deixa de ser escravo, não é isso? Murmura-se contra a família, outro negócio complicado isso aqui, ó. Murmuramos contra a família. São esposos que murmuram contra a esposa. É. Pais que murmuram porque seus filhos não persistiram, não caminharam, não estão no caminho. Porque estão talvez mergulhados num sistema vergonhoso, profundamente pecaminoso. Murmura-se contra o esposo, a esposa murmura contra o esposo. Esse esposo, isso aí é um peso na minha vida, não sei o quê. Não é? Ao invés de murmurar, irmãos, devemos orar, clamar e cobrar, cobrar. A promessa de Deus para a família. Mas a promessa do Senhor só se realiza quando há santidade. Se o cônjuge não é santo, como é que ele pode, entre aspas, cobrar de Deus a promessa dele para a casa? Amém? Irmãos, entenda esse cobrar
Não entenda assim, ó. Não entenda como esse povo está ensinando aí, não. Cobrar é reivindicar. Reivindique. A palavra essa seria melhor colocada. Reivindique de Deus a promessa prometida para a tua casa, para a tua família. É que me faltou no momento essa palavra reivindicar. Amém? E assim, e é preciso ainda o discernimento, porque muitas vezes Deus nos faz passar pelas provas. A recomendação de Filipenses, olha só, Filipenses capítulo 2, versículos 14 e 15, o apóstolo Paulo diz: fazei tudo sem murmuração nem contendas, para que vos torneis irrepreensíveis e sinceros, filhos de Deus inculpáveis no meio de uma geração pervertida e corrupta, na qual resplandeceis como luzeiros no mundo. Há outro texto que eu não anotei aqui, mas que diz que devemos fazer tudo para a honra e para a glória do Senhor. E a murmuração não glorifica o nome do nosso Senhor e Salvador. Amém? Então essa é a nossa introdução a respeito da murmuração, que já nos deixa de cabelos em pé e que chama-nos atenção para agirmos de forma correta. Verdade, pastor, leva muito crente para lá. Exato. Pastor, muitas vezes o crente faz o papel de inimigo, murmurando, caluniando, irando-se. Todo crente se faz de diabo neste ponto, pastor. O trabalho do crente é orar, jejuar, evangelizar, fazer novos discípulos para Jesus. Amém. E dentro da empresa ele precisa ser luz. É isso que aqui está dizendo, olha só. Na qual resplandeceis como luzeiros. Onde? No meio da geração pervertida e corrupta. Devemos resplandecer como luzeiros. Esses luzeiros daqui, irmãos, é a luz de Cristo. Então o funcionário ele precisa, eu costumo dizer, presbítero, que o funcionário, o servo de Cristo, ele precisa ser o melhor da empresa. Talvez ele não seja o mais capacitado. É outra história. Ele não tem as mesmas habilidades dos demais. Outra história. Mas ele precisa ser o melhor. Fazer tudo com esmero. Mesmo que não consiga fazer com outros fazem melhor. Mas fazer com esmero. Entendeu? Ele precisa lutar pela empresa, defender a empresa, vestir a camisa da empresa, orar pela empresa. Por aí. Vamos lá, nosso primeiro tópico, para dar tempo. 10h29, vai dar tempo. Murmuração. Já falei, mas vamos voltar. Murmuração no passado, o maior exemplo que nós temos é Israel no deserto. É um exemplo marcante e vemos as consequências terríveis da murmuração. As consequências terríveis. Nós vemos, irmãos, que aquele povo, eles experimentaram, o povo judeu, experimentaram a fidelidade de Deus, amém? Eles viram a glória do Eterno, viram como foram libertos, viram tudo. Mas mesmo assim, a murmuração desenvolveu no coração deles. Tornaram-se murmuradores, murmuradores. Quando eles, ali ainda no Egito, contemplaram até as 10 pragas que assolou o estado egípcio, e eles, como uma bolha dentro do Egito, não foram atingidos. Quando viram o mar vermelho se abrindo, a destruição dos soldados do exército egípcio pelas águas, viram tudo isso. Contudo, logo à frente, nós vemos que, por uma situação não tão marcante, digamos assim, até relativamente insignificante, ser comparado àquilo que eles haviam visto antes. Mesmo assim, eles abriram a boca E murmuraram com vontade. Mas qual foi a murmuração? Diz a palavra em Êxodo capítulo 15 que eles murmuraram pela falta de água. Chegaram num canto e não tinha água. E eles, ao invés de confiar no Deus que havia feito tantos sinais, nós precisamos confiar no Deus que faz tantos sinais. O que é que eles fizeram? Êxodo 15, versículos 22 e 3 seguintes. Eles passaram a murmurar, irmãos. Passaram a murmurar, reclamaram. Meu Deus! Momento complicado, não é? Momento complicado. Veja como foi rápido. Nós temos que ter muito cuidado, amados, porque nós temos essa tendência de mudar da água para o vinho rapidamente. É preciso um cuidado muito grande.
E eles, por incrível que pareça, contemplaram o poder de Deus, mas logo estavam murmurando. Murmurando. Sabe por quê? Eles perderam de vista Deus. Esqueceram com muita rapidez aquilo que Deus havia feito. Amém? E vemos ainda que Israel, logo à frente, murmuraram por falta de água, depois murmuraram pela comida. O povo gostava de murmurar, não é? Mas nós não somos diferentes não, viu gente? Nós temos água e às vezes falta-nos a água, murmuramos. Temos o alimento, mas você não pode comer McDonald's todos os dias, aí você murmura. Vale ressaltar que o lanche do McDonald's para mim é o pior que existe. Aqui na minha cidade não tem, mas aquilo é ruim demais, misericórdia. Não sei por que o povo gosta tanto. Parece coisa do cão, não é? Mas, em outros aspectos, o cara passa a murmurar porque só tem frango, não pode comprar carne de boi. Porque só tem ovo, não pode comprar frango. Porque só tem o básico e não pode ter mais que o básico. Aí ele murmura por causa da comida. Israel também murmurou. Está em Êxodo capítulo 16. Se você tiver com a Bíblia aberta, dá uma conferida. Eu não vou ler o texto porque nós vamos andar um pouco mais rápido aqui. E eles, amados, a murmuração foi tão intensa, mas tão intensa, por falta de comida, pelas comidas. Não é que faltava comida, eles tinham comida, mas eles queriam outras coisas. Eles queriam variedade. Que eles lembraram das comidas lá do Egito. Olha aí. Deixa eu ver aqui se eu vejo. Onde é que está isso aqui? Quando estávamos sentados junto às panelas de carne e comíamos pão a fartar, pois nos trouxeste para esse deserto para matardes de fome toda essa multidão. É, meu querido. Lembrar do Egito. Lembraram e concluíram que o Egito era melhor do que a presença de Deus. E murmuraram, e murmuraram, e murmuraram. Deus amado. Vemos ainda que eles murmuraram diante dos gigantes. Aí já foi um pouco mais à frente. Eles murmuraram diante dos gigantes. Quando os espias, lembra dos espias, os 12, quando eles voltaram lá de Canaã, só 2 que fizeram bons relatos. Os outros, todos fizeram maus relatos. E esse povo levantou a boca e começou a murmurar, a murmurar. Números capítulo 14, versículo 1. Levantou-se, pois, toda a congregação e gritou em voz alta. E o povo chorou aquela noite. Todos os filhos de Israel murmuraram contra Moisés e contra Arão. E toda a congregação lhes disse: quem dera tivéssemos morrido no Egito. Olha só como são as coisas. E nós sabemos, irmãos, que aquela situação afetou a fé daqueles homens, a murmuração afetou a fé, produziu medo. E eles desejaram de volta estar no Egito. Aliás, desejaram novamente estar no Egito. Portanto, nós temos um excelente exemplo de murmuração para nós não agirmos tal qual. E aquele povo murmurou e as consequências foram devastadoras. Milhares de pessoas morreram, foram engolidas pela terra, diz a palavra. Eu acho que foi na segunda murmuração, foi na primeira murmuração que eu citei aqui, que a terra se abriu e muitos deles foram engolidos, morreram ali no deserto. Acho que foi nessa da carne aqui, mas não tenho certeza. Teria que ler mais detidamente a palavra. Fique atento, porque as consequências da murmuração sempre são terríveis. Sempre são terríveis. Nosso segundo tópico, a murmuração hoje. Em nossos dias, será que ela é presente ainda? Será que existe murmuração hoje, presbítero José? Será que existe, pastora Sônia, murmuração? E aí, será que existe, Jaqueline? Novidade, não é? É, irmãos, a murmuração não ficou em Israel e não ficou no deserto de forma alguma. Mas ela continua presente na experiência da humanidade, na vida do cristão. E a igreja tornou-se cada vez mais murmurante. A igreja
ela tem como uma missão, lamentavelmente, murmurar contra Deus. E murmura contra tudo. E por falar em igreja murmurar, o Espírito Santo está falando, Elias, para de murmurar. Eu me toquei aqui, irmãos. Tem coisas que passam meio desapercebido. Só quando você para para meditar num tema mais específico é que você acorda. Às vezes nós vamos para a igreja, me refiro à igreja Missão Vivos, à minha pessoa. Lá vem Elias com os exemplos particulares dele que ele não devia falar para ninguém. Mas vou falar para vocês. Porque eu vou mudar, né? Olha só como são as coisas, rapaz. A partir de hoje eu sou indesculpável diante do Senhor. Até antes, eu acho que esse pecado era relevado. Mas, a partir de hoje não tem como. Às vezes eu chego na igreja, nós chegamos na igreja, como domingo passado, meu Deus do céu. Os irmãos, aqui estava chovendo, um sereninho bem fino, os irmãos preferiram ficar em casa. Aí você chega na igreja, a igreja já é pequena, e você conta nos dedos a quantidade de pessoas. Aí você passa a reclamar, a murmurar. Cadê esse povo? A não sei o quê, etc. E você cria toda aquela situação de murmúrio. Meu Deus do céu, misericórdia. A gente vai acordando, né, gente? A partir de hoje eu não murmuro mais. Não murmuro porque o Espírito Santo me chamou a atenção agora. E eu falo para vocês, oh, meu Deus do céu, tem coisa que a gente não deve falar, não é? Mas estou falando para vocês. Não vou mais murmurar quando eu chegar na igreja para fazer um culto para a honra e para a glória do Senhor. E tiver ali uns poucos fiéis ao Senhor. Não vou murmurar mais, em nome de Jesus. E me perdoa, Senhor. Porque muitas vezes a gente reclama, a gente murmura, a gente... É difícil. Porque é difícil, né, irmãos? Às vezes você não consegue entender porque você ama o Senhor e você se esforça o máximo possível para estar na igreja. E eu não sou melhor do que ninguém, não é isso? E você vê que as pessoas não pagam o mesmo preço, não se esforçam. É, vai entender. E olha que a gente nem recebe salário da igreja, a gente faz por amor, Senhor. A gente faz por amor. Se eu tivesse a obrigação de estar ali por um contrato de trabalho, coisa assim, de prestação de serviço, sei lá, um CLT, a gente faz por amor, faz por zelo. Amém? Mas vamos lá, vamos para o nosso segundo tópico, murmuração hoje, como ela se manifesta em nossas vidas. Nós murmuramos, irmãos, quando reclamamos constantemente das circunstâncias. Isso aqui é tão amplo, não é? Nós reclamamos das circunstâncias políticas, sociais, financeiras, profissionais, religiosas, circunstâncias e mais circunstâncias. Meu Deus do céu! São momentos difíceis que nós somos, de certa forma, jogados contra a parede. Murmuramos também, ontem estava falando com o presbítero Antônio, dessa espécie de cancelamento que nós temos, tanto ele quanto eu e a pastora Sônia e outros mais que querem ser fiéis. Nós vemos que parece que a gente não consegue alcançar e, de certa forma, nós murmuramos contra essa falta de acesso, de penetração, não é isso? Também é uma murmuração, misericórdia. Meu Deus do céu, estou ficando até assustado com esse negócio de murmuração. Vamos abortar esse negócio aqui. Mas nos momentos difíceis da vida, seja eles quais forem, a Bíblia nos ensina, irmãos, que nós não devemos fingir que os problemas não existem. Em lugar nenhum você vê esse tipo de solução. Ah, vamos fingir que não existe. Faz de conta que não existe. Eu lembro-me que quando a Elisa era menor, aí nós íamos brincar de boneca. Ela queria que eu fingisse, tipo assim, falasse com voz fina, aquela coisa toda assim. É para fingir. Ela ficava brava, porque às vezes eu não queria fingir. Ah, Elisa. Ah, meu Senhor. Então, não é, irmãos, que nós vamos fingir que os problemas não existem. Nós temos que encará-los de frente. Amém? Nós temos que apresentar as nossas dores a Deus. Nós precisamos pedir perdão e também socorro ao Senhor, chorar diante do Todo-Poderoso. Amém?
podemos lamentar pelas situações, porque é uma espécie de lamentação que não é murmuração. É quando você constata a situação difícil, você fala sobre a situação difícil, não é? Mas é preciso entender que é necessário levar essas situações a Deus e jamais transformar essas situações em reclamação contra Deus. Aí está a diferença. Você leva a Deus, mas não reclama, amém? Contra Deus por elas. Filipenses 4, versículos 6 e 7, diz o apóstolo Paulo à igreja de Filipos: não andeis ansiosos de coisa alguma, em tudo, porém, seja conhecida diante de Deus as vossas petições, pela oração, pela súplica, pelas ações de graças. Ó, ações de graças. E a paz de Deus, que excede todo entendimento, guardará o vosso coração e a vossa mente em Cristo Jesus. Aprendamos a levar as nossas dificuldades a Deus. Amém? Nós também murmuramos hoje, em nossos dias, murmuramos contra pessoas. Não é verdade? Nós falamos mal, murmuramos, reclamamos. Falamos mal da igreja. Quantos falam mal da igreja, mesmo a igreja sendo fiel ou procurando ser fiel? Não me refiro aqui às igrejas apóstatas dos últimos tempos, nem heréticas, mas igrejas que ainda pregam a palavra de Deus. Mesmo assim, tem muita gente que murmura. Aqueles que murmuram contra o pastor, ô dó de mim. Murmuram contra o pastor. Nós que murmuramos contra os irmãos, pastor murmura contra os irmãos, etc. Família, os vizinhos, colegas de trabalho, as nossas abençoadas autoridades que são alvo das murmurações, das reclamações. É, gente, é preciso cuidado muito grande, hein? Tiago capítulo 4. Irmãos, não faleis mal uns dos outros. Aquele que fala mal do seu irmão ou julga o seu irmão, fala mal da lei e julga a lei. Ora, se julga a lei, não és observador, mas juiz. Primeira parte, não faleis mal uns dos outros. A murmuração, irmãos, pode dividir famílias, pode enfraquecer a igreja. Ela pode trazer danos terríveis, terríveis, terríveis. Amém? Estejamos atentos para nós não murmurarmos contra pessoas. Na introdução eu falei das nossas autoridades, não vou repetir, porque já fiz referência às murmurações em relação às autoridades do nosso país. Outro aspecto, murmuramos até mesmo quando Deus está trabalhando. Meu Deus do céu. Não é verdade? E eu creio que esse seja talvez um dos aspectos mais perigosos na vida do servo de Deus, do crente, é quando você abre o teu bocão cheio de dente cariado para murmurar, para reclamar de Deus, do tempo de Deus, de como Deus está fazendo, porque Deus fez assim, e etc, e etc. É preciso um cuidado grande com isso, irmãos, porque nós sabemos que todas as coisas passam por um processo, por um processo. E nós precisamos entender que existe um processo e não reclamar, mas confiar que o Senhor não nos abandonou, mas que o Senhor há de nos responder, com certeza. Amém? Oh, meu Deus! E voltando a Israel, nós vemos que eles queriam a Terra Santa, queriam o Canaã, queriam a liberdade, queriam uma nação, mas eles não queriam o deserto, não queriam as dificuldades para alcançar Canaã. E eles abriram a boca para murmurar e as consequências foram terríveis. Ficaram todos plantados no deserto, né, gente? Só entraram em Canaã aqueles que saíram da adolescência para baixo. Da adolescência para baixo. E os que nasceram no deserto que entraram em Canaã. Aqueles que eram jovens, saíram do Egito jovens. Da juventude para cima. Eu vou colocar aqui por conta própria uma idade. De 20 anos para cima. Perdão, mas aqui é só um parâmetro, não quer dizer que foi desse jeito. Mas entraram em Canaã quem? Aqueles que saíram do Egito com idade inferior a 20 anos e ficaram plantados no deserto, todos que saíram do Egito com idade superior a 20 anos. Esse 20 anos aqui é só um exemplo, tá bom? Porque a Bíblia diz, não diz taxativamente qual era a idade das pessoas, mais ou menos assim.
Ok? Portanto, eles queriam a promessa, queriam a terra prometida, queriam a nação, mas não queriam as dificuldades. E a bênção sempre gera dificuldades. Sempre gera dificuldades. Romanos 8, 28. Sabemos que todas as coisas cooperam para o bem daqueles que amam a Deus, daqueles que são chamados segundo o seu propósito. Quando nós nos tornamos murmuradores, essa palavra, que é uma palavra real, é bíblica, não é fictícia, nós a desconsideramos e a jogamos no lixo. Amém? Vê como é séria a situação. Amém, gente? Quando Deus trabalha, queridos, não significa que tudo vai ficar mil maravilhas, mas pode ser que fique muito difícil. Lembra-se de Abraão? Lembra-se de Abraão e Isaac? Oh, Abraão e Isaac. Lembra-se da dificuldade para Isaac nascer? Lembra-se de José? Lembra-se de Davi? E vai por aí. É. Mas tinha um projeto de Deus, tinha um plano, tinha um propósito do Senhor. Tinha um propósito do Senhor em todas essas situações. E nas nossas vidas, da mesma forma. Amém? 10 horas e 48 minutos. Estamos falando sobre murmuração, gente. Murmuração no passado. Sabemos que Israel ficou plantado no deserto. Murmuração nos dias atuais. Murmuração em todos os aspectos que você possa imaginar. Ainda lembrando-lhes que murmuração nada mais é do que reclamar. Amém? É reclamar. É quando você está insatisfeito com a situação, mas você não ora, mas reclama. É quando não há um contentamento. Você está descontente com tudo. E aqui você nem precisa abrir a boca. A murmuração está implícita. Você está descontente porque seus olhos são azuis. Está descontente porque seus olhos não são azuis. Porque você calça 40, porque não calça 40, porque tua pele é branquela, ou porque tua pele é negra, enfim, o descontentamento generalizado, e isso manifesta-se também numa espécie de murmuração. Fiquemos atentos, claro, os exemplos do corpo, mas se aplica em todas as áreas da vida. Nosso terceiro tópico, as consequências da murmuração. Esse lance de murmuração é coisa encapetada, gente, isso aqui é coisa do cão. Até as consequências são terríveis. Até as consequências são terríveis. Deixa eu ver se o pessoal está me ouvindo ainda. Está alguém me ouvindo aí? Levanta a mão e diz assim, presente. Daqui a pouco meu áudio caiu, eu estou achando que eu estou falando aqui. As consequências da murmuração. Olha só, todas as vezes que a Bíblia faz referência à murmuração, ela é apresentada como um pecado com consequências. Todo pecado tem consequência, é claro, mas a murmuração não passa desapercebido a essa situação. Ela sempre é apresentada como uma consequência, ela sempre gera uma consequência e é preciso um cuidado muito grande. Ah, o operador José está presente, isso quer dizer que está chegando ainda o áudio. Jaqueline também está chegando o áudio, presente. Ah, Senhor. Benção. Então tá chegando. Ó, a Jaqueline tá ali, lavando roupa e ouvindo a gente. Vamos lá então. As consequências da murmuração. A murmuração, ela produz, entre outras situações, ela produz ingratidão, irmãos. Murmuração, ela reflete ingratidão. O coração murmurador, ele é ingrato. Ele é ingrato. Ele murmura exatamente por falta de gratidão. Amém? São aquelas pessoas que, mesmo recebendo as bênçãos, e as bênçãos são muitas, mas elas não conseguem, elas não têm a capacidade de perceber, de reconhecer que é Deus que está fazendo, é Deus que está agindo. E que ela não é merecedora de coisa nenhuma. Nem vivo deveria estar, não é isso? Mas mesmo assim, amados, o coração é ingrato diante do Senhor, é ingrato. Nós vemos ainda que quando, voltando para Israel, que é o maior exemplo de murmuração, quando eles foram libertos do Egito, eles viram o poder de Deus, mas eles conseguiram enxergar só aquilo que lhes faltava. Faltava água, faltava carne,
da forma que eles queriam. Eles viram só os gigantes, entendeu? Mas tinha todo um arcabouço de sustentação. Mas o que eles conseguiram ver? Aquilo que faltava. Mas aquilo que faltava para eles era dispensável se eles analisassem a falta, observando aquilo que eles tinham. É tipo a gente, irmãos, mesma coisinha, tá? Você tem tudo, aí lhe falta uma coisinha que é dispensável, que você pode contornar, ou quando você olha para a tua vida e aquilo que você já tem, você pode concluir, não, olha, se Deus concedeu-me tudo isso, Ele também pode suprir a minha necessidade nessa área. Mas a falta de fé bate e o cara abre a boca e passa a reclamar. E nós fazemos assim, não é isso? Nós podemos ter uma família legal, mas mesmo assim muitas vezes murmuramos. Saúde, alimento, casa, trabalho, igreja, salvação e todas outras muitíssimas bênçãos. Mas muitas vezes nós nos concentramos apenas em um pontinho que nos falta, que não temos. Olha só, você tem família, tem saúde, tem casa, carro, tem bens, tem salvação, e era o suficiente, tem Cristo. Mas aí você coloca teu zóio naquele pontinho minúsculo e reclama porque você não tem aquele ponto minúsculo. Fica atento, né? 1 Tessalonicenses 5,18, em tudo dai graças, porque esta é a vontade de Deus em Cristo Jesus para convosco. Em tudo dai graças, inclusive nas situações difíceis. Amém? Esse em tudo dai graças, irmãos, não significa que você vai agradecer pelo mal, mas é reconhecer que Deus continua sendo Deus além das circunstâncias e que aquele mal que você está passando pode ser um degrau no propósito de Deus para a tua vida. Mais ou menos assim, reconheça Deus nessas situações. Ainda, a murmuração, ela enfraquece a fé. Ela enfraquece a fé. Quando nós murmuramos, quando nós reclamamos, quando nós temos sempre uma boca negativa, palavras negativas, nós passamos sempre a olhar para o tamanho do problema. Já notaram isso? Você sempre olha para o tamanho, nós sempre olhamos para o tamanho do problema e esquecemos de quem é Deus e do poder de Deus. Isso quer dizer, irmãos, que a nossa fé, ela enfraqueceu. Lembra-se dos 10 espias? Aqueles que foram com Caleb e Josué? Eles foram para Canaã, eles viram como a terra era boa. A terra era maravilhosa, não é? Mas o que é que eles fixaram? Eles não olharam para a parte boa. Josué e Caleb, eles fixaram na promessa, naquilo que era bom. Eles conseguiram, em meio às circunstâncias ruins, ver coisas boas. Mas os outros dez, eles não conseguiram ver as coisas boas, só as dificuldades, só a perspectiva negativa. Eles conseguiram ver só gigantes, povo guerreiro, aquela coisa toda. Está vendo? Muitas vezes nossos olhos estão assim. Você está olhando na direção errada, fixando o teu olhar no ponto errado. Fica atento, porque vai enfraquecer a tua fé. Amém? Não mude a tua perspectiva. A perspectiva sempre é o Senhor. Sempre é o Senhor. A murmuração pode trazer disciplina e perda. Nós vemos 1 Coríntios capítulo 10. Não murmureis como alguns deles murmuraram e foram destruídos pelo exterminador. Essas coisas lhes sobrevieram como exemplos e foram escritas para advertência nossa e nós outros, sobre quem os fins dos séculos têm chegado. Paulo faz uma referência, claro, a essa situação que nós estamos falando e diz: não murmureis como alguns deles murmuraram e foram destruídos pelo exterminador. Todo tipo de murmuração, irmãos, traz sobre nossas vidas disciplina, tá? Disciplina. O Senhor vai pesar a mão, o Senhor vai castigar, o Senhor vai te chamar a atenção. O Senhor vai fazer isso, vai fazer aquilo. Não pense que é diferente. Israel pagou com a vida
pagou com a vida. Amém? E Paulo diz que aquilo ficou registrado para nossa advertência, para que nós tivéssemos um proceder de vida diferente, não imitássemos. Vamos lá. E por fim, a murmuração prejudica nosso testemunho. Deixa eu ver aqui qual foi o primeiro que eu falei para vocês. A murmuração, ela produz ingratidão a Deus. Murmuramos porque somos ingratos. Enfraquece a nossa fé. Murmuramos porque a nossa fé já foi para o ralo, pelo ralo. A murmuração pode trazer disciplina. O Senhor pesa a mão sobre os murmuradores. Ó, castigo de Deus, fica atento. E ela prejudica nosso testemunho. Nós temos visto que esse mundo muito doido que nós estamos aí. Se você chegar hoje na rua, colocar, você que está em casa, coloca a cabeça aí no portão e diz aí, ô fulano de tal, como é que está a vida aí? Pergunta o vizinho, né? Aquele negócio de olhar para cima do muro, na cidade do interior, ou lá na frente da casa. Ô vizinho, e aí, como é que está a vida? Provavelmente o cara vai reclamar do preço da carne, vai reclamar do preço disso, vai falar da política, vai falar não sei de que lá, vai falar do tio São, o malvadão, e essas situações todas. Não é verdade? Porque é assim que o mundo vê, irmãos. É desse jeito que o mundo vê. O mundo não consegue ver Deus, mas ele consegue ver só a situação. Nós precisamos ter uma vida diferente, uma visão diferente. Amém? O mundo vive em meio às reclamações, ao descontentamento, conflitos, insatisfações, porque eles estão mergulhados no pecado. E o pecado não gera nada que seja proveitoso, sabemos disso. O pecado gera só coisas ruins. E aqueles que estão mergulhados longe do Senhor, eles são pessoas que reclamam muito, são descontentes, enfim. Amém? Mas nós não vivemos assim, gente. Nós temos a oportunidade de testemunhar, amém? Testemunhar de levar uma palavra de poder, uma palavra de restauração para as pessoas. É assim que precisa ser nossa vida. Filipenses capítulo 2, versículo 14, 15 e 16. Fazei tudo sem murmuração nem contendas, para que vos torneis irrepreensíveis e sinceros, filhos de Deus, indesculpável no meio de uma geração pervertida. Parece que o apóstolo Paulo é nosso contemporâneo, ou foi nosso contemporâneo. Na qual resplandeceis como luzeiros no mundo, preservando a palavra da vida, para que, no dia de Cristo, eu me glorie de que não corri em vão, nem me esforcei inutilmente. Então essa é a verdade, queridos. Nós precisamos estar atentos para não nos deixarmos contaminar. Amém? Mas ao invés do descontentamento, das reclamações, das insatisfações, que nós estejamos como luz nesse mundo, que as pessoas possam enxergar nas nossas vidas. Eu vou usar um termo que não é muito coloquial, não é muito usual, aliás, que não é muito usual em nosso meio, mas precisamos ser pessoas positivistas. Eu sei que o positivismo, ele não cabe muitas vezes na visão bíblica, mas precisamos ser pessoas positivas, o positivismo no aspecto bíblico. Aquele cara para cima. Amém? Quando as pessoas me perguntam, ô Elias, como é que está você hoje? Tudo bem? A minha resposta é sempre uma. Estou 10 vezes melhor do que mereço. 5 vezes melhor do que mereço. E às vezes eu brinco com a pessoa, hoje não estou muito bom não. Hoje só estou 5 vezes melhor do que mereço. Mas minha resposta sempre quando questionado, e aí, como é que está? Melhor do que mereço, sempre dessa forma, mas isso não é hipocrisia nem tampouco chavão, é porque eu sei que eu estou melhor do que mereço, eu tenho plena convicção que eu estou melhor do que mereço, aliás, todos nós, não é? Amém? Nós temos que brilhar como luz no mundo, gente, como luz no mundo, tenha um testemunho positivo que reflita a glória de Deus na tua vida, não seja aquele cara do testemunho, como é que você está? Ah, estou melhor que os presos. Estou melhor que os presos. Estou andando. Ou aqueles que já são mais negativistas. Como é que você está? Ih, a coisa está ruim, a coisa está mal. Não sei o quê. Aí vem aquela lamúria toda, aquela coisa assim que só a misericórdia de Deus. Sai de perto desse camarada. Sai de perto dele. Você não pode ser assim. Você tem que ser uma pessoa positiva. Mas, pastor, isso é hipocrisia, pastor? Por que hipocrisia? Você não tem fé, não, vivente? É hipocrisia para aqueles que não têm fé.
Mas se Deus promete para você te cuidar da tua vida, promete te restaurar, promete te abençoar, promete, as promessas de Deus são positivas. Nós vivemos um evangelho meio que negativista, esse evangelho nosso dos últimos tempos. É um evangelho meio negativista, e é por isso que essas igrejas neopentecostais, elas conseguem enrolar as pessoas, porque elas começam a pregar aquele positivismo em detrimento da igreja negativista. Aí a coisa está complicada. A igreja é descontente, a igreja é murmurante. Ela está sempre olhando a situação numa situação, num ângulo diferente. Talvez se eu perguntar a você, e aí, o que, é que você espera do futuro? Aí você vai me responder, né, pastor, não é presbítero Antônio? Se eu perguntar ao presbítero Antônio, ele não vai me responder assim. Mas se eu perguntar, talvez as pessoas respondam assim, presbítero. E o futuro, como é que é? Ih, rapaz, o que nos aguarda é sofrimento. O que nos aguarda é perseguição. Ah, o futuro é horrível, será horrível. O futuro será mal. O futuro será isso, o futuro será aquilo. Queridos, eu estava meditando na palavra de Deus esses dias desses. E a palavra de Deus não é nessa linha.

livrar-se de uma promessa, promessa de maldição. Tem promessa de maldição? Não tem, gente. As promessas de Deus para com nossas vidas, elas são positivas, são para cima. Veja, não confunda, pastor Elias agora virou positivista, não positivismo, pregando positivo. Não, não é isso. Mas as promessas de Deus são up, são para cima. Amém? Se você olhar o teu futuro de forma negativa, como é que ficam as promessas de Deus se Ele está te prometendo só coisa boa? Inclusive aqui na Terra. Porque nós temos ainda aquela ideia, que não sei de onde surgiu, essa teologia, que é só no céu que nós vamos ter coisa boa. Mas a Bíblia diz que nós vamos usufruir das bênçãos dEle ainda aqui nessa Terra. Mas o que é as bênçãos? O problema todo, e meu tempo acabou. Não vai dar tempo para concluir isso aqui. Não vou nem concluir a palavra, porque estou olhando aqui 11:4. Meu Deus do céu. Mas olha só. O nosso conceito do que é bom, que é distorcido. Porque às vezes nós entendemos como bom um carro do ano, morar numa mansão, comer do melhor que essa terra pode oferecer. Viver como príncipes não vai acontecer. Mas a promessa de Deus é que Ele tem coisas boas para nossas vidas. O Espírito Santo nos guia pelo caminho certo. Ei, que pena, eu tenho que parar. Teria que dar para falar mais uma hora aqui. Ninguém ia suportar ouvir, mas dá para falar mais uma hora. Então, gente, tire esse negativismo. Isso é uma espécie de murmuração. A palavra de Deus não nos aponta para esse ponto. Veja o apóstolo Paulo, gente. O apóstolo Paulo passou por momentos difíceis, mas ele diz que ele era feliz com o Senhor, porque ele usufruía do melhor de Deus para a sua vida. Ele tinha aqueles momentos de perseguição, sim, mas também tinha os momentos de comunhão, de experimentar. Nós temos que tirar essa ideia que tudo será muito ruim, mas também temos convicção plena que nessa terra passamos por aflições, por dificuldades, mas não teremos. Se você viver mais 20 anos, você não terá só 20 anos de sofrimento, de aflições. Se eu conseguir viver mais 30 anos, chegar aos 90, espero que eu chegue lá falando de Cristo. Já pensou? Pastor Elias, velhinho ali. Ó, meu filho, né? Que é o seguinte, meu filho. Não, espero que minha voz não seja assim também, né? Mas falando do amor de Cristo Jesus e testemunhando daquilo que Deus fez. Eu, particularmente, eu tenho uma vida muito boa, irmãos. Eu não sou rico, não tenho o melhor que essa terra pode oferecer. Mas eu tenho uma vida que eu posso agradecer a Deus por ela. Entendeu? Então é assim a vida da gente, só que nós almejamos aquilo que Deus não está prometendo. Nós queremos aquilo que Deus não está prometendo. Aí nós torcemos a palavra porque a nossa mente, muitas vezes, ela é formada, ela está conforme, moldada por aquilo que o mundo diz que deve ser a felicidade. Mas vamos parar de murmurar, vamos parar. Amém, povo dos céus? Vamos trocar a murmuração pela gratidão. Sejamos gratos ao Senhor. Sejamos gratos. Porque Deus está sempre conosco. O Espírito Santo mora em nosso coração, não é? Oh, glórias. É o Espírito Santo que te dá forças para você fazer as coisas. O Espírito Santo é sempre conosco. Eis que estarei convosco. Lembra-se? Então é por aí. Muito bem, finalizando por aqui, meu tempo acabou. Salmo capítulo 103, versículo 2, o salmista afirma o seguinte: bendiz a minha alma ao Senhor e não te esqueças de nenhum só dos seus benefícios. Vamos bendizer, glorificar e não nos esqueçamos dos benefícios de Deus. Amém? Deus nos abençoe. Vamos orar. Amado Deus, muito obrigado pela oportunidade tão especial, Pai, de ouvirmos o Teu Espírito que fala no nosso coração e chama a minha atenção. Muito obrigado, Senhor, por chamar minha atenção, por despertar-me, Senhor. Que assim também seja na vida desses que, neste momento, ouviram essa palavra, que sejamos todos despertos para vivermos conforme o Teu querer, conforme aquilo que Tu desejas.
Deus ministra sempre as nossas almas

em nome de Jesus. Amém. Aleluias. Amém, povo dos céus. Espero eu que a palavra tenha sido de bênção na tua vida. Amém. Não sou melhor do que você. Não me veja dessa forma. Mas estamos aqui para testemunhar daquilo que Cristo pode fazer na vida da gente. Preciso sair, são 11h09. Tenho que buscar a Elisa na escola. Mas que Deus abençoe a cada um de vocês no decorrer dessa tarde, ministrações, louvores e ministrações aqui pelo nosso sistema. Tá bom? E amanhã, a partir das 9 horas, se Jesus não voltar antes, estarei de volta aqui com vocês para discorrermos sobre mais um tema, para que a nossa vida seja edificada e possamos crescer no conhecimento de Cristo Jesus. Um abraço a todos, foi muito bom estar com vocês. Não fique com raiva do pastor Elias, mas ore por minha vida, ore, preciso muito das vossas orações. Um abraço, gente. Vamos de louvor.

para ti, Senhor. Oh, querido, você pode contemplar o que o Senhor já fez na sua vida. Contemplar a realidade desse perdão maravilhoso, dessa graça, desse amor incondicional que alcança você. Senhor, tu és maravilhoso. Ah, fecha os seus olhos e contempla o Senhor.

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1: Irmãos queridos, vamos meditar na palavra do Senhor. Vamos meditar naquilo que Deus tem para falar aos nossos corações, para a revelação de Deus para as nossas vidas. Nessa tarde tão abençoada, tarde de Deus, a nossa meditação será em Juízes, capítulo 6, a partir do versículo 11. Então veio o anjo do Senhor e assentou-se debaixo do carvalho que está em Ofra, que pertencia a Joás, e Gideão, seu filho, estava malhando o trigo no lagar para pôr a salvo dos midianitas. Então o anjo do Senhor lhe apareceu e lhe disse: O Senhor é contigo, homem valente. Respondeu-lhe Gideão: Ai, Senhor meu, se o Senhor é conosco, por que nos sobreveio tudo isto? E que é feito de todas as suas maravilhas que os nossos pais nos contaram, dizendo: Não fez o Senhor subir do Egito? Porém agora o Senhor nos desamparou e nos entregou nas mãos dos midianitas. Então se virou o Senhor para ele e disse: Vai nessa tua força e livra Israel da mão dos midianitas. Porventura não te enviei eu? E ele lhe disse: Ai, Senhor meu, com que livrarei Israel? Eis que a minha família é a mais pobre em Manassés, e eu o menor na casa de meu pai. Tornou-lhe o Senhor: Já que estou contigo, ferirá os midianitas como se fosse um só homem. Ele respondeu: Se agora achei mercê diante dos teus olhos, dá-me o sinal de que és tu o Senhor que me falas. Rogo-te que daqui não te apartes, até que eu volte e traga a minha oferta, e a deponha perante ti. Respondeu ele: Esperarei até que voltes. Nós lemos Juízes, capítulo 6, do versículo 11 até o versículo 18. Irmãos, muitas vezes nós nos encontramos numa situação muito parecida com esta na qual Gideão estava. Quando nós olhamos para o nosso lado, olhamos para o redor, nós vemos que as coisas não estão fluindo, que as coisas estão difíceis, que as coisas estão complicadas. Nós olhamos e não vemos uma solução plausível, não vemos de onde poderemos tirar um socorro ou de onde virá o socorro para nos ajudar. Quando nós olhamos e descobrimos que a situação não está muito boa, nós somos tendenciosos, irmãos, a perder a fé, a perder a esperança, a perder a confiança no Senhor. E era este o quadro no qual Gideão estava vivendo. Ele estava vivendo uma situação tanto quanto desesperadora. Os midianitas vinham com todo o ímpeto, com toda a força, com todo o seu exército contra Israel. Quando os midianitas vinham, levavam tudo, mantimentos, animais. Enfim, era uma destruição total. O povo já estava assustado, não tinha mais esperança, não sabia mais o que fazer. Olhavam para um lado, não conseguiam ver socorro, olhavam para o outro, não conseguiam ver socorro, mas um dia aquele povo lembrou-se do Senhor. Aquele povo lembrou-se de Deus e clamou ao Senhor, pediu ao Senhor que olhasse para eles com misericórdia, olhasse para suas vidas com misericórdia. E o Senhor ouviu aquele clamor. Quando Israel levantou a sua voz, quando Israel levantou o seu clamor, o Senhor do céu moveu a sua cabeça, estendeu o seu braço de uma forma positiva. O Senhor dos céus, o Todo-Poderoso, olhou com compaixão para Israel e resolveu intervir naquela situação. Resolveu interferir naquele momento tão difícil. Mas o interessante, amados, é que geralmente Deus faz uso dos seus. O Senhor faz uso de instrumentos humanos, que são pessoas que estão com suas vidas dedicadas, com suas vidas consagradas, com suas vidas rendidas verdadeiramente ao Todo-Poderoso. O Senhor sempre move, o Senhor sempre age através da instrumentalidade do ser humano. mas para que nós possamos ser um instrumento de Deus, para que nós possamos ser usados pelo Senhor, é preciso que haja uma consagração, um dedicar-se por completo ao Todo-Poderoso. E aqueles que consagram-se ao Senhor, aqueles que dedicam-se ao Senhor, aqueles que colocam suas vidas segundo o coração de Deus, segundo a vontade do Eterno, essas pessoas estão em condição de serem usadas por Deus. Quando Israel viu que a situação ficava cada dia mais difícil, quando Israel viu que não tinha solução, quando levantaram a voz, quando pediram socorro, quando clamaram pelo socorro, o Senhor olhou e enxergou o Gideão. Enxergou o Gideão. Talvez Israel olhasse para Gideão, certamente não conseguiria ver em Gideão alguém que pudesse fazer alguma coisa pelo país, alguém que pudesse fazer alguma coisa pela nação, mas o Senhor, ao olhar do céu, ele conseguiu enxergar Gideão. Conseguiu enxergar Gideão. E quando o anjo do Senhor veio recrutar Gideão para essa grande obra, quando veio chamar Gideão para essa grande missão, o anjo do Senhor olhou para Gideão e diz: o Senhor é contigo, homem valente. O Senhor é contigo, homem valente. O interessante, amados, que ao lermos a sequência do texto, nós vamos descobrir que Gideão não se achava nesta situação. Gideão se achava alguém pequeno. Gideão achava que a sua vida era a menor dentre aqueles que eram da sua família. Gideão não conseguia enxergar a si mesmo como um homem valente, como um homem que pudesse fazer uma grande obra nas mãos do Senhor. Assim também é com a gente, amados. Quantas vezes o Senhor bate na tua porta e diz: o Senhor é contigo, homem valente. O Senhor é contigo, mulher valente. E você olha para um lado, olha para o outro, e você vê o pastor, vê o apóstolo, você vê uma pessoa famosa, você vê outras pessoas que pregam bem, aquela situação toda, e você diz: não, não é comigo. Não, não é comigo. Porque eu sou o menor, eu sou o menor. Mas eu quero afirmar para você, meu amado, que o Senhor, ele não se engana. Deus não se engana. Quando Deus te chama, ele sabe o que está fazendo. Nós temos a tendência muito grande a achar que Deus se engana. Quando nós temos o chamado do Senhor, nós relutamos, nós não queremos atender, apresentamos algumas desculpas. É como se Deus conseguisse enganar-se. Mas eu quero falar para você e eu quero afirmar que Deus não se engana. Quando Deus chama, ele sabe o que está fazendo. Quando Deus chama alguém para a obra, ele sabe o que está fazendo, meu irmão. Se você é um daqueles que foi chamado pelo Senhor, mas você olhou para um lado, olhou para o outro, e você sentiu-se incapacitado porque há tantas pessoas com mais capacidade, e você recuou, e você não atendeu, e você não foi, eu quero afirmar para você que você subestimou Deus, você subestimou o entendimento do Senhor, você subestimou a sabedoria do Eterno, você falhou com o Senhor. A você que tem um chamado de Deus, não relute. A você que tem um chamado de Deus, não apresente desculpas. A você que tem um chamado de Deus, não fuja, não fuja. Mas a

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1: Irmãos, todas as vezes que nós estamos aqui reunidos para louvar, para bendizer o nome santo de Deus, com certeza é uma alegria renovada, uma alegria intensa que parte dos nossos corações. Nossa vida é para louvar, é para bendizer o nosso Senhor e Salvador. Nós vivemos com um objetivo apenas. O nosso objetivo de vida é honrar e glorificar o nosso Senhor e Salvador Jesus Cristo. Se amanhecemos o dia, é um dia para louvar, para bendizer e para exaltar o Todo-Poderoso. Se vamos dormir, é uma noite para louvarmos, bendizermos e exaltarmos o nome de Deus. Amados, assim precisa ser a nossa existência. Nós precisamos viver 24 horas por dia olhando para Deus, só com um objetivo. E o objetivo é fazer a vontade de Deus a cada instante, a cada minuto. Amém, amados? Que esse pensamento, que essa ideia venha penetrar em nossos corações. Porque quando nós vivemos dessa forma, há uma transformação de dentro para fora. A nossa vida transforma de dentro para fora, irmãos. O nosso coração será transformado de uma forma tão intensa, de uma forma tão poderosa, que só as pessoas que convivem com a gente hão de ver o que Deus fez em nossos corações. Nós, muitas vezes, não vamos sentir, não vamos ver aquilo que o Senhor fez, porque torna-se natural para a gente. Quando nós vivemos Deus, torna-se natural para a gente. E nós precisamos buscar o Senhor dia após dia, porque é nessa busca pelo Senhor, é nessa busca pela presença de Deus que nós vamos ter felicidade sobre a face da terra. É possível sermos felizes sobre a face da terra. É possível termos um dia feliz sobre a face da terra. É possível termos alegria. É possível termos, sim, irmãos. O Senhor está aí para nos dar isto. Mas, muitas vezes, nós não temos porque temos buscado nas fontes erradas e temos vivido uma vida na qual o Senhor não é o centro. E se Deus não é o centro da nossa vida, é impossível vivermos bem, vivermos com alegria, vivermos em paz. Porque vamos amanhecer e logo de manhã será mais um dia. E vamos olhar para o dia e vamos falar, opa, mais um dia. Meu Deus, misericórdia, mais um dia. É mais um dia. Quando vamos dormir, é a mesma reclamação. É mais uma noite, não fiz nada durante o dia. Foi uma perda de tempo estar sobre a face da terra. Este é o pensamento quando nós não temos Cristo no coração. Quando o Senhor ainda não está entronizado lá dentro. Dentro da nossa alma, mas a partir do momento que nós aceitamos a Jesus e vivemos a vontade do Senhor, a nossa história vai mudar por completo, porque o Senhor quer fazer algo novo na nossa vida e Ele faz algo novo na nossa vida. Mateus capítulo 11, versículo 28, nós vamos ler esse texto no qual nós vamos meditar. Venham a mim todos vocês que estão cansados de carregar suas pesadas cargas, e eu lhes darei descanso. Versículo 29. Sejam meus seguidores e aprendam comigo, porque sou bondoso e tenho um coração humilde, e vocês encontrarão descanso. E o 30. Os deveres que eu exijo de vocês são fáceis, e a carga que eu ponho sobre vocês é leve. Amém. Esta é uma promessa de Deus para a nossa vida. Essa é a promessa do Senhor para todos que estão sobre a face da terra. Irmãos, algo maravilhoso do Senhor é o amor, é o zelo que Ele tem para com as nossas vidas. Quando nós lemos a palavra do Senhor, quando nós lemos as histórias que estão na palavra do Senhor, nós vamos ver um Deus maravilhoso, um Deus que é justo, um Deus que é justiça, mas é um Deus que tem um amor que nós não compreendemos, porque é um amor grande, é um amor maravilhoso, é o amor que nos leva a ter uma vida nova quando nós aceitamos o seu convite. E o Senhor faz um convite para a humanidade, o Senhor faz um convite para todos que aqui estão, o Senhor faz um convite para aqueles que nos ouvem pela internet, o Senhor faz um convite para toda a população deste mundo, e o convite é que todos precisam achegar-se a Ele. Mas há um grande equívoco nos corações, há um grande engano nos corações. As pessoas acham que a sua forma de viver está muito boa. Nós acostumamos com tudo sobre a face da terra. Se nós temos sofrimentos, acostumamos com o sofrimento. Se nós temos dias difíceis, acostumamos com as dificuldades. Se nós temos dinheiro, acostumamos com ele também. Se nós temos a felicidade, acostumamos com ela. Nós somos pessoas, nós somos o ser humano, é uma raça que acostuma com aquilo que os envolve. Nós acostumamos com aquilo que nos envolve. E nós temos visto, irmãos, que as pessoas tantas vezes estão sofrendo nas suas dificuldades, sofrendo nos seus problemas, sem paz no coração, sem alegria dentro da sua vida, mas acostumaram com isso. Acostumaram com isso. Não olham mais para o convite do Senhor. E às vezes, por estar tão acostumados com essa situação, não aceitam mais o convite de Deus, não olham mais para a palavra, não querem saber da palavra de Deus. E o exemplo disso, irmãos, é que a promessa de Deus é boa. A promessa de Deus é maravilhosa. Deus só promete coisas boas para o homem. Se você lê a palavra, você vê um Deus bondoso, um Deus amoroso, um Deus que te faz promessas, um Deus que quer mudar a tua vida, mas você olha para esse grupo, a esse grupo aqui, mas você vai no boteco da esquina, tem 3 vezes mais pessoas do que aqui. Mas por que isso? Porque as pessoas já acostumaram com a sua situação degradante, com a sua situação de pecado, as pessoas acostumaram com a sua situaçãozinha, que estão vivendo no seu dia a dia e não querem mais Cristo Jesus nos seus corações, não querem saber do Senhor, porque acostumaram com aquilo que o mundo oferece. E jogam fora as promessas de Deus, joga fora aquilo que Deus dá de graça, joga fora as promessas do Senhor, joga fora a bênção que Deus tem para as nossas almas. Olha só quantas pessoas estão aqui. Algumas pessoas são na casa dos 40, outras na casa dos 20 anos. Quantas pessoas viveram até este momento sem Cristo Jesus? Quantos? Mas qual a promessa do Senhor para a vida nossa? Não é que Ele vai dar coisas melhores para a gente? Não é que o Senhor vai nos abençoar com toda sorte de bênçãos? Não é esta a promessa do Senhor? Mas por que nós não cremos na promessa de Deus, nós não cremos no convite de Cristo, mas preferimos acreditar na mentira que Satanás planta na nossa mente? E a mentira que ele planta é que a minha situação está muito boa. Ou talvez eu não tenho mais solução. Ah, porque a minha vida não pode mudar. Eu acredito nisso, nós acreditamos nisso, as pessoas acreditam nisso e jogam fora, jogam no lixo a promessa de Deus, que é a promessa de bênção para as nossas almas. Amado, existe um grande convite à nossa disposição e nós precisamos olhar para esse convite e abraçar esse convite com todas as nossas forças. Para você comer, por exemplo, você trabalha. Você trabalha de manhã até a noite. Se precisar, você trabalha a noite toda também. Mas você coloca alimento dentro da sua casa. Mas, para alimentar a sua alma, muitas vezes nós não fazemos nada. Nós damos tão pouquinho para a nossa alma. A nossa alma, ela passa fome. A nossa alma passa fome, irmãos. Porque não recebe o alimento espiritual, porque nós não queremos dar o alimento espiritual. Mas o nosso ventre, esse está sempre cheio, não é? Esse está sempre cheio. Para esse, nós damos tudo quanto temos. Nós damos as nossas forças, mas para Deus não damos nada. E nós jogamos fora o convite do Senhor. Precisamos mudar essa verdade. Precisamos mudar essa realidade. Mudar toda essa visão, que é uma visão deturpada, uma visão satânica. E precisamos entender, irmãos, que nesse mundo de batalha, nós precisamos olhar para o Senhor a tempo, a fora de tempo, a cada instante, a cada minuto. Nós não podemos perder de vista a presença do Senhor. Mas ao lermos o versículo 28 de Mateus capítulo 11, há um convite. E o convite é, venham a mim. Venham a mim. Amados, a quem o Senhor está convocando? A quem o Senhor está chamando? Está chamando os bons, os que estão sãos. Não, amados. O Senhor está chamando aqueles que estão doentes, é aqueles que estão com problemas, é aqueles que estão com dificuldades, é aqueles que perderam a esperança. O Senhor está chamando é aqueles que não sabem mais o que fazer da vida, não sabem mais o que fazer, qual a decisão tomar na sua existência. São esses que o Senhor chama para perto de si e o Senhor fala, venham a mim os enfermos, os doentes, os problemáticos, venham a mim aqueles que estão estão com vícios nas suas vidas, venham a mim aqueles que estão com suas pesadas cargas. As pesadas cargas são aquelas que roubam a nossa esperança, que roubam a nossa alegria, que roubam a nossa paz, que nos joga numa vala de morte, irmãos, num buraco que nós olhamos para cima e vemos o sol muito distante, mas nós não conseguimos sair do buraco. Sabe por quê, irmãos? É porque nós não queremos atender o convite do Senhor. E quando nós atendemos o convite do Senhor, nós vamos com má vontade ainda. Nós vamos com má vontade. É interessante que nós queremos a bênção de Deus, mas nós não queremos atender o convite do Senhor. Quem não quer a bênção de Deus? Quando você está com um problema, quando você está com uma dificuldade, você corre para os pés do Senhor, você lê a Bíblia, você ora, você jejua, você até oferta. Porque tem problema. Mas quando vem a solução, aí as pessoas viram as costas para o Senhor, porque não querem atender o convite de Deus, não querem se encher com aquilo que é do Senhor. E não é para isso que o Senhor nos colocou sobre a face da terra. O Senhor nos colocou sobre a face da terra para que nós possamos ser um com Ele. É isso que Deus quer que eu seja, que você seja, que nós sejamos um com Ele. E é impossível eu ser um com o Senhor quando eu estou no pecado, quando eu estou fazendo aquilo que eu sei que é errado. Quem não sabe o que é pecado? Todos sabem o que é pecado. Mas quantos dizem, não, eu não vou pecar porque eu tenho um convite do Senhor. Eu não vou pecar porque eu tenho um mestre que me chama. Eu não vou pecar porque eu sou de Deus. Eu não vou pecar porque eu quero a restauração da minha vida, a mudança da minha vida. Quantos estão dispostos a isso? Quantos? Poucos. Poucos querem isso. Poucos.

meu pecado. Esse aqui é meu pecado. Eu não falo, não largo esse pecado, eu não largo. Ah, minha doença, eu não largo minha doença, não. Ai. Isso aqui é minha, sei o que lá. Eu não largo, eu amo, eu amo. Aí você abraça esse pecado, você beija esse pecado, você carrega esse pecado, você ama esse pecado, você gosta do pecado, mas você não abre mão do pecado. Como é que fica o convite do Senhor nessa história? Como é que fica? Mas o pior, irmãos, é que nós queremos a bênção. Nós nos acostumamos com o pecado. Gostamos do pecado, mas queremos a bênção de Deus. Mas quando nós lemos a palavra do Senhor, vemos que o Senhor não quer que a nossa vida seja assim. Deus não quer que vivamos dessa forma. Deus quer que tenhamos uma vida diferente. Uma vida reta aos seus pés, cheia do seu espírito. Versículo 29 diz o Senhor: Sejam meus seguidores e aprendam comigo, porque eu sou bondoso e tenho um coração humilde. E vocês encontrarão o quê? Descanso. Encontrarão descanso. Essa é a promessa do Senhor. Mas o que é que diz a palavra? Sejam o quê? Meus seguidores. Sejam meus seguidores. Queremos a bênção? Sim. Queremos deixar o pecado? Não. Queremos a bênção? Queremos. Deixar o pecado? Não. Queremos seguir a Cristo? Tem que deixar o pecado. Se eu quero seguir a Cristo, eu tenho que deixar o pecado. Se eu quero a bênção, eu tenho que deixar o pecado. Se eu quero a cura, eu tenho que deixar o pecado. Se eu quero progredir na vida, tenho que deixar o pecado. Se eu quero a prosperidade, eu tenho que deixar o pecado. Se eu quero paz na minha vida, eu tenho que deixar o pecado. Se eu quero paz na minha vida conjugal, tenho que deixar o pecado. Se eu quero prosperar sobre a face da terra, eu tenho que deixar o pecado. Amados, diz o Senhor: Vinde a mim todos que estáis cansados e sobrecarregados, e eu vos aliviarei. E diz ainda o versículo 29: Sejam meus seguidores e aprendam comigo. Sejam meus seguidores e aprendam comigo. Ser seguidor de Cristo, irmãos, é andar com Ele, é viver os mesmos princípios, é ter as mesmas ideias, é gostar das mesmas coisas, é ir apenas nos lugares no qual o Senhor está presente. Isto é andar com o Senhor, isto é seguir o Senhor, e aqueles que aprendem de Deus são os discípulos. E o que é que você tem aprendido na sua vida, no seu dia a dia? O que é que você tem aprendido? Muitas vezes nós olhamos para a nossa vida, irmãos, e fazemos uma análise e descobrimos que nós aprendemos um tanto de coisa que não é de Deus. Nós aprendemos mais do que não é de Deus do que aquilo que é de Deus. Se nós vamos analisar o que é que nós temos aprendido, vamos descobrir que nós temos aprendido o mundo, mas nós não temos aprendido Deus. Temos aprendido o mundo, mas não aprendemos Deus. Como é que eu sou discípulo de Cristo? O que é ser discípulo? Ser discípulo é ser aluno, é ser seguidor, é ser alguém que aprende de Deus. Mas como é que eu aprendo do Senhor se eu faço tudo que é errado? Se eu faço tudo que não é do eterno, eu ainda quero a bênção. Não é possível, irmãos. O Senhor nos chamou para sermos seus seguidores, seguir ao Senhor é ser discípulo de Deus. Discípulo de Deus, irmãos, discípulo de Jesus é aqueles que abraçam a sua vontade e vive 24 horas por dia para satisfazer somente a Deus. A sua alegria, o seu prazer está em satisfazer a Deus. A sua alegria, o seu prazer está em fazer aquilo que é de Deus. Mas o mundo, irmãos, não gosta dessas ideias. As pessoas não gostam dessas ideias. Se vocês forem nas igrejas de montanha hoje e se somar todos que estão nas igrejas, eu imagino que não tenha 20% do nosso município nas igrejas. Mas se você for nas casas, nos botecos, você vai descobrir que 80% estão na frente da televisão ou tomando alguma coisa. Sabe por quê? Porque não gostam de Deus. Porque não gostam de Deus. Estão se iludindo. Mas por que eu afirmo isso? Porque a Bíblia diz: buscar em primeiro lugar o reino dos céus. Como é que eu estou buscando o reino dos céus em primeiro lugar se eu nem saio de casa para ir buscar a Deus numa igreja, que é a parte mais fácil? Nem para sair de casa para ir à igreja eu quero. Como é que estou buscando Deus em primeiro lugar, irmãos?

0: A hipocrisia de muitos está aí. Ah, eu sou de Cristo, eu sou de Cristo, eu sou de Cristo, eu sou de Cristo, eu sou de Cristo, mas nem na igreja quer ir, nem na igreja quer ir. Como é que pode ser de Cristo, irmãos? Nós precisamos estar atentos a essas verdades. Amados, eu sei que a nossa palavra é um pouco inquietante, porque nós não gostamos do pecado. Nós não gostamos do pecado, porque o pecado nos afasta de Deus. Se eu não falar essa verdade para vocês, e se vocês ficarem no pecado, vocês vão morrer e não vão para os céus. Sabe por quê? Porque não deixou o pecado. E nós precisamos ser levados a entender que para termos o descanso do Senhor, é necessário viver como Ele quer, viver na sua presença. O versículo 29, sejam meus seguidores e aprendam comigo, porque eu sou bondoso e tenho um coração humilde, e vocês encontrarão descanso. Quer descanso na tua vida, meu irmão? Você que me ouve pela internet, quer descanso na tua vida? Você quer descanso, seja o descanso da saúde, o descanso dos problemas? Tem que olhar para o Senhor, tem que olhar para Deus. Meu Deus, tem que olhar para o Senhor, irmãos. É a única fonte que nós temos para recebermos a bênção, é olhando para Deus. Quer a tua casa equilibrada? Olhe para Deus. A tua saúde perfeita? Olhe para Deus. Quer a vitória nos negócios? Olhe para Deus. É preciso olhar para o Senhor. É preciso descansar no eterno. O diabo veio para matar, destruir e roubar, veio para matar, roubar e destruir. Esta é a missão de Satanás, é a missão do diabo. E quando nós nos deixamos envolver por essa situação, nós estamos dando lugar para que Satanás cumpra a missão dele na vida, no dia a dia. Mas nós não estamos aqui para satisfazer a Satanás, mas estamos aqui para fazer a vontade do Senhor. E ainda no versículo 30, irmãos, os deveres que eu exijo de vocês são fáceis e a carga que eu ponho sobre vocês é leve. Esta é mais uma afirmação de Cristo. Os deveres que eu exijo de vocês são fáceis e a carga que eu ponho sobre vocês é leve. Irmãos, qual é o dever que o Senhor põe sobre nós? Qual é a carga que o Senhor coloca sobre nós? Sabe qual é a carga? Amá-lo acima de todas as coisas. Amá-lo acima de todas as coisas. Esta é a carga, esse é o dever que nós temos, amar o Senhor acima de tudo quanto nós temos, acima de nossos filhos, acima de nosso trabalho, acima de nossos problemas, acima de nosso carro, da nossa casa, enfim, tudo, irmãos, precisa ficar em segundo plano para que o amor ao Senhor esteja em primeiro lugar. É dessa forma que nós vamos ter a vitória. É assim que nós vamos receber de Deus aquilo que Ele tem reservado para nossas almas, amados. É dessa forma que nós vamos receber a cura do Senhor, a restauração do Senhor, a renovação do Senhor. É assim que vamos receber também o Espírito Santo de Deus, o Espírito que nos sela com a marca eterna, irmãos. A marca que vai nos conduzir para os céus, a marca do Senhor que fica cravado em nossos corações, mas só é possível recebermos o Espírito Santo do Senhor quando nós amamos a Deus, quando nós temos comunhão com o Senhor. Mas para que essa comunhão seja efetivada no nosso dia a dia, para que ela torne-se uma verdade, é preciso que haja santidade, irmãos, santidade. A santidade precisa ser cultivada em nossos corações. Santidade, irmãos, é não viver no pecado. Santidade é fazer a vontade do Senhor. Santidade é abraçar a Deus. Santidade, meu querido, é ler a palavra e viver a palavra. Santidade é testemunhar de Cristo Jesus. Quando você tem Jesus dentro do seu coração, você vem para um lugar para testemunhar. Onde quer que você vá, você testemunha do Senhor. Você é uma pessoa que está sempre pronta para falar do amor de Cristo Jesus. Isso é testemunhar do Senhor. Isso é uma consequência, irmãos. É uma consequência da bênção de Deus na nossa vida. Eu, particularmente, não tenho vergonha do Senhor. Estou aqui na frente de vocês. Se precisasse ficar na frente dessa praça, ficaria. Não tenho vergonha de Deus. Por que não tenho vergonha? Porque não há nada mais importante. Nada é mais importante do que Deus na minha vida. Nada é mais importante. Eu já não sou nada, irmãos. Ainda vou ter vergonha de Deus? O que será de mim? Eu não me envergonho do meu Senhor e Salvador Jesus Cristo. Não me envergonho, irmãos. Estamos aqui para louvar o nome santo de Deus. Estamos aqui para declarar ao Senhor que nós o amamos com todas as forças do nosso ser. Estamos aqui para declarar que somos do Senhor. Estamos aqui para declarar a Deus que estamos com Ele e nós não abrimos mão dEle. Nós estamos com Ele e mesmo que venham as tormentas, as dificuldades, as tempestades, nós não abrimos mãos do Senhor. Porque nós amamos a Deus. Porque o nosso prazer, irmãos, é estar na presença do Senhor, é ler a palavra de Deus, é viver o dia a dia com Deus, é orar ao Senhor, é fazer sacrifícios de jejum ao Senhor, é dentro do possível ir ao monte orar para o Senhor. Foi assim no passado com aqueles que escreveram a palavra, aqueles que viveram a verdade do Senhor e as relatou, esses tiveram uma vida de intimidade, de comunhão com Deus e não é diferente com a gente, amados. Não é diferente. Eles foram vitoriosos, nós somos vitoriosos também. Eles venceram, nós vencemos e podemos vencer, porque a vitória do Senhor está ao alcance de cada um de nós. Basta que olhemos para o Senhor, que consagremos a Deus a nossa vida, que entendamos, irmãos, que o Senhor, Ele traz a libertação que nós precisamos, Ele muda a nossa sorte, Ele muda a nossa realidade, Ele muda a nossa verdade. É quando nós abrimos o nosso coração e falamos para Deus: Senhor, entra na minha vida. Entra na minha casa, mas entra na minha vida, muda a minha vida, transforma a minha vida, porque eu estou dando a minha vida para ti. Isso, irmãos, é entregar a vida para o Senhor, é aceitá-lo como Senhor e Salvador da sua vida. E quando nós fazemos isso, nós vamos nos habilitar a receber as promessas que Deus tem para as nossas vidas. E no texto lido, Mateus capítulo 11, versículo 28, 29 e 30, diz: Venham a mim todos que estão cansados de carregar suas pesadas cargas, e eu lhes darei descanso. Sejam meus seguidores e aprendam comigo, porque sou bondoso e tenho um coração humilde, e vocês encontrarão descanso. Os deveres que eu exijo de vocês são fáceis, e a carga que eu ponho sobre vocês é leve. Quer essa promessa, irmãos? Quer essa bênção na sua vida? É só aceitar Jesus Cristo. Porque está condicionado a aceitar Jesus. Você pode até receber uma bênção um tanto quanto parcial. Está bem hoje, ruim amanhã, bem amanhã, ruim depois. E aquela história toda do chove não molha. Isto porque você não fez um compromisso verdadeiro com Deus. Mas quando fazemos um verdadeiro compromisso com o Eterno, a promessa do Senhor é de mudar-nos por completo. Amém? Nessa noite tem alguém que queira fazer esse compromisso com o Senhor para receber essa bênção do Senhor ou voltar à comunhão com o Eterno? Se houver, eu gostaria que se manifestasse para que nós pudéssemos orar por você. Alguém que queira aceitar Jesus como Senhor e Salvador da sua vida? Amém. Vamos orar então. Senhor, nós te louvamos, Pai. Nós te louvamos porque, mais uma vez, nós ministramos a Tua palavra, nós falamos do Teu amor, falamos do Teu projeto, dos Teus princípios, nós falamos, ó Deus, daquilo que Tu queres realizar na vida de cada um, meu Deus. Nós temos consciência, Pai, que a Tua vontade se manifestou, Senhor. Que a Tua palavra foi clara para cada coração, mas nós sabemos que o Teu Espírito é aquele que vai tocando nas vidas, convencendo as vidas de pecado, da necessidade de mudança, e é isso que nós queremos nessa noite, meu Deus. Que o Espírito Santo de Deus continue a abençoar estas almas, falar a estes corações, para que haja, Pai, no decorrer da semana, uma conscientização e um abraçar a Ti como Senhor e Salvador de suas vidas. Oh Deus, abençoe, Pai, a esses que ouviram a palavra, estejam aqui em nosso meio, através da internet, onde quer que eles estejam, Pai eterno, que haja restauração de vida, que haja compromisso contigo, que haja um mover intenso, poderoso, para que a salvação alcance essas almas, para que teu nome seja honrado e glorificado hoje e para sempre. É o que eu declaro em nome de Jesus. Amém, Senhor.
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sabendo que não foi com coisas corruptíveis como prata ou ouro que fostes resgatados da vossa vã maneira de viver, que por tradição recebestes dos vossos pais, mas com precioso sangue, como de um cordeiro sem defeito e sem mancha, o sangue de Cristo. 1 Pedro 1, 18, 19.

Eu quero a tua glória, Deus. Quero a tua glória, Deus. Se o pai que é mau sabe dar boas dádivas ao seu filho, quanto mais o Pai Celestial dará o Espírito Santo àqueles que lhe pedirem. Levante as suas mãos ao céu e diga: Senhor, eu quero o teu Espírito. E estou aqui por causa do teu Espírito.

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1: Irmãos, sabias que tu és um com Cristo? Tu és um espírito com Cristo? Olha a nossa responsabilidade. Somos um espírito com Cristo. Oh, glórias! Ouçamos o que diz o apóstolo Paulo à igreja de Corinto. Mas aquele que se une ao Senhor é um espírito com Ele. Quem são estes? Fale nós, eu. Amém? Fugir da impureza. Qualquer outro pecado que uma pessoa cometer é fora do corpo, mas aquele que pratica a imoralidade peca contra o próprio corpo. Acaso não sabeis que o vosso corpo é santuário do Espírito, que está em vós, o qual tendes da parte de Deus e que não sois de vós mesmos? Porque fostes comprado. Agora, pois, glorificai a Deus no vosso corpo. Aleluias. Senhor, muito obrigado, Pai, porque um dia Tu nos alcançou com Teu favor. Oh, meu Deus, com a Tua grande misericórdia, nos resgatou, Senhor. E aqui estamos para Te louvar, para Te bendizer, para Te exaltar. Fala conosco nesta noite. É meu clamor em nome de Jesus. Amém. Queridos, quem somos nós? Quem somos nós, amados? Quem somos nós? A palavra diz que somos um espírito com Deus. Somos um espírito com Deus. Ou seja, nós carregamos em nós a mesma essência do Senhor. Olha que bênção. E nós temos que entender esta verdade e vivermos esta verdade a cada instante da nossa existência. Mas o interessante, irmãos, é que o inimigo de nossas almas, ele também sabe que somos um com Deus. No entanto, ele coloca na nossa mente, coloca na mente da humanidade, que nada somos, que somos pessoas ruins, que a nossa vida não tem nenhum valor. E as pessoas escutam o inimigo, deixam-se envolver por ele, e a cada dia vive o pecado, vive no caminho errado, distanciam-se do Senhor. No entanto, irmãos, nós não podemos de forma alguma dar ouvidos ao inimigo de nossas almas. Nós não podemos ouvi-lo de forma alguma, porque ele diz para você: tu és um imprestável, você não serve para nada. Qual o valor que você tem? Qual a utilidade? Qual a tua utilidade sobre a face da terra? Ele é o acusador e te acusa diariamente. No entanto, nós não podemos de forma alguma aceitar a sugestão do maligno no nosso coração. Nós temos que nos levantar, irmãos, e entender que o Senhor tem um propósito na nossa existência, que Deus tem um propósito particular na tua vida, um propósito pessoal na tua vida, e tu precisas colocar-se à disposição para que esta unidade, essa simbiose, que é uma unidade perfeita com Deus, venha à existência, e que tu vivas Cristo Jesus a cada instante, a cada minuto. No entanto, lembre-se, o inimigo de nossas almas, ele está aí, está presente. Nós não podemos esquecer dele e vigiar. A Bíblia diz que é preciso vigiar. Haja vista, irmãos, que ele está pronto para destruir, ele está pronto para matar, ele está pronto para levar as pessoas ao erro, cada dia afastá-las do Todo-Poderoso. E eis aí a sociedade da forma que está. As pessoas doentes, abatidas, as pessoas mergulhadas nas drogas, no álcool, na prostituição, em tudo aquilo que as afasta de Deus. Com certeza, todas essas coisas, todas essas ações são patrocinadas por ele, o inimigo das nossas vidas. No entanto, amados, a partir do momento que nós compreendemos o valor que nós temos, que compreendemos que somos caros, que custamos o sangue de Cristo Jesus, a partir do momento que nós compreendemos essa verdade, vamos procurar viver Cristo acima de todas as coisas e rejeitarmos toda a sugestão do maligno contra nossa vida. Eis o porquê, irmãos, que esse mundo anda doente, porque tem ouvido

que ter ações. E uma das ações é sermos firmes no Senhor e rejeitarmos toda a sugestão das trevas, toda a sugestão do maligno. Nós temos que abrir a nossa boca e repreendê-lo para a honra e para a glória do nosso Senhor e Salvador. Muitas vezes nós somos como gatinhos. O diabo passa a mão na cabeça e ao invés de você revidar, você acha que está bom, ou seja, tu aceitas. Não pode ser dessa forma. O Senhor não te chamou para isto. O Senhor te chamou para vencer. O Senhor te chamou para andar com Ele. O Senhor te chamou para ser um com Ele. Sejamos, portanto, um com o Senhor. No versículo 17, ouça o que diz o apóstolo Paulo: mas aquele que se une ao Senhor é um espírito com Ele. Mas aquele que se une ao Senhor é um espírito com Ele. Eu creio que todos que estão aqui uniram-se ao Senhor. Amém? Oh, glórias! Todos nós somos unidos ao Senhor, somos povo de Deus, somos chamados e estamos aqui para fazer a vontade do Criador. Portanto, amados, nós não podemos de forma alguma achar que o maligno pode nos vencer, mas sim, temos que pisar sobre a cabeça dele e declarar que Cristo Jesus é o nosso Senhor, porque nós andamos com o Todo-Poderoso. Oh, glórias! O interessante, amados, que essa unidade com Cristo, ela é em todas as áreas da nossa vida. As nossas intenções precisam ser intenções semelhantes àquelas que Deus tem. Oh, glórias! Os nossos sentimentos semelhantes ao do Senhor. E ainda, irmãos, nós precisamos em todas as áreas, a disposição que nós temos no coração, semelhantes às do Senhor. Em todas as áreas da nossa vida, precisamos imitar o Todo-Poderoso, mostrar a essa sociedade, mostrar ao povo, mostrar à família, mostrar àqueles que andam conosco que somos do Senhor. Isto é o significado de sermos um com Cristo Jesus. Mas muitas vezes, amados, nós analisamos a nossa vida e descobrimos que não andamos muito assim, dessa forma. Parece que somos meio que derrotados, parece que as coisas estão cada dia pior. Enfim, a gente não tem vitória, a gente não consegue andar, a gente não consegue dar passos seguros. Tem alguma coisa errada? Nós não podemos ouvir o maligno, temos que ouvir o Senhor. O Senhor diz para você que nós somos um com Ele. O Senhor diz para cada um: olha, tu és um comigo. Por que não andamos assim conforme o Senhor promete, conforme o Senhor afirma? Se nós somos um com Deus, somos mais que vencedores, porque o Senhor é mais que vencedor. Oh, glórias! Somos poderosos, porque o Senhor é poderoso. Somos cheios do Espírito Santo, porque é o próprio Espírito. Oh, glórias! E isso, irmãos, leva-nos a uma vida diferente, uma vida maravilhosa, é uma vida na qual o Eterno está presente. Mas o interessante, queridos, é que quando nós olhamos para a nossa essência, olhe para a tua essência. Quem é o ser humano? Quem é o ser humano? Quando nós olhamos para Deus, não temos explicações. Quem é Deus? É o Todo-Poderoso, Criador dos céus e da terra, grande demais, maravilhoso, inexplicável, inatingível. Oh, glórias! Não há como nós falarmos quem é Deus. Mas, quando nós olhamos para o ser humano, é diferente. Porque quando você olha para o ser humano, a palavra remete ao Éden. Quem era o ser humano? O barro. O barro que estava no jardim. E o Senhor pegou aquele barro e dele nos fez. Ou seja, amados, somos algo insignificante, que não tem valor, algo que está por aí, solto. Mas Deus olhou para cada um de nós e disse: eu os faço um comigo. E essa é uma verdade que nós precisamos tomar posse, irmãos, porque Deus pegou o barro que não tinha valor e enobreceu. O Senhor deu valor a esse barro, o Senhor pegou a minha vida, a tua vida, e nos deu valor, haja vista que estávamos como antes, mergulhados no pecado, separados de Deus, fazendo tudo aquilo que não agradava ao Senhor. Mas o Eterno nos alcançou e disse: olha, te faço nova criatura, eu te faço nova criatura, e acima disso, eu faço um comigo. E o Senhor nos dá a honra de andar continuamente com Ele. Queridos,
Um dos grandes problemas que nós temos como cristãos é achar que o Senhor está sempre longe de nós.

0: Esse é um grande problema. A irmã Maria das Graças muitas vezes pensa: ah, o Senhor está muito longe de mim. O irmão Jorge: ah, o Senhor está muito longe de mim. Talvez a pastora Tenilza pense: ah, o Senhor está muito longe de mim. Esta é uma concepção normal que nós temos, lamentavelmente, uma concepção normal, porque nós achamos que Deus está sempre longe da gente. Onde é que Deus está nesse momento? Aí nós apontamos para o céu. Deus está no céu, não é assim, pastora? Quando nós perguntamos onde Deus está, olha, o primeiro pensamento que vem à nossa mente: Deus está no céu. Deus não está no céu, está no coração. Deus está no coração. Só que nós não concebemos isso. A gente enxerga Deus distante. Primeiro, o apóstolo Paulo diz que somos um com o Senhor, unidos com o Senhor, um espírito com Ele, ou seja, a mesma essência, os mesmos princípios. E mais à frente vamos ver que somos templos do Espírito de Deus, morada do Espírito Santo. E nós precisamos quebrar esse princípio deturpado que Deus está longe de nós. Que Deus está longe de nós. É evidente que nós não somos deuses, claro que não, não é nesse aspecto, porém somos habitação do Senhor, somos habitação do Senhor. A palavra diz assim: em toda palavra encontramos Ele afirmando que habita em nós. Não é assim, amados? Nós temos que entender essa verdade e vivenciá-la no dia a dia, cultuando o Todo-Poderoso, nos alegrando com aquele que, mesmo sendo tão significante quanto somos, habita em nós. É a graça do Senhor, é a grande misericórdia. Como vamos entender esta verdade? Como vamos compreender esta verdade? Como entenderemos isso? Mas nós não estamos aqui para entender, estamos aqui para viver. Apenas viva. Não questione Deus. Não questione Deus. Apenas viva Deus na tua vida. E esta é a verdade que nós precisamos trazer e colocar cada dia em evidência na nossa existência. Porque esse Deus, amados, que nos fez do barro, antes insignificante, qual valor tínhamos? Barro apenas, solto no mundo. O que éramos? Barro solto no mundo, sem valor. Mas o Criador dos céus e da terra, o Rei do universo, olhou para nossas vidas e nos valorizou. Nos valorizou. Portanto, nós temos a obrigação de construirmos neste alicerce a verdade do eterno na nossa vida. E a partir do momento que nós entendemos que o Senhor nos ama, nos guarda, vamos compreender também que somos preciosos aos seus olhos. E vamos viver a verdade do Senhor a cada instante, a cada minuto. Oh, glórias, esta é a verdade do eterno. Mas quando nós lemos o texto bíblico, vemos que o apóstolo ainda diz à igreja de Corinto, ele fala aos coríntios, versículo 18: fugi da impureza. Qualquer outro pecado que uma pessoa cometer é fora do corpo, mas aquele que pratica a imoralidade peca contra o próprio corpo. Irmãos, o Senhor, Ele primeiro nos encontrou como barro sem valor. Estávamos soltos, jogados, condenados. Qual valor tínhamos? Mas o Eterno nos amou primeiro. Nos colocou de pé. Enobreceu a nossa vida. Disse: vocês são um comigo. Um só Espírito. E na sequência Ele nos orienta dizendo: fujam da imoralidade. Fujam do pecado, fuja daquilo que quebra a tua comunhão comigo, fuja destas coisas, viva apenas aquilo que é bom, aquilo que é agradável, aquilo que tem valor. E esse fugir, irmãos, fugir da imoralidade, aplica-se em todas as áreas da nossa vida. Vivemos num mundo torpe. Se você senta numa roda de amigos, a torpeza, a imoralidade está presente. Se você liga a televisão, a imoralidade está presente. Se você ouve as músicas, ali estão cantadas a imoralidade. E vai por aí, amados. Ou seja, nós vemos que o maligno, ele tenta dominar todas as áreas. Para quê? Para quebrar o teu valor, para te afastar do Todo-Poderoso. Mas somos recomendados a fugir da impureza, a fugir da impureza. Isso significa que nós não podemos nem mesmo ocupar a nossa mente com essas coisas. Nós não podemos ocupar a nossa mente com a impureza, com aquilo que é errado, com aquilo que é pecaminoso, com aquilo que é impuro, com aquilo que nos afasta do Senhor, nem mesmo pensar, porque o pensamento também é pecado. Diz a palavra que o pensamento, ele aparece na mente da gente, e de fato é. Você está andando e o pensamento aparece. Só que nós não podemos alimentá-lo. Nós temos que eliminá-lo. Temos que proibi-lo, para que não cresça na nossa mente, para que não quebre a nossa comunhão com o Todo-Poderoso. E com relação, amados, à imoralidade, nós somos pessoas tendenciosas à imoralidade. Somos tendenciosos a isso. O que é que tem movido hoje esse mundo? A imoralidade. Veja, qual o pecado que está mais em evidência sobre a face do planeta? A impureza. Pensa bem. É o pecado que mais está em evidência, porque ele atrai o ser humano. O ser humano gosta dessas coisas. O ser humano gosta dessas coisas, queridos. Nós precisamos estar atentos a essas realidades para que o nome do Eterno seja glorificado, seja exaltado, seja bendito a cada instante, a cada minuto, a cada segundo. Nós temos que cuidar, irmãos, porque o Senhor quer que sejamos puros, que sejamos lavados, que sejamos purificados para a honra e para a glória dEle. Nós somos chamados para vivermos a santidade. Viva a santidade. Somos chamados para vivermos uma vida nova. Viva a vida nova. Somos chamados para fazermos a vontade do Senhor. Faça a vontade do Senhor. Somos chamados para vivermos a nova vida. Que tenhamos a nova vida no nosso coração, para que assim o nome santo do Senhor seja honrado e seja glorificado. Irmãos, aquele que se une ao Senhor é um espírito com Ele. Nós precisamos estar unidos ao Senhor e sermos um espírito com o Senhor. Oh, glórias! Busque isto com todas as tuas forças. Busque, irmãos, porque isso tem peso de vida eterna. Essa busca, essa unidade tem peso de vida eterna. Na verdade, irmãos, é impossível entrarmos no céu se não formos um espírito com Deus. Se não houver essa unidade, se não houver essa comunhão verdadeira com o nosso amado Senhor, oh glórias! E nós não podemos de forma alguma guardar no coração nenhuma das formas que o maligno tenta nos afastar do Senhor. Nós não podemos, amados, dar lugar no nosso coração para nenhuma das artimanhas, para nenhuma das investidas do maligno. Quando ele levantar-se contra você, repreenda-o em nome de Cristo Jesus. Declare em nome de Cristo que ele não tem poder contra a tua vida, não tem poder contra a tua família, não tem poder contra aquilo que você tem. Declare em nome de Cristo que tudo quanto tens é para a honra e para a glória do Mestre. E certamente vamos vencê-lo. E vamos honrar o nosso Senhor e Salvador Jesus. Oh, glórias! Irmãos, somos um espírito com Deus. Somos um espírito com Deus. Qual o teu valor? Qual o valor da tua vida? Você está no grupo daqueles que acham que não vale nada? Ah, eu não valho nada. Qual o valor da minha vida? Olha só, eu não tenho isso, eu não tenho aquilo. Nós temos a facilidade de medir a nossa comunhão com Deus conforme aquilo que nós temos nessa terra. Mas não é dessa forma, irmãos. Nós temos que medir essa unidade com o Senhor. É no trabalho, é no mover, é no agir do Eterno para com a nossa vida, é no agir do Senhor para com a nossa existência. E no versículo 19, acaso não sabeis que o vosso corpo é santuário do Espírito Santo que está em vós, o qual tendes da parte de Deus e que não sois de vós mesmos? O que é que nós somos, irmãos? Santuários. Ou seja, templo. Templo do Espírito. Nós precisamos entender que somos templo do Espírito. Eis o porquê que Deus não está distante, à vista que Ele habita.
1: habita no nosso coração. Esse templo, irmãos, não são quatro paredes levantadas que, quando o povo sai, fica vazio. Não, é a nossa vida. Ou seja, se o Espírito Santo de Deus sai, outra coisa habita, outra coisa entra. Nós temos que manter o nosso templo puro, o nosso templo cheio da graça, limpo, purificado, para que o nome santo do Senhor seja honrado e seja glorificado a cada instante, a cada minuto. E a partir do momento que nós temos a consciência que fomos separados deste mundo, que o Senhor chamou-nos deste mundo para uma nova vida, para uma nova realidade, nós vamos nos esforçar para fazermos aquilo que Deus quer da nossa existência. Amém? Nós temos nos esforçado para que o nome santo do Senhor seja honrado e glorificado? Temos feito assim, irmãos? Essa é a nossa fé, amados. Esta é a nossa fé. Nós temos que, em todas as áreas da nossa existência, honrar, glorificar, bendizer, exaltar o Pai Eterno. Nós temos que entender, irmãos, que a nossa vida é para a honra e para a glória do Senhor. O único objetivo que nós temos sobre a face da terra, honrar e glorificar o Criador. As demais coisas são as demais coisas. As demais coisas somam, sim, somam. No entanto, o nosso propósito sobre a face da terra é honrar e glorificar o nome santo de Deus. Que nós entendamos essa verdade, que nos coloquemos como habitação do Senhor, que sejamos a habitação do Pai Eterno, do Senhor amado. Irmãos, para que isso seja uma verdade, nós temos que ceder direitos. Nós temos o direito de dominar a nossa vida. Cada um de vocês tem o direito de fazer o que achar conveniente. O Senhor concedeu-lhe essa liberdade, o livre-arbítrio. Você pode ir pela esquerda ou pela direita, para frente ou para trás. Com relação a Deus, da mesma forma, nós vamos pela esquerda ou pela direita, andamos assim ou não. Mas nós temos que entender que os direitos que temos, nós temos que entregá-los nas mãos do Senhor. Nós temos que entregar, irmãos, para que o Senhor domine a nossa existência, para que nossos passos sejam para a honra e para a glória do Mestre, para que somente Deus seja honrado, somente o Senhor seja exaltado através das nossas atitudes. Isso significa, irmãos, isso significa viver um novo tempo, uma nova realidade, novos princípios, uma nova vida. Viver a vontade do Senhor acima de todas as coisas. Nós temos que viver a vontade do Senhor. Afinal de contas, éramos terra, éramos barro, éramos sem valor, éramos algo jogado, pisado. Mas o Senhor nos pegou, nos fez criaturas, enobreceu a nossa vida, deu-nos valor, criou em nós um templo para a sua habitação. E disse ainda que somos um espírito com Ele. É isso que Deus faz na nossa vida. Glória. E nós não podemos, de forma alguma, desmerecer tão grande favor do Senhor para com a nossa existência. No entanto, queridos, como eu disse anteriormente, o inimigo de nossas almas, ele está aí. E ele está dizendo para você, não é bem dessa forma. Para nada você serve. Você está aqui apenas para sofrer. Você está aqui apenas para ficar doente, apenas para sentir o trabalho, apenas para trabalhar. Você não tem alegria. Olha, você não pode ter alegria. Ah, você não pode isso. Ah, seguir a Jesus Cristo também não pode ter alegria. Porque também tem essa realidade, amados. O maligno fala na vida de muitos. Seguir a Jesus não é uma vida de alegria, mas é uma vida de tristeza. É uma vida de ficar isolado do mundo, isolado de todas as coisas. E o maligno, ele vai tocando na vida das pessoas e isolando as pessoas de usufruírem as bênçãos de Deus. O Senhor não chamou-nos para vivermos assim, oprimidos pelas trevas, mas sim para honrarmos e glorificarmos o Criador a cada instante, a cada minuto da nossa existência. Procure, ouça, procure honrar Deus no teu trabalho, nas tuas diversões, dentro da tua casa, nas tuas enfermidades, se porventura houver, nos momentos difíceis, quando as coisas mostrarem-se complicadas, em todas as coisas honre e glorifique o nome santo de Deus, exalte o Criador, porque Deus não te abandona, Ele não te deixa. Ele diz: olha, tu és um Espírito comigo, tu és um Espírito comigo. Aprenda a confiar no Senhor, porque falta-nos muitas vezes a confiança para que nós possamos tomar posse da palavra verdadeira de Deus e seguirmos em frente, sem nos deixar tocar pelas investidas, pelas setas do maligno. Amados, lembre-se do seguinte, nós não podemos jamais esquecer disso. A Bíblia diz que nós estamos no meio de uma batalha terrível, que o inimigo anda aí tentando destruir a tua vida, e ele não vai parar, não vai parar. O maligno não vai abrir mão de você. Notícia péssima, não é? Mas ele não vai abrir mão da tua vida. Ele vai investir na tua existência. E quando ele abrir mão da tua vida, é porque ele venceu. É porque ele te venceu. Ele não precisa mais esforçar-se. Você já é dele. Entenda dessa forma, a partir do momento que o maligno não mais investe contra você, a partir do momento que as provações não aparecem, que as opressões sumiram, significa que você foi vencido. Você foi vencido. O Senhor Jesus disse de uma forma tão clara: nesse mundo tereis aflições, mas tem bom ânimo. Tem de bom ânimo, porque eu sou um com vocês. Eu sou um com vocês. Eu habito em vosso coração. Eu te sustento. Eu te fortaleço. Eu te coloco de pé. Eu te dou força para vencer no dia a dia. E esta é a verdade do eterno para nossas almas. Esta é a verdade do Senhor, irmãos. E a partir do momento que nós tomamos posse dessa verdade, o nosso prazer será estar na presença do Mestre, em santificar-nos, para que, através da santificação, esta comunhão com o Senhor cresça, cresça, cresça. E cresça de uma forma tão grande que há de extravasar o nosso entendimento, a nossa compreensão, há de fugir da nossa compreensão, porque será maravilhoso, será extraordinário. O cuidado de Deus para conosco será maravilhoso. Irmãos, nós temos que viver o Evangelho de Cristo com todas as forças da nossa vida, mesmo quando o Evangelho não se mostre glorioso, não se mostre glamouroso. Nem sempre o Evangelho é cheio de glamour. Nem sempre o Evangelho é cheio de glamour. Às vezes ele é doído. Às vezes o Evangelho é marcado pelas perseguições, pelas durezas do dia a dia, pelas dificuldades. Às vezes o Evangelho de Cristo, ele é marcado por dificuldades, mas nós não podemos abrir mão do Senhor, porque aquilo que ele tem para nós é a vitória, é a realidade, que nós precisamos usufruir e colocar em prática a cada instante, a cada minuto. Oh, glórias!
2: Aleluia.
1: No versículo 20, amados, 1 Coríntios capítulo 6, versículo 20, porque fostes comprados por preço. Agora, pois, glorificai a Deus no vosso corpo. Amém? O que o Senhor fez por nós? Ele nos comprou. O Senhor nos comprou. Somos dele agora propriedade. Antes havíamos desviado, o ser humano havia se desviado, o pecado separou o homem de Deus, andava por caminhos tortuosos, caminhos longínquos, caminhos marcados pelo pecado. Mas um dia o Senhor olhou para cada um de nós, chamou-nos para perto dele, afirmou-nos: aquele que se une ao Senhor é um espírito comigo. Fez essa afirmação, amados, e ainda, amados, nos comprou para que sejamos dele, propriedade exclusiva dele. E como propriedade, temos que viver a vontade do Senhor acima de todas as coisas. Nós temos que renunciar. A renúncia faz parte da nossa vida. O que é que tu precisas renunciar no teu dia a dia? O que é que tu precisas renunciar? Amados, o que falta hoje na igreja é a renúncia. As pessoas estão cheias de tudo que esse mundo tem a oferecer, cheias dos prazeres, cheias talvez das imoralidades, das impurezas, cheias do eu, cheias disso, cheias fez aquilo, cheias do toque do maligno, tocados pelas trevas, e não renunciam. Vão acumulando. É o fardo pesado que levam sobre os ombros. Vão acumulando todas essas coisas. No entanto, o Senhor chama-nos para a renúncia. Nós temos que renunciar para que a vontade dEle seja exaltada, seja honrada na nossa vida. Talvez você precise passar por uma fase, por momentos de renúncia. Talvez é preciso que você se coloque diante do Eterno de joelho e fale: Deus, aqui está a minha vida, eu preciso abrir mão disso, abrir mão daquilo. Senhor, isso não me importa, isso não tem valor para mim, porque está tomando o meu tempo. Eu sou teu, sou tua propriedade, porém não tenho vivido para ti. Eu tenho vivido para essas coisas que este mundo coloca diante de mim. E quantas vezes, amados, o mundo coloca tantas coisas diante das pessoas que elas não conseguem viver para Deus. Não conseguem. São dominadas, tomadas pelas situações. O Senhor não quer que seja dessa forma. Deus quer que tu vivas exclusivamente para Ele. Certamente terás as dificuldades, porém elas não serão um fardo na tua vida. Terás os problemas, porém eles não pararão a tua caminhada. Você pode talvez enfrentar as perseguições, mas elas vão te fortificar a tua fé, porque você olhará para Cristo e verás que está no caminho correto. É assim, amados, que o servo de Deus anda. É assim que o servo do Senhor segue em frente. Afinal, nós somos um espírito com Deus e não podemos viver de forma que este fato não seja uma realidade. Se somos um espírito com Deus, nós temos que viver segundo o Espírito de Deus na nossa vida. Se nós somos templo do Espírito, nada pode habitar o nosso coração. Nada pode habitar a não ser o Espírito Santo de Deus. Nossos sonhos não podem habitar o coração. Nosso trabalho não pode habitar. Nossa família, enfim, nada. Nada pode habitar, tomar o lugar do Senhor. Nós não podemos contaminar o templo do Espírito Santo de Deus com as coisas desta terra, com aquilo que é desta terra. Amados, usemos, portanto, o nosso corpo para a glória de Deus, para a honra e para a glória de nosso Senhor e Salvador Jesus. Vivamos segundo aquilo que Deus quer e seremos felizes. O Senhor completará a nossa caminhada. Teremos a felicidade de reconhecer a soberania de Cristo Jesus na nossa vida e entendermos que somos um espírito com Deus. Amém? Que Deus nos abençoe e que essa palavra fique gravada no nosso coração, para que nos momentos difíceis, eles vão surgir, com certeza, que nos momentos difíceis tu lembre-se que é assim mesmo, porque somos de Cristo e somos do Senhor. Vamos orar? Senhor, eu quero clamar que tu venhas mover na nossa vida, Pai. Que tu venhas tocar no nosso coração para que nós possamos entender que somos um contigo, Senhor. Que somos a tua morada, Pai. Que tu nos comprou para sermos propriedade tua. E que vivamos assim a cada instante, a cada minuto, Senhor. Que a nossa alegria esteja em satisfazer a tua vontade e viver a tua verdade acima de todas as coisas. Abençoe esses que estão ouvindo essa palavra, que ela fique gravada no coração, Senhor. E aqueles que hão de ouvi-la posteriormente, que da mesma forma sejam abençoados, edificados para a tua honra e para a tua glória. Este é meu clamor em nome de Cristo Jesus. Amém. Aleluia.

Então o rei Nabucodonosor se espantou e se levantou depressa. Falou e disse aos seus conselheiros: Não lançamos nós dentro do fogo três homens atados? Responderam ao rei: É verdade, ó rei. Disse ele: Eu, porém, vejo quatro homens soltos que andam passeando dentro do fogo e nenhum dano sofrem. E o aspecto do quarto é semelhante a um filho dos deuses. Daniel 3, 24, 25.

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2: Amados, a palavra de Deus chama-nos atenção para momentos especiais. Momentos que são magníficos na vida do ser humano. No texto de hoje, nós vamos ver um momento especial na vida de um homem especial. Um homem que, anônimo, está na palavra de Deus. Seu nome não é citado, mas a sua ação é citada. Foi um homem, amados, que entendeu que Jesus poderia mudar a sorte da sua casa. Poderia mudar a sorte da sua família. Foi um homem que compreendeu que Jesus era maior do que tudo quanto ele conhecia. Foi um homem que procurou Jesus e recebeu a bênção que ele precisava para a sua vida. Nesta noite eu quero falar para você o seguinte: a exemplo deste homem, deste oficial, busque Deus no meio das tuas dificuldades. Porque não existem dificuldades que sejam grandes demais para que o Senhor não possa resolvê-las. Às vezes nós olhamos para as dificuldades e concluímos que não tem jeito. É grande. Ah, ninguém pode resolver. Você está esquecendo de olhar para Cristo, de confiar no Senhor, de buscar Deus com todas as forças da tua vida, dedicar-se a Ele, olhar para Ele. Confiar, amados, verdadeiramente naquele que pode mudar todo o curso da nossa existência. Mas é uma questão de ação. Eu preciso agir. Você talvez não recebe as bênçãos que precisa para a tua vida. Quem sabe, porque não tens agido. Você não tens corrido ao encontro do Senhor. Talvez você não tenha buscado Deus da forma que Ele exige. Buscado a Jesus da forma que Ele requer. Às vezes, amados, nós confiamos, porém não nos movemos. É preciso mover-nos nessa caminhada para recebermos aquilo que o Senhor tem para a nossa vida. Quando nós olhamos a palavra de Deus, vamos ver que todos aqueles que foram abençoados fizeram alguma coisa para o Senhor. Foram ao encontro de Cristo, confessaram a sua fé no Senhor, buscaram, agiram, não ficaram parados. E esse texto chama-nos a atenção exatamente para esta situação. Não ficar parado esperando a bênção de Deus, mas que possamos nos deixar mover pelo Espírito Santo e corrermos ao encontro do amado Jesus. Irmãos, quando Cristo esteve sobre a face da terra, Ele foi amado por alguns, mas também rejeitados por muitos. Muitos rejeitaram a Cristo. Talvez nós olhamos para essas pessoas que não quiseram nada com o nosso amado Jesus e os condenamos. Nós olhamos para eles e não entendemos como é que eles rejeitaram o Messias. Como é que eles rejeitaram o Senhor. Mas, será que nós não temos agido à semelhança daqueles? Será que os nossos atos, nossas ações não mostram que nós rejeitamos a Jesus? Que nós não vamos ao encontro dele? Será que as nossas atitudes não deixam claras que as nossas vontades não é satisfazer a vontade do Senhor? A palavra diz, amados, que os judeus rejeitaram a Cristo Jesus. Os judeus não quiseram nada com o nosso amado. Os judeus abandonaram aquele que veio para salvá-los. E nós, quantas vezes agimos à semelhança dos judeus? É tempo, irmãos, de nós confiarmos no Senhor. É tempo de confiança. Uma confiança real, verdadeira, profunda. É tempo de acreditar que Deus pode mudar a nossa vida, mudar a nossa situação, mudar a nossa casa, mudar tudo quanto é nosso. Nós temos que acreditar, irmãos. É certo que Às vezes, a nossa fé, ela não é tão firme assim, mas acredite no Senhor. Eu tenho falado muito nesses últimos tempos a respeito de fé. Creio que foi na semana passada, domingo passado, enfim, há poucos dias falei a respeito de fé. Mas é imprescindível que haja fé na nossa existência. E é preciso batermos nessa tecla para que nós possamos acreditar, confiar no agir de Deus. E os exemplos na palavra não são poucos. Na verdade, a palavra de Deus é movida pela fé. Se você observar os textos que ali estão, todos têm como base a fé. A fé. Jesus agiu por fé em Deus. Os discípulos agiram por fé em Jesus. A igreja agiu e agem por fé em Cristo Jesus. E assim precisa ser a nossa vida também. Nós precisamos ter fé. Mas, queridos, hoje quero chamá-los a atenção para um ato um pouco diferente. Quero falar para vocês a respeito de um oficial de Herodes. Alguém importante dentro do reino romano, dentro do Império Romano, era servidor, alto funcionário de Herodes. E esse homem precisava desesperadamente de uma bênção na sua vida. Ele precisava desesperadamente que algo acontecesse dentro da sua casa. Certamente ele havia procurado todos os meios que a ciência tinha como oferecer naquela época. Certamente foi a todos os locais onde era possível, quem sabe, uma cura, uma restauração. Certamente havia esgotado as possibilidades humanas. E nada resolveu a situação dele. Ele não tinha uma solução. Mas eis que o amado de nossas almas chegou em Caná da Galileia. Eis que Jesus chegou em Caná da Galileia. Eis que Jesus chegou naquele lugar. Eis que esse alto oficial ficou sabendo que Jesus havia chegado àquele lugar. Oh, bênção! Nós vamos abrir, irmãos, a nossa Bíblia no Evangelho segundo João, capítulo 4, versículos 46 até os 54. Evangelho segundo João, capítulo 4, a partir do versículo 46 até o 54. Vamos colocar-nos de pé em reverência à palavra do amado Jesus. Ouça o que diz o evangelista João. 46. Dirigiu-se de novo a Caná da Galileia, onde da água fizera vinho. Ora, havia um oficial do rei, cujo filho estava doente em Cafarnaum. Tendo ouvido dizer que Jesus viera da Judeia para a Galiléia, foi ter com ele e lhe rogou que descesse para curar o seu filho que estava à morte. Então Jesus lhe disse: se porventura não virdes sinais e prodígios, de modo nenhum crereis. Rogou-lhe o oficial: Senhor, desce antes que meu filho morra. Vai, disse-lhe Jesus, teu filho vive. O homem creu na palavra de Jesus e partiu. Já ele descia quando os seus servos lhe vieram ao encontro, anunciando-lhe que seu filho vivia. Então indagou deles a que hora seu filho se sentira melhor. Informaram: ontem, à hora sétima, às 13 horas, a febre o deixou. Com isso, reconheceu o pai se aquela precisamente a hora em que Jesus lhe dissera: teu filho vive. E creu ele e toda a sua casa. Foi esse o segundo sinal que Jesus fez depois de vir da Judeia para a Galileia. Amém? Vamos orar. Amado Deus, muito obrigado, Senhor, por todas as coisas que tens feito na nossa vida. Muito obrigado por edificar o nosso coração. Por nos dar a fé, Senhor, a fé que nos faz sair de casa para estarmos aqui congregados. Que hoje, Senhor, nossa fé seja edificada. Que nós possamos, ó Deus, sermos fortalecidos pelo Teu Santo e Bendito Espírito. E que possamos também alcançar o favor que tanto necessitamos para a nossa vida. Senhor, fala conosco em nome de Jesus. Amém. Amém, queridos. Amados, o texto é muito claro. É muito claro, porém, tem uma profundidade maravilhosa. A palavra diz que Jesus havia chegado em Caná da Galileia, pois havia sido rejeitado na Judeia. O povo da Judeia não queria saber de Cristo. Ao chegar em Caná da Galileia, o alto oficial do rei, ficou sabendo que o Messias estava ali. O Messias havia chegado na cidade. O Messias havia chegado. Às vezes nós olhamos para algumas situações e concluímos que foi coincidência. Ah, o filho do alto oficial está doente. Ah, Jesus chegou. Amados, no reino dos céus não existem coincidências. Com certeza o Senhor estava ali, porque Ele queria mostrar a sua glória àquela família que dobrou-se aos pés de Cristo, bem como a toda a sociedade de Caná da Galileia. E naquele momento, amados, eis que bate à porta de Jesus, vai ao encontro de Cristo, ele, o oficial, talvez um cara pagão, talvez com certeza não judeu, vivendo o paganismo, vivendo a religião do rei. No entanto, ele entendeu que a solução estava ali. Jesus era a solução. Nós precisamos, amados, crer como esse homem creu. E olharmos para Cristo Jesus e vê-lo como a solução para a nossa vida. Em todos os aspectos, da menor causa àquelas que são gigantescas aos nossos olhos. Pois para o nosso Senhor não há causas difíceis demais e ou impossíveis. A nós sim, até mesmo a nossa fé diz, não é possível. Isso aí Jesus não pode fazer. Eis do porquê que nós não recebemos o milagre do eterno. Nós não corremos para Cristo da forma que Ele quer. Oh, glórias! Mas, amados, aquele oficial enxergou em Jesus a solução. E eu quero falar para você, enxergue em Jesus a solução para a tua vida, a solução para os teus problemas, não importa quais são. Às vezes, amados, nós recebemos dos médicos e ou de pessoas que têm soluções, palavras que não são soluções, palavras difíceis. Nós cremos na palavra dos profissionais. Se um profissional chegar para você e falar, não tem jeito, aqui é para sempre, você volta crendo que aquela situação não tem solução. Não é verdade? Você crê naquilo. E você fala para todo mundo. No caso da saúde, o médico disse que isso aqui não tem solução. Em outras situações, o profissional diz que não tem como resolver essa situação. Nós cremos nisso. Olha a nossa fé como é deturpada. Nós cremos na palavra do homem, em detrimento da palavra de Deus. Certamente, amados, esse oficial ouviu de muitos profissionais da época que a doença, que a enfermidade do seu filho não tinha solução. Que não tinha como ele receber uma cura, uma restauração. Espere apenas a morte. Espere apenas a morte. Certamente, amados, certamente esta era a resposta que esse oficial tinha daqueles que eram os médicos da época. No entanto, ele não perdeu a esperança. Ele não perdeu a esperança. E quando Cristo chegou à cidade, ele foi ao encontro do Senhor, porque ele sabia que Jesus podia mudar a sorte da sua casa, podia mudar, restaurar completamente a saúde do seu filho. Creia que Jesus pode mudar a sorte da tua casa. Oh, glórias! Creia, amados. A palavra, amados, é do Senhor para a tua vida. E às vezes o Senhor fala uma, duas, três, quatro, cinco vezes, para que você entenda que o Eterno pode mudar a tua vida. Creia, creia, creia naquilo que o Senhor fala com você. Versículos 49 até os 50, ouça com atenção. Rogou-lhe o oficial: Senhor, desce antes que meu filho morra. Veja como o quadro era desesperador. O oficial disse para Jesus: Jesus, venha logo, vem para minha casa. Jesus, faça alguma coisa por mim. Socorro, Jesus, socorro. Socorro, Jesus. Eram momentos desesperadores para aquele homem. Não era fácil. Quando nós lemos a palavra é fria. Porque ela é bem resumida, muito resumida. Apenas disse o oficial: vem Jesus, vem para minha casa. Mas certamente não foi assim: Jesus, vem para minha casa. Hoje, ó, vem para minha casa, meu filho está morrendo. Não, amados. Eram momentos emocionantes. A emoção à flor da pele. Era seu filho morrendo. Certamente ele clamou, ele creu, ele clamou, ele colocou-se diante do Eterno, ele gritou diante do Eterno: Senhor, tem misericórdia, olha, Senhor, para mim, olha, Senhor. Nós queremos as bênçãos de Deus, mas nós olhamos para Jesus assim: ah, Jesus, a minha causa, viu, Jesus, a minha causa. Jesus, minha causa, tá? Gente, você precisa da bênção. Grite diante do Senhor. Coloque-se sem vergonha, sem timidez diante do Senhor. Clame, clame, porque Jesus pode mudar. Para esse oficial, amados, certamente não era uma situação muito legal. Ele estava diante do Messias, o rejeitado pela nação. E ele sabia disto. Ele era um alto oficial do reino. Ele sabia que aquele camarada era o Messias, que os judeus não queriam nem ouvir falar. Mas ele foi ao encontro de Jesus. Jesus é aquele que a sociedade não quer nem ouvir falar em nossos dias. Vá ao encontro desse Jesus. Não o Jesus que está por aí na boca de todo mundo e nas canções loucas da vida. Mas o Jesus que a sociedade rejeita. É diferente. Nós temos dois Jesuses. Vamos usar a palavra Jesus no plural. Jesuses. Não existe, claro. Neologismo. Oh, vamos lá, uma palavra nova. Olha, amados. Dois Jesuses. Mas apenas um é o verdadeiro. O outro é o amado por todos. Ou seja, aquele Jesus fake. Que não exige nada de ninguém. Que você pode agir da forma que você quer. Porque Jesus é amor. Mas o Jesus que nós adoramos é o Filho de Deus. É aquele que nos amou. É aquele que derramou o seu sangue. É aquele que nos purifica, nos lava, nos restaura. É aquele que muda a nossa sorte. É esse que cura. É este. E você precisa buscar este Jesus. Versículos 49 e 50, João capítulo 4 diz: Rogou-lhe o oficial: Senhor, desce, antes que meu filho morra. Jesus respondeu: Teu filho vive, teu filho vive. Oh, glórias! Jesus respondeu: Teu filho vive. Aleluias! A resposta de Cristo foi bastante curta. Provavelmente o oficial não foi tão sucinto no seu clamor, mas a resposta de Jesus foi bastante simples. Ele vive, somente ele vive. É o suficiente. Jesus não precisa falar muita coisa para você. Você precisa sim ouvir a voz do Eterno, mas ouça o que Ele diz para você. Ele diz: eu posso, eu mudo, eu restauro, eu curo, eu transformo, Ele vive. Essa foi a resposta simples de Cristo Jesus. Às vezes, amados, nós não nos contentamos com respostas curtas. Nós queremos ouvir aquilo que todos querem ouvir. Você quer ouvir Jesus falar da seguinte forma: eis, filho amado, que eu vou entrar na tua casa, eu vou fazer um milagre, eu vou restaurar o teu filho, eu vou agir dessa forma. Você gosta, nós gostamos dessas coisas porque isso nos emociona. Mas Jesus precisa falar apenas para você: teu filho vive, a tua causa está resolvida, o teu lar está nas minhas mãos, eu tenho cuidado para contigo. Jesus não precisa de grandes respostas, porque o que importa para ele é mostrar o seu poder, a sua ação, como ele age de forma poderosa. No entanto, nós precisamos, a exemplo do oficial, crer. Oh, glórias! Crer! Nós precisamos crer. Ainda no versículo 50, a segunda parte: o homem creu na palavra de Jesus e partiu. O homem creu na palavra de Jesus e partiu. Simples, não é? Nós temos que carregar em nós esta fé de acreditar que Jesus está no controle, de acreditar que Jesus não perdeu de vista a nossa causa, de acreditar que Jesus pode mudar. Diz a palavra que esse homem creu. Ele creu. Ele creu. E partiu. Ele creu e partiu. Mas Jesus, olha meu filho, só isso, Jesus, ele vive só. Só isso aí. Tu não tens algo para eu levar? Um lenço, uma toalha, ah, sei lá o quê, uma flor ungida, alguma coisa assim para eu levar, Jesus? Não tem nada, Jesus. Oh, Jesus, Jesus, só isso. Ele não questionou, ele creu. Foi o suficiente. Creia na palavra de Jesus para a tua vida. Versículo 51, o homem creu na palavra de Jesus e partiu. 51, já ele descia quando seus servos lhe vieram ao encontro, anunciando-lhe que o seu filho vivia. Eis o resultado de uma fé. Eis o resultado da fé. Primeiro, amados, nós vemos que o oficial estava com seu filho à beira da morte. Não tinha solução, havia recorrido com certeza a todos os canais que poderiam oferecer algum tipo de solução e nada. Eis que ele fica sabendo que Jesus chegou em Caná da Galileia. Certamente ele pensou: eis a solução para a minha causa, eis a solução para a minha vida. Não ficou parado, não ficou lá, não enviou um recado para Jesus: oh, mestre, vem na minha casa, eu preciso de um papo contigo, vem cá, eu preciso conversar contigo. Ele saiu do seu lugar, da sua zona de conforto, ele foi ao encontro do Messias. Não se importou com a opinião daqueles que o conheciam, não se importou. O que importava para ele era estar na presença do amado Jesus. Ali ele chega e ele fala para Cristo: Senhor, eu preciso que tu vá à minha casa. Meu filho está morrendo. Senhor, tem misericórdia. Oh, Deus, faz alguma coisa. Senhor, estou desesperado. Eu preciso de solução. Jesus olha para ele e diz: teu filho vive. Teu filho vive. Vá para tua casa. Ele creu, amados, ele creu. E diz a palavra que ele estava voltando para o seu lar, quando encontrou com os seus servidores, com seus funcionários. Veja como esse homem era bem situado financeiramente. Havia a seu dispor funcionários, servos, e não era para todo mundo naquela época. E os servos falaram para ele: olha, o teu filho sarou, o teu filho está bem, o teu filho está legal, Oh, glórias! Resultado de uma vida de fé. Talvez você fale, mas pastor, eu não tenho a fé desse homem. Amados, fé é acreditar. Creia. Acredite no Senhor, confie. Porque Ele há de mudar a tua vida. Creia, amados. Acredite. Confie. Viva aquilo que Deus quer para a tua existência. E diz a palavra que, ainda no meio da estrada, os seus funcionários, seus servos, o encontraram. Versículo 51. Já ele descia quando os seus servos lhe vieram ao encontro, anunciando-lhe que o seu filho vivia. Oh, glórias! Sabe o que é isso, irmãos? Resultados. Isto é resultado. Creia. Creia. Esse mesmo Jesus que operou esse milagre em Caná da Galileia é o mesmo Jesus que opera milagres na vida daquele que crê. A base é crer no Senhor, crer no Todo-Poderoso. Versículos 52 e 53, eu quero chamá-los a atenção para o testemunho daqueles servos ao seu Senhor. Então indagou deles a que hora seu filho se sentira melhor. Informaram, ontem, a hora sétima, a febre o deixou. Hora sétima, às 13 horas. Com isto reconheceu o pai ser aquela precisamente a hora em que Jesus lhe dissera, teu filho vive, e creu ele e toda a sua casa. Amém? Queridos, é assim que o Senhor age. Anote a hora que você falar com Cristo Jesus. Anota, escreve. Escreve na parede, creia. Fale para o Senhor, fale para alguém, acredite, confie. Porque o Senhor não deixa a sua palavra voltar vazia. Não deixa a sua palavra voltar vazia. E aquele homem, amados, ele lembrou-se que foi exatamente às 13 horas, o momento que ele havia recebido do Senhor a resposta com relação à cura do seu filho. E ele chegou na sua residência, e ali todos reconheceram a soberania de Cristo, diz a palavra. E creu ele e toda a sua casa. E creu o oficial e toda a sua casa. Irmãos, Jesus tem respostas para nós. Ouça a resposta de Cristo. Às vezes ela não é cheia de flores, floreada. Ela não é romantizada. Ela não traz em si aquelas figuras de linguagem. Às vezes é teu filho vive. Somente teu filho vive. Somente isto. Esteja atento. Às vezes, amados, o Senhor te responde. Você não dá valor à resposta de Cristo. Você perde de vista. Você perde de vista o milagre do Senhor. Quantas vezes, amados, nós perdemos de vista o milagre de Deus. E perder de vista o milagre de Deus é não acreditar naquilo que o Senhor faz. Às vezes o milagre do Senhor chega dentro da nossa casa, na nossa vida. Você experimenta, ó, Jesus agiu na minha vida, ó, aconteceu. Só que você não persiste na presença do amado. E o milagre é dissipado ao longo do tempo. Fique atento. Esse homem creu no Senhor. E diz a palavra que toda a sua casa creu no Senhor. Eles viveram a vontade do Todo-Poderoso. Eles experimentaram a vontade do Senhor. E é isso que Deus quer fazer na tua vida. É isso que Deus quer fazer na minha vida, amados. Só, queridos, que lamentavelmente nesses últimos tempos, nós temos a nossa mente doutrinada por costumes, os mais diversos costumes. Nós entendemos que Jesus não age na simplicidade, que Jesus não age no meu clamor, que eu tenho que buscar um sacerdote, buscar alguém que é milagreiro, para que Jesus possa agir através dele na minha vida. Isso é falta de fé, irmãos. Isso é falta de fé no Senhor. Isso é fé em homens. Veja, nós temos que acreditar é em Jesus. Se o milagre acontece através da minha vida, na tua vida, foi Jesus que fez, não fui eu que fiz. Foi porque você buscou Jesus. Foi porque você creu em Jesus. Porque se você não crer, como é que você pode receber do Senhor alguma coisa dele? A palavra chama-nos atenção, amados, para a fé. A fé é indispensável a todos que querem o milagre do Senhor na sua vida, nas suas vidas. Irmãos, esse homem, ele é um exemplo de fé para cada um de nós. E veja, não era um crente, não era um dizimista, não era um ofertante, não era um frequentador do povo que andava com Jesus. Mas a oportunidade havia chegado. Ele entendeu que Jesus era a solução. Ele correu para os pés do Senhor. Ele recebeu de Cristo a bênção que precisava, mas não desistiu de Cristo. Ele não parou por ali. Diz a palavra que ele e toda a sua casa, ele e toda a sua família, passaram a servir a Cristo Jesus. Quando você recebeu o teu milagre, continue a servir a Jesus. Se você ainda não recebeu o teu milagre, sirva a Jesus com a mesma intensidade, com o mesmo amor. Porque devemos amar a Cristo. Seja qual for a situação, mas Cristo precisa ser o amor, o amado das nossas almas. Amém? Que essa palavra possa ficar gravada no teu coração. Enquanto muitos rejeitam a Cristo, mas se você achegar-se a Ele, você há de experimentar o poder do Senhor. Creia. Mas pastor, eu tenho buscado o Senhor. Nada tem acontecido na minha vida. Nada tem acontecido. Você buscou há quanto tempo? Ah, pastor, já tem um ano que eu estou buscando. Uma semana, 24 horas. Persista na presença do Senhor. Persista. Oh, glórias. Persista. Não desista. O tempo é de Deus. Afinal de contas, você está sobre a face da terra com o só objetivo que é, qual o objetivo da tua vida? Servir ao Senhor. Todos os dias da tua existência. Portanto, o tempo é do Senhor. Ame Deus, viva Deus, seja do eterno. Amém? Vamos orar, amados? Vamos colocar de pé para nós orarmos? Senhor, nós te louvamos, Pai, pela revelação da tua palavra mais uma vez. E eu quero clamar que tu venhas nos edificar, nos dar uma fé firme, Senhor. Uma fé segura, Pai. Para que a exemplo desse homem, nós possamos nos achegarmos a Ti, confiantes que Tu tens a resposta para a nossa vida. Senhor, fala conosco. Senhor, edifica-nos. Senhor, atenda-nos. Este é meu clamor em nome de Jesus. Amém. Aleluias. Queridos, prossigamos nessa caminhada com Cristo Jesus. Ele tem muito para fazer na tua vida. Creia nisso. Amém.
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porque derramarei água sobre o sedento e correntes sobre a terra seca. Derramarei o meu espírito sobre a tua posteridade e a minha bênção sobre a tua descendência. Isaías 44:3.

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2: Nós vamos meditar na palavra de Deus. Vamos ouvir uma palavra do Eterno para o nosso coração. Eu quero convidá-los a abrir a Bíblia em 2 Timóteo, capítulo 4. Leremos versículos 6, 7 e 8. Vamos abrir a Bíblia em 2 Timóteo, capítulo 4, a partir do versículo 6 até o 8. Fique com sua Bíblia aberta. Amém? Queridos, vamos orar. Amado Deus, muito obrigado por mais uma vez estarmos reunidos, pela oportunidade tão especial de congregados adorarmos o teu santo e bendito nome. E eu quero clamar ao Espírito que tu nos dê a revelação da palavra, para que nós possamos sair hoje desse lugar felizes pelo teu mover, pelo teu agir, pela tua grande graça para com a nossa vida. Fala conosco, Senhor, em nome de Jesus. Amém. Irmãos, ainda com a Bíblia aberta, hoje nós vamos mergulhar num trecho inspirador das Escrituras. Hoje nós vamos meditar numa palavra poderosa que há de plantar em nossos corações coragem, muita coragem. Coragem para combater, para entrarmos em combate, coragem para louvarmos, para adorarmos, para vivermos a verdade do Criador, coragem para seguirmos nessa carreira em direção ao céu. Irmãos, quando nós observamos esta verdade que está na palavra de Deus, vamos ver como Deus é bom, como Deus é maravilhoso, como Ele age de uma forma sobrenatural na nossa existência. Hoje veremos uma palavra poderosa do apóstolo Paulo. O apóstolo Paulo, ele estava numa situação tanto quanto difícil. A palavra nos diz que ele estava preso nas masmorras de Roma, mas não apenas preso, sozinho, abandonado, jogado naquele lugar. E pior, irmãos, ele estava no lugar como nós conhecemos hoje, no corredor da morte. O que ele aguardava era, em breve, a sua morte. Olha só que situação terrível a do apóstolo Paulo. Ele havia sido preso, levado para Roma, porque ele amou o Senhor acima de todas as coisas. Porque o seu amor para com Deus era tão grande, mas tão grande, que ele não valorizou a própria vida. Ele poderia ter fugido, quem sabe, lá para um país distante. O império quer me prender, quer matar-me, vou fugir. Ele poderia ter pegado um transporte, um barco, um camelo, um jegue, e poderia ter fugido para um país estranho e ficar no anonimato o restante da sua vida. Mas ele sabia a quem amava. Ele tinha convicção do seu chamado. Ele sabia que aquilo que ele estava por sofrer, aquela situação de morte que o aguardava, era em decorrência do seu amor para com o Senhor. Irmãos, muitas vezes nós não temos coragem nem mesmo de pregar o Evangelho, não é verdade? Nós não temos coragem nem mesmo de convidar alguém para vir à igreja. Convidar alguém, meu Deus do céu. Prefiro trabalhar quebrando pedra uma semana do que convidar alguém para vir à igreja. Já imaginou se você soubesse que em poucos dias a sua cabeça haveria de rolar? Olha só, e por amor ao Todo-Poderoso, veja a situação deste homem, veja a situação do apóstolo. Diz a tradição que ele foi decapitado. A Bíblia não traz essa informação, mas a história da igreja primitiva fala que ele foi decapitado no Império de Nero. Veja a situação difícil. E ele, amados, aguardando a morte. Oh, meu Deus, quando nós pensamos em morte, nós nem sabemos quando vamos morrer. Já ficamos preocupados, não é assim? E ele sabia que ia morrer. Talvez ele tinha data, talvez ele tinha uma data certa para a sua morte. Talvez. Tal dia é o dia da minha morte. Talvez. A Bíblia não entra nesse pormenor. O certo é que ele sabia que ele estava condenado à morte. Oh, misericórdia! Mas ele ali naquela situação tão difícil, tão complicada, esquecido, abandonado, só o Espírito de Deus com ele. Ele pega, quem sabe, a sua pena, um papel, enfim, uma forma de escrever uma carta e escreve ao seu filho amado, seu filho na fé, Timóteo, e traz ensinamentos profundos à vida daquele homem, daquele pregador da palavra de Deus. E ele ensina que é bom combater o bom combate. E nessa noite eu quero chamá-los exatamente para este fato. Combata o bom combate. Não tenha vergonha do Senhor. Não tenha medo das consequências que porventura possam advir a tua vida em consequência da pregação. Não tenha medo. Vá em frente. Mas pastor, se eu perder o emprego, é melhor você ser um desempregado e pregador da palavra do que ser um empregado e não herdar o reino dos céus. É uma questão de valores. Nós temos que olhar as coisas numa escala de valores. O apóstolo Paulo, ele olhou numa escala de valores. Valores de Deus, não valores humanos. Se fosse olhar para os valores humanos, ele teria com certeza fugido. Mundo que não faltava para ele se esconder. Principalmente naquele tempo que não tinha internet, não tinha Interpol, não tinha tudo isso que nós temos hoje, que é fácil localizar as pessoas. Foto, enfim, vídeos. Naquele tempo não tinha nada disto. Era fácil se esconder. Era fácil ficar no anonimato e viver, sei lá quanto tempo. Mas ele não arredou o pé. Ele não retrocedeu. Ele foi até os últimos momentos da sua vida, para a honra e para a glória do Senhor. E certamente quando ele estava com a cabeça no cepo, para seu pescoço ser decepado, ele também não estaria, com certeza, ele também não estava triste, abatido, mas provavelmente estava glorificando a Deus pela honra de morrer por aquele que morreu por ele na cruz. Oh, glórias! E nós não morremos nem mesmo vivos. E anotou isso? Paulo deu a vida, e nós vivos não damos a nossa vida, ou seja, deixando-nos em segundo plano para que Deus esteja em primeiro lugar na nossa existência. Agora sim, vamos ler o texto bíblico. 2 Timóteo capítulo 4, versículos 6 até 8. Ouça o que diz o apóstolo a Timóteo. Quanto a mim, estou sendo já oferecido por libação. Olha só a visão dele. Ele sabia que iria morrer. É por isso que ele diz, quanto a mim, estou sendo já oferecido por libação. Libação era uma espécie de sacrifício. Derramava-se sobre o altar. Enfim, ele sabia que seu sangue seria derramado. Quanto a mim, estou sendo já oferecido por libação. E o tempo da minha partida é chegada. Em outras palavras, em poucos dias vou morrer. Era isso que eu estava falando para o Timóteo. Em poucos dias, Timóteo, meu sangue será derramado em favor do Evangelho. Morrerei. E diz ainda, combati o bom combate. Oh, glórias! Testemunho de vida dele. Combati o bom combate. Completei a carreira. Guardei a fé. Amém. Aleluias. Já agora a coroa da justiça me aguarda, a qual o Senhor, reto juiz, me dará naquele dia, e não somente a mim, mas também a todos quantos amam a sua vinda. Amém? Amados, como é impactante a palavra de Cristo, não é verdade? Quando nós lemos a palavra no mover do Espírito de Deus. Quando você ora e diz, ó Senhor, eu quero ouvir a tua voz. Ó Senhor, eu quero ouvir a tua palavra. Fala comigo, Senhor. Aí você abre a Bíblia e o Senhor usa esta palavra para falar para você o seguinte. Combati o bom combate. Ou seja, combata o bom combate. combate, não retroceda, mas tenha uma postura de coragem, tenha uma postura firme, vá em frente, siga, não pare. Se nós voltarmos às cartas paulinas e vermos as cartas que ele escreveu, que o apóstolo escreveu às igrejas, veremos que esse homem, mesmo sendo um crente fiel, cheio do Espírito Santo de Deus, todos nós conhecemos a história do apóstolo Paulo, sabemos que ele foi firme, ele foi firme, ele seguiu firme, nada o fez parar. Ele sabia que aguardava a morte, que aguardava apedrejamento, as perseguições de cidade em cidade. Ele sabia das adversidades que enfrentaria. E quantas provações esse homem passou, quantas provações. Se você não sabe quantas, sugiro que você leia as cartas do apóstolo Paulo. Medite nas cartas do apóstolo Paulo. E muitas vezes, amados, uma dor de dente é o suficiente para nos jogar no chão, para nos fazer retroceder. Evidentemente que eu estou usando a dor de dente como um exemplo hipotético, mas poderia ser uma situação quaisquer, que nos faz parar, que nos faz retroceder, que nos faz cair. Irmãos, a recomendação é que é necessário combater o bom combate, e uma postura, com uma postura firme, corajosa. E saiba que os conflitos espirituais, as dificuldades, hão de surgir. Não ache que será tudo fácil. Não, não será, gente. Em lugar nenhum nós encontramos uma referência dizendo, vai ser tudo muito fácil. Não, nós não encontramos, mas sim somos chamados a estarmos atentos, porque a nossa batalha, ela não é contra o homem, ela não é, irmãos, contra o próximo. Mas aquele que deseja nos destruir é espiritual, é o inimigo de nossas almas, é aquele que tem planos ruins contra a tua vida, é aquele que tem câncer para você. É aquele que tem problemas psicológicos para encher a tua cabeça. É aquele que tem depressão para você. É aquele que tem males incontáveis. É aquele que tem perturbações. É aquele que traz infidelidade ao casamento. É aquele que rompe os laços com a família. É aquele que leva os filhos para as drogas, para os caminhos errados. Eis aí o nosso inimigo, gente. O inimigo de nossas almas é terrível. No entanto, se nós nos revestirmos com o mover do Espírito Santo de Deus, certamente estaremos prontos para enfrentarmos a Satanás e a todos os demônios que se levantam contra a nossa vida. E seremos mais que vencedores. A Bíblia nos aponta essa realidade do apóstolo Paulo. Não era que as pessoas não gostavam dele, mas era porque ele era um pregador da palavra. Ele tinha a missão de Deus, ele tinha um combate, e o inimigo levantava, o inferno se levantava contra ele. Não é diferente em relação à tua vida, se você é uma pessoa fiel, se você é uma pessoa cheia do Espírito Santo de Deus. Combata o bom combate. Seja um bom combatente. Um soldado de Cristo, alguém inabalável, alguém que olha sempre para o eterno, porque as tentações hão de surgir na tua vida. O maligno há de colocar na tua existência a possibilidade de pecar. Ele há de oferecer para você uma série de situações gostosas, bonitas, agradáveis, para que você lance mão, a exemplo de Eva, e toque no fruto e coma do fruto. É tudo isso, irmãos. As influências negativas desse mundo, que envolve o ser humano, e que envolve a tua vida, e que envolve nossos filhos, e que envolve a nossa família, que envolve a sociedade. É a influência do diabo. Ah, pastor, mas envolve a gente? Sim, nos envolve. No entanto, é preciso resistir. A Bíblia diz que o diabo anda onde? Ao redor. Para aqueles que gostam de uma palavra mais complicada, ao derredor. Está aí, a Bíblia diz que o diabo está ao derredor. Ou seja, a opressão do maligno é uma verdade contínua na tua vida. Não há como fugir da opressão. Se você viver 100 anos, serão 100 anos de perseguição. É desanimador, não é? 100 anos de perseguição. Se você viver 70, serão 70 anos, 20 anos e vai por aí. É sempre assim. Você já nasce perseguido pelo diabo. E há de ser perseguido todos os dias da tua vida. Não te deixes enganar. Não te deixes. No entanto, tenhas coragem. A coragem do apóstolo que estava no corredor da morte. Para afirmar, combati o bom combate. Tenha coragem para permanecer fiel a Deus. Mesmo quando as dificuldades sejam praticamente intransponíveis. Tão grandes. Mas seja fiel. Porque é melhor morrer com Cristo Jesus, a exemplo do apóstolo Paulo, do que negar o Senhor e morrer eternamente. Eis a grande verdade. Jamais, jamais desista. Jamais se renda. Mas persevere. Confie na capacitação de Deus para a tua vida, porque Ele te faz vencedor. Amém? E o apóstolo Paulo escreve a Timóteo e diz, Timóteo, eu combati o bom combate. E ele diz para Timóteo, combata o bom combate. E o Espírito Santo de Deus fala conosco hoje, combatam o bom combate. Oh, glórias! Porque, queira ou não, você também está no corredor da morte. Aceite ou não, você está no corredor da morte. Espero que demore. Amém? Oh, glórias! Vamos lá. Ainda no versículo 7, combati o bom combate e ele desperta-nos para uma situação interessante. Completei a carreira. Olha só que interessante. Além dele perseverar na presença do Senhor, ficar firme na presença de Deus, além de receber as consequências negativas por pregar o Evangelho, consequências negativas, as perseguições, as difamações, as prisões, a condenação à morte, enfim. Mas ele afirma o seguinte, completei a carreira. Gente, é interessante como nós precisamos sermos firmes. É interessante como precisamos viver firmes na presença do Senhor. É interessante. O apóstolo Paulo, mesmo em meio a tantas situações, ele tinha uma determinação no seu coração, e a determinação dele era cumprir a missão para a qual ele foi chamado. Ele não estava preocupado com a sua alimentação, tanto é que passava fome em algumas situações, em outras ele era amparado por cestas básicas, mas a sua missão era pregar o Evangelho. Fazer a vontade de Deus, viver para Deus. Você já parou? Você sabe qual é a tua missão sobre a face da terra? Qual é a tua missão sobre a face da terra? Será que se fosse hoje o último dia da tua existência, você poderia, a exemplo do apóstolo, dizer e afirmar, completei a carreira? Cumpri o propósito de Deus para a minha vida? E aí? Poderias falar isto? Hoje pode ser o último dia. O que é que nós vamos apresentar diante do Senhor quando Ele olhar para a gente? Meu Deus do céu. Será maravilhoso demais para os fiéis. Terrível demais para aqueles que não completaram a carreira. Quando o Senhor olhar para você e perguntar, e aí? Estou usando um termo bem coloquial, viu gente? E aí? Quando a justiça de Deus traspassar a tua vida, como naqueles filmes de raio-x que passa assim e aparece tudo. Quando Deus olhar para você com sua visão, como se fosse um raio-x que traspassa o teu ser e perguntar: e aí? Será que nós poderemos falar para o Senhor: olha Deus, eu cumpri com determinação a missão a qual me confiastes. Oh glórias! Temos que ter essa coragem. Senhor, eu cumpri a missão a qual me confiastes. Você tem cumprido a missão que Deus te confiou? Como nós somos muito sábios e gostamos de complicar situações, e ou nos fazemos inocentes e tentamos nos justificar na nossa inocência, nós podemos lançar a mão do seguinte argumento: mas eu não sei qual é a minha missão. Olha, eu não sei qual é a minha missão. Como é que eu posso completar a minha carreira? Você não sabe qual é a tua missão. É porque você não tem ouvido a voz do Espírito de Deus. E eu nem vou falar que é uma voz que aparece do céu, como apareceu a Paulo. Não. Essa voz aqui mesmo. Essa aqui mesmo. Essa voz aqui, que fala para você ir de por todo mundo, é pregar o Evangelho. Que diz: sede santos, porque eu sou santo. Que diz que devemos frutificar no Espírito. Está tudo aqui. Não precisa buscar nada. Está tudo aqui. Se você não sabe qual é a tua carreira, oh meu Deus. No entanto, amados, estejamos prontos, porque o dia se aproxima. O apóstolo Paulo, ele vivenciou, ele cumpriu a sua carreira, e seu dia estava diante dele. Ele podia ver o seu dia. Estava chegando a hora. E ele corajosamente, não está nem triste, não é? O camarada está aqui escrevendo uma carta numa boa. Olha só, Timóteo, eu vou morrer, tá? Vão cortar meu pescoço. Ó, Timóteo, vão cortar meu pescoço aí, ó. Mas se prepara, tá, Timóteo? Porque eu combati o bom combate. Eu completei a minha carreira. Se prepara também. Rapaz, não está nem choroso, não está chorando, não está triste, amargurado, não está abatido porque sabia que ia morrer, estava no corredor da morte. Sozinho, abandonado, sem acesso de ninguém, não tinha um pastor para orar por ele, não tinha ninguém para dar um conforto a ele, estava preso num lugar terrível. Mas uma coisa ele tinha convicção, irmãos, que ele tinha guardado a vontade do Senhor e completado a carreira a qual o Senhor havia concedido. Irmãos, nós somos chamados para fazermos a mesma coisa, para corrermos com perseverança, manter os nossos olhos fixos não nas situações, mas em Cristo Jesus. O apóstolo Paulo não estava olhando para a situação, mas para Cristo Jesus. Sentir desanimado, cansado, entristecidos, abatidos em algumas situações no decorrer da nossa vida é normal. Até o próprio apóstolo falou a respeito disto. O que nós não podemos permitir é que sejamos tristes, desanimados, abatidos todos os dias da nossa vida. É, irmãos. Há um texto bíblico que diz que um pássaro pode vir por trás e sentar na tua cabeça. Chegou de sopetão, sentou na tua cabeça. Mas você não pode permitir que ele faça um ninho na tua cabeça. São duas situações. Os problemas podem até surgir, nos abater. Mas nós não podemos guardar os problemas a ponto de eles dominarem a nossa cabeça. Fique atento. É necessário guardarmos a nossa carreira, e isto sendo cheios do Espírito Santo do Senhor. E lembre-se, a nossa capacitação vem de Deus. É Deus que te capacita, é Deus que te enche do Espírito, é Deus que te dá forças, é Deus que te dá condições, é Deus que te chama, é Deus que te comissiona, é Deus que te envia. É Deus que coloca a palavra na tua boca. É Deus que preparou o lugar para você habitar lá na glória. É Deus que preparou o lugar para aqueles que não querem saber dele no sofrimento eterno. Veja como são as coisas. Opte por estar com o Senhor no lugar que ele preparou, no lugar maravilhoso. Amém, amados? Tens completado a tua carreira e ou... tens desempenhado a tua carreira? Tens? Será que você tem se preocupado com aquilo que Deus tem proposto a você? Será que tens guardado a tua carreira? Ou a tens colocado em segundo plano? Se der, Deus. Se não der, Deus entende. Cuidado. O apóstolo Paulo disse, eu completei a minha carreira. E ainda no versículo 6, aliás, e ainda no versículo 7, guardei a fé, guardei a fé. Todo versículo, combati o bom combate, completei a carreira, guardei a fé, guardei a fé. Amados, é interessante, mas todas as situações que envolviam aquele homem na prisão, é para que ele estivesse revoltado contra Deus. Era para que ele se levantasse contra o Senhor. Quando nós hoje achamos que o Senhor tem algo para nós e não se concretiza no nosso tempo, nós ficamos revoltados contra Deus quantas vezes? Não é assim? E o apóstolo Paulo, boa parte da sua vida, viveu para o Senhor, e o que eu aguardava? A morte. Veja como são as coisas. O que eu aguardava? A morte. Veja, amados, mas a confiança daquele homem em Deus era inabalável. A confiança daquele homem em Deus era grande. Nas promessas do Senhor eram verdadeiras. Ele sabia da promessa do Senhor para a sua existência. Ele havia falado que melhor era morrer, era lucro morrer. Ele sabia que aquilo que Deus o havia reservado era infinitamente melhor do que continuar sobre a face da terra. Eis o porquê que ele diz, eu guardei a fé, eu fui até as últimas consequências, eu não retrocedi, eu não voltei atrás. Quando me condenaram à morte, eu sabia que eu estava ainda mais próximo de Deus, porque me separava, o que me separava do céu eram poucos dias. É, irmãos, mesmo diante das muitas dificuldades, das perseguições, das provações que nós nem imaginamos, ele perseverou na presença do Senhor. Ele não abriu mão de Deus, ele não deixou Deus, ele não abandonou a igreja. O apóstolo Paulo, no auge das suas perseguições, ele não voltou-se contra a igreja. Não dá mais para seguir esse negócio de igreja, é muito complicado. Ah, eu vou procurar alguma coisa mais fácil. Não, ele foi em frente, porque ele tinha convicção daquilo que era a vontade de Deus. Ele manteve-se firme na fé, seguro. E olha que ele escreve no corredor da morte. Estava ali, esperando que o seu pescoço rolasse. E ele sabia que seria decapitado. Isto é, se ele de fato passou pela decapitação, o certo é que ele foi martirizado. Ele sabia que seria martirizado. Isso porque amou o Senhor. Amados, fazendo uma breve comparação com a nossa vida, oh meu Deus do céu, misericórdia, e a nossa fé? Será que nós temos guardado uma fé inabalável? Será que no meio dos desafios, das incertezas da vida, Será que a nossa fé é sólida, é inabalável? Olha, gente, aquela fé meio termo não serve para Deus. Não serve. Aquele prego pregado no sabão que fica ali meio bambeando, não serve para Deus. O Senhor quer que nós sejamos alicerçados em Jesus. E quando você é alicerçado em Jesus, nada pode te abalar. Nada pode te abalar. Porque esse homem não foi abalado, porque a sua fé estava plantada na rocha. A sua fé, irmãos, estava cimentada na rocha. A sua fé era real. Ele tinha convicção do seu chamado e de quem era Cristo Jesus. E quando nós, muitas vezes, nos deparamos com uma fé, oh meu Deus, uma fé oscilante, uma fé que balança para um lado e para outro, sem firmeza, isso fica em evidência que nós não temos guardado, de fato, os princípios de Deus em nosso coração. Irmãos, é tempo de revermos nossos conceitos e buscarmos uma fé firme, sólida, fundamentada em Cristo. Mas sabemos que se nós não nutrirmos essa fé, não alimentarmos essa fé, ela há de enfraquecer. Portanto, o caminho para que tenhamos uma fé tal qual esse homem, o apóstolo Paulo, depende de oração. Olha só, crente que não ora, não terá êxito na caminhada com o Senhor. Não se engane. Se você tem uma vida pífia de oração, se você não ora, você está fadado ao fracasso. No corredor da morte, você vai negar o Senhor. Vai negar. Fique atento. Se a tua vida não tem oração, e isso não é chavão não, tá? Não é palavra-chave não, é verdadeira. Orai sem cessar é o mandamento. Se você não é de oração, é impossível ter uma fé firme no Senhor. Fique atento a isso. Se você não medita na palavra, se você não come a palavra, se você não nutre a tua vida com a palavra, você não ficará de pé. Não vai ficar. Tem crente querendo viver de luz. Não se vive de luz. Nós estamos numa terra. É pé no chão. É o sol quente, escaldante na cabeça. É o espinho no pé. É assim a nossa caminhada com o Senhor. Você não vai viver de luz. Você vai morrer com a luz. Nós vivemos é de situações reais e verdadeiras. Se você não ora, se você não morreu, está fadado a morrer, teus dias estão contados, não vai conseguir ficar de pé. Coloca isso na tua cabeça. Isto é, se não já morreu. Se você contesta essa palavra, é porque você já morreu. Triste, não é? Ah, não é bem assim não, pastor, não é bem assim não, não é assim. Você já morreu. Bota isso na sua cabeça. Clame para que Deus te ressuscite. Ainda, se você não ler a palavra, seja qual for a justificativa, a mais legal. Só se você for analfabeta é outra história. Mas tem ouvidos para ouvir, ouça a palavra. Mas, se você sabe ler, mas você não ler a palavra, você vai morrer. A tua fé não vai resistir. Isto se já não morreu. E se você acha que não é por aí, já morreu. Você já é um defunto espiritualmente falando. Fique atento. Arrependa-se, confesse teu pecado, peça para Deus te ressuscitar. Ele te ressuscita. Isto é, se tiver tempo, tempo. Pode ser que não tenha tempo. Não menosprezemos a verdade da palavra. Não se vive de religião, não se vive de louvor, não se vive de luz. Porque tem muita gente achando que é só cantar, eu canto. Tem que viver é de princípios de Deus. Princípios! Caso contrário, tudo é vão. Tudo é vão na tua vida. Ore, leia a Bíblia, alimente-se, cresça na presença do Senhor, para que assim tenhas força, para que no dia mau, nos ataques ferrenhos, terríveis, sangrentos do maligno, tu tenhas forças para seguir em frente. Não menospreze o diabo.

0: quando não oram, quando não são santos, quando não têm compromisso com o Todo-Poderoso. Eis o brefe do maligno. Ele está acabando com tua vida, fazendo-o pensar dessa forma. Fique atento. Amém? E para concluirmos essa palavra, oh glórias! Palavra boa, hein? Glórias a Deus por isso. Aprendemos com o apóstolo Paulo. Eu falo boa porque é o Espírito falando comigo, me ensinando a ficar firme na presença dele. E concluindo essa palavra, irmãos, nós vemos aqui a coragem de um homem que estava no corredor da morte, mas que amou o Senhor acima de todas as coisas. E teve a coragem de afirmar: eu combati o bom combate. Eu cumpri a missão para a qual fui chamado. Ainda, completei a carreira. Não sentei à beira do caminho e fiquei esperando acontecer. Mas eu completei a carreira. Eu fiz a vontade de Deus. E por fim, ele afirma com todas as letras: guardei a fé. Uma fé inabalável. Não me deixei abalar, mesmo sabendo que a morte está logo ali depois da grade. Mesmo sabendo que a morte está logo ali. E ele não demorou muito para ser martirizado. Depois dessa palavra, pouco tempo ele foi martirizado. Logo ali me aguarda a morte. Mas ficou firme, firmão no Senhor. Coloca aí, Júlio, versículo 7 de 1 Timóteo, capítulo 4. Logo ali me aguarda a morte. Oh, misericórdia! Mas ele não estava triste, não estava abatido, não estava choramingando. Mas nos dá a entender que ele estava firme, forte, alegre, porque logo estaria na glória com o Todo-Poderoso. E afirmou: combati o bom combate, completei a carreira, guardei a fé. Oh, glórias! E nós vamos ficar de pé, vamos, todos de pé. E vamos declarar, vamos recitar na primeira pessoa. Primeira pessoa, eu. Eu combati, eu completei, eu guardei. Vamos lá então? Eu combati o bom combate. Eu completei a carreira. Eu guardei a fé. Aleluias! Oh, glórias! Vamos orar. Amado Deus, muito obrigado pela revelação da palavra, por falar conosco, Senhor. Nos instruir a ficarmos firmes, inabaláveis na tua presença. Senhor, crie em nós um coração cada dia mais temente a ti, mas que te ame acima de todas as coisas. Que respeite os teus princípios, que observe a tua palavra. Que hoje, Senhor, seja um dia de despertamento. Que hoje seja uma noite de despertamento. Que nós possamos acordar para essa realidade e vivermos a tua verdade. E fazermos a mesma declaração do apóstolo, Senhor. Oh Deus, fala conosco sempre, em nome de Jesus. Amém. Aleluias. Amém, queridos? Eu combati o bom combate. Eu completei a carreira. Eu guardei a fé. Aleluias. Amém. Oh, glórias.
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Respondeu João a todos, dizendo: Eu, na verdade, vos batizo em água, mas vem aquele que é mais poderoso do que eu, de quem não sou digno de desatar a correia das alparcas. Ele vos batizará no Espírito Santo e em fogo. Lucas 3:16.

disse Jesus: todo que beber desta água tornará a ter sede, mas aquele que beber da água que eu lhe der nunca terá sede. Pelo contrário, a água que eu lhe der se fará nele uma fonte de água que jorre para a vida eterna. João 4, 13 e 14.

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2: O rico e o Lázaro. Só que eu não quero abordar a novela, não é a novela, mas sim a recomendação de Cristo Jesus para nós através dessa palavra. São ensinamentos profundos que, se nós lermos com atenção, vamos aprender aquilo que Deus tem para nós, tem falado aos nossos corações. Muitas vezes nós lemos a palavra, mas só que nós não lemos com aquela atenção que devíamos. E as verdades do Senhor, elas passam meio que desapercebidas, ou nós não queremos estar apercebidos às verdades do Senhor. E o grande problema, irmãos, é que quando nós não observamos aquilo que o Senhor determina, aquilo que o Senhor fala, nós estamos apostatando a fé. Apostatar a fé é negar os princípios de Deus, amados. Geralmente nós relacionamos esse termo apostasia, apóstata, àqueles que andam totalmente mergulhados na escuridão, falando coisas erradas e pregando contra a palavra. Mas a partir do momento que nós negamos os princípios de Deus, por menores que eles sejam, nós estamos apostatando da nossa fé. Nós estamos pisando em falso em relação à verdade de Cristo, nós estamos andando de uma forma que não vamos receber aquilo que Deus tem reservado para as nossas vidas. Mas, amados, é preciso estarmos cada dia mais atentos à palavra, mergulhados na palavra, para que a verdade do Eterno venha à tona e ela possa adentrar o nosso coração e ficar ali gravado para a honra e para a glória do Mestre. Amém? Que nós possamos observar, irmãos, os ensinamentos de Cristo Jesus. Haja vista que Jesus não era menino de feira, garotinho que não sabia o que falava, mas Jesus, ele era o Senhor, o Mestre, aquele que sentou com as autoridades do templo e discutiu em igualdade com eles. Este é o nosso Mestre, esse é o nosso Senhor. Portanto, os ensinamentos que Ele nos deixa na palavra são verdadeiros, são reais e precisamos observá-los se desejarmos entrar nos céus, se querermos estar com o Deus Todo-Poderoso no dia eterno. Amém? Vamos orar, amados. Senhor, eu te glorifico, Pai. Senhor, eu te glorifico pela tua graça, pela tua misericórdia, pelo teu cuidado, pela oportunidade, meu Deus, de ouvir.

0: Temos mais uma vez a tua palavra, a revelação do Espírito para os nossos corações, que tu venha nos trazer, Senhor, hoje, traga as nossas vidas, meu Senhor Jesus, a direção que nós precisamos tomar, para que nossos passos na tua presença sejam seguros e que assim possamos louvá-lo e adorá-lo. Fala conosco, Senhor, fala conosco, ó Espírito, fala conosco nessa noite, é que eu te clamo em nome do teu Filho Jesus, aleluias, amém. Vamos ler a palavra do Senhor em Lucas capítulo 16, a partir do versículo 19, diz: Ora, havia certo homem rico que se vestia de púrpura e de linho, e que todos os dias regalava esplendidamente. Havia também certo mendigo chamado Lázaro, coberto de chagas, que jazia à porta daquele, e desejava alimentar-se das migalhas que caíam da mesa do rico, e até os cães vinham lamber-lhes as úlceras. Aconteceu morrer o mendigo e ser levado pelos anjos para o seio de Abraão. Seio de Abraão, céus. Morreu também o rico e foi sepultado. No inferno, em Hades, estando em tormento, levantou os olhos e viu ao longe a Abraão e Lázaro no seu seio. Então, clamando, disse: Pai Abraão, tem misericórdia de mim, e manda Lázaro que molhe em água a ponta do dedo e me refresque a língua, porque estou atormentado nessa chama. Disse, porém, Abraão: Filho, lembra-te de que recebeste os teus bens em tua vida, e Lázaro igualmente os males. Agora, porém, aqui ele está consolado e tu em tormentos. E, além de tudo, está posto um grande abismo entre nós e vós, de sorte que os que querem passar daqui para vós outros não podem, nem os de lá passar para nós. Então replicou: Pai, eu te imploro que mandes a minha casa paterna, porque tenho 5 irmãos, para que lhes dê testemunho, a fim de não virem para este lugar de tormento. Respondeu Abraão: Eles têm Moisés e os profetas, ouçam-nos. Mas ele insistiu: Não, pai Abraão, se alguém dentre os mortos for ter com ele, arrepender-se-ão. Abraão, porém, lhes respondeu: Se não ouvem a Moisés e aos profetas, tampouco se deixarão persuadir, ainda que eu ressuscite alguém dentre os mortos. Amém? Amados, esta é uma parábola na qual Jesus Cristo expõe princípios que são fundamentais para a nossa fé, para a nossa vida como servos do Senhor. O Senhor Jesus, ele ensinou aqueles que o seguiam, a mensagem de Cristo Jesus era clara, era transparente, a ponto de todos entendessem aquilo que estava sendo ministrado. A própria palavra diz que ela é para os simples, ou seja, a palavra de Jesus era totalmente simples e estava ao alcance de todos que o ouviam. E nesse texto, amados, o Senhor Jesus nos deixa alguns pontos que são importantes e que nós precisamos neles meditarmos, para que a palavra fique gravada e nós tenhamos convicção da fé em Cristo Jesus. Jesus, amados, não deixou nenhuma palavra vazia, mas tudo quanto ele falou tinha uma fundamentação, tinha um objetivo, e o objetivo, acima de tudo, era ensinar os seus seguidores como chegar-se a ele e estar um dia nos céus, que esta é a nossa missão, este é o nosso objetivo, estarmos com o Mestre ali na glória. E quando nós lemos o versículo 28, nós temos o seguinte ensinamento: Porque tenho 5 irmãos, para que lhes dê testemunho, a fim de não virem também para este lugar de tormento. Queridos, nessa parte do ensinamento de Cristo Jesus, ele deixa claro um questionamento que as pessoas fazem, uma confusão tão grande. Para muitos, aqueles que morrem, saem desse plano, vai para o plano espiritual, e lá eles caem no lugar que eles não sabem quem são. Para muitos, amados, as pessoas perdem a sua identidade. Perdem por completo a sua identidade quando estiverem nos céus e ou no inferno. Mas quando nós observamos esse ensinamento de Cristo Jesus, nós vamos ver que aquele que estava em tormento, ele sabia quem era a sua família e a situação da sua família. Ou seja, amados, nós não perderemos de forma alguma a nossa consciência. Quando você partir desta para o mundo espiritual, quando você estiver com o Todo-Poderoso, com certeza você vai lembrar uns dos outros, lembrar da sua família, lembrar daqueles que lhe são queridos, e aqueles que porventura perderem a salvação e estiverem a exemplo desse rico lá no inferno, da mesma forma, hão de recordar da sua vida, daquilo que ele fez aqui na terra, bem como dos seus familiares. É assim que está na palavra do Senhor. Eu sei, amados, que entra um questionamento. As pessoas dizem: ah, mas como é que eu vou ficar no céu gozando ali a presença do Senhor, alegre com o Senhor, regozijante com o Todo-Poderoso, sabendo que meu pai, que meu filho, que minha esposa, enfim, não estão aqui comigo. Irmãos, o grande problema é não conhecermos a palavra de Deus. Eis o grande problema. Quando nós não conhecemos a palavra do Eterno, nós tiramos conclusões que são falsas. A Bíblia diz que nós teremos a mente de quem? De Cristo. Nós teremos a mente de Cristo Jesus. Ou seja, amados, não é que nós vamos ser Jesus, mas vamos ter o mesmo caráter, a forma de pensar, de entender, de viver, mesmo sendo eu, você, mas teremos ali a mesma consciência de Cristo, o mesmo caráter de Cristo Jesus. E se nós pensássemos assim, amados, ah, ali estarei triste, porque eu não poderei viver sem meu familiar, eu não conseguirei viver sem meu filho, ah, meu filho não está comigo nos céus, como estaria Jesus? Como estaria Jesus? Haja vista que Jesus é a essência do amor. Se existe alguém que ama, não sou eu, não é você, mas quem ama é Jesus. E nós aprendemos a amar com Jesus. Aliás, nós não aprendemos, amor não se aprende, mas nós recebemos o amor de Jesus. Foi Jesus que nos deu o dom do amor. É assim que está na palavra também. E se porventura, amados, Jesus não está no canto do céu, cabisbaixo, reclamando e chorando por todas as situações que têm ocorrido com aqueles para os quais ele veio, como é que nós estaremos tristes também? Entendamos isso, irmãos, mas algo é certo: nós saberemos o porquê estamos nos céus, o porquê servimos a Deus nessa terra, o porquê estivemos de joelho, o porquê pagamos o preço de andar com Cristo, o porquê que louvamos, que adoramos, que pregamos a palavra. E isto, amados, nos dará alegria, uma alegria constante, uma alegria que não se acabará jamais, porque diz a Bíblia que ali é eterno o gozo daqueles que estarão com Cristo. Mas da mesma forma que a palavra diz que o rico ali, ali no tormento, ali no inferno, ele lembrava da sua família e da sua situação, aqueles que morrerem sem Cristo Jesus estarão no sofrimento para todos sempre, amados, para todos sempre. E hão de lamentar por toda a eternidade, porque não aceitaram o convite que lhes foi lançado dia a dia, que lhes foi colocado diante das suas vidas no dia a dia. Esses com certeza hão de lamentar e hão de ver, talvez contemplar o poder e a glória do Senhor ali, e ainda mais sofrerão porque perderam a oportunidade de aceitar o convite e estar na glória com o Senhor. E essa palavra, irmãos, tem outro texto do próprio Jesus que diz que aqueles que o negarem lá na porta dos céus, no lugar de julgamento, o Senhor diz: não vos conheço, apartai-vos de mim para o fogo eterno. E aqueles dirão: ah, Senhor, em teu nome pregamos, em teu nome fizemos isso, em teu nome fizemos aquilo. Ou seja, estavam conscientes diante do Senhor no pós-morte. Queridos, essa tese maligna, diabólica, que é muitas vezes disseminada por aí, que aqueles que morrem acabam, deixaram de existir, isso é coisa do diabo, é coisa de Satanás. Não tome isto para você, porque a Bíblia é clara com relação à salvação, bem como à perdição. Mas o ensinamento de Cristo Jesus nesse texto não parou por aí. No versículo 23 ele diz: no inferno, estando em tormentos, levantou os olhos e viu ao longe Abraão e Lázaro no seu seio. Oh, glórias! Abraão, nesse texto, refere-se a Deus. Aqui, amados, o Senhor Jesus, o próprio Cristo, ele que falou essas coisas, ele disse que lá no inferno, ali aquele rico estava em sofrimento, aquele rico estava passando por uma situação terrível, uma situação, amados, que não havia a menor possibilidade de uma restauração, a menor possibilidade de uma mudança, era um lugar de tormento. Queridos, tormento é difícil, é doído, é complicado, mas multiplique isso por toda a eternidade, porque não terá fim. Assim é o lugar reservado para aqueles que negam a Cristo, que não querem saber do Senhor, que apostataram da fé no Senhor Jesus. Amados, é preciso entender que não é que o Senhor Jesus, ele é injusto e ou ele é um tirano, como alguns pensam. Não, não é isso. Nós precisamos entender que Deus é o dono do universo. É dele. O universo é dele. Os céus é dele. Nós, em tese, somos deles. Foi ele que nos criou para a sua própria honra e glória. Não é assim que está na palavra? Ele nos criou para a sua própria honra e glória. Ou seja, amados, o Senhor, ele tem o domínio completo sobre todas as coisas e ele pode fazer aquilo que lhe é conveniente, porque ele já determinou, ele já estipulou, ele já deixou traçado normas, leis, para que fossem observadas por nós, os seres humanos. E muitos não aceitam de forma alguma aquilo que Deus quer. Muitos não aceitam, porque querem viver segundo o seu próprio entendimento, segundo aquilo que acham que é correto, mas não param para meditar na palavra e para ver o que está escrito na Bíblia. E a palavra do Senhor é clara e diz que o inferno é um lugar de tormento, é um lugar de sofrimento, é um lugar que nós não podemos nem mesmo pensar em estar um dia, irmãos, nem mesmo em estar. É comum nós ouvirmos as pessoas falarem assim: ah, eu não quero ir para os céus porque os céus é um lugar monótono, é um lugar assim cansativo, ah, só tem coisa assim santa, aquela coisa toda, ah, é um paraíso, é meio paradão, eu quero ir para o inferno, porque no inferno tem boate, no inferno tem balada, no inferno tem uísque, no inferno tem rock, no inferno tem isso, no inferno tem não sei o quê, eu quero ir para lá. A palavra é pobres coitados, pobres coitados. Não conhece a Deus, nem a justiça de Deus. Não conhece a Deus, nem a justiça de Deus. Se eles pudessem ver, por um segundo apenas, o que é o inferno, eles andariam o restante das suas vidas de joelho, somente de joelho, pedindo a misericórdia do Senhor sobre as suas vidas. Mas, amados, o que nós temos visto nesses últimos tempos é uma igreja apóstata, que não leva Deus a sério. É uma igreja que não está nem aí para a justiça de Deus, que acha que Deus é igual a nós, que acha que Deus vai relevar todas as situações. A Bíblia diz que Deus é fogo consumidor. Deus é fogo consumidor. O que é que o fogo faz? O fogo destrói. Deus é fogo consumidor. Literalmente. É só você ler a palavra. Você verá no Antigo Testamento o Deus que é fogo consumidor agindo poderosamente. Amados, é preciso muito cuidado, mas muito cuidado mesmo, para que os nossos passos não nos conduzam para a perdição, não nos afastem da glória do Todo-Poderoso. E eu quero alertá-los como profeta do Senhor nessa noite: cuidado com os teus passos, veja como tu andas, porque Deus não é pastor Elias, Deus não é pastora Tenilza, não é diácono Reinaldo, não é presbítero Edinaldo, Deus não é como nós. Deus, ele conhece os teus passos, e ele não os vê como inocentes, ele não os vê, não nos vê como inocentes. Deus não olha para você e diz, ah, pobre coitado, ele não sabe por que faz dessa forma. Ah, porque ele é humano. Ah, porque isso ou porque aquilo. Nós temos, amados, essa bondade conosco mesmo, mas Deus não tem essa bondade conosco, porque ele diz que o salário do pecado é a morte. O salário do pecado é a morte. E quem opta pelo pecado, quem é? Nós. Nós é que optamos pelo pecado. Deus não obriga ninguém a pecar, mas eu de forma voluntária, você de forma voluntária, abraçamos o pecado porque não queremos levar Deus a sério. Mas eu quero alertá-los, igreja, oh igreja, igreja amada, não brinquemos com o Deus consumidor, não brinquemos com o Senhor que é fogo consumidor. Se você tem feito alguma coisa para Deus, faça ainda mais enquanto há tempo. Se você tem adorado, adore ainda mais. Se tens lido a palavra, leia ainda mais. Se és pregador, pregue ainda mais. Se você ama o Senhor, ame ainda mais. Não venha perder Deus de vista, porque é muito sério as consequências para aqueles que andam por aí, longe do eterno. Eu sei, amados, que existe também dentro do cristianismo uma corrente que diz que depois que as pessoas morrem, acabou tudo. Aniquilamento. Isso é coisa do diabo. A Bíblia não nos dá a entender em lugar algum que aqueles que morrem sem Cristo Jesus, o único caminho, a única verdade, a única vida e o único que pode nos conduzir ao Todo-Poderoso, há de alguma forma ou outra a sua vida simplesmente destruída. Isso também não existe na palavra. Nós precisamos conhecer a palavra como fomos orientados por Cristo. Conhecereis a verdade e ela vos libertará. Nós precisamos conhecer a verdade que liberta a igreja. A verdade que liberta. Porque o Senhor não vai considerá-lo, o Senhor não vai considerá-lo como inocente de forma alguma. O Senhor não nos considerará como inocentes, mas sim como aqueles que não obedeceram os seus princípios, desobedientes, esta é a forma como o Senhor nos vê, fique atento portanto. Mas ainda dentro desse texto que nós lemos, os ensinamentos de Cristo não param, irmãos, são ensinamentos que nós precisamos trazer para a nossa vida. Eu sei que essa palavra parece mais uma vez aquele ferrão de ponta afiada futucando de baixo assim do nosso sovaco, futucando assim do nosso lado, machucando a gente. Mas eu quero falar para vocês algo. É melhor vocês serem machucados pela verdade hoje e acordarem para a salvação do que serem machucados pelo tridente do diabo. Como dizem por aí o povo. Mas esse negócio do tridente do diabo também é enganação. Porque o diabo não precisa de tridente, não precisa de nada disso. Mas o diabo, com certeza, vai te futucar, vai te machucar, vai te pisar, vai te fazer sofrer ao extremo e sem um ponto final. Acordem para a palavra do Senhor. É melhor vocês ouvirem a palavra do Eterno, como o ferrão aqui, debaixo do sovaco, futucando, machucando, do que o tridente do diabo te futucando e cada dia te espetando. Acorde para essa realidade. Ainda, amados, disse o Senhor Jesus, versículos 26 e também o 31. E além de tudo, está posto um grande abismo entre nós e vós. De sorte que os que querem passar daqui para vós outros não podem, nem os de lá, passar para nós. E no finalzinho, 31, Abraão, porém, lhe respondeu, se não ouvem a Moisés e aos profetas, tampouco se deixarão persuadir, ainda que ressuscite alguém dentre os mortos. Oh, glórias, aleluias. Queridos, nesse texto o Senhor Jesus deixa claro o seguinte: não haverá a segunda chance. Não haverá segunda chance. Para nós, sempre há uma segunda chance. A chamada repescagem. No futebol, ficam aqueles times mais ruins e ficam lá, fazem uma repescagem, alguns conseguem ir para o primeiro grupo. Enfim, em tudo há uma tal de repescagem. Para com o Senhor não tem repescagem, não tem segunda chance, não tem uma nova oportunidade. A oportunidade, ela finda-se no momento em que teus olhos fecham-se. No último respiro, ali findou a oportunidade, a única que tu tinhas. Os sábios, cheios do Espírito, conheceram a Deus, abraçaram a glória do Eterno. Estes aproveitaram a primeira oportunidade. Mas tem muitos por aí aguardando a segunda oportunidade. Alguns dizem que tem um tal de purgatório. Outros dizem que você vai para um lugar e fica ali se aperfeiçoando. E você será reencarnado e volta, reencarna e volta, reencarna e volta. E vai por aí até um dia que você fica legal e consegue ir para os céus. Ou para um plano superior. Ou coisa, sei lá, coisa do capeta. Ou coisa do capeta, sei lá qual seja o nome. Não tem, amados. A Bíblia é clara com relação a isso. A palavra do Senhor diz que existe dois destinos. Dois destinos. Sabe quais são? Todos sabem. Céu e inferno. Esse texto é claro. Céu e inferno. E depois, amados, e depois que eu estiver nos céus, eu não poderei voltar para convencer a minha família para estar ali comigo. E ou depois que alguém estiver no inferno, ele não poderá voltar para tentar convencer os seus de não ir para o mesmo lugar. E esse foi o entendimento deste rico. Esse rico que não tem nome, apenas o rico. Mas o problema dele não era a riqueza, era a ausência de Jesus no seu coração. Haja vista que a riqueza não leva ninguém para o inferno, porém a ausência de Jesus, quando colocam o amor ao dinheiro em primeiro lugar, esses vão para o inferno. É Jesus no centro da vida, amados. E esse homem, amados, que aproveitou bem a sua vida, diz a Bíblia, disse Jesus que ele soube aproveitar a sua vida, vivia como reis, com as melhores roupas, festas, banquetes, mas chegou o dia que a sua vida findou-se. O que ele tinha preparado, o que ele tinha preparado. Talvez você não seja rico, seja uma pessoa humilde, tal qual Lázaro. Talvez você seja Lázaro. Um cara aí, quebrado, sem nome, mergulhado nos problemas, com dores, com dificuldades, com sofrimento todo dia, sem um teto para morar. Talvez você seja Lázaro. Não importa, vai para o inferno também, porque quem salva é Jesus e não a tua condição social. É Jesus que é o caminho, a verdade e a vida. Mas o texto, amados, chama-nos a atenção exatamente para essa realidade, que é um lugar sem volta. Ali, aquele rico estava numa situação tão complicada, mas tão difícil, um sofrimento tão intenso, que ele lembrou-se, amados, ele lembrou-se dos seus familiares. Só que o Senhor disse que entre eles e nós havia um grande abismo, um abismo intransponível. Não havia uma ponte. Não havia nada que pudesse passar de um lado para o outro. Havia um abismo, amado, que era impossível que aqueles que lá estivessem viessem para o lado de cá e vice-versa. Aí eu me deparo, irmãos, me perdoe se é incredulidade, mas vez ou outra nós vemos aí alguns testemunhos de pessoas que foram ao inferno. Pessoas que foram ao inferno. Dia desses eu vi um cartaz em algum lugar que a pessoa tinha ido ao inferno algumas dezenas de vezes. Aí eu me pergunto, fazer o que lá? Se a Bíblia diz que não tem nada para se ver, a não ser tormento e sofrimento, o que é que alguém vai procurar no inferno? Por que Deus levaria alguém ao inferno? Por que Deus levaria? E ainda, há um abismo entre nós e eles. Como é que essa pessoa passou por esse abismo? Uma ponte, Rio Niterói, entre um lado e o outro. Impossível, não existe isso. Mas tem gente indo para o inferno. Irmãos, o diabo é extremamente astuto. O diabo é extremamente astuto. Tempos atrás eu li um livro em que uma pessoa fazia uma descrição do inferno. E ela falava que lá existiam uns corredores meio macabros, umas salas, em outros lugares tinha uns caras crucificados, em outros tinha umas pessoas numas máquinas, nos instrumentos daqueles de fazer as pessoas sofrerem. estavam ali sofrendo de uma forma meio que física. Isso é coisa do cão, amados. A palavra de Deus nos diz que é lugar de sofrimento e ponto final. Não queira saber o que tem no inferno, porque lá só tem Satanás, demônio e sofrimento. Nada mais. Nada mais. E a Bíblia diz que tem fogo também. Só isso que tem lá. O que é que essas pessoas vão colher no inferno? Trazer o que de lá para cá? Eu acho que estão conhecendo é o caminho para onde vão no dia final. É preciso muito cuidado. Com relação aos céus, a Bíblia diz que Paulo foi aos céus, que João teve acesso. João escreveu da forma que está o Apocalipse, que ninguém entende nada, porque tudo que ele viu lá ele não conseguiu passar para a sua linguagem. O apóstolo Paulo disse que ele foi proibido de falar a respeito daquilo que viu. E ponto final. Ponto final. No entanto, amados, a Bíblia diz que é impossível que aqueles que estão no inferno possam passar, ainda que seja ressuscitado alguém. Veja, a única possibilidade seria a ressurreição. Mesmo assim, o Senhor disse que nem essa possibilidade estava disponível. Se você, porventura, já ouviu os enviados de Satanás com aquelas cartas psicografadas de quem faleceu, e dizendo, eu estou muito bem aqui, eu estou no reino de luz, aquela coisa toda, não acredite, não existe isso, isso é coisa do cão, é coisa do cão. Talvez você ainda questione, ah, mas havia um pacto entre duas pessoas, e somente aquela e a outra sabia de determinadas coisas, e ela morreu, e veio o Espírito e falou exatamente aquilo que só as duas pessoas sabiam. Isso é uma prova que existe a comunicação entre este mundo e aqueles que partiram. Não é assim? Já ouviram isso? Vez ou outra a gente vê isso na televisão. Existia uma frase, existia um código, uma senha, que só nós duas ou nós dois sabíamos. E na carta veio a senha. Errais por não conhecerdes as Sagradas Escrituras. Essa é a resposta. A Bíblia diz, amados, que Satanás é aquele que te conhece melhor do que você mesmo. Satanás conhece os teus caminhos. Satanás é uma espécie de psicanalista, psicólogo, tudo misturado, e ele sabe as tendências das tuas atitudes. Ele vê o que você escreve. Talvez ele, mas os demônios estão ali perto, e ele conhece os acordos que são feitos. São acordos que precisam ser verbalizados de alguma forma, ou você escreve ou você fala, mas não há aquele contato de mente a mente. Ah, mas foi um acordo telepático. Nós nos comunicamos através da telepatia. Ah, amado, isso não existe. Isso não existe. E se você verbalizou isso através da voz, falou, ou escreveu, ou fez com que a pessoa de uma forma ou outra conhecesse, aquele que anda ao teu redor também viu e anotou, e no momento certo usará essa anotação. Não existe, amados, essa comunicação entre os mortos e os vivos. Não existe. Também não existe uma segunda chance. Fiquemos atentos a esta verdade. Esteja atento à verdade do Senhor para a nossa vida. Amados, o rico e o Lázaro foram duas pessoas que tiveram as mesmas oportunidades. Porque para o Senhor Jesus não existe classe social. Não existe aquelas pessoas que moram no centro e ou no bairro mais simples. E aqueles que moram no bairro mais simples são mais quistos por Deus do que aqueles que moram no centro e vice-versa. Não existe essa questão social aos olhos do Senhor. A palavra foi lançada tanto para Lázaro quanto para o rico. O Lázaro, no meio dos seus sofrimentos, talvez teria todos os motivos para abrir o bocão cheio de dentes cariados e reclamar do Senhor e murmurar contra o Todo-Poderoso. Olha as minhas úlceras, as minhas feridas, a minha fome, o meu sofrimento, a minha falta de teto. Era alguém que não tinha teto? Popular sem teto? A minha falta de teto, o meu sofrimento, o meu descaso. Oh, ele teria todos os motivos para murmurar contra o Criador. No entanto, foi aquele que soube achegar-se ao Senhor. O rico, no entanto, o rico, amados, ele teria todos os motivos para glorificar o Mestre, porque ele tinha o de bom e melhor que o dinheiro poderia comprar. Ele tinha boa casa, ele tinha boas comidas, tinha boas vestes, ele era uma pessoa, com certeza, com um posicionamento social invejável, e mesmo assim, ele não conseguiu ver o Senhor. Foi aquele que virou as costas para o Todo-Poderoso. Com isso, amados, não são as condições sociais que nos aproximam ou nos deixam de aproximar do Todo-Poderoso, mas é um coração aberto ao Espírito Santo, à voz do Espírito Santo, um coração aberto, temente ao poder do Senhor, que abraça a causa do Todo-Poderoso, que ama o Senhor acima de todas as coisas, que deseja colocar o Senhor em primeiro lugar na sua vida. É isso que Deus quer de nós, irmãos, é isso que Deus quer de você, igreja. E eu quero falar para vocês o seguinte: não seja mais um interesseiro sobre a face da terra. Os interesseiros não herdarão o reino dos céus. Acheguem-se ao Senhor, porque vocês o amam. Que seja o amor o vínculo com Deus. Mas jamais as bênçãos, as prosperidades, a busca da saúde e outras coisas mais que são hoje ofertadas nas igrejas, mas que seja, amados, acima de tudo, a palavra da verdade, o amor a Cristo Jesus, o amor ao Senhor, porque é Cristo que deve estar no centro da nossa vida. Ame o Senhor acima de todas as coisas, viva o Senhor, seja do Senhor, igreja. Nós estamos iniciando mais um ano, amados, que esse ano seja o ano da diferença na vida de cada um de nós, o ano que nós possamos colocar o nosso joelho diante dos céus e declararmos a Jesus: eis-me aqui, Senhor, faz a tua obra no meu coração, porque eu quero viver não para mim, mas para ti, porque eu quero observar os teus princípios, porque o meu prazer é estar lá na glória contigo para todo sempre. Esse é o meu objetivo. E ainda, amados, se nós assim vivermos, certamente estaremos livres do inferno. Isso é um passo magnífico. E estaremos com o Todo-Poderoso, que é tudo de maravilhoso, de magnífico. É tudo que nós precisamos ter na nossa existência. E para finalizar essa palavra, igreja, eu quero só chamá-los a atenção para a nossa vida espiritual. Eu não sei, nós temos uma conotação de vida espiritual um tanto quanto deturpada. Nós achamos que, a partir do momento que nós morrermos, vamos virar uma espécie de fantasminhas legal, não é? Uma espécie de Gasparzinho, e vamos sair por aí, sem perna, sem nada, aquele negócio assim, voando assim, meio que sei lá como. A vida espiritual não é essa que a Bíblia diz. A vida espiritual, amados, é que nós vamos para o local que nós escolhemos, escolha, e que nós continuaremos ser quem somos. Eu serei Elias no céu, como aquele que perdeu a salvação será ele no inferno. Só para que vocês possam entender essa situação, vou fazer uma breve analogia entre a nossa vida e um computador. O computador tem a CPU, e dentro da CPU nós temos uma coisa chamada HD. Todo mundo sabe o que é isso. Vivemos na época da informática. O HD, amados, é onde estão concentradas todas as informações do computador. Se você tirar o HD do computador, fica apenas uma CPU vazia que não vai funcionar. Ali está a placa-mãe, memórias, fonte e outras coisas mais. Mas não funcionará. No entanto, se você pegar o HD e levar para qualquer computador em qualquer parte do mundo, se você reinstalá-lo em outra CPU, você verá que todas as informações estarão ali. Nosso corpo, a CPU. Morremos, a CPU deixa de existir, para nada serve. Porém, o nosso HD é a nossa alma. O HD é a nossa alma. Esse HD, amados, estão ali contidas todas as informações. E é o HD que vai para os céus. É a alma que vai para os céus. E ali estarão as nossas informações. Claro, passaremos pelo antivírus. Todos os vírus, seja eles quais forem, serão totalmente arrancados, retirados. E sobrará somente a essência. E a essência é o nosso eu. Eu não sei se eu me fiz compreender com essa história. Os meus exemplos nunca são muito bons. Mas eu creio que esse ficou relativamente claro. Eu quero falar com isso, irmãos, que a nossa CPU, o nosso corpo, vai morrer, vai acabar, ficará aqui. As informações da nossa CPU, essas seguirão para os céus. Essas vão para os céus. É o nosso eu lá na glória. Lá seremos tão vivos quanto aqui. Tão vivos quanto aqui. O corpo será diferente, como diz a palavra. Mas seremos tão vivos quanto estamos aqui. E é isto que diz a palavra do Senhor com relação aos céus e àqueles que ali estarão. Amém? Que vocês possam observar os princípios do Senhor e praticá-los, para que assim possamos viver a verdade incontestável do Senhor, o nosso Salvador. Na história do rico e o Lázaro, nós encontramos ensinamentos que são extremamente importantes para que possamos viver a verdade de Cristo dia após dia. E eu quero desafiá-los, como Jesus os desafia todos os dias. Ele desafia para que vocês sejam seguidores dele. E eu quero desafiá-los a que sejam seguidores de Cristo Jesus, como eu procuro ser. Amém? Que Deus nos abençoe, que a graça do Eterno esteja sobre nossas vidas e que sejamos, de fato, homens e mulheres cheios do Espírito Santo para a honra e para a glória do Mestre Jesus. Vamos orar. Deus de amor, nós te glorificamos, Pai, pela palavra. E queremos clamar que Tu venhas trazer, Senhor Jesus, a cada coração o entendimento daquilo que foi proferido, meu Deus. E daqueles que hão de ouvir no futuro esta palavra, que da mesma forma eles tenham a compreensão necessária, Senhor Jesus. E que haja um despertar para que vivam a Tua verdade, para que Te ame acima de todas as coisas, para que Te busque com todas as forças do Seu ser. Oh Deus, fala conosco sempre, Pai. Fala conosco, nos guarda, nos edifica, nos conduz, nos guia, Senhor. Porque queremos viver exclusivamente para Ti, somente para Ti, para a Tua honra e para a Tua glória. Em nome do Teu Filho Jesus, aleluias. Amém, Senhor. Aleluias.
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milagre na tua vida. Assim é na vida de todo aquele que glorifica. Em todo tempo glorifica. Mesmo quando está difícil. Mesmo quando você se sente sem forças.

pois conheceis a graça de nosso Senhor Jesus Cristo, que sendo rico por amor de vós se fez pobre, para que pela sua pobreza fosseis enriquecidos. 2 Coríntios 8:9.

vivifica-me, ó Senhor. Por amor do teu nome, por amor da tua justiça, tira minha alma da angústia. Salmo 143, 11.